0: e aplicativos. Segundo o Ministério da Fazenda, 1 milhão de pessoas já fizeram a autoexclusão desses sites. Quem nunca apostou e não tem cadastro em casas de apostas também pode solicitar a autoexclusão. Reportagem Nazi Brum.
1: O Comitê de Gestão da Câmara de Comércio Exterior manteve a alíquota de 12% no imposto de exportação do petróleo diante dos episódios no Estreito de Hormuz.
2: Ontem, os Estados Unidos interromperam o acordo de cessar fogo e realizaram novos ataques ao Irã.
1: De acordo com nota divulgada pelo comitê, a decisão tem como objetivo proteger o mercado interno e evitar o desabastecimento dos combustíveis no país.
2: A medida terá caráter temporário, com vigência de até 60 dias e será reavaliada após 30 dias.
1: Hoje, o ministro da Fazenda, Dario Durigan, afirmou que o governo federal seguirá tendo cautela com as medidas de subvenção dos combustíveis diante dos conflitos no Oriente Médio.
3: Eu tinha expectativa, sim, de tirar a subvenção da gasolina num prazo mais curto. O que a gente ouviu foi uma declaração do presidente dos Estados Unidos dizendo que o cessar-fogo estava encerrado e que o acordo de paz já não seria mais executado nos termos em que estava sendo planejado. O que nos acendeu um sinal de alerta, sim, para a cautela em que a gente tem que adotar no acompanhamento da guerra. Então, a estratégia não muda. O objetivo do Ministério da Fazenda, com a guerra diminuindo de proporção, é retirada dos subsídios, mas eu preciso ter cautela porque os eventos novos aconteceram ontem.
2: A Receita Federal iniciou uma ação direcionada aos contribuintes com eventuais débitos em aberto.
1: A iniciativa busca manter a regularidade fiscal dos contribuintes.
4: Contribuintes classificados com o selo Sintonia a Mais começaram a receber comunicações pela Caixa Postal e pelo Domicílio Tributário Eletrônico, o DTE, com informações sobre eventual existência de débitos em aberto. A regularização é necessária para evitar a inadimplência, situação que pode resultar no cancelamento do selo. A validade da classificação é de 1 ano, contada a partir do primeiro dia do mês de referência. O cancelamento também pode ocorrer em situações como concessão da medida cautelar, decretação de falência ou liquidação da pessoa jurídica, manutenção de irregularidade cadastral por mais de 30 dias ou enquadramento como devedor contumaz. Reportagem Edinaldo Júnior.
2: Você sabia que eliminar o acúmulo de capim seco, galhos e folhas cria barreiras naturais para reduzir o risco de incêndios durante o período de seca?
1: E essa técnica tem um nome e uma regulamentação. É o que vamos ouvir agora na reportagem de Márcia Fernandes.
5: Atear fogo numa área para evitar queimadas. Parece contraditório, mas trata-se de uma técnica recomendada para evitar grandes incêndios florestais na época da seca. São as chamadas queimas prescritas. O fogo é colocado de forma controlada em áreas demarcadas. Com isso, é eliminado o acúmulo de capim, galhos e folhas que podem servir de combustível para incêndios. É o que explica Hudson Coimbra, analista ambiental do Instituto Chico Mendes de Conservação da Biodiversidade, ICMBio.
6: É uma ferramenta de manejo do fogo, utilizada com critérios técnicos, análises de risco, vulnerabilidades, critérios meteorológicos, topográficos, e aí a partir disso a gente também define o que é que a gente quer queimar para evitar a propagação de incêndios.
5: A Floresta Nacional de Brasília é um dos espaços que costuma ser atingido por focos de incêndios durante o período da estiagem. Por isso, recebeu nesta quinta-feira uma queima prescrita como parte das ações de prevenção a incêndios, como destacou Hudson Coimbra, do ICMBio.
6: Dentro do Distrito Federal, elas são importantes para evitar os grandes incêndios que acontecem na época da estiagem, né? Que vai se iniciar já agora.
5: A queima prescrita é executada por brigadistas que fazem um monitoramento constante da área. Pode ser implementada em parques nacionais, reservas extrativistas e unidades de conservação em geral. Reportagem Márcia Fernandes.
2: E por falar em período de estiagem, o Instituto Nacional de Meteorologia emitiu um alerta de baixa umidade do ar.
1: Uma massa de ar seco se estende do interior da região Nordeste até grande parte do Centro-Oeste, além de áreas do interior das regiões Sudeste e Sul do país.
2: Segundo o Instituto, a baixa umidade deve permanecer até o domingo, dia 12 de julho.
1: Durante os períodos mais secos do dia, a umidade relativa pode ficar entre 20% e 30%, níveis que exigem atenção, principalmente para crianças, idosos e pessoas com doenças respiratórias.
2: Uma ferramenta digital para pequenos produtores e cooperativas do campo que simplifica o acesso a financiamentos.
1: É o simulador de crédito do Pronaf, o Programa Nacional de Fortalecimento da Agricultura Familiar.
2: A plataforma mostra linhas e condições de crédito que combinam com o perfil do produtor.
7: Se você é produtor rural e precisa de crédito, pode contar com uma ferramenta na hora de solicitar os recursos. É o simulador de crédito do Pronaf, uma ferramenta digital desenvolvida para ajudar agricultores familiares e cooperativas a identificarem quais linhas de crédito do Pronaf eles podem usar. É preciso responder algumas perguntas sobre a situação do agricultor, como renda familiar, localidade e objetivo do financiamento. Depois, são informadas as linhas de crédito e as condições de financiamento compatíveis com seu perfil e quais as instituições financeiras que operam em sua região. Vale ressaltar que o simulador não substitui a análise realizada pelas instituições financeiras e também não garante a contratação do crédito. A ferramenta é apenas informativa e busca facilitar o acesso às informações sobre o Pronaf antes do agricultor familiar buscar uma instituição financeira. Para simular o crédito, acesse simuladorpronaf.mda.gov.br. Daniele Popov para a Voz do Brasil.
1: Produtores que vivem no campo precisam validar o CAR, Cadastro Ambiental Rural de suas propriedades.
2: O cadastro é um registro público eletrônico nacional, obrigatório para todos os imóveis rurais.
8: Você que tem uma propriedade rural e já fez a inclusão dela no Cadastro Ambiental Rural, o CAR, não se esqueça de verificar se está tudo certinho. Veja na caixa de mensagens da Central do Proprietário Possuidor do CAR se você recebeu uma notificação para resolver alguma pendência. O órgão gestor do CAR enviou recentemente mensagens para mais de 845 mil proprietários. Para 500 mil, só falta responder se concordam com as informações já analisadas. Se você estiver nesse grupo e finalizar o processo, o seu CAR vai ficar em dia com o que prevê o Código Florestal, que é a lei que cuida desse assunto. Ter o Cadastro Ambiental Rural concluído é fundamental para acessar o crédito agrícola no sistema bancário. Então, não se esqueça de olhar a caixa de mensagens da Central do Proprietário Possuidor do CAR e ver se você recebeu uma notificação para resolver alguma pendência. O Cadastro Ambiental Rural é obrigatório para todos os imóveis rurais. Quando o processo for finalizado, sua propriedade será classificada como cumpridora das regras de proteção do meio ambiente. Se você ainda não fez o cadastro da propriedade rural no CAR, vá no site car.gov.br, escolha o estado e siga o passo a passo. Depois disso, é emitido um recibo de inscrição no CAR. Com esse recibo em mãos, você consegue acessar a central do proprietário possuidor com o seu login no GovBR. É nessa central que você acompanha a situação de sua propriedade, os documentos e as análises feitas pelos técnicos. Reportagem Carlos Oliveira.
1: As inscrições para a PND, a Prova Nacional Docente, se encerram amanhã.
2: Por meio do Exame Nacional de Desempenho de Estudantes, a prova avalia os formandos em licenciaturas.
1: Mas professores já formados também podem fazer a PND, especialmente porque ela pode ser usada por governos estaduais e prefeituras como parte de seus processos seletivos para a contratação de docentes.
2: Nós conversamos com o secretário executivo do Ministério da Educação, Rodolfo Cabral, sobre a Prova Nacional Docente. Vamos ouvir. Secretário Rodolfo Cabral, muito bem-vindo à Voz do Brasil. A gente queria começar, então, explicando, né, para quem já é professor e quem está se formando agora, por que que é importante fazer a Prova Nacional Docente? Quais são os benefícios dela para esses profissionais?
9: Boa noite, Mariana, Luciano e os ouvintes da Voz do Brasil. A Prova Nacional Docente é um exame anual destinado aos professores brasileiros interessados em utilizar os seus resultados em processos seletivos das redes de ensino. Então, ela vai ser utilizada para subsidiar os processos seletivos e concursos públicos realizados tanto no âmbito federal, estadual e municipal para ingresso na carreira docente da educação básica. É uma avaliação teórica que vai atestar se os participantes têm as competências essenciais para o exercício da docência em sala de aula. Ela é feita para 21 licenciaturas diferentes. Então, a pessoa que vai fazer uma prova com a parte comum para todas as áreas, com 30 questões de formação docente e a parte discursiva, além de 50 questões específicas de cada área.
1: Secretária, ela foi criada inicialmente como um exame, né, para avaliar a formação dos formandos em licenciaturas. A ideia é medir aí o nivelamento dos cursos em todo o país e identificar possíveis defasagens de formação, é isso? O que pode ser feito a partir dessa constatação?
9: Isso, Luciana. A PMD funcionou conjuntamente com o ENAD das licenciaturas, né? Sendo o ENAD somente para os formandos e a PMD também para quem já se formou. Então, a ideia da PMD é avaliar os formandos das licenciaturas por meio do ENAD, mas também quem se formou, para garantir que esses professores possuam as competências essenciais para a docência. Então, além de avaliar as competências, né, ela vai subsidiar a formulação de políticas públicas voltadas à formação inicial e continuada dos professores. Então, a partir dos resultados do ENAD, se uma instituição ela tem resultados negativos, a gente vai abrir processos de supervisão no MEC para avaliar e melhorar a qualidade da formação dos nossos professores.
2: Agora, secretário, a prova também pode ser usada em processos seletivos, né? Como é que funciona isso? É possível que uma prefeitura, por exemplo, use os resultados da PND como um concurso?
9: Isso, é importante a gente ressaltar que, embora não seja um concurso e ela não substitua o processo seletivo da Secretaria de Educação, as secretarias elas podem usar a nota da PND como etapa de suas provas. Então, as redes de ensino, secretarias estaduais, municipais, distrital de educação, elas fazem adesão junto ao MEC para usar a nota da PND em seus concursos e processos seletivos. Agora, para 2026, 2.031 redes de ensino fizeram adesão. Então, os resultados, e aí o professor faz essa prova da PND, e os resultados de cada exame tem validade de 3 anos, permitindo sua utilização em vários processos seletivos ao longo desse período.
1: É, secretária, a prova nacional docente ocorre quantas vezes por ano? Por exemplo, quem perder essa oportunidade terá outra ainda em 2026?
9: Essa prova é anual, né? Então, quem não participar agora poderá se inscrever para a PND em 2027, em data ainda a ser definida. Então, quem estiver concluindo a licenciatura ou já estiver formado, é importante fazer a prova ainda esse ano. E aí ficar com essa nota disponível para os concursos públicos das redes que aderiram durante todo o período de 2026 e 2027.
2: É, porque como o senhor disse, né, a prova tem validade por 3 anos aí.
9: Isso, quem não fez agora vai ter que aguardar a próxima PND em 2027.
2: Agora, onde que os interessados podem se inscrever e quanto é que custa a taxa de inscrição, secretário?
9: Os interessados podem se inscrever no sistema PND, no site do INEP, até o dia 10 de julho. E a taxa de inscrição custa R$ 85,00.
1: E quando serão as provas e quando saem os resultados?
9: As provas serão realizadas em todo o país no dia 20 de setembro. E o resultado final será divulgado em 15 de dezembro.
2: E aí a gente lembra também que na página do INEP os interessados também podem acessar outras informações, né, secretário? Sobre pedidos excepcionais, enfim, recursos e todo o resto, qualquer outra parte que tenham interesse em saber sobre a prova.
9: Muito bem. Informação, tá? Para os conteúdos, acesso aos conteúdos da prova, quem quiser estudar, se preparar, no site do INEP tem as matrizes de referência utilizadas pelo INEP para fazer a prova. Então o professor pode utilizar esses materiais para se preparar e estudar para obter um melhor resultado.
2: Ótimo. Muito bem, nós conversamos com o secretário executivo do Ministério da Educação, Rodolfo Cabral. Secretário, muito obrigada pela sua entrevista aqui à Voz do Brasil.
9: Muito obrigado, Mariana, Luciano, um abraço aos ouvintes da Voz do Brasil.
1: Funcionando 24 horas por dia, 7 dias por semana, o Disque 100 oferece orientação em casos de violações dos direitos humanos.
2: Saiba mais com Pablo Mundim.
10: Violência física, psicológica ou sexual, abandono de pessoas idosas, trabalho infantil, racismo, discriminação contra pessoas com deficiência, população LGBTQIA+, povos indígenas, quilombolas ou qualquer outra forma de violação da dignidade humana. Seja qual for a situação, o Disque 100 é o canal para denunciar. Os canais do Ministério dos Direitos Humanos e da Cidadania registraram em 2024 mais de 657 mil denúncias de violações de direitos humanos. Mulheres, idosos e crianças formam um grupo de maior vulnerabilidade, com a maioria dos abusos ocorrendo na própria residência. Para combater qualquer tipo de violação que surgiu, o Disque 100, defende Lara Magalhães, coordenadora do Disque 100.
11: Por ser muito abrangente, sempre que a pessoa tiver dúvida se determinada situação configura ou não uma violação, a orientação é procurar o Disque 100 para que a nossa equipe preste essas orientações e tire essas dúvidas.
10: Depois do registro, o caso é enviado aos órgãos competentes para apuração e adoção das medidas de proteção, explica a coordenadora Lara Magalhães.
11: Quanto mais acessam, mais a gente consegue garantir ou ao menos proibir que essas violações perdurem.
10: O atendimento é gratuito, sigiloso e está disponível 24 horas por dia, 7 dias por semana. Reportagem Pablo Mundim.
1: Teve início essa semana um atendimento no Previbar com a moradores da região norte.
2: Podem ser beneficiados moradores de comunidades ribeirinhas ou isoladas, indígenas e quilombolas.
1: Atualmente existem 7 unidades móveis flutuantes. 3 vão atender o estado do Amazonas, 3 o estado do Pará e 1 o estado de Rondônia.
2: A chefe do Serviço de Gerenciamento de Unidades Móveis Flutuantes do INSS, Karine Furtado, fala dos serviços oferecidos.
12: Os serviços oferecidos pelo Previbar são praticamente os mesmos de uma agência física do INSS. Os principais são salário maternidade rural, aposentadorias, pensão por morte e benefício de prestação continuada, o BPC, que é um benefício assistencial para idosos e pessoas com deficiência de baixa renda. Também são oferecidas perícias médicas e avaliações sociais, além de emissão de extratos, consulta de tempo de contribuição e orientações gerais.
1: Os atendimentos vão até 18 de dezembro.
2: O calendário de atendimentos está em gov.br/INSS.
1: Julho é mês de férias e muita gente aproveita o descanso para viajar com a família.
2: E muitas famílias brasileiras contam com integrantes de quatro patas.
1: Uma pesquisa sobre o turismo pet friendly quer entender as principais dificuldades enfrentadas pelos tutores e empreendimentos.
13: O professor Pedro Henrique Ambrósio Rodrigues, de Florianópolis, já perdeu as contas de quantas viagens fez. Mas, independente do roteiro, sempre pega a estrada com seus pets do lado. A que tem mais quilômetros rodados é Frida, uma bulldog francesa que chegou em sua vida há 11 anos. Depois vieram o Bartô, sem raça definida, e um Chihuahua, para se aventurarem por diversos destinos brasileiros.
14: A gente sai de Florianópolis e vai para Franca, e por duas vezes a gente foi para Minas Gerais, então passou por Ouro Preto, Trindade, Paraty, São João del Rei, Curitiba, Rio de Janeiro, Campos dos Goytacazes, tudo que tiver no meio do caminho a gente faz. As viagens são planejadas em cima do fato dos cachorros estarem conosco.
13: Uma pesquisa online pretende mapear os principais desafios do turismo pet friendly no país. Por um lado, quer entender as dificuldades enfrentadas pelos viajantes na hora de pegar a estrada. Por outro, busca conhecer os desafios de empresários do setor, como donos de hotéis e de restaurantes que recebem clientes de quatro patas. A supervisora de eventos e reservas de um hotel em Goiânia, no estado de Goiás, Kathleen Neves, menciona alguns serviços personalizados para atender esse público.
15: Hoje, os nossos serviços exclusivos são um tapete higiênico, uma manta com a nossa logo, um sachê de petisco para que ele possa se alimentar enquanto estiver conosco e saquinhos para coleta de fezes também.
13: O mapeamento servirá de base para a criação de um manual de boas práticas do segmento. O prazo para participar vai até amanhã, 10 de julho. E o formulário pode ser acessado na página do Ministério do Turismo na internet, no endereço gov.br/turismo. Reportagem Natália Koslick.
2: Um voo cancelado, bagagem danificada ou extraviada, mudança de horários pela companhia aérea.
1: O passageiro que vive essas situações tem um canal para registrar e tentar resolver a queixa.
2: É o ANAC Passageiro.
16: As viagens de avião fazem parte da rotina do empresário gaúcho Renato Correa, que a cada dia da semana está em uma cidade diferente por causa dos compromissos profissionais. Com a vida na ponte aérea, difícil não se deparar com problemas.
17: De uma forma ou outra, a gente acaba tendo problema com voo atrasado, voo cancelado, questões climáticas que acabam influenciando na nossa dinâmica e na nossa agenda diária. Problemas eu tive são vários, repetitivos, que são de perda de conexão. por questão de atraso.
16: Passageiros que enfrentarem problemas com companhias aéreas podem registrar reclamações por meio da plataforma ANAC Passageiro. O acesso é gratuito e pode ser feito por qualquer cidadão com uma conta gov.br nível prata ou ouro. Após o registro, a manifestação é encaminhada à companhia aérea responsável, que deve responder em até 10 dias corridos. O superintendente de acompanhamento de serviços aéreos da Agência Nacional de Aviação Civil, ANAC, Adriano Miranda, destaca os tipos de registros que a plataforma tem recebido.
18: O principal problema mais reclamado são alterações ou cancelamentos pela própria empresa aérea antes da viagem, né? Então o passageiro é comunicado ali que seu voo foi alterado, que seu voo foi cancelado, né? Em segundo lugar, o atraso ou cancelamento na data da viagem, aquela situação contingencial. O terceiro ponto mais reclamado é bagagem, por exemplo, bagagem danificada, bagagem extraviada.
16: Durante o atendimento, passageiro e empresa podem trocar informações diretamente pela plataforma até a conclusão da solicitação. O usuário pode ainda consultar dados sobre o volume de reclamações, os principais assuntos registrados e o índice de atendimento das companhias aéreas. O acesso à plataforma é feito pelo site anac.gov.br ou pelo gov.br/ANAC, clicando em passageiro. Reportagem Graziele Bezerra.
1: Estão abertas até 3 de agosto as inscrições para a chamada Universal 2026, que vai financiar projetos de pesquisas científicas, tecnológicas e de inovação desenvolvidas por instituições brasileiras.
2: Pelo menos 30% dos recursos serão destinados a instituições de pesquisa das regiões Norte, Nordeste e Centro-Oeste.
1: O resultado final está previsto para 4 de dezembro.
2: As propostas devem ser submetidas exclusivamente pela internet por meio do formulário disponível no site carloschagas.cnpq.br.
1: E essas foram as notícias do governo federal.
2: Fique agora com as notícias do Poder Judiciário e do Congresso Nacional. Boa noite.
1: Boa noite
2: e
1: até amanhã.
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21: Inquérito do Banco Master. STF autoriza busca e apreensão contra Tiago Miranda.
22: STJ entende que plano de saúde deve cobrir cirurgia de feminização facial em mulheres trans.
21: Justiça determina que o SUS forneça sonda Bottom para alimentação de pacientes pediátricos em Uberlândia, Minas Gerais.
22: Boa noite, eu sou Marcela Luiza.
21: E eu sou Walter Lima.
22: Supremo Tribunal Federal autoriza busca e apreensão contra Tiago Miranda após pedido da Polícia Federal.
21: A decisão é do ministro André Mendonça, relator do inquérito sobre o Banco Master no STF. Marta Ferreira.
23: Tiago Miranda é dono de uma agência de publicidade que mantinha relação com o ex-banqueiro Daniel Vorcaro, dono do Master, e teria atuado em uma ação coordenada de influenciadores nas redes sociais para atacar a credibilidade do Banco Central. De acordo com a Polícia Federal, os ataques se deram após o Banco Central negar a compra do Master pelo Banco de Brasília e liquidar o Banco de Vorcaro.
24: As investigações apuram ainda a atuação de possível organização criminosa dedicada à intimidação de jornalistas, ao monitoramento ilícito de pessoas ligadas a autoridades públicas, a obtenção indevida de informações sigilosas e a adoção de medidas destinadas a interferir em investigações criminais.
23: Na decisão, Mendonça afirmou que os elementos analisados apontam que Tiago Miranda desempenhava papel central nessas iniciativas, sendo o principal responsável por realizar pesquisas e levantamentos acerca da vida privada da jornalista em questão. Ainda de acordo com as conversas analisadas, Tiago Miranda costumava informar o andamento das buscas, relatar sobre a análise de processos judiciais antigos e coordenar a mobilização de equipe dedicada a localizar informações que pudessem ser consideradas sensíveis ou comprometedoras para jornalista.
22: Plano de saúde deve custear cirurgias em mulheres trans para dar aos traços faciais a aparência feminina.
0: Para o STJ, esses procedimentos não se enquadram nas exceções previstas na lei que regulamenta os planos de saúde. Fátima Uchoa.
3: A decisão da terceira turma do STJ manteve a determinação para que uma operadora de plano de saúde autorizasse a cirurgia de feminização facial no processo transexualizador, como reconstrução craniana e rinoplastia reparadora de uma beneficiária que já havia feito procedimento de redesignação sexual. Segundo a relatora ministra Nancy Andrighi, os procedimentos foram indicados pelo médico da paciente e não incluiriam tratamento experimental nem teriam caráter estético, sendo imprescindíveis para adequar a identidade de gênero da paciente e preservar o bem-estar psicológico dela.
22: Agente de aeroporto de Confins, em Minas Gerais, tem jornada de trabalho equiparada à de colegas da Pampulha.
0: A decisão é do Tribunal Superior do Trabalho, Marla Lacerda.
4: Uma empresa de serviços aeroportuários vai ter de pagar horas extras a uma agente de proteção do aeroporto de Confins. A trabalhadora cumpria jornada de 42 horas semanais, enquanto colegas de função no aeroporto da Pampulha, de menor movimento, trabalhavam 36 horas por semana. Para o TST, a diferenciação da jornada com a mesma remuneração desrespeita o princípio da isonomia.
22: Justiça determina que o SUS forneça sonda Bottom para alimentação de pacientes pediátricos em Uberlândia, Minas Gerais.
0: Esse tipo de sonda é um dispositivo de silicone que fica na região do abdômen do paciente e diminui os casos de refluxo. Vanessa Pereira.
5: A ação teve início após o MPF receber reclamações de famílias que enfrentavam dificuldades para conseguir a sonda Bottom no SUS. Agora, segundo a decisão, a União tem até 6 meses para incluir o equipamento no sistema de gerenciamento do SUS. Já o governo de Minas Gerais e o município de Uberlândia devem garantir o fornecimento das sondas Bottom para os pacientes pediátricos.
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22: Uma boa noite.
0: E até amanhã.
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25: Eu sou Paula Groba.
26: E eu sou Humberto Pinheiro.
25: E estes são os destaques de hoje do Jornal do Senado, que começa agora.
26: Senado aprova MP que destina recursos das BETs à Polícia Federal.
25: Comissão aprova mais proteção a pessoas com deficiência vítimas de crimes.
26: Avança projeto que pune empresas de telemarketing por ligações indesejadas.
25: Boa noite.
26: Boa noite.
25: Parte do dinheiro arrecadado pelas casas de apostas esportivas poderá ser usado no combate ao crime organizado.
26: O Senado aprovou uma medida provisória que destina um percentual do lucro das bets ao fundo da Polícia Federal. Agora, o texto segue para a sanção presidencial. Repórter Douglas Castilho.
27: Após o pagamento dos impostos devidos e dos prêmios das apostas, as operadoras das bets deverão destinar 3% do valor obtido a esse fundo. Porém, esse índice só será devido a partir de 2028, passando por uma transição anual gradual de 1%. O senador Isalci Lucas, do PL do Distrito Federal, argumentou que o direcionamento do montante serve como um mal menor diante dos efeitos negativos das bets.
28: O ideal é que não tivesse bets, porque por mais maior percentual, não vale a pena. Realmente, o estrago com relação às bets é muito grande. Então, agora, como existe, está regulamentado, é muito importante destinar realmente parte parte desse recurso para saúde, também para segurança, para todas essas áreas, exatamente, porque qualquer percentual não recupera o que se vai gastar com a saúde com relação a isso.
27: A verba será obrigatoriamente utilizada na modernização de equipamentos da Polícia Federal, no pagamento por horas e atividades extraordinárias e no custeio de planos de saúde da corporação. Além disso, o Ministério da Justiça e Segurança Pública poderá estender a cobertura dessas despesas médicas também para os agentes da Polícia Rodoviária Federal e da Polícia Penal Federal. O texto agora vai à sanção presidencial.
25: E avançou no Senado o projeto que autoriza a Agência Nacional do Petróleo a acessar dados fiscais de distribuidores e revendedores de combustíveis.
26: A medida visa combater a adulteração desses produtos. Repórter César Mendes.
7: O objetivo da proposta, já aprovada na Câmara dos Deputados, é melhorar a fiscalização, condicionando as concessões de atividades regulamentadas pela ANP à autorização prévia para que a agência acesse os dados fiscais das empresas do setor. Quem já possui a outorga de funcionamento terá que providenciar essa autorização para continuar atuando. Relator da matéria, o senador Dr. Irã, do Progressistas de Roraima, destacou que a medida vai facilitar a detecção de adulterações, assegurando maior integridade no mercado de combustíveis.
8: Empresas que adulteram combustíveis garantem ilicitamente a redução de seus custos de produção e passam a ter vantagem competitiva em relação às que atuam honestamente.
7: O texto determina que a ANP assuma os custos do acesso aos dados das empresas sem ônus para o fisco e seguiu para a análise da Comissão de Infraestrutura.
25: Uma subcomissão do Senado aprovou o relatório de diligência externa em Boa Vista, Roraima, em maio de 2026, que verificou a situação em que vive o povo Yanomami.
26: O documento traz um diagnóstico sobre a saúde, a segurança e a governança na região e aponta que, apesar de avanços na repressão ao garimpo ilegal, o território ainda enfrenta graves gargalos logísticos e estruturais. Repórter Bruno Lourenço.
9: Relatório aprovado pela subcomissão do Senado, que acompanha a situação de perto, revela que a quase totalidade do atendimento de saúde na região ainda depende exclusivamente de aviões e helicópteros, o que encarece e dificulta as ações de socorro. A presidente do colegiado, senadora Damares Alves, do Republicanos do Distrito Federal, defendeu uma ação conjunta de entidades brasileiras e internacionais, principalmente no combate ao garimpo ilegal, para assegurar direitos das populações indígenas.
10: Capaz de consolidar os avanços obtidos com a desintrusão e fortalecer de forma duradoura as políticas públicas voltadas à proteção e à garantia dos direitos dos povos Yanomami e Yekuana.
9: A subcomissão formalizou uma série de pedidos de providências a ministérios e propôs um pacote legislativo focado no agravamento de penas para crimes ambientais em terras indígenas, adaptação de prazos processuais para áreas remotas, fortalecimento da FUNAI, integração de políticas sociais e adaptação do acesso a benefícios sociais.
25: E a Comissão de Direitos Humanos aprovou um projeto que aumenta a proteção para pessoas com deficiência vítimas de crimes. A proposta torna esse tipo de crime uma circunstância agravante, com penas maiores para quem se aproveita da vulnerabilidade da vítima.
26: Hoje, o aumento de pena previsto na legislação está ligado a agressões ocorridas em escolas. O relatório lido pelo senador Paulo Paim, do PT do Rio Grande do Sul, amplia essa proteção em casos de lesão corporal e reforça a punição também em outros locais. Agora, o projeto segue para análise da Comissão de Constituição e Justiça.
25: Ligações indesejadas de telemarketing e as cobranças feitas para quem nem é devedor podem estar com os dias contados. A Comissão de Fiscalização e Controle aprovou em decisão terminativa um projeto que obriga as empresas a identificarem claramente o número das chamadas e a respeitarem o pedido de bloqueio feito pelo consumidor.
26: O texto também cria um cadastro para evitar fraudes e ligações repetidas para pessoas que não têm relação com a dívida. Quem descumprir as regras poderá pagar multa de até R$50 mil. A proposta segue para análise da Câmara dos Deputados. O relator da proposta, senador Laércio Oliveira, do PP de Sergipe, afirmou que o objetivo é combater práticas abusivas de telemarketing sem impedir a realização de cobranças legítimas.
11: E esse projeto enfrenta um problema que é meu, que é seu, é de todo mundo, que é exatamente a perturbação de redes de telefonia que liga pra gente com ligações indesejadas. indesejadas, com ligações desagradáveis, oferecendo produto, buscando cobrar alguma coisa que a gente não tem nada a ver com o assunto, importunando a nossa rotina, o nosso bem-estar, o nosso conforto, e a gente precisa dar um basta nisso.
25: E a presidência da República vetou parcialmente o projeto que mudava o símbolo de acessibilidade no Brasil. Com o veto, o símbolo vai continuar sendo uma pessoa em cadeira de rodas.
26: A intenção da mudança era incluir outros tipos de deficiência. Os detalhes com o repórter Márcio Maturana.
1: O governo argumentou que mudar o símbolo já muito conhecido por uma imagem criada em 2015 pelas Nações Unidas poderia criar barreiras adicionais a quem se pretendia beneficiar e que a mudança não teve participação das organizações representativas das pessoas com deficiência. A senadora Mara Gabrilli, do PSD de São Paulo, explicou que a intenção da mudança era incluir outros tipos de deficiência.
2: É como dizer para a sociedade, a acessibilidade vai além da mobilidade. É sobre garantir mais autonomia e respeito para todas as pessoas com deficiência.
1: Outros trechos do projeto, como a ampliação dos locais obrigatórios para sinalização, foram mantidos e transformados na Lei 15.459. Agora, o veto parcial precisa ser analisado pelo Congresso Nacional, podendo ser mantido ou derrubado.
25: O programa Jovem Senador já definiu os 27 estudantes que vão participar da Semana de Vivência Legislativa em agosto no Congresso Nacional.
26: A última vaga ficou com um aluno do Distrito Federal, vencedor da etapa local, com uma redação sobre democracia nas redes sociais. Repórter Henrique Nascimento.
12: Os 27 estudantes foram selecionados para o Jovem Senador 2026, programa que permite aos alunos conhecer de perto o funcionamento do Congresso Nacional. A última vaga ficou com Caleb Gomes, do Centro de Ensino Médio de Taguatinga Norte, no Distrito Federal. O tema da redação deste ano foi Democracia nas redes sociais, como construir um debate saudável.
13: Assim que saiu o tema, eu já comecei a pensar em várias coisas. Eu sei que o raciocínio ele foi vindo ao longo do processo de criação da redação. Eu tentei ser o mais verdadeiro possível sobre a minha opinião.
12: Durante a Semana de Vivência Legislativa, os jovens senadores vão ocupar cadeiras no plenário e nas comissões e apresentar propostas que podem virar projetos de lei. O senador Paulo Paim, do PT do Rio Grande do Sul, destacou a importância da participação dos jovens.
14: Agir hoje na esperança de que as iniciativas atuais nos assegurem o futuro melhor é missão de todos nós, não importa a idade, que ela se traduza em entusiasmo e paixão pelo trabalho legislativo.
12: Ao longo de 14 edições, o jovem senador já mobilizou mais de 2 milhões de estudantes.
26: Edição de Paula Groba e trabalhos técnicos de Eliseu Caires. O Jornal do Senado fica por aqui. Acompanhe agora as notícias da Câmara dos Deputados. Boa noite.
25: Boa noite e até amanhã.
15: Jornal Câmara dos Deputados. Comissão da Câmara proíbe aposentadoria como punição a magistrados.
16: Plenário torna permanente incentivo fiscal para empresas de reciclagem.
15: Parlamentares defendem propostas em defesa de segmentos vulneráveis.
16: Boa noite. Projeto de Maurício do Vôlei, do PL de Minas Gerais, promete fortalecer mecanismos de combate ao abandono afetivo e material de crianças e adolescentes. O texto amplia os deveres dos pais e responsáveis quanto ao cuidado, à convivência familiar e à assistência emocional.
15: Maurício do Vôlei explica que o projeto cria medidas de proteção como acompanhamento psicossocial, mediação familiar e orientação aos responsáveis. Para ele, a iniciativa garante o desenvolvimento saudável de crianças e adolescentes.
16: O Besotone, do PT de Goiás, é relator de proposta que obriga companhias aéreas a transportar gratuitamente equipamentos usados por pessoas com deficiência. Ele explica que o projeto determina que cadeiras de rodas, próteses e outros itens essenciais sigam preferencialmente na cabine.
15: O Besotone aponta que, quando o transporte na cabine não for possível, os equipamentos deverão seguir no compartimento de carga, com prioridade, identificação e proteção adequada. O parlamentar alerta que a medida também prevê indenização
3: ação imediata em caso de dano ou extravio.
4: Alencar Santana, do PT de São Paulo, defende a urgência de projeto que inclui a misoginia no Código Penal, criminalizando injúrias e agressões motivadas pelo preconceito contra as mulheres. Ele assinala que o parlamento precisa dar uma resposta diante do avanço dos índices de feminicídio no país.
3: Alencar Santana ressalta que a matéria já pode ser votada no plenário. Ele defende a punição rigorosa contra qualquer tipo de discriminação ou violência de gênero. O legislador acredita que a tipificação legal assegura a proteção integral e o respeito aos direitos das cidadãs brasileiras.
20: Justiça.
4: Avançar na Câmara a proposta que proíbe a aposentadoria compulsória de juiz como forma de punição. A repórter Paula Bittar acompanhou a votação.
5: A Comissão de Constituição e Justiça da Câmara aprovou uma proposta que acaba com a chamada aposentadoria compulsória de membros do Poder Judiciário como forma de punição. A proposta mantém a previsão de que o ato de remoção ou de disponibilidade do magistrado por interesse público deverá ser fundado em decisão por voto da maioria absoluta do respectivo tribunal ou do Conselho Nacional de Justiça, mas acrescenta que a suspensão poderá ser de até 90 dias e a disponibilidade poderá ser de até 2 anos. Ainda de acordo com o texto, concluído o processo administrativo disciplinar, o tribunal ou o Conselho Nacional de Justiça, quando couber a pena de perda do cargo em decisão por voto de 2/3 de seus membros, deverá representar ao Ministério Público no prazo de

0: Helder Salomão, do PT do Espírito Santo, elogiou a iniciativa da proposta.
1: A sociedade brasileira há muito reivindica o fim desse privilégio que hoje nós conhecemos como aposentadoria compulsória, que ao invés de ser um castigo, como deveria ser, ou uma punição, melhor dizendo, acaba sendo um prêmio para quem pratica ilícitos e crimes no exercício da magistratura.
0: A deputada Bia Kicis, do PL do Distrito Federal, compartilhou dessa opinião.
2: Você premiar alguém que abusou do cargo, que cometeu crimes e que é afastado, aposentado compulsoriamente com a sua remuneração integral. Isso é um tapa na cara do brasileiro.
0: A proposta que acaba com a chamada aposentadoria compulsória de membros do Poder Judiciário como forma de punição ainda precisa ser analisada por uma comissão especial que deverá ser criada para esse fim e depois segue para a apreciação do plenário, onde precisará ser votada em 2 turnos. Da Rádio Câmara, de Brasília, Paula Bittar.
3: Trabalho. Pastor Sargento Isidório do Avante da Bahia defende a aprovação pelo Senado do projeto que institui a escala de trabalho 5x2. Segundo ele, a medida garante mais qualidade de vida aos trabalhadores, permitindo mais convivência familiar e tempo para cuidar da saúde.
4: Pastor Sargento Isidório também cobra a aprovação da proposta que trata dos direitos dos agentes comunitários de saúde e de combate às endemias. Ele afirma que a matéria representa uma medida de justiça para a categoria, destacando a mobilização dos profissionais em defesa da pauta.
3: Júnior Amaral, do PL de Minas Gerais, critica projeto da Prefeitura de Itajubá, que cria regras locais para o transporte por aplicativo no município. O deputado afirma que a proposta gerou mobilização de trabalhadores por prever punições e exigências que podem dificultar a atividade.
4: Júnior Amaral argumenta que a Prefeitura extrapola a sua competência ao tentar regulamentar pontos que seriam de responsabilidade do Legislativo Federal. O parlamentar sustenta que as regras podem afetar a renda de motoristas e entregadores que dependem dos aplicativos para trabalhar.
3: Desenvolvimento regional. Hildo Rocha, do MDB do Maranhão, cobra a votação de PEC que inclui entidades municipais entre os legitimados para propor ações diretas de inconstitucionalidade. Ele argumenta que a medida corrige uma distorção ao garantir a municípios prerrogativas já asseguradas a estados e à União.
4: Hildo Rocha critica a resistência de líderes partidários à votação da proposta. O parlamentar sustenta que entidades como a Confederação Nacional de Municípios e a Frente Nacional de Prefeitos devem ter legitimidade para representar os interesses das cidades perante o STF.
3: Paulo Guedes, do PT, agradece ao governo federal pelos investimentos destinados ao norte de Minas Gerais. O congressista destaca a renovação da frota do SAMU, a destinação de recursos para hospitais e a construção de novas unidades de saúde.
4: Paulo Guedes também menciona ações voltadas aos pequenos municípios, como construção de creches, entrega de equipamentos de saúde e melhorias da infraestrutura. Segundo ele, os investimentos devem impulsionar o desenvolvimento econômico e a geração de empregos.
3: Votação. A Câmara aprovou o fim da cobrança por consumo mínimo de água e esgoto. A repórter Daniela Lessa explica como deve funcionar o sistema de cobrança.
5: O plenário da Câmara dos Deputados aprovou o projeto que acaba com a cobrança de consumo mínimo nos serviços de abastecimento de água e esgoto. O projeto foi apresentado pelo deputado Carlos Jordi, do PL do Rio de Janeiro, e altera a lei do marco legal do saneamento básico. Pelo texto aprovado, a tarifa de água passará a ser formada por 2 partes. A primeira será uma parcela fixa, chamada de tarifa básica, para remunerar a oferta e a manutenção do serviço. A segunda parte será uma parcela variável, calculada conforme o volume efetivamente consumido. Na prática, a proposta impede que o consumidor pague por um volume mínimo de água que não usou. A mesma lógica valerá para o esgoto sanitário. Relator da proposta, o deputado Kim Kataguiri, do Missão de São Paulo, deu exemplo de como a proposta irá funcionar na prática.
6: Que é como se você entrasse no bar e aí tivesse R$50 de consumação. O cara que consumiu paga 50, o cara que não consumiu paga 50 também. É assim que funciona hoje a tarifa de água. O que a gente quer fazer é o seguinte: bom, você que não consumiu nada, você vai pagar ali pela cadeira que você sentou, pelo garçom que te deu oi, aí, então você vai pagar R$15. Aí o cara que consumiu vai pagar os R$15 mais aquilo que ele consumiu. Basicamente a gente está mudando a

0: estrutura para dar mais justiça para as tarifas, principalmente para aquele consumidor que acaba pagando pelo consumo dos outros.
1: O relator disse também que os serviços de saneamento têm custos fixos importantes, como manutenção de redes e estações de tratamento. Por isso, o texto aprovado não elimina toda a cobrança fixa. Favorável ao projeto, o deputado Tarcísio Mota, do PSOL do Rio de Janeiro, defendeu também que essa tarifa básica não seja elevada, considerando que o acesso à água é um direito básico das pessoas.
2: Mas esse projeto vai no caminho correto de garantir à população que ela não continue a pagar essa tarifa mínima que ele vai pagar independente de quanto consumiu. Contudo, é preciso colocar uma trava para que a parte fixa não supere e não seja muito grande, onerando ainda mais o consumidor final, porque água é direito, água é vida, água não é mercadoria.
1: O projeto que acaba com a cobrança de consumo mínimo nos serviços de água e esgoto agora será analisado no Senado. Da Rádio Câmara de Brasília, Daniele Lessa.
3: Transportes.
4: Josivaldo JP, do União do Maranhão, apresentou projeto que obriga órgãos de trânsito a disponibilizar medidores de glicose em operações de fiscalização. Ele explica que alterações no nível de açúcar no sangue podem causar sintomas confundidos com embriaguez, levando a abordagens inadequadas.
5: Josivaldo JP ressalta que o teste só poderá ser realizado com consentimento do condutor. Ele acrescenta que o projeto prevê treinamento para que agentes identifiquem sinais de alteração glicêmica, acionando atendimento médico quando houver risco à saúde.
3: Consumidor.
4: Caroline de Tone, do PL de Santa Catarina, apresentou o projeto que inclui os gastos com vacinas entre as despesas dedutíveis do imposto de renda da pessoa física. De acordo com a deputada, a medida amplia o benefício já concedido a outras despesas médicas.
5: Caroline de Tone argumenta que a proposta incentiva a prevenção de doenças. Ela acredita que o projeto promove justiça fiscal e contribui para a redução dos custos do poder público com tratamentos que poderiam ser evitados por meio da vacinação.
3: Saúde.
4: Comissão de Saúde aprova projeto que proíbe a venda e o uso do chumbinho no Brasil. A repórter Sofia Peçanha tem mais detalhes.
6: A Comissão de Saúde aprovou o projeto que proíbe desde a venda até a utilização do chumbinho em todo o país. A proposta altera a Lei de Crimes Ambientais, com o objetivo de proibir o uso da substância tóxica como método de controle de pragas em áreas urbanas e rurais. Pelo texto, fica proibido em todo o território nacional o porte, a venda, a fabricação e a utilização para qualquer finalidade do chumbinho. Além disso, a proposta garante a segurança da população, a proteção do meio ambiente e a preservação da vida animal, refletindo um compromisso com a saúde pública e a sustentabilidade ambiental. O projeto sugere que os poderes públicos federal, estaduais, distritais e municipais aprimorem a fiscalização e desenvolvam políticas de conscientização, como explicou o deputado Clodoaldo Magalhães, do PV de Pernambuco, relator na comissão.
7: Fortalecer também com campanhas de conscientização para que a população, a sociedade como um todo, tenha consciência dos perigos e dos riscos do envenenamento humano, animal e também da contaminação dos mananciais através desse produto que é tão nocivo à saúde humana, animal e ambiental.
6: A substância tóxica Aldicarb, conhecida popularmente como chumbinho, é extremamente tóxica e perigosa para a saúde humana. A ingestão acidental, mesmo em pequenas quantidades, pode levar a envenenamentos graves e fatais. Por isso, o deputado Marcelo Queiroz, do PSDB do Rio de Janeiro, autor do projeto, ressaltou no texto que a medida se faz necessária devido aos graves riscos que o uso indiscriminado desse produto representa para a saúde pública, o meio ambiente e os animais domésticos e selvagens. Em caso de descumprimento da lei, a proibição poderá ser de multa em, no mínimo, 5 salários mínimos, além das demais penalidades previstas em lei. Agora, o projeto que proíbe desde a venda até a utilização do chumbinho em todo o país segue para análise na Comissão de Constituição e Justiça. Da Rádio Câmara de Brasília, Sofia Peçanha.
3: Cultura.
5: Inácio Arruda, do PCdoB do Ceará, defende a regulamentação das plataformas de streaming para garantir mais proteção ao setor audiovisual. Ele afirma que a medida é necessária para fortalecer a produção nacional, ampliar a geração de empregos e valorizar a cultura brasileira.
4: O parlamentar acredita que a legislação precisa acompanhar as mudanças do mercado, hoje dominado pelos serviços de streaming. Para Inácio Arruda, a regulamentação deve assegurar regras para o setor e preservar o espaço da produção audiovisual do país.
3: Meio ambiente.
5: O plenário da Câmara aprovou um projeto que aumenta e torna permanente incentivo fiscal para empresas de reciclagem. O repórter Antônio Vital acompanhou a votação.
8: O plenário da Câmara aprovou o projeto que torna permanente e aumenta os incentivos fiscais para indústrias de reciclagem. O projeto altera uma lei de 2021 que autoriza empresas do setor tributadas com base no lucro real a abaterem 1% do imposto devido em troca de investimentos em projetos que estimulem a cadeia produtiva na reciclagem. Esse incentivo fiscal tem validade de apenas 5 anos, ou seja, termina em 2026. O projeto aprovado torna o incentivo fiscal permanente, sem prazo para acabar. Além disso, aumenta de 1% para 5% o limite de dedução do imposto de renda para as empresas do setor. O relator, deputado Arnaldo Jardim, do Cidadania de São Paulo, acatou parcialmente sugestão do PT e definiu que o incentivo fiscal vai depender da previsão orçamentária. O líder do governo na Câmara, deputado Paulo Pimenta, do PT do Rio Grande do Sul, queria que o valor máximo do incentivo fosse definido anualmente pelo Poder Executivo, o que não foi aceito pelo relator. Para o relator, Arnaldo Jardim, aumentar o incentivo fiscal para as empresas de reciclagem pode estimular mais investimentos.
9: Hoje ainda nós temos a triste realidade de ter no Brasil uma coleta absolutamente, muitas vezes, desumana e temos, por outro lado, uma grande presença ainda de lixões no nosso país. Portanto, é o que recomenda fomentar a reutilização, o tratamento e a reciclagem de resíduos sólidos, até em sintonia com o direito ao meio ambiente equilibrado.
8: Em 2024, cerca de 7 milhões de toneladas de resíduos secos foram destinados à reciclagem no Brasil, o que representa menos de 9% dos resíduos gerados, segundo a Associação Brasileira de Resíduos e Meio Ambiente. O relator defendeu o aumento do incentivo como maneira de aproximar a indústria de reciclagem dos benefícios já recebidos por outros setores da economia, como da cultura e esporte, que permitem dedução de até 4% do imposto devido. Foi o que disse também o deputado Carlos Gomes, do Republicanos do Rio Grande do Sul, ex-catador e autor do projeto que deu origem à lei de incentivo à reciclagem.
10: Justiça e paridade, as três leis de incentivos do país, que é a Rouanet, cultura, ao esporte e agora da reciclagem, fazendo justiça a esses mais de 1 milhão de trabalhadores que todos os dias estão dentro de um galpão, colocando a mão em resíduos que quase ninguém quer triar e poderá sim ter recursos para mudar a realidade do seu trabalho, aumentar a renda, fazer a economia circular, prosperar nesse país.
8: O projeto que torna permanente e aumenta os incentivos fiscais para a indústria de reciclagem seguiu para análise do Senado. Da Rádio Câmara de Brasília, Antônio Vital.
3: Segurança Pública.
4: Sargento Faur do PL defende a ampliação do policiamento nas rodovias e divisas do Paraná para impedir a entrada de criminosos e o tráfico de drogas no estado. Ele afirma que é preciso aumentar o efetivo da Polícia Militar diante da defasagem de servidores nas ruas.
5: Para Sargento Faur, a redução dos índices de criminalidade depende da valorização salarial e de incentivos estruturais para os operadores da segurança pública. Ele propõe a construção de presídios de segurança máxima que proíbam benefícios como visitas íntimas a detentos de alta periculosidade.
4: Hélio Lopes, do PL do Rio de Janeiro, apresentou o projeto que zera o imposto de importação sobre armas de fogo adquiridas por militares, policiais e outros agentes de segurança pública. O deputado explica que a proposta vale para profissionais da ativa, aposentados e militares da reserva ou reformados.
5: Segundo Hélio Lopes, a medida facilita o acesso dos agentes a equipamentos importados mais modernos e adequados às suas atividades. O projeto mantém ainda exigências de registro, comprovação funcional, rastreabilidade e fiscalização do armamento pelos órgãos competentes.
4: Adilson Barroso é um dos autores de PEC que admite, em caráter excepcional, a redução da maioridade penal para casos de crimes hediondos e de crueldade extrema contra pessoas e animais. Ele aponta que a responsabilização depende de avaliação individualizada.
5: Para Adilson Barroso, a medida busca dar resposta mais efetiva a crimes como estupro, latrocínio, tortura e homicídio. O parlamentar garante que a PEC mantém o respeito ao devido processo legal, a ampla defesa e a condição de pessoa em desenvolvimento.
4: Felipe Beccari, do Podemos de São Paulo, é um dos autores do projeto que cria o crime para quem organiza e transmite práticas de maus tratos a animais por meio de comunidades virtuais. A proposta também pune quem financia ou incentiva esse tipo de conteúdo na internet.
5: Felipe Beccari entende que a medida busca combater grupos que divulgam atos de crueldade contra animais, inclusive mediante pagamento. O texto prevê ainda penas maiores nos casos em que houver lucro com a prática ou morte do animal divulgado em redes sociais.
4: Paulinho da Força, do Solidariedade de São Paulo, é autor de projeto que aumenta a pena para furtos e roubos cometidos por criminosos que se passam por prestadores de serviço ou utilizam falsa identificação profissional.
5: O deputado explica que a pena para furto qualificado passaria a variar de 4 a 10 anos de prisão e a de roubo qualificado de 8 a 14 anos. Paulinho da Força afirma que a ideia é proteger a confiança da população em profissionais legítimos e reforçar a segurança pública.
4: Termina agora o Jornal Câmara dos Deputados, produzido pela Rádio Câmara, com trabalhos técnicos de Everson Urani e apresentação de José Carlos Andrade e Márcio Aquilissardi. Uma boa noite para você.
5: Uma ótima noite. A Voz do Brasil volta amanhã.
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27: Massa FM 10:01, boa noite.
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27: Por aqui o seu amigo e companheiro Gilson Campos, vamos juntos, até às 10 para meia-noite, eu conto.

0: FM, a minha rádio é massa. Zezé de Camargo e Luciano, Willie Nelson, eu só penso em você. Na programação mais romântica do Brasil, você pode participar com a gente no 11-3509-9290. Eu fico muito feliz quando você participa, quando você dá o ar da sua graça aqui na nossa noite massa. Nesse momento a gente vai contar a história da Sandra, uma história muito interessante que talvez você possa estar passando por algo parecido ou conheça alguém que está passando. Se sim, para um pouquinho, dá uma relaxada, vamos fazer uma pausa de pelo menos 2 horas, ouvindo música boa e conversando. Isso, puxa um tamborete. E se puder, vamos ouvir juntos essa história. Boa noite, Gilson. Meu nome é Sandra. Sou mãe de 2 filhas e hoje escrevo com o coração apertado. Não é falta de amor, é excesso de preocupação. Tenho 2 filhas maravilhosas. A mais velha se chama Eveline, a mais nova é a Eva. As 2 cresceram na mesma casa, receberam a mesma educação, os mesmos valores e o mesmo amor. Mas conforme foram crescendo, comecei a perceber que o pai tratava a Eva de um jeito diferente. Talvez por ser caçula, talvez por enxergá-la sempre como a menininha da casa. O problema é que essa menininha já tem 18 anos. E continua, sabe, Gilson, vivendo como se ainda tivesse 12. A Eva nunca trabalhou. Nunca procurou um emprego, nunca ajudou nas despesas da casa, também não ajuda nas tarefas do dia a dia. Se eu peço para lavar uma louça ou arrumar o próprio quarto, ela diz que faz depois. Esse depois quase nunca chega. O pai sempre acaba dizendo: deixa que eu faço, ela ainda vai amadurecer, não precisa cobrar tanto. Só que o tempo está passando. Hoje ela passa praticamente o dia inteiro trancada no quarto. O celular parece fazer parte do corpo dela. Se não está no celular, está no videogame. As refeições em família praticamente acabaram. Ela prefere pedir delivery quase todos os dias. Hambúrguer, pizza, lanches, refrigerante. Tudo chega na porta do quarto. Ela pega a comida, fecha a porta de novo e passa horas sem conversar. Sem conversar com ninguém. Às vezes fico o dia inteiro sem ouvir a voz da minha própria filha. Quando tento conversar, ela responde com poucas palavras. Quando dou algum conselho, diz que eu sou de outra geração e que não entendo como o mundo funciona hoje. O que mais me machuca é que ela parece acreditar que sabe tudo. Qualquer opinião diferente da dela vira discussão. Ela sempre tem uma resposta. Sempre acha que está certa. Enquanto isso, a Eveline trabalha, ajuda em casa, conversa com a gente e até tenta puxar a irmã para sair um pouco. Mas a Eva recusa quase sempre. Ela prefere o quarto, a tela, a internet, os jogos. Eu já não sei mais se estou vendo uma jovem preguiçosa ou uma menina que está sofrendo e não consegue pedir ajuda. Tenho medo de que elas... de que ela esteja desperdiçando os melhores anos da juventude. Tenho medo de que o excesso de proteção do pai esteja impedindo que ela cresça. E mais do que isso, tenho medo de um dia nós não estarmos mais aqui. Quem vai cuidar dela? Quem vai ensiná-la a enfrentar a vida? E essa é a história da família da Eva. A Eva que é a caçula. E a partir de agora a gente vai discutir sobre esse assunto, né? Quem contou a história pra gente foi a mamãe Sandra, né? E realmente, a geração de hoje é uma geração diferente, né? Temos que ter cuidado. O celular, ele não é aconselhável até 13 anos. Algumas pessoas preferem dar um celular depois de 15 até 16 anos para equilibrar. Mas Mas me parece que apesar desse vício todo, o que será que está acontecendo com ela, hein, Sandra? Vamos perguntar aqui para nossa família. Família, minha saudade é você. Se alguém está passando pelo mesmo ou conhece alguém que está passando por isso, até que ponto proteger um filho é um ato de amor? E quando essa proteção começa a impedir que ele amadureça e construa o próprio futuro, será que ainda dá tempo de ensinar a responsabilidade para uma filha de 18 anos? Ou nós, como pais, erramos tanto tentando poupá-la da vida que agora ela não sabe mais viver sem depender da gente, hein? 11-3509-9290, áudio curto, até um minuto. Com a sua resposta, com seu conselho, pode ser texto também, tá bom? 11-3509-9290.
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0: Boa noite pra você. A minha rádio é massa, Edson Hudson. Não tem dia, não tem hora. Na noite mais gostosa e mais romântica do Brasil. Contamos a história da Sandra, que tá lá com suas dúvidas e até problemas com a filha mais nova, né? Que já é adulta e tal, mas não faz nada em casa e tal. E tem, são duas filhas que ela tem. A Eveline, a mais velha, que já trabalha, ajuda em casa e já assumiu suas responsabilidades. Já a caçula, a Eva, tem 18 anos e leva uma vida completamente diferente. Nunca trabalhou, não ajuda nas tarefas de casa, passa a maior parte do tempo trancada no quarto entre o celular, o videogame e os pedidos de delivery. O pai sempre a protege e diz que ela ainda vai amadurecer. A mãe, porém, teme que essa superproteção esteja impedindo a filha de crescer. E você, o que faria no lugar dessa família? Participe aqui da nossa pergunta. Na sua opinião, quando um filho adulto passa o dia isolado no quarto, preso ao celular e aos jogos, sem estudar, trabalhar ou ajudar em casa, isso é apenas uma fase da juventude ou um sinal de que a família precisa agir antes que a situação se torne ainda mais difícil? 11-3509-9290, áudio de até um minuto, ou texto, fique à vontade. Temos aqui um conselho de alguém que entende, né? Sou terapeuta, TRG, reprocessamento generativo, tenho 42 anos e vivi uma história muito parecida com essa moça. Sei como é complicado. Entendo perfeitamente que os pais querem protegê-la, porque todo pai e toda mãe desejam poupar os filhos do sofrimento. No meu caso, porém, perdi minha mãe aos 20 anos e precisei amadurecer sem ela ao meu lado. Eu não estava preparada para enfrentar a realidade da vida. Sofri muito por causa da dependência emocional e da dificuldade de caminhar sozinha. Não estou aqui para julgar os pais de forma alguma. Apenas compartilho minha experiência. O excesso de proteção, mesmo quando nasce do amor, pode acabar impedindo que o filho desenvolva autonomia. E, infelizmente, quando os pais não estiverem mais aqui, o impacto pode ser muito doloroso. Por isso, acredito que preparar um filho para a vida também é uma das maiores demonstrações de amor que os pais podem oferecer. Legal, gostei, viu? Gostei, é verdade, é verdade. E agora terapeuta, muito obrigado. E você, qual sua opinião? A Márcia diz assim: Sandra, eu entendo sua preocupação. Eu tenho um sobrinho que passou por algo parecido. A família achava que era preguiça, mas depois descobriram que ele estava enfrentando ansiedade e medo de fracassar. Antes de julgar, vale a pena tentar entender o que está acontecendo dentro dessa menina. Oi, boa noite, quem tá falando?
1: Boa noite, Massa FM, aqui é o Orleido. Então, em relação à história de hoje, eu acho que muitas vezes não é culpa da filha, porque pelo que eu entendi aí, olha o tipo de pai que ela tem. O pai passa a mão na cabeça, o pai adula, o pai faz tudo que ela quer. Então a menina já cresceu com uma educação errada do pai, né? Da parte do pai. Então eu acho que a mudança pode até ter solução, mas a mudança tem que começar pelo pai. O pai tem que começar a ter atitude e impor limites à filha. Um abraço.
0: Obrigado, abraço pra você também. A Késsia diz assim: ainda dá tempo, uma boa conversa, tudo muda, peça a Deus. Amém, Kessia, um beijo pra você. O Carlos Eduardo diz assim: eu acredito que o pai está errando ao proteger demais. Amor não é fazer tudo pelo filho, amor também é ensinar responsabilidade. Aos 18 anos, ela já deveria participar da vida da casa. E a sua opinião? Obrigado, Carlos. 11-3509-9290. Aguardo o seu áudio, texto também. Fique à vontade para participar, aconselhar a Sandra, que está passando aí por esse dilema.
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7: A minha rádio é massa, boa noite. Leandro e Leonardo, não aprendi a dizer adeus. Daqui a pouquinho tem música da minha vida, tem tradução a partir das 11 e depois das 11 o seu recadinho do coração. Você quer mandar? Manda um recadinho, manda beijo, manda abraço, fica à vontade.

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1: É verdade. Qual que é a música do seu coração? Mas você sabe que quando você pede sua música do coração junto, tem que vir a história. O porquê ela marca a sua vida, tá bom? Hoje vamos atender a Luana Pires. Ela diz assim: boa noite, Gilson. Boa noite, Luana. A música que marca a minha vida é Michael Jackson, I Just Can't Stop Loving You. Eu e o Victor nos conhecemos em 1987. Um dia ele colocou essa música no carro e me disse que, mesmo depois de tudo, não conseguia parar de me amar. Foi o momento que eu entendi que nosso amor era para a vida inteira. Estamos casados até hoje. 35 anos, Gilson. Parabéns! Muito tempo, né? E essa trilha sonora é maravilhosa, né?

0: Massa FM 10h44. Quanto um grande amor se faz. Cleiton e Camargo. A Sandra é mãe de duas filhas e foi a história de hoje. Aí a gente tá perguntando pra você, família Massa, família Minha Saudade é você. Pra você que chegou agora, um pequeno resumo. A Eveline é a filha mais velha que trabalha, ajuda em casa e já assumiu suas responsabilidades. Já a caçula, a Eva, tem 18 anos e leva uma vida completamente diferente. Nunca trabalhou, não ajuda nas tarefas de casa. Enfim, fica no videogame, no celular. O pai sempre a protege e diz que ela ainda vai amadurecer, mas ela já tem 18 anos, né? Na sua opinião, quando um filho adulto passa o dia isolado no quarto, preso a um aparelho celular, a jogos, não estuda, não trabalha e nem ajuda em casa, isso é apenas uma fase da juventude ou é sinal de que a família precisa agir rapidamente? Não é? 11-3509-9290, áudio curto ou texto. Oi, quem fala?
1: Boa noite, pessoal da Massa. Israel, minha opinião em relação à questão da moça aí, eu acho que já começou errado essa proteção, que agora vai ser difícil corrigir, porque eu tenho duas filhas, uma de 20 anos, trabalha, já se vira por conta, e uma de 12 anos que também em casa, ela lava a louça, coloca roupa para bater, faz até comida, se precisar. Que a gente passou isso para ela. Ela, a gente fazendo e ela ali para aprender. Agora começou assim, deixou essa proteção, vai ser difícil. Vai ser difícil tirar, porque é uma fase que está muito rebelde agora. Se não começou ali no início, entre os 10 anos ali, agora vai sofrer as consequências aí.
0: Muito obrigado pela sua opinião. Boa noite. Quem é?
2: Boa noite, Dios. Minha música é do Maicon, África. Amo essa música. E um conselho pra essa mãe aí, ó. Mãe, tira o celular da sua filha, coloca o pai no lugar, leva pra justiça, coloca a guarda na mão dele, porque aconteceu o pior, ele que é o responsável. Eu fiz assim, não me arrependo. Levei minha filha no fórum, juiz mandou, sabe, sair de serviço. É, na minha casa não entra o celular. Na hora da refeição é sagrado, deixa o celular no carro, não conversa com o celular e aí vai. Porque o celular hoje é pior do que o pó. Então, se a mãe dá um celular para um filho hoje, bebê, né, para acalmar, já tá dando o pó para a criança. E aí vai na adolescência, depois a adolescência não quer fazer nada. Não é justo, entendeu? E depois, quando morre, quer brigar por herança. Minha rádio é Massa, gosto muito de vocês. Sou sua fã.
0: Obrigado, Rosângela, pela sua opinião. Rosângela agora só quer Martins, tá? Coincidência, né? Ela diz aqui, Gilson, o que me chamou a atenção foi o isolamento. Uma jovem que passa o dia inteiro trancada no quarto, sem conviver com a família, merece atenção. Nem sempre isso é preguiça, às vezes é um pedido de ajuda que ninguém percebe. Pode ser, Rosângela, pode ser verdade. Obrigado. Roberto Almeida, eu fui uma pessoa muito acomodada quando era jovem. Minha mãe fazia tudo por mim.

só amadureci quando precisei trabalhar. Às vezes a vida ensina o que os pais não conseguem ensinar. Mas aí é onde dói, né? Aí é onde dói, porque quando o pai e a mãe não ensinam ou não conseguem ensinar, a vida é muito dura, gente. Como diz, a vida faz você ficar de joelhos. Então tem que ter bastante coerência, tem que ter bastante cuidado, não é? Ô Sandra, vamos torcer por você. E você continua, obviamente, participando no 11-3509-9290. Daqui a pouquinho, as últimas respostas de hoje. Marquinhos Moura. Meu mel.

0: Chico Rei Paraná, Marciano As Paredes Azuis, No Minha Saudade, programa mais romântico do Brasil. E a pergunta de hoje, na sua opinião, quando um filho adulto passa o dia todo isolado no quarto, preso ao celular e aos jogos, não estuda, não trabalha, nem ajuda em casa, isso é apenas uma fase da juventude ou um sinal de que a família deve e precisa agir? 11-3509-9290 é o nosso WhatsApp. Boa noite, no meu entendimento, a mãe precisa observar com mais atenção a filha e procurar entender o que ela está passando. Se ela vive trancada no quarto, talvez seja enfrentando algum problema emocional. Pode ser uma depressão ou outra dificuldade, e não simplesmente preguiça. Antes de julgar, é importante conversar, acolher e, se necessário, buscar ajuda profissional. É a Sônia Maria, de Blumenau. Não consigo falar o teu sobrenome, viu, Sônia? Sônia Maria, vou ficar devendo. Ai, ai, ai, ai. A gente tenta às vezes, mas esse não dá pra tentar, é bem difícil. Depois você grava aí e me diz como é que fala o seu sobrenome, a pronúncia, viu? Oi.
1: É uma situação muito complicada. Eu, na minha opinião, acho que ela tem que procurar um especialista. Psiquiatra, um psicólogo. Hoje em dia, esses jovens estão tendo muita depressão. Eu tenho gêmeos, 24 anos. Quem sou eu para falar alguma coisa? Mas até os 18 anos, eu dei tudo, tudo. Escola particular, não trabalhava, e eu e meu marido trabalhando. Filho, fez 18 anos, eu coloquei pra rua. Falei, agora vocês vão caçar um serviço. Meu filho trabalhou até na praia, que eu moro na cidade que tem praia. Trabalhou de garçom, entendeu? Hoje, graças a Deus, fizeram faculdade, tem uma profissão, né? Mas eu acho que tem que procurar ajuda de um profissional. Isso aí não tá certo. Ansiedade, depressão.
0: Muito obrigado pela sua opinião. Oi, boa noite.
2: Boa noite, Edilson. Camargo Porcá dando carona pra Rádio Massa FM aqui na boleia do caminhão. Sobre a enquete, Edilson. Olha, esse pai, nossa, vai sofrer, hein? Vai sofrer e a filha dele também vai sofrer. Não se deve fazer isso com filho nenhum. Se precisa de ajuda, ajuda. Ficar esperando o tempo passar é só prejuízo pra vida. Melhor o pai ensinar do que a vida ensinar o filho. O mundo aí não ensina direito. Minha rádio é massa, tudo de bom, tchau, obrigado.
0: Obrigada a você, Magena. Foram as últimas respostas de hoje. Amanhã tem mais uma história pra gente discutir o assunto da noite, tá bom? Muito obrigado. Realmente foram coerentes as respostas hoje, viu? Uma pessoa precisa, assim, de ser acolhida e procurar ajuda profissional se necessário. Não é? É uma outra geração, a gente sabe disso. Mas é preciso ter responsabilidades. Pequenas coisas. Arrumar o quarto, ajudar na cozinha, né? Que vem uma alegria. Antigamente eu lembro que as crianças gostavam de, né? Queria ajudar a cozinhar, queria ajudar a limpar a casa. Eu fiz muitas vezes isso, né? Procura uma ajuda profissional, Sandra. Tá bom? Daqui a pouquinho tem tradução, peraí.
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0: Massa FM 11 em ponto. Redondinho assim, né?
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0: É verdade, quando eu falei 11 em ponto, tava 11,000 nos segundos. O que, que isso quer dizer? Tomara que sejam bons presságios. Tomara que seja o universo dizendo vai dar tudo certo, né? As coisas vão melhorar. A gente precisa que as coisas melhorem. Afinal de contas, você tá levantando cedo para, tá levantando cedinho para trabalhar. E a gente vê as condições que está o planeta. O mundo tá muito diferente. Tá muito difícil. Eu não sei se é impressão minha, mas a aura do planeta parece mais densa, não é? As pessoas estão mais tristes. Então, aproveite cada momento para refletir ou ficar perto de quem você mais ama, tá bom? A partir de agora, você pode mandar seu recadinho do coração. 11-3509-9290. Aí você manda recadinho, áudio ou texto. Capricha, faça acontecer. Nesse momento a gente vai curtir uma tradução aqui da querida Nica Costa. Vamos ouvir? 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

0: a minha rádio é massa, Sandy e Júnior, inesquecível. Os primeiros beijinhos e recadinhos da noite. Adriana Ramos, um beijo pra você, obrigado. Yasmin Victoria, um beijinho. Ledenir Zani, beijo também. Oi, Emily, beijinhos. Serenita Maria, um beijo, obrigado. Margarete Rodal, beijo também. Quem mais tá por aqui? Deixa eu beijar você. Ah, Eliane Kozarski, tá aqui, beijo. Ana Cláudia, beijo na bochecha. Oi, Silvana, beijo na bochecha também. A Mari Herman, beijão. É, Cauane Barreto tá curtindo a gente, junto com o amorzão João Vitor, diz que te ama muito, que pra você não duvidar, pra você saber que ela sempre vai te amar, tá bom? Oi, boa noite, quem fala?
1: Boa noite, passando pra deixar recado pro meu marido, José Eduardo. Oi, amor, espero que você esteja bem, eu tô bem, graças a Deus. Quero dizer que eu te amo demais, que eu tô morrendo de saudade de você. Boa noite, durma bem, sonha comigo.
0: Muito bem, tem mais um recadinho aqui. Oi.
2: Boa noite, Rádio Massa. Aqui quem fala é o Dalton. E eu queria que você mandasse uma mensagem pro meu sobrinho que acaba de nascer. A minha irmã Nayara tá no hospital e o filho do meu sobrinho é Ravi. Acabou de chegar nesse mundo.
0: Caramba, parabéns aí. Parabéns ao titio e parabéns aí à mamãe e ao papai. Que gostoso esse momento, né? Da chegada de mais uma vida, de um florescer, de mais um anjo, né? E agora eu não poderia deixar de dizer que hoje nos deixou Bonnie Tyler, uma voz marcante, a rainha do rock romântico dos anos 80, partiu aos 75 anos. Com aquela voz rouca e cheia de emoção, ela nos fez sentir cada batida do coração em clássicos como Total Eclipse of the Heart. Obrigado por iluminar tantas noites com sua força e paixão. Que ela continue ecoando nas nossas playlists e nas nossas memórias. Bonnie, descanse em paz. Uma singela homenagem da Massa FM.

0: Roça FM. 11h20, aliás, é isso mesmo, 11h22. Boa noite pra você. Chegou agora, bem-vindo, bem-vinda. Por que você não fala comigo aqui, bebê? 11-3509-9290. Entre em contato, se for a primeira vez, melhor ainda. Sabe por quê? Eu quero te receber com toda a pompa que você merece. Pode ser? Isso, né? 11-3509-9290. Coloque aí o número da massa na agenda de amigos, tá bom? Um beijão pra Gracileia Rosa na bochecha. Oi, Kécia, beijo também na bochecha. A Ilda tá em Sumaré, São Paulo. Ela que manda um beijão pro marido, a Mauri. Sumaré, São Paulo, interior. Já morei aí, viu? Quando eu era bem piquititico. Já morei em Sumaré. Oi, Micaele. Micaele Marcos, um beijão pra você na bochecha. A Vera também tá aqui. Vera Cordeiro, meu amor, um beijo. Vamos lá, tem mais beijinhos aqui. Cristina Bueno, um beijo pra você. Neuci Bueno, beijo também na bochecha. Abraço pro Rodolfo Rabesco. Também um abraço pro Marlon Casagrande. Beijão pra Inês Salgado. Beijo pra Fátima Alves Rodrigues. E um beijão também pra Bernadette Mendes. Oi, Tereza Guimarães. Um beijo pra você também, minha paixão. Meu amor, obrigado. Tem recadinhos do coração aqui, vamos ouvir. Oi, boa noite, quem é?
1: Boa noite, massa. Meu recadinho vai pro meu marido, namorado, amante, meu tudão, Felipe Portela de Sônia, que está trabalhando lá. Eles ouvem vocês, a massa, que eu amo demais e eu aceito casar com ele com um contrato, lógico. Amo demais. Minha rádio é massa.
0: Beijão pra você. Olha aí, pedido aceito. Não, pedido já foi. Agora ela aceitou casar com contrato. Parabéns aí. Depois me manda o convite que eu vou lá comer. Eu adoro bolo de casamento. Oi.
2: Oi, boa noite. Aqui é a Gabi. O meu recado é pro Douglas. Oi, meu amor. Espero que você esteja bem. Nós aqui estamos bem, graças a Deus. Tô passando pra te desejar uma boa noite. Pedir a Deus a tua proteção. Que ele te cuide e proteja sempre. Nunca esqueça, meu amor, que eu tô aqui por você, tá bom? Te amo, te amo, te amo.
0: Muito bem, o Wellington, motorista de aplicativo em Paragominas, está curtindo a gente. Obrigado, viu, Wellington? Bom trabalho para você. Recado de Aline para Bernardo. Amor, hoje a saudade bateu muito forte. Quero que você saiba que você não sai dos meus pensamentos e das minhas orações. Sonhei com você outra vez e foi um sonho lindo. Você estava aqui ao meu lado, mas infelizmente quando acordei eu percebi que era apenas um sonho. As lágrimas escorreram pelo meu rosto. Fica bem, meu amor, logo estaremos aí com você. Te amo daqui ao infinito. Muito bem, sou o Valdo de Florianópolis, porteiro, tá trabalhando aí? Bom trabalho, gostaria de dizer que sou fã dessa rádio, parabéns pelo programa, obrigado, Valdo, obrigado mesmo e bom trabalho pra você. Daqui a pouquinho tem muito mais, dá tempo de mais um recadinho? Vamos lá, dá tempo. Com prazer, aqui está o recado, aqui ó, de Cauane Barreto para João Vitor. Meu amor, parece que foi ontem. Eu já estou morrendo de saudade de você. A sua ausência pesa no meu coração. E tudo fica incompleto quando você não está por perto. Quero que você saiba que o amor por você continua firme, inteiro e inabalável. Eu escolho você todos os dias e estarei ao seu lado em qualquer circunstância. Nunca duvide do que eu sinto. Eu te amo profundamente. Vou caminhar ao seu lado até o fim da nossa história. Te amo, meu amor. Muito bem, daqui a pouco tem muito mais. Você já mandou o seu recadinho? Não? Então mande 11-3509-9290. Dá tempo ainda, dá tempo.
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0: A minha rádio é massa, boa noite pra você. Tem Gustavo Lima, Café e Amor, na noite mais romântica do Brasil.

0: beijo. O Vaguinho, ô Vaguinho, fiquei feliz com a notícia, viu? Ele tá mandando um alô pra esposa Graziella. Voltaram. Parabéns, parabéns. Agora, Vaguinho, valoriza, conversa, dialogue, coloque Deus aí no relacionamento. É, trate sua esposa assim como uma rainha, que seja tratado como um rei, tá bom? Essa vida é tão curta, então aproveite, aproveite, Vaguinho, meu amigo. Fiquei muito feliz mesmo com a volta, viu, Grazi? Depois quero receber um recado da Grazi pro Vaguinho. Quero ver o que ela vai dizer. Oi, boa noite.
1: Olá, boa noite. Aqui é Noeli. Ligada no programa, minha saudade é você. Gostaria de mandar uma boa noite, um grande abraço pro Douglas, pro Michael e pro Leandro. Dizer que estou com muita saudade deles, que aqui estamos todos bem. Que eles tenham uma boa noite, que Deus abençoe cada um deles. A minha rádio é massa.
0: Amém, muito bem. Eu percebi um grilo, né, de fundo. Isso nos remete ao interior, que é uma coisa maravilhosa. E eu lembro quando eu era bem pequeno e o grilo ficava cantando, né? E minha mãe não gostava muito, não. Mas até o som de um grilo traz uma boa lembrança. Que coisa boa, né? Quero desejar para você uma ótima madrugada de sexta-feira que tá vindo por aí. Daqui a pouquinho também tem Companhia da Massa com Wesley Oliveira, que já tá na área, preparado, tá animado para fazer uma madrugada daquele jeito, do jeito que você gosta, viu? Um beijo no coração, que Deus te abençoe. A gente se fala amanhã, sexta-feira, se ele permitir, a partir das 6 da tarde, comecinho de noite, no Giro Massa. Depois a gente faz aí o Enigma e, enfim, a gente volta aqui no nosso Minha Saudade é Você, o programa mais romântico do Brasil. Vamos fechar com Gustavo Mioto, Impressionando os Anjos? O que você acha? Uma boa música, né? Ó, beijão.

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21: Massa FM, faltando 10 para meia-noite. Simbora!

4, tamo junto! Rádio Massa, simbora meu povo, amor e alegria, tudo de novo. Já vamos entrar na sexta-feira, hein? Simbora!

Uma ótima noite pra você, tá tudo bem aí? Tudo tranquilo? Que bom ter você aqui na Massa FM pra mais uma edição desse programa polêmico, onde você participa, onde você opina. Já já tem o nosso tema, hein? Já vai mandando aí mensagem no nosso WhatsApp 11-3509-9290, nosso WhatsApp pra você mandar mensagem. Já manda aquele boa noite bem animado. Daqui a pouquinho eu vou abrir a linha também. Ai, que beleza! Tem tudo pra ser mais uma madrugada de muita polêmica e, claro, com você participando, você trabalhador da madrugada, você que tá voltando pra casa agora. Obrigado pela sintonia aqui na Massa, tá bom? Faltando 8 minutos pra meia-noite, bora começar. Só tem música massa aqui, ó. Ó, bora nessa sofrência, Henrique e Juliano.

Classe FM, Sérgio Reis, saudade da minha terra. Simbora, meu povo! Meia-noite 21. Tá no ar mais uma edição do Companhia da Massa. Já tô esperando seu boa noite aqui. 11-3509-9290.

0: te ouvir através do nosso WhatsApp, tá liberado aqui pra você. Bora lá, muita gente já chegando por aqui. Até as 4 da manhã tem Companhia da Massa. Oi!
1: Boa noite, Edson. Fica pau por cá, Sandra. Palco do momento, Ponto Redondo, Santa Catarina.
0: Aí sim.
1: Busca do Antônio Prado, Rio Grande do Sul. Vamos lá, até às 4 horas da manhã, no 12. Rádio é massa.
0: É nóis, rapaz.
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0: Tamo junto.
5: Boa noite. Continuo aqui, Tereza de Osasco.
0: Alô, Tereza.
5: Ouvindo a massa. Fica com a massa que ela te abraça, não é isso? Então continua com ela.
6: Boa noite, Wesley. Vamos até as 4 empurrando bem gostoso no bumbum da concorrência.
0: Daqui a pouquinho tem o nosso tema pra você interagir, participar. Já vou abrir a linha pra gente bater aquele papo também. Ó, tem muita coisa aqui na madrugada, hein?
7: Boa noite, Wesley. Bom dia.
0: Bom dia.
7: Da Bahia falando aqui. É isso aí. Vamos junto até as 4 da manhã. Depois que você tá na massa, só você ouvir a massa agora.
0: Ah, é?
7: Até Danilo Quiabo eu tô ouvindo também. Valeu, Wesley. Paraíba da Bahia, o ricão da Bahia.
0: Não é Danilo Quiabo, é Quixaba. Peraí, cara. Ô. Simbora, meia-noite 23. Não, às vezes se confunde, né? Faz parte. Toda noite eu tô aqui na massa até as 4 da manhã. É festa e alegria no rádio. Simbora.

0: boa noite, meu amigo. Boa seu noite. Macio.
1: Ah, trouxa.
0: Hoje eu tô com o passageiro Renan, viu? E ele falou pra mim que ele é ouvinte, cara, da massa.
1: É.
0: Escuta essa aí.
2: Fala, Wesley, beleza?
1: Beleza.
2: Sabia que a rádio ficou tão boa depois que você entrou, hein? Parabéns, viu, mano?
1: Obrigado, é querido. Aí. Valeu.
0: Valeu, meu amigo. Mais um ouvinte aí, ó. Olá. Na carona com Paulo Rola de Guarulhos.
1: Valeu, Paulo. Tá todo mundo na massa, hein?
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4: Fala, Wesley, beleza? Coloca meu nome no sorteio aí dos prêmios hoje.
1: Ah, claro.
4: O que você vai sortear hoje de bom pra nós aí, ô bunda de vaca?
1: Ó, que eu vou sortear aqui, ó. Tá pegando.

0: mais gente pra falar. Só começando o nosso Companhia da Massa, bora!
1: Pois é, tomara que a direção tenha botado um tema tri aí, um tema top aí. Será? Engraçado, picante.
0: Tomara, vamos ver qual será o tema da madrugada de hoje.
2: Boa noite, Wesley, Sérgio do Pão Padeiro.
0: Fala, Padeiro.
2: Wesley, estamos aqui na audiência com o seu Paulo. Ele perguntou como é que você conseguiu quebrar aquele cano. Tá com muito vazamento.
0: Que cano? Só encontrei cano nenhum.
3: Fala, Wesley, beleza? Boa noite, bom dia pra nós. Chegou atrasado, né? Você tava de arde. Aqui é o Clebão de Curitiba. Tava de arde.
0: Não, tá tomando café aqui com meu amigo Dilson. Você não vem me atrapalhar, não.
4: Boa noite, Wesley.
0: Boa noite.
4: Juliano aqui de Curitiba. Tamo ouvindo a massa.
0: É nóis. Obrigado pela companhia na madrugada.
4: Fala, meu querido amigo Wesley, tudo certo?
0: Certinho.
4: Qual que vai ser o tema de hoje? Vai ser o quê? Manda aí pra nós aí, aquele abraço a todos aí.
0: Já o tema, será que é polêmica hoje? Será que prepararam uma polêmica? Meia-noite, 26, simbora! É mais uma madrugada e o importante é você dar boas risadas aí. Alô, você trabalhador da madrugada, você da insônia também, você motorista de aplicativo, todo mundo ligado na massa. Massa FM. Bora se divertir na madrugada. Um dia sem sorriso é um dia perdido, né? Bora pra vida, já entramos na sexta.

0: por aqui. Olá.
1: Bom dia, bom dia. E o Wesley, o Robson.
0: Fala, Robson.
1: No curso do Palito Doce aqui, ouvindo a Rádio Massa até as 4 da manhã. Tamo junto e misturado na minha Rádio Massa.
0: Valeu, Robson. Tudo de bom, hein, querido?
2: Boa noite, meu amigo Wesley. Aí é o Sérgio, motorista da Rimatur, Curitiba.
0: Fala, Sérgio.
2: Olha só, recolhendo o carro pra garagem, rádio ligado, coloquei em você e vamos
0: não
2: curtindo a massa.
0: Não, quem colocou em mim, rapaz? Colocou em mim, tá louco? Colocou em mim.
3: Bom dia, Wesley. Bom dia.
0: Bom dia.
3: Ah, rapaz, ouvindo a sua voz, até errei a rua aqui, ó.
0: Ô, louco.
3: Gente do céu.
0: Querida.
3: Demorou, hein, filho?
0: Querida.
3: Demorou pra entrar, hein?
0: Não, demorei.
3: Oh, rapaz, deixa eu falar. Você tem como tocar aí pra nós aí, Memória Esquecida aí?
0: Memória Esquecida.
3: De Milionários é Rico,
0: pode deixar,
3: favor.
0: Pode deixar. Demorei pra entrar, mas quando eu entro... Vai!
4: Bom dia, Wesley. Tudo jóia? Na dois boa. Tomatinhos foi passar no asfalto. Olha o caminhão. Cadê? Fui!
0: Olha, nunca mais mande piada. Vai!
5: Boa noite, Wesley. Aqui é o Gabriel, frente 5, Santa Adélia, Jabuca, no Pega, minha rádio é massa.
0: Tamo junto, rapaz, valeu! Olha quanta gente aqui, vai!
6: Ô Wesley, bom dia!
0: Bom bora dia!
6: Embora, hein? Minha rádio é massa, hein? Tocou sem não abre, hein, Wesley?
0: Aí sim, rapaz!
6: Passa um fundo aqui, é o palco do momento.
0: Boa.
6: Beleza? Correndo em busca do Cutibiriba, do Curitiba.
0: Boa. Meia-noite, 29, em instantes, nosso tema. Bora pra cima, bora enfrentar mais uma madrugada fazendo a diferença.

bastante do nosso tema, hein? Será que a produção preparou uma polêmica aqui? Meia-noite e meia até às 16h, só da Massa FM, ao vivo pra todo o Brasil.

0: Márcia FM, Zé Neto e Cristiano Largado às Traças. Meia-noite 45, o nosso Companhia da Massa até as 4 da manhã. Tamo de volta, hein? Tamo de volta. Pra te ouvir na madrugada, já vou pro tema de hoje, hein? Será que a produção preparou uma polêmica? Só quero ver. Ai, que bom ter você aqui na massa, hein? Alô, Fran, tá junto com a gente aqui. Obrigado, Fran. Falou que se diverte muito nas madrugadas. Tamo junto, hein? Obrigado aí pela companhia de sempre aqui na massa. Oi.
1: Wes, boa noite, Wes. Wes é o Antônio de Poá, Wes. Sou com portaria. Ligadão na massa. 92.9 até as 4 da manhã e das 4 até as 6, meu amigo. Desejo pra você um bom serviço, todos meus colegas da noite e todos os vindos da Top. Um abraço, fica com Deus, um bom
0: valeu,
1: serviço para
0: querido,
1: todos.
0: Tudo de bom, valeu. Meia-noite 45. E você?
2: Boa noite, Boa noite, bonito. Bonito, tô seguindo, sei lá, racha o bico de rir de você.
0: Obrigado.
2: Você tem um jeito de ser mineiro, safado, com queijo, uai. Manda um oi pra nós aqui em Orofino, Minas Gerais, por favor. Eu sou a fã já, tá?
0: Obrigado,
2: e o
0: querido.
2: Batista, ele aposentou?
0: Você não tá sabendo?
2: Ou não aguentou o baque?
0: Você não tá sabendo? Puxa vida, olha. O rádio brasileiro de luto. Você não tá sabendo? Puxa vida. Oi.
3: Fala, Wesley, seu leitão cururuca.
0: Vai, ô.
3: Seu menino extramonjado. Como é que você tá? Tudo na paz?
0: Tô bem.
3: Chegando aqui em casa agora, depois de voltar da Zona Norte. E você sabe, né? Minha rádio é massa. Tá?
0: Obrigado. Deixa eu atender um... Peraí, tão me ligando. Alô?
4: Oi, Wesley.
0: Oi, Diguinho.
4: É, Diguinho, tudo bem?
0: Tudo bem, Diguinho, e você?
4: Tudo bem, você tá no ar, na Massa FM?
0: Tô no ar aqui.
4: Ah, tá, então, quero dizer que tem um amigo meu aqui, Tigrão de Itacoa, te acusando de ingratidão, que ele formou você no rádio e você não tá atendendo ele. O que tá acontecendo?
0: Ah, não, melhor não, ele só espalha confusão, não queria ele aqui.
4: Ah, entendi. Entendi. Deixa eu te falar uma coisa também, uma outra pergunta.
0: Claro.
4: Depois a gente fala sobre o Tigrão. Por que o Monjaro não tá funcionando em você?
0: Então, porque eu ainda tenho uma compulsão alimentar, então assim, ainda... E como não tá funcionando? Eu perdi 35 já.
4: Mentira, 35 quilos? Jesus, você tá um mamute, você tá um mamute. Olha, eu vou cruzar com o ratinho dos corredores do SBT e vou falar o que você já fez nas outras rádios,
0: não.
4: Que é quebra de cadeira, você vai dar muito prejuízo, é melhor demitir você agora, porque você é vagabundo e desgraçado.
0: Ô, você mesmo, eu quebrei uma cadeira aqui e coloquei a culpa no Dilson, aliás, tá te mandando um abraço, lembra dele?
4: Do Dilson, claro que lembro dele, de Brasília.
0: Isso!
4: Esse cara é um puta louco, mas é um louco legal. Eu teve um dia que, quando a gente trabalhava na outra rádio, ele sumiu, tinha que vir à tarde. Cadê o Dilson? Ah, ele tá em Brasília. Eu tava só em Brasília. Só em Brasília. Então tá bom. Dilson, um abraço pra você, saudade de você. E emagreça, viu? Procure o emagrecimento. Wesley Oliveira, na Massa FM, Tigrão com Inveja. Depois a gente fala disso. Um grande abraço.
0: Um grande abraço. Valeu, Diguinho.
4: Tchau.
0: Tá aí, Diguinho Coruja, me ligando aqui ao vivo, não é possível.

0: Né? Até aqui. Até aqui. Me enchendo o saco, né? Diga o coro do The Noite do SBT. Ligando aqui no Companhia da Massa.
1: Bom dia, Wesley. Iniciei os trabalhos à meia-noite, como sempre. E até agora eu não ouvi você tocar a música do Maquito. Solta aí pra nós, Wesley.
0: Vou tocar já já.
2: Ô, Wesley, cuidado, hein? Cuidado! Cuidado com isso aí! Diguinho é falso! Diguinho é falso! Ele é louco pra roubar o lugar do Danilo! Louco pra roubar o seu lugar!
0: Você acha, rapaz? Você acha que eu corro perigo aqui?
3: O Diguinho com aquele macacãozinho amarelo que ele tava usando lá, referente à Copa, tava parecendo o Zé Gotinha de xixi.
0: Ai, só acontece nesse programa.
4: Wesley, tu foi garoto propaganda lá de banha já, Wesley? Beleza? Bom. Um abraço, minha rádio é massa, que é o Valcir por cá, sentido a Chapecó.
0: Valeu, Valcir. Grande abraço aí pra você.
5: Boa noite, Wesley. Aqui é o Índio, de Ubaitaba, sul da Bahia, perto da região de Maraú, Ilhéus, Itabuna, Itacaré. Um abraço aí pra todo mundo ligado na massa. É um prazer aí ouvir a rádio todos os dias antes de dormir. E tudo de bom pra vocês. Toca a cantiga massa aí pra nós, tá ligado?
0: Deixar.
5: A gente gosta. Um cheiro aí pra toda essa morena bonita que tá aí ligada na massa. Fiquemos sem dormir uma hora dessa. Um cheiro do Índio. Isso é comigo, bebê. Uma boa noite, um abraço, Wesley. Tudo de
0: bom,
5: minha rádio massa.
0: Tudo de bom pra você, viu? Ô, Dilson, que história é essa que o Diguinho falou aqui, viu?
6: Cara, eu tava ouvindo ali, comendo uma pizza. E o Diguinho entrou e falou que eu tô gordo.
0: Falou e falou assim que precisavam de você por horário. Onde tá o Dilson? Tava em Brasília.
6: Mas eu tinha que eu saía pra Brasília, por
0: aí. O que você ia fazer em Brasília?
6: Ah, eu ia ver os familiares, né? Saudades, não sei o quê.
0: Isso aí tem cara de mulher.
6: Não, eu era casado já, né?
0: E outra aí... mulher.
6: Não, não, pelo amor de Deus. Ô, Wesley.
0: Ah, tá. Não, desculpa.
6: O Wesley, ele falou pra eu ou você emagrecer?
0: Não, ele me criticou porque eu tomo aquele Monjaro.
6: Monjaro.
0: E tem um ano.
6: É Monjaro ou Monjaro?
0: Monjaro.
6: Monjaro.
0: É, cheers é partido. Eu tomo isso aí. Tomo isso há um ano já. E aí... Você viu que a gente acabou de comer pizza, né?
6: Tem um ano?
0: Tem um ano.
6: A gente comeu 3 pizzas grandes, né? Somos tartarugas ninja.
0: Pegou uma promoção aqui maravilhosa.
6: Que promoção é essa, hein?
0: Boa, né?
6: Boa.
0: Pegou um cupom maravilhoso aqui. E Deus, por que você ia pra Brasília? Não era por causa de mulher?
6: Não, não era. É porque, o que aconteceu? No início eu ia pra Brasília mesmo. Eu trabalhava no fim de semana. Trabalhava na outra rádio lá só no fim de semana. Então eu ia pra Brasília, passava um tempo e volta.
0: A impressão de você, você tá me
6: Cadê o Dilson? Ô Dilson, tá onde? Eu tô aqui em Brasília. Tá na escala, pô.
0: Cara, que loucura. Diguinho só atrapalha aqui no nosso programa.
6: Gostei do Diguinho aí, ter participado. Eu queria até parabenizar o Diguinho, que eu vi lá a copinha no SBT lá. Ele,
0: foi.
6: Né, ele foi muito bem na... Ele, o Xaropito, uhum. Né? Foi muito bem no... Na apresentação. Eu não sei porque a gente não foi, né? Eu, você.
0: É.
6: Eu tô o time da massa contra qualquer time lá.
0: Verdade, né? Nós não chama, né?
6: Você no gol.
0: Não,
6: eu na zaga.
0: A gente na madrugada aqui, ninguém chama também, né? Tinha esquecido, viu? Vou pra Brasília também.
6: Vai! Hoje faz 20 anos, velho.
0: Faz 20 anos.
6: É, eu era magro na época. Já me colocaram apelido de Gordilson. E imagina hoje.
0: Jodilson
6: hoje, né?
0: Ah, Deus, toma um manjarinho também, vou te trazer.
6: Traz o manjaro pra mim.
0: Pra
6: aquele lá do Paraguai?
0: É.
6: Paraguai não é bom, não. Pô.
0: Porque aí você coloca assim no porta-malo com a passa ainda, viu?
6: Ainda passa. Não pode trazer
0: não que,
6: muito.
0: Não, não que eu faça isso, que é crime, né?
6: Jamais, mas... jamais.
0: Não tô incentivando ninguém.
6: Não, ó.
0: Meus amigos de Foz do Iguaçu, não precisa não, viu? Ô, Deus. Vamos pro tema de hoje.
6: Vai lá pro tema lá.
0: Tema de... Uma história viral dividiu a internet ao revelar uma mulher que exige que o marido faça um teste de polígrafo. É da sua época, Poli? O que é polígrafo?
6: Polígrafo é aquele aparelho que você... É tipo um detector de mentiras.
0: Ah!
6: Né? Que aí você vai falando e ele, dependendo do coração, vai...
0: Ah,
6: enfim.
0: Sim. Ah. Batimento cardíaco, né? Que ele tinha na TV. Mentira.
6: Isso, o teste de mentira, assim. Ah. O pessoal usa, será que funciona? Funciona, né?
0: é que a pessoa que fica nervosa vai aumentando os batimentos, né?
6: Mas tem gente que passa tranquilo, né?
0: Ó, ela exigiu que o marido fizesse um teste de polígrafo sempre que chega em casa.
6: Eita!
0: Ela defende que a rotina para garantir a fidelidade é esse, usar toda vez que chega em casa o polígrafo. Mas ela acendeu um debate sobre o controle excessivo. Enquanto alguns internautas viram a situação como uma brincadeira bem-humorada, a maioria criticou a atitude, defendendo que um relacionamento saudável deve ser construído na confiança diária e não em detector de mentira. A pergunta de hoje é a seguinte: você gostaria de ter um aparelho desses para testar a fidelidade do seu companheiro? O que que você faria se descobrisse a mentira? Você gostaria de ter um aparelho desse?
6: Eu não. Você sabe que isso, na verdade, isso é uma loucura, né?
0: É?
6: Eu acho que você já começa um relacionamento errado.
0: Por quê?
6: Não confia? Já pensou se chegar em casa, tua esposa... Você é casado, você não é casado, né?
0: Não.
6: Mas, hipoteticamente, se você fosse casado, você chegava em casa, a mulher, polígrafo. Aí você, então, pegou alguma mulher hoje?
0: Explodiu comeu, um aparelho.
6: Comeu três pizzas? Não, não. Eu acho loucura isso aí. Na verdade, isso é real mesmo? Eu pensei que...
0: Não, é real. Viralizou na internet. Caramba. Nossa produção trouxe aqui pra gente debater. Sim. Só uma pergunta. Você gostaria de ter um aparelho desse pra testar a fidelidade do seu companheiro? O que você faria se descobrisse a mentira? E se seu parceiro desconfia de você? Você desconfia de alguma coisa?
6: Eu acho que tem que ser igual, né? Da mesma forma que o cara chega e tem que passar pelo polígrafo, ela também chegando tem que passar. Eu acho que direitos iguais, né?
0: Posso fazer uma pergunta?
6: Pra mim?
0: É.
6: Não, eu não tenho nada a esconder. Você pode fazer essa. Já até mudei a voz, né? E que trilha é essa? Não, não quero não. Não vou esconder nada não. Responder. Essa trilha é estranha.
0: O Diguinho falou que você foi...
6: Não, pra... o Diguinho falou nada. Ué.
0: O Diguinho falou que você foi pra Brasília.
6: Meu Deus do
0: céu. Nessa sua ida a Brasília, foi por mulher ou não?
6: Foi no polígrafo? Putz.
0: Polígrafo vai ser o ouvinte da massa aqui.
6: Foi. Foi.
0: Foi por mulher ou não?
6: Foi por mulher. Foi não.
0: Foi ou não? Já tá legal lá.
6: Eu tô nervoso. Foi não.
0: Não.
6: Não. Claro que não.
0: Então você não foi ver nenhuma mulher?
6: Nenhuma mulher.
0: A nossa máquina da verdade aqui no WhatsApp, 11-3509-9290. Você manda agora se ele tá falando a verdade ou mentira. Olha lá, ó.
6: Tô falando a verdade.
3: Ele tá falando a verdade, Wesley.
6: Aê!
3: Ele foi atrás de homem.
6: Não, pera aí, meu.
0: Máquina da verdade.
6: Desliga essa máquina, eu vou embora.
7: Pra que fazer uma pergunta dessa se a gente já sabe a resposta?
6: Ih, cara.
7: E é claro que ele vai dizer que não.
6: Me colocou na berlinda.
7: Ainda bem que foi você que perguntou, Wesley. Porque se fosse um polígrafo, do jeito que esse cara mente, ia virar a sirene de ambulância.
0: Ai, máquina!
8: Claro que não, ele foi visitar o Paulão, 28 centímetros.
6: Desliga esse polígrafo, tá errado!
0: Olha o polígrafo da massa.
9: O Dilson mente demais. É mentira o que o Dilson falou.
6: Você vê que... Você ouve, aliás, você ouve que ninguém fala o nome.
0: Sim.
6: Não tem coragem de me encarar. Só fala
10: ele
6: do
10: Ele foi atrás de uma caceta.
11: Eu conheço um locutor que foi até Cuiabá atrás de uma mulher.
6: Eita,
11: Brasília é logo ali. É lógico que ele tá mentindo.
0: Uma opinião feminina, pra gente fechar aqui.
6: É,
0: uma...
12: eu fiquei sabendo, nem que nem Paulão não, viu? Ela graia.
6: Pô, até a mulher tá fazendo
13: Bom
6: isso,
13: dia,
6: vai
13: Wesley,
6: lá.
13: Eu acho que ele foi visitar aquele Marcos que tava falando ontem, dando em cima de você. Acho que ele confundiu aí, ó. Acho que era ele lá, que ao invés dele ficar lá no Rio de Janeiro, ele ia pra Brasília.
6: E Rio de Janeiro?
13: Daí eles dois se encontravam.
6: Que isso, a mulherada tá equivocada. Coloca alguém que fala a verdade aí.
0: Vamos ver.
14: Bom dia, Wesley, bariátrica do Diguinho. Olha só, o Wilson, nessa época, quando ele foi pra Brasília, ele tinha duas famílias. E se a mulher dele tivesse essa máquina do polígrafo aí, ele tava ferrado, não tava mais casado, não.
0: Esse, ele tinha duas famílias?
6: Esse chegou mais perto. Não, nunca tive duas famílias.
15: O Dilson foi encontrar um mendigo.
0: Olha a nossa máquina aqui bombando.
6: Me colocaram na berlinda. Ninguém me defende. Ah, não.
0: Sua mãe é viva ainda, Dilson?
6: Minha mãe é viva, graças a Deus. Velhinha forte, 80 e poucos anos. Abraço, mãe.
0: Você daria seu bumbum pra salvar sua mãe de um atropelamento?
6: Que pergunta descabida é essa, Wesley? O polígrafo tá aí?
0: Polígrafo.
6: Ou pra salvar minha mãe? Pô, na minha época a gente fazia o seguinte, por exemplo, atrás da porta, né? A gente falava assim, eu quero ver a minha mãe mortinha atrás da porta, que era um juramento firme. Agora esse de dar o tchum-tchum?
0: É, pra salvar sua mãe de um atropelamento.
6: É, eu tenho um apelido pro meu bigolinho.
0: Qual?
6: Bumbum. Daria.
16: Oi, bom dia, Wesley. Bom dia, Dilson.
6: Bom dia.
16: Não, o Dilson tá falando a verdade.
6: Aê.
16: O Dilson é gente boa. Gente boa, é uma pessoa, enfim, honesta. Tá falando a verdade.
6: Muito obrigado.
0: Você foi com ela, né?
6: Depois passa o Pix, viu? Muito obrigado.
17: Tá enrolando, hein, Dari? Com certeza, Dari. Vai saber em Brasília, né?
0: E aí?
6: O quê?
0: Daria seu bumbum pra salvar sua mãe de um atropelamento?
6: É uma pergunta complicada, mas pra salvar minha mãe, atenção, gente. Somente pra salvar minha mãe. Mais nada. Minha mãe firme. Minha mãe que me colocou no mundo, que me carregou no colo, que me deu leite com café na mamadeira. Minha mãe que eu emociono. Eu daria.
0: Pela minha mãe.
18: Uma bicha foi detectada.
0: Ai, pela minha mãe, claro.
19: Essa moça aí que acredita nele, com certeza trai o marido.
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0: Já estamos de volta até às 4 da manhã.
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0: A minha rádio é massa e continua.

0: beleza. Estamos de volta com o nosso tema de hoje, que é o seguinte: você gostaria de ter um aparelho para testar a fidelidade do seu companheiro ou companheira? O que você faria se descobrisse uma mentira, hein? Você acha, você vive desconfiando da sua parceira ou tá tranquilo? Hoje vamos falar de confiança no programa. Já colocamos o Dilson aqui na roda, se complicou um pouco, né? Então vamos lá, você responde através do nosso WhatsApp 11-3509-9290. Bora lá, muita gente já interagindo, muita gente já participando aqui. Wesley, o maior teste de fidelidade é o aparelho celular, viu? Ah, é, no celular tem tudo, né? O celular tem com quem ele conversa, tem a galeria. A mulher já vai no celular direto, né? Vai.
1: Ô, bonito. Oi. Eu não confio em ninguém. Confio em mim, Deus.
0: Ah.
1: Eu sou desconfiada. Eu coloquei um chipinho no meu namorado. Eu sei tudo que ele faz, onde
0: Sério?
1: Ele vai, com quem ele conversa. Com quem que ele olha. Coloquei uma câmera no celular dele, sei de tudo. Sou detetive. Tá? Quem ama, cuida.
0: Quem ama, cuida.
1: Que meu é meu.
0: O cara vai no banheiro, a câmera. Olha! E você que tá aí do outro lado do rádio, é uma pessoa desconfiada, conta pra gente aqui, dia da confiança do Companhia da Massa, manda mensagem pra gente, vai.
2: Eu não concordo porque eu não sou obrigado a...
0: Hã?
2: A fazer provas contra mim mesmo.
0: É, se até o bafômetro você não é obrigado a soprar, não concorda de fazer um teste, né? De polígrafo, igual aconteceu nessa história de hoje.
3: Fala, Wesley. Graças a Deus, eu não sou desconfiado.
0: Não.
3: Eu confio na minha esposa.
0: É.
3: Agora, a minha esposa, sim, desconfia bastante de mim. Injustamente, né? Injustamente, porque eu também sou um anjo. Um abraço. Minha rádio é massa.
0: Valeu, querido. Wesley, tudo bem? A minha esposa desconfia muito de mim, viu? Sou motorista de aplicativo e eu tenho que mandar a localização todas as noites pra ela. Ah, mas que adianta só a localização, né? Só pra não ver se você vai no motel?
4: Ô, Wesley, a mulher... Boa noite, Wesley, meu
0: Boa
4: amigão.
0: Noite. Boa.
4: A mulher falou aí que quem ama, cuida.
0: É.
4: Aí não é amor não, cara. Isso aí já é loucura já, viu?
0: Ela colocou uma
4: vai,
0: câmera.
4: Bora. Justamente. Isso aí, mano, um abraço.
0: Ó, ela colocou um rastreador, uma câmera e falou, quem ama, cuida.
5: Eu tenho um aparelho desse, eu não confio nem em camisinha, cara, já em porra de mulher, rapaz.
0: Bom,
5: confiar em mulher?
0: Peraí,
5: ó. Confia em mulher é doido, o homem confia no outro é maldito. Tá escrito na Bíblia.
0: Porque você tá traumatizado com alguma coisa? Não, conta pra gente aqui. Porque às vezes tá com trauma de alguma coisa, a gente pode te ajudar, né? Falou que não confia em mulher, que não confia em homem, não confia em nada.
6: Bom dia, Rádio Massa, Rádio Maravilhosa. Teste de polígrafo é arrumar mulher hoje em dia, já é o teste de polígrafo. José Augusto da Itapira.
0: Valeu, Zé Augusto, tudo de bom aí pra você. Obrigado pela companhia aqui na massa.
7: Eu não queria ter um aparelho desse. Se eu tivesse, daí a minha esposa ia ter minha confiança. Daí não dava boa, né?
8: Boa noite, Wesley.
0: Boa noite.
8: Povo da Rádio Massa. Tudo tranquilo, viu, Wesley?
0: Ah,
8: é o seguinte.
0: Diga.
8: Aí eu confio na minha esposa. O meu celular não tem senha, não tem nada, que é o Yaoi. Essa véia, essa véia que falou que bota o rastreador do marido dela. Esse é uma véia recalcada, uma véia. Tenta véia caída.
0: Não,
8: que tá namorando um piazinho e tem ciúme. Mas esse é um pau velho, umas véias. Queda com fogo do caralho, beleza? Minha rádio é massa.
0: Valeu. Ô Wesley, tudo bem? Eu morro de ciúmes, viu? Porque eu sei que é fácil aprontar. É a Paloma que mandou.
9: Ô Wesley, essa mulher é uma psicopata.
0: Né?
9: Ela não confia nem nela mesmo, que ela quer confiar nos outros. Ela quer pra se cuidar dela, que ela ganha muito mais, tem que ficar cuidando da vida dos outros, essa psicopata.
0: Ela falou assim, que ela já foi internada porque surtou por amor, ela falou aqui. Não, é assim, quem ama cuida, né? No caso, ela cuida muito bem, né? Ela tem câmera, ela tem o GPS, ela cuida muito bem do que é dela.
10: Ô Wesley, boa noite, ouvintes da Rádio Massa. Trabuco por cá, daquele modelão.
0: Ela trabuco.
10: Viu? A minha mulher não tem o que temer comigo.
0: Por quê?
10: Eu não tô pegando nem ela direito. Quem dirá, mas por fora. Minha rádio é massa.
0: Valeu, Trabuco.
11: Ideia teu toba, oh, idiota. Você tem que ser bem chifrudo, bem corno, idiota.
0: Calma, querida. Olha lá, ó. Estão arrumando briga com ela, só porque ela cuida do que é dela.
12: Boa noite, Wesley. Boa madrugada a todos aí.
0: Boa madrugada.
12: Eu penso o seguinte, é na liberdade que você conhece as pessoas. Nada
0: concordo.
12: Como deixar livre.
0: Concordo.
12: Aí você vai ver se vale a pena estar na sua vida ou não. Quem grampeia a polícia. Abraço.
0: Quem grampeia a polícia, olha.
13: Rapaz, esse cabra que tá com ela deve ser dos pistas também, né? Porque se ela já foi internada, já fez o cambal inteirinho. Já casou de novo? Gente, deve ter saído do mesmo lugar que ela.
0: Não, ela sofreu por amor, ela surtou. Quem nunca surtou por amor, né?
14: Quem ama, cuida o caramba, mano. Eu quebrei a perna uma vez, fiquei em casa uns 20 dias. Eu falava pra minha mulher, pega a muleta pra mim. Ela falou, pega você, ô saci desgraçado.
0: Nossa, que... com quem que você casou? Pera aí, que mulher é essa aí, bicho? Você é louco? Vai! Pois não.
15: Bom dia.
0: Bom dia.
15: Eu acredito que a pessoa que convive no casal tem que ter confiança.
0: Uhum.
15: Se não tiver confiança, como é que vai viver em paz? E tem que estar desconfiando de ninguém, não. Ninguém é dono de ninguém. Nem propriedade. Eu acho que a pessoa não tem que temer a nada.
11: É, os loucos se atraem, né? A gente dá certo em tudo, principalmente na cama, bem.
0: Nossa! Olha, ela respondeu aqui. Pra moça que falou que o cara era louco também, ela falou aqui, olha que resposta classe, ó.
11: É, os loucos se atraem, né? A gente dá certo em tudo, principalmente na cama, bem.
0: Nossa! Maravilhosa! Obrigado, querida. Vamos lá, mais gente pra falar.
16: Fala, Wesley. Aqui é o Mário do Japão. Wesley, fala, eu não confio nem em mim, porque quando eu ver, já tô fazendo cagada. Forte abraço.
0: Valeu.
17: Bom dia, Wells.
0: Oi.
17: Essa coroa pôs o chip no marido dela.
0: Colocou.
17: Ela deve ser bem feia, porque tem medo do marido dela pegar outra mulher. Aí não, ela não é pegou, pôs o chip no marido dela. Deve ser uma jaca da porra.
0: Não!
17: É por causa disso que o...
0: Quieto!
17: Ela pôs o chip no marido dela, olha o celular do marido dela, porque ela é uma jaca. Ela é uma babaca, ela é uma...
0: Não!
17: Uma tonteira.
0: Peraí,
17: entendeu?
0: Cara.
17: Ela não manda o marido dela nada. O marido dela é liberal.
0: Olha, a moça sendo bem, bem criticada, você que tá ligando o rádio agora, ela falou que colocou um chip e uma câmera pra rastrear o marido e pra monitorar. Tá sendo muito criticada aqui.
16: O que essa véia surtada deve fazer sem a dentadura na cama, hein? Deve ser uma beleza.
0: Bom, ela tem direito de resposta, só, olha, só peço que não fale palavrão. Ela mandou mensagem aqui, já vou colocar.
18: Bom dia, Wesley.
0: Bom
18: aqui
0: dia.
18: É a Amanda, da Isara, Santa Catarina.
0: Amanda.
18: Bom, eu não sou ciumente.
0: Não?
18: Mas o meu marido é ciumente.
0: É.
18: E quando ele desconfia... Se ele desconfia de alguma coisa, ele ainda dá um empurrãozinho e dá corda, só pra ver o circo pegar fogo.
0: É.
18: Essa rádio é massa, hein? Tô aqui afinada com esse povo. Boa noite pra todo mundo aí.
0: Boa noite, mas você apronta? Conta pra mim, você apronta? Você já deu uma aprontadinha? De leve, assim, não? Nunca? Ele ficar enciumado, não? Nunca?
14: Ela não é ciumenta, mas o marido é. Cara, esse homem deve ter autoestima péssima.
11: Ô, bonito, mostra a foto minha aí pra esses caras aí, que eu sou muito bonita, muito gostosa, tá?
0: Nossa!
11: E outro, ele me ama e eu amo ele. E eu tenho 49 anos, tá bom? Sou top de linha. Sou detetive também, viu? Polícia também.
0: Ô, querida, manda uma foto sua aqui que eu coloco lá no Instagram pro pessoal ver, né? Ela falou que é bonita e gostosa, tá vendo?
19: Ô, essa, bom dia, bom dia.
0: Bom dia.
19: Certo, um abraço. Aqui é o Leandro. Mas como tem gente mentirosa aí, né? Pelo amor de Deus. Como mente esse povo aí. Mas só tem homem mentiroso nessa rádio hoje. Né? Falam só vantagem, só tudo nos cornos.
0: Wesley, boa madrugada pra você. Tô aqui acompanhando, rachando de rir, viu? Qual é a pergunta de hoje? Você gostaria de ter um aparelho pra testar a fidelidade do seu marido ou da sua esposa? E você é uma pessoa desconfiada no seu relacionamento? Conta pra gente aqui. Ó, ela mandou a foto, hein? Pode postar, querida? Eu posto lá, hein? Você pode postar? Manda pra nós aqui, vai.
20: Ô, Wesley, boa noite aí. Diga essa moça aí pra... pra mandar aí o WhatsApp dela pra mim.
0: Ó, o cara quer o WhatsApp, quer dar uma namorada, né, rapaz? Essa noite fria, né?
21: Ele tá certo essa véia, não confia em homem mesmo. Homem não vale nada. Tá certo você, tiazona. Segue o seu marido mesmo, pode ver que ele tá aprontando esse safado sem vergonha. Vem em mim, tiazona, eu não apronto com você, não.
0: Ó!
22: Fala, Wesley, Giovanni de Viseu, Portugal, por cá. Wesley, essa mulher é aquela lá que é...
0: Não é
22: que
0: a mesma.
22: Ela tem revólver, tem pistola, nossa, que ela já foi carreteira, caminhoneira. Essa daí é aquela doida.
0: Não, não é a mesma. É uma diferente, né? Olha lá, ó.
23: Sei que deve estar aprontando. A mulher dentro de casa, você tá chifrando ela, seu corno.
0: Calma!
23: E outra, sou bem resolvido e ele também, tá? Você não me conhece, não te conheço. Sou de Minas Gerais, uai.
0: Minas Gerais, uai. Ela faz um pão de queijo maravilhoso. Deixa eu ver, ó. Ela mandou uma foto aqui. Qual que você quer, querido, que eu posso? Você com seu boy, você sozinha ou você com seu boy de novo? Qual que você quer? Manda aqui que eu vou postar agora lá. Vai.
24: Ô, Wesley, minha mulher é tão desconfiada, ciumenta, que se alguém mexer no banco do carro do passageiro, ela já fala. Quem que andou aqui? Olha aí, eu sou feinho, se eu fosse bonito, então.
0: Imagina, rapaz.
25: Bom dia, Wesley. O homem tava desconfiado da mulher, né? Daí ligava pra ela e perguntava se ela tava na casa. Dela falava que tava, dele falava, liga o liquidificador. Todo dia ligava. Daí um dia ele ligou e quem atendeu foi o filho. Daí ele perguntou, cadê a mãe? A mãe saiu. E ele levou o liquidificador junto. Aí você pegou o polígrafo.
0: Foi boa essa, hein, rapaz? Foi boa.
26: Oi, Wesley, bom dia. Oi, essa mulher aí deve ser a Rasputia.
0: Não.
27: Wesley, eu tô com uma passageira aqui, ela falou que ela passa nessa máquina. Você passa, moça?
28: Passo.
27: Passa mesmo, tem certeza?
28: Passo.
27: Jura?
28: Com certeza.
27: Não sei não, viu, moça?
28: Eu passo.
27: Wesley, a passageira aqui falou que ela passa nessa máquina da fidelidade aí.
0: Kiri, você passa mesmo? Duvido. Vou ligar então pra você passar na máquina da verdade aqui. Olha, Kiri, você não me engana, hein? Olha, não é. Só fale a verdade aqui nesse programa, hein? Tô de olho, hein? Vou ligar, vou colocar ela na máquina. Vou ligar. Vem. Deixa eu ver. Vamos ver. Passageira no aplicativo falou que passaria na máquina. Vamos ver se passa mesmo. Sei não, hein? Alô?
29: Alô?
0: Tudo bem, querida?
29: Tudo.
0: Como você se chama?
29: Cristina.
0: Ô, Cristina, o que você tá fazendo? Tá voltando de onde?
29: Do serviço.
0: Você, o que você faz da vida?
29: Feirante.
0: Feirante. E você passaria nessa máquina...
29: Sim.
0: Você é casada ou é solteira?
29: Casada.
0: Posso fazer a primeira pergunta?
29: Mas você tem casado? Sim, pode.
0: Você já traiu?
29: Não.
0: Nunca?
29: Não.
0: Você tá há quanto tempo nesse relacionamento?
29: Eu vou fazer 20 anos.
27: Ué, só não fala pra ela assim, ó. Motorista pode bater o carro se for verdade?
0: Não, tem não. Outra pergunta, você já sentiu vontade de trair?
29: Não.
0: Olha, até agora firme, firme nas respostas. Você que tiver alguma pergunta aqui no nosso WhatsApp, 11-3509-9290, ela aceitou o desafio, muito corajosa, casada há 20 anos. Você aceita as perguntas dos ouvintes aqui, querida?
29: Sim.
0: Vamos lá, próxima pergunta.
14: Eu tenho uma pergunta pra ela, Wesley. Você já fingiu orgasmo?
29: Não.
0: Ok, mais uma pergunta de ouvinte.
1: Você nunca fez nem um chupisco longe do seu marido, escondido dele?
0: Não, isso aqui é muito agressivo, vamos pro próximo, vai.
2: Cheirante, voltando uma hora dessas. Eu tenho uma pergunta. Você tava com o dono da barraca?
29: Lógico que não.
0: Que feira que é? É uma feira de madrugada, é?
29: Não, buscando mercadoria no Ceará.
0: Ah, buscando mercadoria.
3: Wesley, quantas vezes ela faz amor com o marido dela na semana?
29: De 3 a 4.
0: Olha, maravilhoso. Passou na máquina. Olha, querida, parabéns. Você é uma mulher corajosa. Admiro a sua coragem. Você passou na máquina aqui. Última pergunta.
4: Fiquei
0: de uma mulher.
4: Agora, viu?
0: Por que triste?
4: Porque ela é muito fiel.
0: Cala a boca.
5: Eu quero fazer uma pergunta aí. Ah. Ela já fez que nem a doida, hein? Colocar chip, câmera no carro do marido, alguma coisa assim.
0: Você já
29: não preciso disso.
0: Não tem nenhum tipo de rastreamento pro seu marido, nada, né?
29: Não.
0: Ok. A última.
6: Ô Wesley, já que ela nunca traiu, nunca teve vontade, pergunta pra ela de qual quadrilha o marido dela faz parte.
0: É.
29: Nenhuma.
0: Nenhuma, ok. Querido, olha, um beijo.
4: Eu vou guardar o Wesley. Eu vou guardar o house aqui.
0: Tá bom, guarda. Você tá chavecando a passageira ou impressão minha?
4: Não, eu tava chavecando você.
29: Não.
0: Não, ele é bonito,
29: querido? A gente tava ouvindo aqui o rádio e eu falei.
0: Você acha ele, esse motorista aí, bonito ou não? Se eu fosse solteira?
29: Se eu fosse solteira?
0: É.
29: Não faz o tipo.
0: Não faz o tipo.
4: Caramba, okay. Pronto.
0: Acabei com as suas esperanças aí. Ô, querida, um beijo pra você, viu? Tchau, querido, te amo. Tchau, tchau. Tá aí, ó. É a nossa máquina da verdade, né? Grandes perguntas. Aí, tá respondido. 11-3509-9290. Bora animar esse programa, trazendo ele, um dos mais pedidos na madrugada.

0: Que bom, hein? Que bom, hein? Mais uma.
1: Olha, Wesley, eu tenho andado tão irritado que minha paciência tá mais curta que o tempo de vida do Marquinhos. Não.
0: Descartar, vai. Tem inveja que é sucesso desse, né?
2: Ô Wesley, essa música do Marquito é tão feia quanto ele, hein?
3: Depois dessa bica tomada ao vivo, fico imaginando o percurso até chegar na casa dela. Clima de bosta.
0: Deve estar um silêncio no carro, mas eu gostei dessa passageira, que ela foi corajosa. Ela falou, respondo tudo, e respondeu sem gaguejar ainda. Maravilhosa essa passagem.
4: Marco, quando você botar a cabeça no travesseiro pra dormir, Wesley, essa música vai ficar matela na sua cabeça, viu?
0: Hoje eu cantei o dia inteiro. Fui no caixa, essa eu vender na praia. Cantei hoje.
5: Até fica a dica pros homens aí, hein?
0: Hã?
5: Os homens casados aí que divide o carro com a mulher aí, ó. Sempre é bom dar uma geralda no carro, hein?
0: Geral?
5: Na saída do difusor de ar.
0: Ah, é?
5: Nos cantinhos onde tem fissura, se tiver alguma abertura ali, pertinho. Fique próximo ali o volante ali. Porque daí ali eles colocam os microfones.
0: Obrigado, querido.
6: Não, Wesley, eu vou te dizer, essa música do Marquito gruda na cabeça mesmo de um jeito que,
0: aí,
6: olha,
0: ó, tá vendo?
6: Tá doido.
0: Tá vendo, gruda? Esse é o maior sucesso da madrugada hoje.
7: O Wesley, ela falou isso aí pra ele insistir, não foi pra ele desistir. Esse fora que ela deu nele aí.
0: Ela deu um fora.
7: Claro que ele faz o tipo, sim. Ela tá mentindo pra ele.
0: Não, a casa não vem com isso aí, não. Não faz o tipo. Nem se fosse solteira, ela falou.
8: Wesley, essa piada é antiga. Mas você sabe como é que chamam o Wesley Safadão lá na Rússia?
0: Não, como é que é?
8: Wesley Safadovski.
0: Pera, gente, desculpa, viu? Foge do controle, às vezes. Enfim, bom. 1h31, vamos embora. Vai!
6: Ah, quando diz que não faz o tipo, ela demorou um pouquinho pra falar que não faz o tipo. Ah. Pode ver que já pararam na moitinha.
0: Será? Não.
1: Wesley Safadovski. Ah, vá dormir, vai, vagabundo.
0: Tá piada, né?
9: Eu não sabia que você tava fazendo campeonato de piadas ruins também aqui, não.
0: Não tô fazendo, odeio. Eu odeio piada ruim. Vai.
10: Essa rádio aí tá uma beleza, né, Wesley?
0: Obrigado. Tudo de bom pra você.
2: Ô, Wesley, fala pro seu ouvinte se ela não quer ir na moitinha comigo.
0: Na moitinha? Ah, é?
11: Wesley, eu quase apanhei causa dessa graça, dessa música do Marquito hoje.
0: Por quê?
11: Fazendo carregamento do caminhão, a conferente lá cuidando da carga.
0: Olá!
11: E eu vou sonhar que o nome da mulher era Tereza, né, cara? E eu bem boca aberta, chupa Tereza, Tereza chupa. Ah, deu pra cabeça, né?
0: É, tá falando.
11: Até explicar pra ela que era a música do Marquito.
0: Pior que essa música do Marquito, eu só achei na rádio, não achei no YouTube também. Eu achei uma pasta perdida aqui na rádio e comecei a tocar o maior sucesso do nosso Companhia da Massa.
12: Qual é? Hã? Você gosta de piada?
0: Não.
12: Se você gostar, é só você pegar um monte de pinto, pegar um saco e pôr nas costas, você vai ficar piando atrás de você.
0: Eu vou dar pra sua irmã carregar, pra te catar. Vai!
13: É, só pra essa mulher aí. Olha a chupeta.

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20: A minha rádio é massa e continua a nossa madrugada de sexta-feira. Que beleza, já entramos na sexta-feira, né? Simbora, meu povo, até as 4 da manhã. E agora você vai rebolar com a massa, hein? Bora animar essa madrugada. Tamo junto aqui no 11-3509-9290. Tamo de volta. Escutando você da Alemanha, o Giliano.

pega o WhatsApp aí e grava. Tá na portaria, tá na boleia. Fala assim, eu tô rebolando com a massa. Quero ver os lobisomens da madrugada aqui. Você vai ver o tanto de lobisomem que vai aparecer agora. 11-3509-9290. Ó, o Leão tá por aqui. Cadê o Gilberto, hein, Leão? Manda pra gente aqui, ó. Vai ver que até o Gilberto Barros tá ouvindo o nosso companheiro da massa. Vai ver.

0: rebolando com a massa aí.
1: Que beleza.
2: Uhul, tô rebolando com a massa. Vamos lá. Bom dia pra lá, bom dia pra cá.
1: Ô, tô pelado na guarita. Ah, não, cara, aí não, também.
3: Eu cheguei.
1: Ai, que beleza. Olá.
4: Mais um carinho no Companhia da Massa, Brasil.
1: Gilberto Barros. Ô, Gilberto.
5: Júlio, acelerando Tapetão Preto, que passando Itapeva, São Paulo, que tô rebolando com a massa.
1: Bom, essa, tô aqui na portaria dançando pra espantar o frio.
6: É o Wesley, bom dia Wesley, fazendo pão aqui e rebolando com a massa, Wesley.
1: Ah, que beleza, fazendo pão.
7: Bom dia Wesley, já tô por cá, viu? Rebolando, rebolando até o chão.
1: Nossa! A mulherada rebolando também.
8: Uhul. Ô Wesley, eu tô balançando aqui, ó.
1: Não.
8: Ó,
1: não.
8: Tô balançando aqui a hélice do helicóptero aqui,
1: não.
8: Ó. Uhul! Tô que... dançando, eita porra, bastou no volante.
1: Ai, que nojo. Todo mundo rebolando com a massa no clima da sexta-feira, hein? Oi.
9: Ô, filhote de Majin Buu, por que tu não me deu o seu bom dia hoje, hein?
1: É o que foi, rapaz? Entendi lá, é rebolando com a massa.
4: Aê, Wesleyzão! Vai, DJ!
1: Olha aí, Gilberto Barros aqui.
10: Falou Wesley. Estamos aqui no Uber, rebolando com a massa.
1: Ai, que gostoso. Ai, que delícia. É 5 estrelas, hein?
11: Fala Wesley, boa noite. Estou aqui na Castelo Branco.
1: Olá.
11: Tentando passar São Paulo, sentido Rio de Janeiro. Morrendo de frio. Mas rebolando com a massa.
1: Todo mundo rebolando.
12: Em cima da escada, pintando a parede, rebolando com a massa.
1: Só pintando a parede. Gira aí, rapaz. Vamos pra próxima aqui, ó. Vai. Summer Hits.

0: Bom dia, Wesley. Aqui é a menininha de Fazenda Rio Grande, rebolando gostoso com a massa. É nóis. Bom dia pra todos.
1: Animalo, você que tá aí quase dormindo na portaria, você do caminhão, você trabalhador da madrugada, vamos rebolar com a massa, que são os lobisomens. Ó.
2: Rebolando com a massa, aqui dentro da guarita, montanha de Diadema.
1: Montanha!

0: O bambu tá gelando.
1: Pretão, pretão aqui, rebolando com a massa dentro da guarita e sendo feliz, aí, Wesley. Rapaz.
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5: E aí, massa, rebolando em cima, minha rádio é massa. 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Rebola até o chão, bora!
6: Ei, tô aqui, bom dia!
7: Bom dia!
6: A companhia da massa, vagabunda!
7: Tá aí na norte do Paraná, tu falou que tá rebolando com a massa também, que beleza, que beleza.
8: Todo mundo rebolando pro Wesley.
9: Não. Bora que bora, bora que bora! Todo mundo rebolando no pipio do Wesley.
7: Não.
9: Vamos lá, vamos lá, vamos lá.
7: Pera
9: rebola,
7: aí.
9: Rebola, rebola.
7: Tá todo mundo rebolando com a massa. Tá todo mundo, hein? 11-3509-9290 até as 4 da manhã. Tô te esperando, hein? José Daniel. Tá junto com a gente rebolando na massa, hein? Campo Grande, Mato Grosso do Sul.
10: Aqui é o Ditão da Guarita, rebolando com a massa. E a massa.
11: Cajamar, no Cajamar.
7: Cajamar.
11: CB dela Herói.
7: Boa.
9: Bora que bora, bora.
7: Olá, todo mundo
11: na carreta aqui, escuta na massa.
7: Todo mundo na carreta. Bateu pra animar, hein?

0: Fala, Wesley, aqui é o Flávio de Araucária.
1: Fala, Flavão.
0: Rebolando com a massa, hein?
1: Aí, ó.
2: Rebolando com a massa, diretamente do meu escritório com a segunda garota da noite. Valeu, Wesley.
1: Olha o cara. Ó, vou abrir a linha também aqui no 11-4369-9290, hein? Quer ligar e falar ao vivo? Já mais temas aqui na madrugada. Pode ligar. 11-4369-9290.
3: Oi, Wesley. Bom dia, Wesley. Aqui é o Silvio Salto.
1: Oi, Silvio Salto, rebolando na massa. Massa FM, alô.
4: Alô.
1: Quem fala?
4: É o Paim da Funerária.
1: Tudo bem, Paim da Funerária?
4: Tudo bem, Wesley.
1: Quantos presuntos já carregou hoje aí?
4: Já carreguei 6, tô com mais 2.
1: 6 presuntos, mais 2? Caramba.
4: Tô com mais 2.
1: Pessoal que nunca morreu, tá morrendo, hein?
4: Rebolando dentro do carro funeral, Ave Maria.
1: Ah, você tá rebolando no carro da funerária?
4: Rebolando e pulando, Ave Maria. O povo não tá entendendo nada.
1: E sim. Ainda bem que é mó silêncio aí, né, rapaz?
4: É silêncio, ninguém reclama aqui.
1: Você não tem medo, não, pai?
4: Deve ter alguém pulando lá atrás também.
1: Você não tem medo, não, de carregar uns presuntos aí de madrugada?
4: Tem, não. O medo faz parte. O medo é pro saco, né?
1: Ah, é?
4: Na verdade, não é. Na verdade, aí eu já tive muito, viu?
1: Medo?
4: É, já tive muito medo. Agora a gente acostuma, né? Costuma. Tudo é um costume na vida da gente.
1: Mas deixa eu te perguntar uma coisa. Eu vi no TikTok que... que tem os mortos dão um espasmo pós-morte. Já aconteceu?
4: Já aconteceu muito, já aconteceu.
1: Sério? O morto mexer?
4: É, outro dia eu fui pegar um e ele começou a fazer barulho. A gente saca do revólver, mas pra que nós saca? Se um cara tá morto já. Mas ó, dá um certo... Ele começa a fazer barulho, ele defeca. O negócio é sério.
1: Nossa.
4: É um espasma, né?
1: Peraí, você puxou a arma pro morto, meu?
4: Vai puxar, mas eu e meu parceiro, nós tava no rabecão, aquele barulho no meio do mato... Pum, nós pegamos, mas quando foi ver não era nada, era só espasma.
1: Oh, mas, olha, e... não, eu não conseguiria. Fica... Não,
4: é, eu vou
1: não,
4: falar.
1: Não.
4: Se eu falar pra você a verdade é assim, é o serviço mais sossegado que eu tenho. Porque de dia, em vez de quando eu tô de folga, que eu trabalho 12 e 16, eu faço Uber, né, em vez de quando. A gente não pode ficar dentro de casa, né?
1: Certo.
4: O Uber dá um certo medo, porque você não sabe quem tá atrás do seu banco, né?
1: É melhor carregar os mortos, né, rapaz?
4: É, muitas vezes, por causa do celular de tela quebrado, o cara te mata, a verdade é essa.
1: Verna, tá perigoso mesmo.
4: Não, a vida tá perigosa. Aqui não, aqui até não acontecer com as quebradas, nem o vagabundo quer ficar perto de você.
1: É ninguém vai mexer com um carro da funerária, né? É difícil,
4: não,
1: né?
4: Não vai. Então, nessa questão, o que acontece? Eles não reclamam, não tomam da nossa cerveja, não pedem do McDonald's. E não fazem nada. Eles só querem ir pro descanso eterno, né?
1: É, a capacidade
4: mas
1: do pé junto.
4: Mas falar que eu fui corajoso a vida toda assim, fui não.
1: É, você já teve medo?
4: Já tive medo. Aí minha mulher fez tanatopraxia. Aí você imagina com a minha filha tem 17 anos, imagina como é que é a conversa na mesa da cozinha, né?
1: Ela fez o quê?
4: Minha mulher fez tanatopraxia.
1: O que é isso?
4: Tanatopraxia é prepara o corpo. Depois da autópsia, prepara o corpo para ir pro cemitério.
1: Nossa, que profissão que ela escolheu, hein? Olha, sua família só morre, só mexe com... Cara...
4: É a família Adas, né?
1: Cacete!
4: Vou no churrasco, quando eu menos espero que eu tô no churrasco, quando vai ver, nós estamos falando sobre isso.
1: Nossa.
4: Aí nós temos que se podar. Na mesa da cozinha só fala sobre isso, sobre o que aconteceu durante o dia, durante a noite...
1: Olha que churrasco gostoso da sua família, hein?
4: Churrasco é pesado. No ano novo eu trabalhei, nós fizemos churrasco lá. Foi carne na base o dia todo, a noite toda. A noite, no meu caso, noite toda a base. Busca um corpo e come carne. Come carne e busca um corpo.
1: Puxa vida. Rapaz,
4: eu falo que a mulher é o serviço mais tranquilo. Ninguém quer entrar e quem tá lá, ninguém quer sair. A verdade é essa.
1: Pode crer. Rapaz, bom trabalho então aí pra você. Quando os corpos se mexer, você manda pra nós aqui, tá bom?
4: Ah, se mexer, a gente mete bala e bota de novo. Tô agora em Tapicirica, só eu, dois corpos e casca de bala. Outro dia o pneu furou, até chegar o guincho eu fiquei dormindo.
1: Tem uma pergunta aqui pra você, ó.
5: Ô Wesley, pergunta pra ele se ele já pegou algum presunto muito gordo, que não cabia lá no compartimento lá, o que que ele fez?
4: Semana passada, 280 quilos, tem que ficar numa gaveta especial.
1: Coube no carro?
4: Cabe, tem uma gaveta, tem um coxo especial que a gente chama a gaveta.
1: Ah, merda, até...
4: Quando é assim, já vai com ela especial. Ela vai na maca, ele vem na maca, numa gavetona.
1: Até morto, a gente que é gordo sofre, tá? Caramba, que...
4: E olha, contente, porque semana passada eu ganhei o convite do motel. Vou levar a mulher pra fazer uma farrinha.
1: Ah, você ganhou aqui na massa o convite pro motel?
4: É, vou levar a mulher pra conhecer o morto.
1: Ah, rapaz, deixa eu ver mais uma pergunta aqui, ó.
6: Ô Wesley, pergunta se ele já pegou nos peitinhos de alguma morta.
1: Não, isso aí não, isso aí não. Não, não precisa responder. Não. Não precisa responder, isso
4: pode
1: é muito pesado.
4: Microfilia da cadeia.
1: É, da cadeia. Bom,
4: é o amor de alguém. É sempre o amor de alguém, né? Que
1: sim, sim, sim. Ô, rapaz, ó, bom trabalho aí pra você. Obrigado, viu?
4: E com Deus, eu sempre na rádio. Sai da Uber, com a funerária, chega em casa, só tem uma rádio. Se tiver outra, eu quebro rádio.
1: Aí, ó, só dá Massa FM, rapaz.
7: Massa FM?
1: Aí, rapaz, um abraço.
4: E o Ratinho é um homem muito inteligente. Ele colocou o cara que levou a audiência, não merecendo ninguém. Cada um com seu profissionalismo. Mas agora, eu cochilava à noite, não cochilo mais.
1: Ah, isso é ótimo. Alô, Ratinho!
4: Ô, Ratinho! Esse menino, Ratinho!
1: Aí, rapaz, eu te amo, viu?
4: Também te amo, lindão. Valeu. Semana eu vou lá buscar meu convite. Tchau, tchau.
1: Tchau. Ah, tá todo mundo aqui na Madrugada da Massa, hein? Como é bom ter você do outro lado do rádio. 2h13.
5: Tá ruim pra concorrência, hein?
1: Tá
5: até os mortos tá na massa.
1: Até os mortos estão aqui no nosso Companhia da Massa.
8: Wesley, sabe por que eu tenho medo de morrer?
1: Por quê?
8: Diz que depois que a pessoa morre, eles colocam tipo um plug no butico do cara, né, cara?
1: Sério? O devia ter perguntado se é verdade. Então eu quero ser cremado,
9: Sim, Wesley, hein? Só predeira, hein?
1: Só
9: aumenta o som, aumenta o som.
1: Só

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0: 12:15 na madrugada, tô esperando a sua mensagem aqui, ó. 11-3509-9290. Você pode ligar também. 11-4369-9290. Oi!

0: Fala, Wesley.
1: Oi.
0: O cara aí que falou que tem medo que morrer e botar o negócio no butico dele lá. Agora que ele tá vivo, ele não reclama, né? Quando eu boto. Depois que tá morto, vai querer reclamar.

0: Beleza, é a nossa madrugada aqui na Massa FM. Seja muito bem-vindo, bem-vinda. Já entramos na sexta-feira, hein, rapaz? Sexta-feira! Todo mundo ligado aqui na Massa FM, é nosso companhia até as quatro. Olá!
1: Olá, olá, cheguei!
0: Oi, querida!
1: Wesley,
0: Que gostoso, né? Olá.
2: Aí, Wesley, o rapaz do butico aí, não reclama agora que tá vivo?
0: Então.
2: E quer reclamar depois de morto? Aí fica difícil, hein? Um abraço, Petão.
0: Valeu! Mais mensagens chegando aqui, 11-3509-9290.
3: Rapaz, Wesley, pelo nome Edinaldo Plástico, você já imagina que não é introduzido nesse orifício desse rapaz, né?
0: Será?
3: Agora ele tá preocupado depois que ele morrer, se em vida... Ele tá só curtindo, né?
0: O cara tá sendo duramente atacado aqui.
4: Ué, porque não perguntou pra ele se ele tinha alguma história pra contar ali, verídica, de algum morto ali. O meu irmão mexia também com esse negócio, puxava morto. Uma vez ele saiu fora da pista com o carro. E daí foram puxar o carro dele e tiraram o caixão de dentro do carro pra ficar mais liviano. Aí tiraram o carro, deixaram morto na beira da estrada, lá o caixão na beira da estrada, ele esqueceu de colocar de volta, chegou em Curitiba. Cadê o morto, cara? Teve que voltar a buscar. Chegou lá, tava lá ainda.
0: Que lógico.
4: No barranco lá, o caixãozão, cara. Quero ver alguém mexer, ó. É o Johnny de Guarapuava.
0: Valeu, tudo, Johnny. Mano. Cara, ninguém mexeu no morto, hein, rapaz? Puxa vida. O morto ficou na estrada lá, vai.
5: Imagina esquecer o morto na estrada, mano. Além de morto, tá perdido.
6: Wesley, bom dia, tudo bem?
0: Beleza.
6: Ô, tá levantando defunto agora?
0: Você viu? Eu tô levantando até defunto, rapaz. Até os defuntos tá na massa aí, vai.
7: Ah, velho, deixa de ser doido. Como é que ele vai contar a história de morto se o morto não pode falar? Você é louco, é? Não tem como conversar com o morto.
0: Mas esse negócio...
7: Não, seu velho desgraçado. Não.
0: Esse negócio que ele falou aí, é verdade, do espasmo, meu. Imagina o cara morto se mexer, meu. Eu sei que a ciência explica e tal, mas dá um medo. Deus me livre.
8: Ô Wesley, eu acho que quando eu for pro Brasil, eu vou montar uma serraria pra fazer caixão.
0: Ah, é?
8: Rapaz, eu acho que dá dinheiro, hein? Esse negócio de vender caixão, cara, né?
0: Carregou um monte,
8: você viu? Porque o que morre de gente todo dia...
0: É. Principalmente no... Você vai no Rio de Janeiro?
9: Hã? Ô, Wesley, fala pra esse cara aí que o olho não vê, o butico não sente. Depois de morto já era, irmão.
0: É, depois de morto acho que não dói, né?
10: Imagina o morto lá dentro do carro, lá, funerário, né, escutando a massa. Ele te fica pensando... Né? Será que o inferno é aqui? Será que eu já cheguei? Quanta besteira que você fala nessa rádio?
0: Já pensou, rapaz? Vai.
11: Oi, bom dia, Manuzinho por cá. No Puxo da Razão, Tapetão é o palco aqui. Lindóia do Sul. Vai vendo, minha.

0: dia, essa noite fria, né?
1: Baixa essa mulher aí. Ela é pai daquela que dá tiroteio lá, hein?
2: É, mano. Perigoso, né?
3: Tem até uma íngua por causa.
4: Esse cara é doido mesmo, hein? Deixar o morto lá na beira da estrada e ir embora, hein?
2: Sem querer, rapaz.
4: Foi já pensou se fosse uma mulher morta?
2: Não.
4: Para, que fazer
2: não sei entender. Ó, 12h21 pro segundo tema da madrugada aqui que a nossa produção separou pra gente. Vamos aqui. Deixa eu ver qual é. Uma mulher foi presa por violência doméstica após agredir fisicamente e pressionar psicologicamente o marido por ele se recusar a manter relações sexuais na frequência exigida por ela, que chegava a 6 vezes por dia. A vítima relatou às autoridades que vivia sob constante medo e que as agressões tornaram-se frequentes ao longo do relacionamento. Resultando na denúncia e na prisão da suspeita. A mulher obrigava o cara a dar umas bimbadas 6 por dia. Você conhece alguém que é super fogoso? Aquela pessoa que só pensa naquilo? É a pergunta aqui, viu? Foi a produção que falou aqui, ó. Pergunta é essa. Você conhece alguém que é super fogoso ou fogosa? Ou você é essa pessoa? Manda pra gente aqui. Ó, são 3 perguntas aqui, ó. Você já saiu com alguém que realmente cansou muito? Aquela pessoa totalmente insaciável? E você acha que pra namorar o que vale é quantidade ou qualidade? Por quê? Olha, a produção tá maravilhosa. Para palmas pra produção. Adorei esse tema. Você conhece alguém super fogoso, fogosa? Você já saiu com alguém que te cansou muito? Aquela pessoa totalmente insaciável? Produção caprichou no tema, então responda aí no 11-3509-9290. E tem também o nosso telefone fixo para você que quiser ligar, falar ao vivo, né? 11-4369-9290, tá bom? Vamos falar sobre pessoas fogosas e pessoas insaciáveis.
5: Wesley, até 5 por dia é tudo normal, mas a partir do momento que a mulher quiser 6 por dia, aí já não tem condição, cara. Não aguento, não. 5 por dia dá.
2: Não dá.
5: Tá meio cansadinho na quinta, mas tudo bem. Mas 6 por dia aí já é abuso de autoridade, mano. Não dá, não, cara. Loucura.
2: Não, 5 por dia, quem é que é uma máquina? Nem, nunca. 5 por dia é mentira. O cara que fala que dá 5 por dia é mentira.
6: Fala, Wesley, seu morro de fronha.
2: Fala, viado.
6: Wesley.
2: Hã?
6: Cara fogoso sou eu, viu? E a minha mulher também, viu?
2: Ah, é?
6: Quando a gente tá de folga em casa...
2: Hã?
6: É o dia todinho, Wesley.
2: Dia todo?
6: Sem descanso, sem parar, sem tirar de dentro.
2: Mentira.
6: Sem tirar o peixe dentro da água. De dentro da água.
2: Mentira. Olha, a anônima mandou aqui, ó. Uma moça bonita falou, Wesley, a fogosa sou eu. O marido não aguenta. Tenho 40 anos.
7: Rapaz!
2: Obrigado, anônima. Mandou pra gente aqui. É mesmo, querido? O marido não aguenta. Que coisa, hein?
8: É, Wesley. Eu tenho 52 anos de idade.
2: Hã?
8: Nunca tomei remédio na minha vida pra nada.
2: Uhum.
8: E umas 2 por dia dá pra fazer. Agora, passou de 2. É mentira.
2: Mentira.
8: Cara aí que tá
2: também
8: falando
2: concordo.
8: Aí.
2: Máximo é 2.
8: 2, me garanto.
2: Aí.
9: Eu já fui sair com uma menina a primeira vez e falei que eu era muito fogoso. Eu não aguentei 10 minutos. Ela falou, tá, eu sei que você é fogoso. Só se for porque seu pinto parece um fósforo.
10: Wesley, 5 vezes no dia.
2: Mentira.
10: Não acho, Bill, que aguente.
2: Não tem.
10: Meu Deus, que fogosa ela, então.
2: Não dá.
10: Judiação desse menino. Mas eu acho assim, que uma todo dia bem dada já é o suficiente.
2: Aí, ó, concordo. Concordo com você, querida. No máximo 2. Cara que fala 5, você é mentira. Oi.
11: Ô, bonito, eu acho que assim... Enquanto você tá junto, quando você se ama, quando você gosta da coisa, do sexo, do amor, tanto toda hora, olhou, já olhou, tá em cima, olhou, tá embaixo,
2: sorriu.
11: Do lado. Eu sou assim, não me gamando, tá? quem não gosta de sexo, não gosta de fazer amor, é porque tá doente. É, ou dorme demais, ou tá depressivo, perdeu o libido. Enquanto você tá molhada, vamos aí, cair de boca. Eu gosto e eu me satisfaço. Me satisfaz, né? O meu marido me satisfaz. Na última, é uma atrás da outra. E a gente passa o dia inteiro junto, ele trabalha à noite. E a hora que ele chega, bora pra cima.
2: Mentira, o cara trabalha à noite, hein? Mentira. Eu durmo de dia, eu fico cansado. Fico cansado dormindo, acordo cansado. Não, não, mentira. Mentira. O Wesley, é, anônima, mandou aqui, ó. Ele foge, eu quero todo dia, a qualquer hora. Mas infelizmente eu tenho que esperar ele querer. Eu não era assim, mas depois dos 30, eu tô assim, eu tenho 4 filhos, o mais velho 22, mas eu tenho fogo a toda hora, tá vendo? Obrigado, viu, querida, pela sua sinceridade. Anônima fogosa aqui na madrugada. Que maravilha, hein? Que maravilha. Vamos lá, mais áudio.
7: Eita, eita, eita, que eu até estranhei agora, hein, meu? Todo dia, toda hora. O cara trabalha à noite.
2: Duvido.
7: E é o dia inteirinho. Duvido. Aí numa tadala que aguenta, Wesley. Aí eu sei não, hein? Eu não sei não, hein?
2: Eu juro pra você, às vezes eu acordo cansado, imagina. Ela trabalha à noite, bimbar todo dia. Toda hora, não, não dá.
12: Bom dia, Wesley.
2: Hã?
12: Então, meu bom. Sobre a enquete aí. Olha, eu conheci uma, chegamos até a morar juntos, tem que mais falar pra você. Eu vivia com o zainho lá no fundo. Mas não é assim, não sei te citar números. Mas eu digo uma. Quando pá mais mesmo, ela ameaçava de trocar eu por outro, eu me obrigava meio no rastro, pedia um tempinho. Eu ia pra fumar um cigarro e assim por diante, né? Mas não aguentei ela, não.
2: Não aguentou?
12: Volta e meia, quando a gente se esbarra, a gente salta faísca de novo. Mas eu não consigo ficar, não. É tipo essa aí.
2: Tipo essa aqui?
12: Nunca a gente contou, mas ela virou e mexeu. Pá. Qualquer barulhinho, olha lá o que tem lá. Aí eu dava uma espiada e ela falava, aproveita e vamos. E assim por diante, né? Aqui é o velhinho de Meio de Janeiro. A minha velhinho. Rádio é massa.
2: Obrigado, velhinho. O velhinho sincero, tá vendo? Eu gosto dessa sinceridade. 11-3509-9290. Você conhece alguém que é super fogoso? Alguém que só pensa naquilo? Você já saiu com alguém que realmente te cansou muito? Aquela pessoa insaciável?
13: Boa noite, meu gordinho gostoso.
2: Olá.
13: Ó, Wesley, no começo do meu relacionamento, toda hora que tinha tempo eu fazia. Por dia era 4, 5, 6. Agora tô um tempinho casado, tenho 2 filhos. Pequeno ainda, né? Agora é quando dá tempo mesmo. Quando os filhos deixam, da madrugada. Não posso falar que é como era no começo do relacionamento. Mas. Tem que ter menos mais 2 por semana, 3.
2: Por semana?
13: Aí não passa disso, né?
2: Pouco, hein? Aí eu já acho pouco também.
14: Wesley, eu não sou de ter inveja, cara. Não sou de ter inveja. Mas ouvindo esse programa, eu tô ficando com inveja.
2: Não, então.
14: Inveja desses caras casados com essas mulheres. Rapaz, em casa, pra dar umazinha, duazinha por semana é difícil?
15: Ô, Wesley, tudo bom?
2: Diga.
15: Bom dia.
2: Bom dia.
15: Boa noite, bom dia aos amigos aí da Massa FM. Aqui quem fala é Alex Electric de Maringá. Olha, eu tinha uma namorada que era top. Eu e ela tínhamos uma sintonia muito, muito perfeita. Era no carro, era na rodovia.
2: Rodovia.
15: Era no sítio, era na casa dela, na minha casa.
2: É.
15: Era no hospital até.
2: Ah, não!
15: Durante a semana era 2.
2: Por dia?
15: 2. a cada dia.
2: Nossa!
15: Né? E era muito top. Eu tenho saudade. Essa foi saudade. A que me marcou. Nunca mais eu conheci uma outra igual a ela.
2: Oh,
15: ela era top demais.
2: Nossa, o cara falando com tesão na voz, viu? Ô, essa que metelão, viu? Cala a boca.
16: Bom dia, Wes, tudo
2: bom?
16: Bom
2: dia, bem.
16: Olha, sobre a enquete ali, quando eu conheci minha esposa, ali era uma coisa, né? Logo no começo ali, era 2, 3, 4, 5 por dia, o cara não conseguia. Mas depois de anos ali, já com ela, 1, 2 vezes na semana já...
2: É mesmo?
16: E chora ainda pra poder se ganhar, tá? Se não, às vezes nem ganha ainda. Você tá doido? Depois que casa, já era.
2: Ó, oh, a Rosilene de Brasília, estou na estrada, meu marido é caminhoneiro. Todo dia nós faz, é bom demais. Na estrada? Na estrada, querida? Ah, duvido também. Duvido também, ô Rosilene. Todo dia na estrada?
17: Ô, Wesley, esse cara que acabou de falar aí que parecia que tava com tesão na voz, é o Sérgio Berranteiro? Parece. Matador de onça?
2: Parece, né, rapaz?
18: Haja dinheiro pra pagar essa mulher, não. No hospital, na rua, na rodovia, no carro. Foi algum real.
2: Então, rapaz, no hospital, não entendi essa do hospital.
18: Esse cara é um jirai, hein? Porra, bicho!
2: Porra, meu!
17: Ô, Wesley, eu fico vendo esses caras falar de transar, mas deve ser igual com ele. Colocou, caiu a correia, conta uma. Ou o cara dá aquela trabalhada na mulher, que aí eu conto a famosa bendada.
2: A bendada?
17: Eu fiquei confuso agora, cara.
2: É, então, o rapaz falou que 5 no dia é mentira. Olha, pessoa que dá 5 no dia, não, pode internar.
19: Ô, Wesley, bom dia. Giovanni aqui de Santa Catarina. Seguinte, parceiro, lá em casa é assim, ó. São 4 todo dia.
2: Mentira.
19: É 3 tentadas e uma desistida. Ah. E aí vamos dormir que tá tudo certo.
2: Aí eu acredito. Aí sinceridade.
20: Opa, tática chegou.
2: Ah lá.
20: Tá bom, tamo aí. Abri uma gelada agora, atendi um atendimento. Amanhã vamos fazer um rolê de patins, que eu sou instrutora também de patinação, e bora lá.
2: Boa.
20: Né? Caso força.
2: Ó, nossa querida Tati aqui com a gente, obrigado.
21: Hein, essa moça aí que faz amor virtual, tá evoluída, garota. Que provavelmente, se o marido tá viajando, é amor virtual, né?
2: Não,
21: e
2: se ela for...
21: Wesley, toca pra gente, Sampa Cria, um amor virtual.
2: Meu amor virtual. Mas será que ela não tá com o cara na boleia? Ou será que é chamada de vídeo? Hã? Ela não mandou, né? Deixa eu ver, não tem amor virtual aqui. Como não tem amor virtual aqui na... Não tem, rapaz, caramba. Mas não tem amor virtual. Ó, tem ninguém, nasci pra te amar. Ô, não tem amor, deixa eu ver. Pesquisar aqui, amor virtual. Meu amor. Não tem. Tem o Forró Boys, mas não tem Sampa Crio, ó, deixa eu ver.
22: Forró Boys. É isso.
2: Deixa eu ver se é a mesma. Não é a mesma.

0: ganhar mesmo. Bom, ruim. Era aquela, meu amor virtual.
1: Bom dia, Wesley.
0: Oi. Você
1: tá doido, bem solinha por cá, Ponta Grossa é o parque do momento aí. E cai direcionado ali pro Criciúma, rapaz, matou até com medo aqui, cara.
0: Então.
1: Esse bando de fodedor na rádio aí, bando de mentiroso. Duas, três no dia. Só as mulheres casadas falando que vai todo dia.
0: Mentira.
1: Tudo mentira, Wesley. Isso aí é uma vez na semana.
0: Também acho.
1: Estão sempre com dor de cabeça, estão cansados. Ah, mentirada.
0: Se o cara falasse assim pra mim, Wesley, comecei a namorar agora. Olha, quatro por dia, cinco, eu acredito. Agora o cara fala, sou casado, três, quatro por dia. Mentira. Mentira. Mentira. Maior mentira que eu já ouvi.
2: Ô, Wesley, minha rádio é massa. Bom dia pra todo mundo. Ô, Wesley, aqui é Euler do Espírito Santo.
0: Ô, Euler.
2: Na puxada do Eucalipto, Suzano.
0: Boa.
2: Wesley, esse cara aí que falou que tira 5 por dia, mas é com a bunda, né? Com a bunda tira até 10 ou mais.
0: Cala, né? A boca, cara.
2: Minha rádio é massa.
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0: Ó, a Eliane falou, Wesley, toca ninguém aí, um trechinho, ó.
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0: Ela falou, já fiz amor com essa música.
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0: Aí eu deixo, mulher.
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0: Yasley, tudo bem? Tô aqui na guarita ouvindo você, essa música aí, tô muito excitado, viu?
1: Quem vai me...
0: É o Robson Porteiro, tá bom. Obrigado, viu? Valeu, tudo de bom, viu? Valeu.
2: Ô, Wesley, mas vê se você concorda comigo. Se a mulher foi igual a Maratacina, é melhor ser preso.
0: É. Verdade.
3: Ah, Wesley, lá em casa é todo dia 5.
0: Ah, é?
3: Do mês.
0: Do mês?
3: Mano, eu já transei tanto escutando essa música,
0: não,
3: Wesley.
0: Não,
3: que
0: não.
3: Delícia.
0: Você estragou já. Vou tirar.
4: Usou algo mais.
0: Bom,
4: estamos unidos.
0: Quis dar um clima, quis estragou.
4: Vidas atrás. Mas se você não está aqui.
5: Sampa Crew é muito contagiante. Uma vez eu tava no motel com a mina, rádio ligado. Cara, começou a tocar essa música. Eu parei de transar, fiquei em pé na cama fazendo back in vocal.
0: Ninguém.
4: Ninguém, baby. Mas se você não está aqui.
0: Ninguém.
6: Mas agora eu fiquei encanado com uma coisa aqui. Porque sempre tem que aparecer um caminhoneiro. Pô, a gente tá num papo legal de transar. Quantas horas no dia? Sempre tem que aparecer um caminhoneiro aí, puxador de... de pau?
0: Qual que é o problema?
6: Da cabunda. Sempre tem um que tem que ir pro lado homossexual do caminhoneiro, né? O que será que acontece com esses caras? Né?
0: Calma, sem críticas aos caminhoneiros.
7: Eu sou muito romântica também, Wesley.
0: Ah, é.
7: Eu só transo escutando Lapada na Rachada.
0: Ah, não.
7: Maravilhoso.
0: Querida, aí você passou do ponto já, né? Já, país, eu acho que você passou do ponto, porque assim, uma música brega dessa aqui não dá pra bimbar, né, meu?
8: Olha, pega, olha a batida do swing.
0: Olha, já pensou você bimbar com isso aqui? Ah, não. Olha isso. Não dá pra. Queria desculpa, mas não dá.

0: não. Ah, querido, você é muito cafona, desculpa, viu?
1: Wesley, você já dançou um forró, irmão?
0: Não.
1: Agora imagina um forró pelado, pô.
2: Gente, essa foi do fundo do baú, hein? Lapada na rachada.

0: Bom dia, é o Benner.
1: Bom dia.
0: Aquele Campo Largo, Pedreiro, Campo São Jorge, aí. Tamo na correria, dirigindo o caminhão.
1: Boa.
0: Esse daí que falou dos caminhoneiros aí.
1: Olha lá, brigou.
0: Esse sujeito aí já deve ter perdido a mulher pra algum caminhoneiro, já foi corno. Calma. Já essa desgraça. Oh. E por isso que fica falando de caminhoneiro.
1: Tem
0: raiva do caminhoneiro, esse corno.
1: Vamos voltar pro tema, tá vendo? Às vezes vocês não conseguem. Ou é, quando eu morava no Nordeste, eu transava som de Libera o Tonho. Essa música, até hoje eu não entendi o duplo sentido. O Tony é o...
2: Tony.
1: É o que eu tô pensando?
2: Olha lá. Alô.
3: Alô, nada mais. Se não pagar o resgate, não leva o Tony não, viu?
2: Minha nossa senhora.
1: Essa música foi um sucesso.

0: desconto.
1: Eu, quando eu tô transando, eu nem escuto que música que tá tocando. É só ripa na chulipa e pimba na gorduchinha. E o bicho pega, nem sei se tem som, se tá ouvindo. Essa história de música pra sexo é frescura,
0: não é
1: viadagem.
0: Não, é pra dar um clima. Tá equivocado.
2: Cara, eu já fiz amor ouvindo Zé Ramalho.
0: Ah, não.
2: Se eu não me engano, a música era Bate na Porta do Céu.
0: Não, não. Não, não. Será que tem aqui o Zé Ramalho? Não, essa música não dá. Não, aí já passou do limite, galera. Zé Ramalho. Deixa eu ver se tem aqui.

0: Ah, Wesley, eu não sei, eu sou das forças, né? O meu também é das forças, então a gente gosta da potência, né?
1: Potência?
0: Daí, pensa.
2: Olha, já pensou.
0: O fogo pega.
1: Fogo pega, né?
0: O negócio é frenético.
1: Ah, é frenético, caramba. Ô Wesley, é zero, hein? Fazer amor escutando Bate na Porta do Céu é pra broxar, não, imagina. Imagina, você está lá no clima com a mulher, aí começa a tocar, tá tirando a roupa, aí tá os dois pelados, aí começa a bimbar, aí entra essa música.

0: chegou lá.
1: Mãe, guarda esses revólveres pra mim. 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
0: Querido, duvido que você bimbou ouvindo isso. Eu duvido, de verdade.
1: A grande nuvem escura já me envolveu.
0: Eu duvido, meu. De coração mesmo.

0: 8h46 aqui na Massa. Hoje o nosso tema é o seguinte: você já saiu com alguém que realmente te cansou muito? Aquela pessoa totalmente insaciável? Você conhece alguém ou conheceu alguém que é super fogoso, fogosa? É o nosso tema de hoje. 11-3509-9290 é o WhatsApp da Massa, hein? Pra você mandar sua mensagem. Você que tá ligando o rádio agora, o cara falou que bimbou o som dessa música aqui. Bate na porta do céu, né? Puxa vida. Ai, meu Deus.
1: É, às vezes ele tava querendo ir lá no fundinho, né? Batendo na porta do céu. Vai saber o céu que ele tá querendo bater.
0: Então.
1: Mano, agora eu tô imaginando a cena do Batman na porta do céu.
0: Não, não tem como. Isso aí ele viajou, né? Ai, meu Deus. 11-3509-9290. Wesley, já pensou bimbar ouvindo Cremilda? Nossa, Cremilda também não dá, né, meu?
2: Ô, Wesley, tem uns aí que não é a porta do céu, mas é a porta da peixaria. A peixaria tá podre.
0: Ô, Wesley, aqui é anônimo. Eu coloco uma música bem de boa e faço aquela massagem tântrica e depois o prazer é maior. Ah, mentira que você sabe fazer massagem tântrica. Não, não é possível. É, você sabe fazer? Ai, que maravilha, hein, querida?
3: Bom dia, galera! Bom dia, galera! Hadouken! Hadouken!
0: É, agora vai começar a chegar aos loucos, né?
4: Ô, Wesley, eu costumo dizer, se você tiver a mulher certa, você não precisa de Viagra. Eu tive uma lá em Extrema, que ela transou a primeira, aí veio, fez um carinho, já emendou a segunda, aí veio, eu já tava empolgado, né? Já tava contente. Aí veio, faz aquele carinho, fica acariciando a costura.
0: Ah, não.
4: Aí veio, subiu de novo.
0: Não,
4: três.
0: Não.
4: Ô, Wesley, eu sei que parece mentira, mas foram quatro.
0: Mentira.
4: De sequência.
0: Mentira.
4: A terceira e a quarta não tinha mais o que jogar pra fora, viu? Era só o vento.
0: Ok, sem detalhe.
4: Mas foi.
0: Tá bom.
4: Lucimara de Extrema.
0: Lucimara.
4: Foi a mulher da minha vida. Só foi uma vez. Fiquei com medo dela na próxima.
0: Para os caras lembrando as grandes. As grandes transas, né? Caramba. E você, hein?
5: Ô Wesley, meu brother, bom dia, minha rádio é massa. Meu amigo, vou te falar um negócio, você pode escutar com todas as palavras que eu tô falando, viu?
0: Ah.
5: Eu tinha uma ex-namorada, meu brother.
0: Diga.
5: Você tá doido, meu amigo. Só de ver aquela mulher, não tinha pra onde correr, não. A gente transava no carro, transava no... Rapaz, doideira, na moto, no terraço da minha casa, na cachoeira. Mano, que mulher maravilhosa. Menino, você não tá entendendo o mistério, não. Moço, você tá doido.
0: É.
5: Mulher maravilhosa demais, moço.
0: Caramba, meu.
5: A gente, eu olhava pra ela e ela não negava fogo, não, viu? Acredite se quiser, meu jovem. Até quando ela tava naqueles dias, meu brother, quando ela tava naqueles dias que tava descendo muito igual a cachoeira, ela me chupava. Você tá doido. Acredite se quiser, meu.
0: Tá bom.
5: Teve dia mesmo, cinco eu não tirei, não, mas três bem dado eu tirei, viu? Você tá doido. Ô, mulher desgraçada de gostosa. Só tinha um defeito, era louquinho da cabeça. Você tá doido.

0: Minha rádio é massa, viu? Elton por aqui, bom dia pra nós.
1: Valeu, Elton, bem-vindo aqui ao nosso Companheira Massa.
2: Opa, tudo bem? Boa noite. Aqui é do turno C da Aurora. Temos ouvindo em peso a Rádio Massa. Esse negócio de fogo aí é como o nosso amigo aqui, companheiro de equipe, Cavilã. Ah. Ele tem fogo no rabo. Diz que dá de 5 a 7 vezes por dia.
1: É mesmo?
3: Tio Wesley.
1: Diga.
3: Esse programa é até bom. Divertido. Bom demais da conta. Essa é cada mentira aí que só por Deus.
1: É, são as mentiras.
3: É mentira que se emendar ela dá pra chegar no estado de Minas.
1: Então é.
3: Olha essa que o rapaz acabou de contar aí, ó.
1: É, então.
3: Da moça aí.
1: Ah, então tem uns caras que dão uma inventada, né?
4: Fala, Wesley, beleza? O Everton aqui do Japão. Ô, Wesley, esse cara que transou aí, escutando bate, bate, bate na porta do céu aí, ele tava quase batendo na porta do céu mesmo, de tanto cadala que esse cara tomou. Ele tava achando que tava indo pro céu já, morrendo.
5: Tem que ver se essa quantidade que essa turma tá falando aqui, daí 5 aí por noite aí por.
1: Eu acho mentira.
5: Tem que ver se deve ser 5 a parte de trás, né? Só pode.
1: É, então, eu acho que 5 é exagero. Eu trabalho à noite aqui, eu vou dormir, acordo cansado. Dá 5, não dá, é impossível.
6: Wesley, pra quem é casado é impossível dar mais de uma. É impossível. E eu fico puto da vida quando a gente termina, aí a mulher quer ficar batendo papo. Quer bater papo, não sei de onde arruma tanto assunto.
1: Nossa, que homem insensível é você.
7: Bom dia, meu amigo Wesley.
1: Bom dia.
7: Aqui é o Zé Geraldo de Manhuaçu.
1: Olá, José.
7: Minas Gerais.
1: Belezinha.
7: Tô aqui trabalhando.
1: Boa.
7: E ouvindo essas barbaridades aí, né?
1: Uhum.
7: Mas tem nego mentiroso nessa parte aí, né, cara?
1: Então.
7: Não há tardala que aguente.
1: Eu prefiro as pessoas realistas. Falam, Wesley, uma só, já fico cansado. Que você fala, ah, 5.
8: Ô, Wesley, é o seguinte, cara. Essa música bate na porta do céu. Tenho certeza. Cidadão que falou aí dessa música é uma versão. É, esqueci o nome do rapaz aí que fez a primeira, não sei o que, Ramalho. Zé Ramalho.
1: Zé Ramalho.
8: Fez a primeira versão. Entendeu? Só que teve uma segunda versão que é de rap. Então eu acredito que ele seja da mesma geração que eu. E.
1: Rap?
8: Com certeza a massa não vai ter. Porque é rap nacional.
1: Deixa eu ver.
8: Mano, tô passando um sufoco.
1: Por quê?
8: Entendeu? Tô empolgado, relacionamento novo. Tô vendo ninguém falar que faz e acontece aí, que não sei o quê. Aí outro dia saí com a amiga do serviço. Primeiro encontro, ela disse que não dava. Eu falei, desgraçada. No segundo, até a orelha você vai dar. E foi dito e feito.
1: O quê?
8: Mas só que o problema foi que eu, pra chegar na segunda, foi um sufoco. Tô vendo ninguém aí falar que dá 4, 5.
1: Aí, ó, sincero. Aí.
8: Esses caras existem mesmo?
1: Tá vendo?
8: Se existe. Pelo amor de Deus, assim, me apresenta só.
1: Não.
8: Tá na cara dele, se é isso mesmo.
1: Peraí.
9: Uma bicha foi detectada.
1: Não é bicha, mas peraí. Como é que é, rapaz? Deixa eu abrir a contagem aqui, só um minutinho.
10: Atenção, rapazes, para a contagem, hein? 21, 22, 23, 24.
1: Agora sim a gente continua ouvindo.
8: Chegar na segunda foi um sufoco. Tô vendo ninguém aí falar que dá 4, 5. Esses caras existem mesmo? Se existe, pelo amor de Deus, me apresenta só. Tá na cara dele, se é isso mesmo. Porque não pode ser. A gente vai junto no puteiro pra resolver isso aí. Vê se realmente esse cara é isso mesmo.
1: Não, me apresenta. Esses caras,
11: tudo que tinha pra chorar.
12: Me apresenta que a gente vai junto no puteiro. Larga a mão de ser falso, rapaz. Você quer tomar 5 madeiradas seguidas?
13: Não esqueça. Pelo amor de Deus, me apresenta. Se apruma.
14: Traidora nojenta. Ai, que ódio.
15: Bicha mentirosa.
14: aqui é o... Onde ficar mentindo no caso do caralho? Tô mentira, só fala merda.
15: A gente também sofre. A bicha me enganou, levou meu bofe. Pensando que menino.
16: Wesley, beleza?
1: Beleza.
16: Tomara que a mulher desses caras não esteja ouvindo, né? Porque então, se elas estiverem ouvindo que eles dão tudo isso daí, elas vão querer saber com quem que é, né? É, mano. Tudo
17: que tinha pro dia. Esse sem vergonha tá com o butico piscando, né?

0: Esse não queima, ele torra.
1: Já força feia, pavorosa, trapaceira ordinária, mentira.
2: Me apresenta.
3: Ai, me apresenta, pelo amor de Deus.
2: Por favor.
4: Esses caras que falam que é mentira aí, Wesley, é porque é tudo

0: Me apresenta. É viado.
1: Não, essa fala ficou infeliz, mas ele mandou.
0: Me apresenta.
1: Ele mandou aqui embaixo outro áudio. Eu acho que ele se expressou mal. Deixa eu ver aqui. Pois não.
2: Não, eu vou falar pra você, bichadão. Não, ligado, um homem.
1: Não, homem, olha lá, viu?
2: Homem mesmo.
1: Olha
2: lá. Meu pai foi um homem, não foi uma puta, não.
1: Ô, a boca!
2: Então calma. É o seguinte, tem essa.
1: Calma.
2: E tem a minha ex-mulher que de vez em quando vem na minha casa.
1: Ah, é?
2: Entendeu? Mas fazer aí o que esse camarada tá dizendo que faz aí. Bom, é melhor, é mais fácil acreditar em conto de fada, mano.
1: Me apresenta.
3: No mínimo, esse cara é caminhoneiro, motorista de Scania e gosta de ficar olhando pra trás. Vai, eu duvido você dar 5.
1: Mais áudio aqui chegando, vai. Caramba, falei uma hora. Não tô que nem uma música. Putz. Me empolguei. Ah, mas tá rendendo. Deixa eu falar. Quase na hora do break, já vai.
4: Ô, Wesley. Bom dia, bom dia. É, uma bem dada é melhor do que três mal dadas, né?
1: Então.
4: É lá de vem essa, né?
1: É.
4: Mas não, se o cara pegar bem certinho aí, vai duas faceiras. E se tiver uma prenda diferente, aí pode botar três. Não tem boca, não.
1: Sim.
4: Pode, com certeza. É só trocar o gado positivo.
1: Pose! É nóis, rapaz.
4: Que tudo volta ao normal.
1: Tudo volta ao normal, vai.
5: Ô, Wesley, bom dia. Tá faltando música da Pavorô, né?
1: É, não, essa hora eu não tô que nem uma música aqui, tô... É... Mas rendeu no tema bom aqui da produção, né? Rendeu.
6: Ô Wesley, o cara quando dá 5 é que a correia caiu? Ou ele tá contando uma transa bem dada com a mulher, cara?
1: Ah.
7: Fala, Wesley, beleza, cara?
1: Beleza.
7: Então, é sobre o tema aí, cara. Eu faço musculação, né? E eu tomo uns negocinhos aí, né? Diferente. Aí, cara, a minha testa bateu 3 mil agora no último exame.
1: Nossa, vai morrer.
7: Cara, minha libido tá lá em cima.
1: Vai morrer.
7: E a minha esposa tá grávida de 7 meses, cara. Tô espumando igual um cachorro, cara. Você é louco.
1: É, cara. 3 mil de testa. A esposa acorda. Bom dia. Bom dia. Boa tarde. Maravilhoso.
8: Eu nem vou falar nada, porque da última vez eu falei que eu tirava um dia só pra fazer sexo e
1: mentirosa,
8: dei sete.
1: Mentirosa.
8: Você falou que eu tava mentindo.
1: Tá mentindo?
8: Eu não sei. O que acontece com vocês, não?
1: É,
8: eu
1: mentira.
8: Acho que vocês não sabem brincar, não.
1: Tá mentindo.
8: Aí que tá o erro, tá vendo? Se você bate um papo com ela, ela vai animar, vai te fazer mais um carinho, você vai fazer de novo. Aí você vira pro canto e dorme, quer dar mais de uma.
1: Ela falou que tira um dia do mês pra bimbar do de manhã até a noite. Eu falei pra ela que ela é mentirosa. Ainda falou que a gente não sabe bimbar. Né? Assim que você vai ficar contando mentira aqui que não cola, né? O dia inteiro? Não dá, né, meu?
9: Você tá doido, essa resenha é massa demais, Wesley.
1: Obrigado, querido, eu te amo, viu? A direção que não vai me amar porque eu não toquei nenhuma música, mas... E tô atrasado pro break. Então eu vou pro intervalo pra não perder o emprego. Já a gente volta com a nossa resenha tradicional aqui no Companhia da Massa, tá bom?
10: Testosterona de 3 mil? Mano, esse cara é capaz de atravessar um coco com pinto.
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1: A minha rádio é massa e continua. Uma música pra eu mijar aqui, beber água, já volto. O nosso debate da madrugada aqui, 3 e 2, até as 4, tamo junto.

0: pra ser solteiro.
1: Que honra, que honra.
0: Estamos de volta na madrugada, 3 e 11, hein, gente? 3 e 11 dessa sexta-feira. Olha como é bom ter você na Massa FM, hein? Como é bom ter você aqui todos os dias.
2: New Iguaçu, 3:30 da madrugada.

0: nossa live tá lá no TikTok, arroba Wesley Oliveira Rádio, no TikTok, abri lá com imagem também pra você acompanhar aqui a nossa disputa musical, pra você ver que eu não tô roubando. Como é que eu ia roubar também? Eu perdi 2 dias seguidos. Hoje eu vou ganhar. Antes da nossa disputa musical, vamos ouvir o áudio dessa mulher. Ela falou, Wesley, eu vou ensinar. Deixa eu ver.
1: Gente, vou passar a receita pra vocês, ó. Combina com essa mulher, ó, domingo nós não vai sair, as crianças vão dormir fora, na casa da avó, sei lá, do Caraia 4. Aí você fala assim, domingo nós vamos ficar o dia inteiro se curtindo. Vocês acordam de manhã, no mesmo horário que vocês vão trabalhar, tipo 6, 7 horas da manhã, sei lá, 5 horas, que seja. Vocês acordam, vocês vão começar passando a mãozinha na mulher, pela cor da mansinha. Não é a cor dela do susto, não, que aí não vai virar bosta nenhum. Passa a mãozinha nela pela cor da mansinha, entendeu? Dali já vai rolar uma. O que vocês vão fazer? Vai continuar dormindo no soninho, aquele soninho mais gostoso do mundo que tem depois de fazer as festinhas. Tá. Você vai acordar ela pelas 8 horas, depois de novo. Você vai passar a mãozinha nela.
0: Certo.
1: Vai fazer de novo.
0: De novo.
1: Dali, vocês não vão dormir de novo. Vocês vão acordar, vocês vão levantar. Vai tomar um café, entendeu? Depois do café, vocês vão tomar um banho. Ali no banho, você já começa a fazer um... Ela já começa a fazer uma sucção. Já vai pra terceira. O que você vai fazer depois disso? Você vai sair, você vai comprar comida. Você não vai mandar a sua mulher pro fogão. Você vai comprar comida pronta.
0: Comida.
1: Vai trazer a cervejinha pra casa. Vocês vão tomar uma, curtir gostosinho. Já vai a quarta. Aí, a hora que chegar na vez da quinta... Ela já vai estar meio assim, entendeu? Aí, o que você vai fazer? Você vai pegar, você vai jogar um leite condensadozinho lá no seu menino.
0: Aqui.
1: Vai falar assim, amor, vem cá comer a sobremesa. Aí, dali já... Já vai a sexta, entendeu? Quinta,
0: impossível.
1: Não sei, já perdi as contas.
0: Impossível.
1: Fim, é assim, vocês têm até tipo 8 horas da noite. Vocês têm mais de 12 horas pra dar 7.
0: Não.
1: Não é possível, dê pelo menos 4.
0: Não dá.
1: Não é difícil, não.
0: É difícil, sim.
1: É borracha fraca, viu?
0: O cara falou aqui, o Wes já me deu cãibra só de ouvir isso. Eu também, aqui. Eu fiquei cansado de ouvir. Não, impossível. Ou essa mulher tá louca lá. Tá vendo? Não, impossível. Olha lá.
2: Eu gostei das dicas, mas se eu faço tudo isso que ela falou, eu vou ficar pobre e vou ter uma congestão.
0: Então, não dá. Vai pro banho, não.
3: Ô Wesley, como é que o cara vai acordar cedo no domingo depois de ter passado a madrugada inteira de sábado na zona? Fica difícil, não. Né, acordar cedo no domingo,
0: né? Não, é. Aí também não, né? 4369-9290, Massa FM, alô.
4: Alô?
0: Quem é?
4: É, Manuel.
0: Manuel, discorra sobre o assunto das 5 numa noite, vai lá.
4: Rapaz, 5, não, mas até 2 pode ser.
0: Certo. Você não concorda com essa moça?
4: Até 2 vezes pode ser, mas 5 não.
0: Por quê?
4: Porque não vai redar.
0: Você fica cansado, Manoel?
4: Rapaz, quando... quando acontecia, era... A pessoa fica bem muito difícil.
0: Certo. Manoel.
4: Oi.
0: E se você pega essa mulher aqui que falou que dá 6 num dia, o que você faz?
4: Rapaz, mentira dela, eu digo que ela não faz isso aí, não.
0: Oi?
4: Eu digo que ela não faz isso aí, não. Digo que ela...
0: Peraí, Manoel, você tá falando que ela tá mentindo? Ô, queridório, o Manoel falou que você tá mentindo, que você não faz isso. Você só mandou esse áudio pra impressionar, não é isso, Manoel?
4: É.
0: Aí, o Manoel falou que você... Meu, Manoel, olha, foi pra cima da mulher. Ô, querido, falou que você tá mentindo pra nossa audiência aqui, que esse negócio de 7 é tudo mentira, que o máximo é 2, né, Manoel?
4: É.
0: Aí.
5: Pô, passa o contato dessa mulher. Passa o contato dessa mulher pra mim aí, rapaz.
4: Alô?
0: Oi.
4: Eu queria participar da disputa musical.
0: Você quer participar da disputa musical?
4: É.
0: Pois não, mano, vamos disputar, Manuel. Fica aí na linha. Bom. Fica aí.
6: Ô Wesley, o Manuel tá cansado só em pensar de dar uma catracada, velho.
0: Não, o Manuel é uma máquina, meu. Respeita o Manuel, que o Manuel é uma máquina de...
7: Ô Wesley, bom dia.
0: Oi.
7: Beleza, tranquilo.
0: Beleza.
7: Essa mulher é falastrona.
0: Oi.
7: Ou ela é mulher do Naldo Beni ou é mentirosa, igual o Naldo Beni também.
0: Ô Manuel, baixa o volume do rádio aí, senão dá interferência pra nós aqui.
4: Baixa aí
0: pra nós, vamos lá.
8: Coitado do Mané, faz 13 Melhorou. Anos que ele não dá uma, nem sabe como que é mais uma peteca.
0: Ô Manuel, faz 13 anos que você não dá uma bimbada?
4: Mas é.
0: Puxa, eu tenho.
4: É porque a última vez eu passei pela experiência que não foi muito boa. Aí eu não tô querendo arriscar outra segunda chance, não.
0: Ah, pera aí, você passou por uma experiência que não foi boa?
4: Foi.
0: Manoel, o que aconteceu?
4: Rapaz, é uma história meio longa, não dá pra eu contar hoje, não. Pode ser outro dia. Deu foto.
0: Ô, Manoel. Pô, o pessoal fala aqui, então, que tá 13 anos sem dar uma bimbada, mas você passou por uma experiência ruim.
4: Foi, eu...
0: Ô, Manoel.
4: É, não deu certo, aí... Eu não quero
0: arriscar
4: outra oportunidade, não.
0: Ô, Manoel. Lembro que ela disse, meio triste. E aí você ficou traumatizado de bimbar, né, Manoel?
4: Não é traumatizado, é assim, é mais ou menos assim. com medo de... Não é medo, é assim, é mais ou menos de passar pela mesma...
0: Ô Manuel, vamos pra nossa disputa musical antes que você comece a chorar. Qual música que você vai escolher aqui pra disputar comigo, hein, Manuel?
4: É Leandro Leonardo, Mulher Brasileira.
0: Mulher Brasileira?
4: Mulher Brasileira, Leandro.
0: Deixa eu ver aqui, Mulher Brasileira. Deixa eu ver se eu tenho aqui. Ah, tenho. Aí, Manuel, então, com a música de número 1, Mulher Brasileira. É a música do Manuel aqui na disputa. Você vai votar na nossa live também, @WesleyOliveiraRádio. Tamo ao vivo lá, hein?

0: Daí a música 1. Mulher brasileira. Falando de mulher brasileira, olha lá.
1: Ô, Manuel, você tá vendo, né? Por isso você tá aí sozinho caçando namorada, entendeu?
0: Nossa, Manuel. Falou pra você aí, Manuel.
2: É, porque eu. É como eu tinha falado, é. A pessoa passando por uma experiência que não é muito boa, aí a pessoa fica com medo de arriscar outra oportunidade e acontecer a mesma coisa.
0: É isso aí, Manuel. Bora lá então! Eu escolhi essa aqui, ó. Deixa eu te amar. Essa aqui. João Mineiro e Marciano. Impossível acreditar que eu perdi você. Essa aqui, ó.

0: Música 2. Qual que você quer ouvir inteirinho? Mulher Brasileira, Leandro e Leonardo, a música do Manuel. João Mineiro e Marciano, Impossível Acreditar Que Perdi Você, Música 2. Vamos pra votação, Manuel?
1: Vamos.
0: Marco de Pirituba vai fazer a contagem. Boa sorte, Manuel.
1: Ah.
0: Boa sorte, Manuel.
2: Que é o música 1, né, mano? Música 1 tá da hora. Leonardo aí,
0: Leandro Leonardo, primeiro voto.
3: Opção número 1 do Manuel. Nozes, Mulher Brasileira.
0: Mulher Brasileira. O Dan mandou mensagem aqui pra gente. Obrigado, Dan. Um grande abraço pra você. Vamos lá, mais áudio.
4: Se o Manuel começar a contar a história dele agora, termina 8 horas da manhã. Eu voto na música número 1.
0: Não, mas um dia ele vai contar pra gente que é um trauma na vida dele.
5: Eu, como fiquei com muita dó da história do Manuel, meu voto vai pra ele. Manuel, da próxima vez, fala pro cara não colocar tudo, só uma pontinha.
0: O Manuel, aconteceu isso?
1: Não, nunca.
0: Nunca.
6: Quero ver o Manuel dando uma palestra. Que dicção perfeita, hein? Voto na outra.
0: Qual que é a outra? Não tem.
7: Ah, música número 2, com certeza, hein?
0: 2!
8: Qual o título da segunda música já conta a minha história. Eu voto na segunda.
0: Segunda, reagindo, João Mineiro e Marciano. Vai.
9: Opção número 2, Marcos e Cia Norte.
0: Olha, o Pedrão na nossa live tá mandando um bolo. Mandou um coração também. Léo mandou uma rosa. Tá vendo? O pessoal tá na nossa live lá votando também. Vamos lá, mais votos, Manuel. Tá nervoso, Manuel?
1: Não. Eu tô aqui acompanhando aqui a votação aí.
0: Ok. Continua acompanhando. Vamos lá, Manuel.
10: Eu voto na 4. Música número 4.
0: Não teve música 4. Lá de Catal. Que é tudo.
11: Ô, Wesley, bom dia.
0: Bom dia.
11: Mulher Brasileira aí, ó. Um rapaz aqui que tá sofrendo com você, a mulher, coitado.
0: Mulher Brasileira, mais um voto é do Manuel. Vai lá.
12: Em apoio ao Manuel, música 1 aí, ó. Mulher Brasileira.
0: Mulher Brasileira, mais votos.
13: Número 1, a música que o povo gosta.
0: Música 1.
14: Fala, Wesley. Bom dia. Aqui Pelotas, Rio Grande do Sul, ouvindo o programa. Tá demais.
0: Obrigado.
14: A número 2, João Mineiro, Marciano é linda. Abraço.
0: Placar do Marco de Pirituba. Quanto tá? Deixa eu ver aqui. Ele mandou 4. Quanto tá, mano? Não entendi essa. Deixa eu ver.
15: 4 pro Manuel, 7 pra você.
0: Ô Manuel, tô ganhando, viu?
1: Rapaz, tá 4-7, não.
0: Foi o Marco que falou aqui.
1: Ah, tá certo.
3: Bom dia, música 1.
0: Música 1. Vamos lá, mais votos chegando aqui. Tá nervoso, Manuel?
1: Não.
0: Hã?
1: Não.
0: Não, ok.
16: Ô Wesley, meu voto vai pra música 2. Mas se você não consegue viver dentro de você, deixa que eu vivo, tá?
0: Não, isso nunca. Sai daqui.
17: Música do Manuel, a número 1.
0: Música do Manuel.
18: Eu ia votar na 1, mas como o Manuel me chamou de mentirosa, eu vou votar na 2.
0: O Manuel falou, tá triste com você, a moça, viu?
1: Desculpa aí, pra ela aí. Desculpa.
0: Isso.
19: Ô, Wesley, eu vou na música 2, João Mineiro e Marciano.
0: Mineiro e Marciano, mais votos. Vamos lá. Quanto tá o placar, Marco de Pirituba?
20: Opção número 2, opção número 2.
0: 2.
21: Ué, como se o Manuel é muito corno, vou ajudar ele. Receba. Vou votar na música 3.
0: Música 3 não tem, vamos lá. Placar, Marco de Pirituba.
15: 10 pra você, 7 pro Manuel.
0: Ô, Manuel, então ganhei, hein?
1: Rapaz.
0: Hã?
1: Ganhou mesmo.
0: Mas você foi. Ganhei, né? Então, ué, tá roubando, não. Jamais. Não.
22: Ô, Wesley, manda o Manuel tirar o osso da boca pra poder falar. É, não, e a música é a do Manuel,
0: Hã?
1: É, a ligação sai ruim, é porque sai atrasado, sabe? Tá?
0: Você tá atrasado, é. Telefonia, né?
1: É, eu falo aqui contigo aqui, a ligação chega lá uns 20 segundos ou mais atrasado.
0: Ah, é?
2: Wesley, pede pro Manuel cantar uma música pra nós, hein? Uma palhinha de uma música aí.
0: Manuel, uma música,
2: vai ser muito bom ouvir ele cantar uma música pra gente.
0: Da música Mulher Brasileira. Vai lá, Manuel.
1: Mas eu tô ruim pra cantar.
0: Por quê?
1: Eu não sei cantar.
0: Nem um trechinho de uma música?
1: Não.
0: Não. Diga.
4: Vai lá cantando, você para de gaguejar.
5: Manuel tem voz de boneco de ventríloco, né, mano?
23: Ô Wesley, bom dia.
0: Bom dia.
23: Eu vou ajudar o Manuel e vou voltar na 2, João Mineiro e Marciano.
0: Manuel, infelizmente ganhei, viu?
1: Tá bom.
0: Tá bom? Você tá triste?
1: Não, de outra vez pode ser que eu vá certo.
0: É, tá próximo, é dessa vez. João Mineiro e Marciano, a campeã de hoje. Finalmente.
3: O Wesley, fala pro Manuel não ficar triste, não. Bora pra próxima.
0: Aí, Manuel. Olha, Manuel, o que ela falou.
3: Ficar triste, não. Bora pra próxima.
1: Eita,
0: ficou excitado, Manuel?
1: Mais ou menos.

0: Ô Wesley, o Manuel é filho do Trucão, viu? Queria falar.
1: Tá bom, tchau. Ô Manuel, parabéns, viu?
2: Tá, valeu aí.
1: Da próxima você leva.
2: Tá bom.
1: Tchau, tchau, querido. Tchau, grande Manuel. A campeã de hoje, finalmente ganhei, olha lá.
3: Não, eu não consigo acreditar no que aconteceu.
1: É linda demais, né?

campeã de hoje, João Mineiro e Marciano, impossível acreditar que perdi você. Finalmente, hein? Finalmente eu ganhei. Ai, ai, 3:31, já tem pé na estrada com o Trucão, hein? Daqui a pouquinho, pé na estrada, Pedro Trucão, vem aí!

0: 11-3509-9290. Daqui a pouquinho tem o quadro Topê da Vida para você participar. A nossa live lá tá bombando, hein? A Wesley Oliveira Rádio no TikTok. Virei um TikToker, hein? Wesley Oliveira Rádio, o pessoal mandando bolo. Wesley, você tá chorando, impressão minha. Wesley tá lembrando do Marcos de ontem. É o Christian da Silva. Matheus tá junto com a gente na nossa live também, no TikTok, com imagem, hein? Tá vendo minha fuça lá. Tentando te esquecer. Não dá nem pra coçar o nariz. Deixa eu ver.
1: Peso na consciência, não, mano.
0: Por quê?
1: Roubando o Manuel, velho. Você chama ele de pai.
0: Não.
1: E o coitado passou por um trauma na hora do seixo. Você é muito sem vergonha, ainda tá se vangloriando que ganhou.
0: Não.
1: Você é um ladrão mesmo, hein, mano?
0: Não, o placar Marco de Pirituba apontou. E é mesmo. O Wesley faz live no YouTube, vou fazer. Acho que amanhã já tem, tá bom? Mesmo no meu sonho. O Wesley, você tá ao vivo mesmo? Não, não. É de 2005. É um holograma que tá. Pô, pergunta, hein? Ferrugem tá na nossa live lá.
2: Wesley, bom dia, meu irmão, bom dia.
0: Bom dia.
2: Luciano aqui mais uma vez.
0: Fala, Luciano. Oh,
2: não é querendo me gravar, não. Esse povo aí conta muita mentira. Vou contar um fato pra você que aconteceu comigo aqui. Saí com uma dona esses tempos atrás aí. Mano, eu nunca vi uma mulher tão fogosa daquele jeito.
0: É.
2: Rapaz, só de triscar na mulher, moça, a mulher já se melava toda. Ô, oh, ela gozou, cara, eu contei. Contei, cara. 14 vezes.
0: Não, mentira.
2: 14 vezes. Ela não tava aguentando mais.
0: Fingiu.
2: Ela falou assim: para, pelo amor de Deus, que eu não aguento mais. Rapaz, acaba, foram 14 de orgasmos, mentira, que aquela mulher teve, irmão.
0: Deixa eu te falar uma coisa: você não tem vergonha de mentir aqui em rede nacional? 14, é impossível.

0: Rosa, o programa dos mentirosos, viu? Claudinei, esse estúdio rosa é especial pra você, é. Vem eu e tua irmã aqui, todo dia, viu? Ou é, você roubou o manual? Não. Roubei ninguém, viu? Placar Marco de Pirituba apontou aqui, né?
1: Pronto, agora começou os drogados vindo falar que transou.
0: Ah, mentiroso. Paulo Roberto Mariano, Léo Jaime, sensacional demais. Tem essa aqui também, ó. Ó, ó. E bala mais uma aí no clima da sexta-feira, hein? Oi.
2: Ô Wesley, de todas as mentiras, essa foi a pior, hein?
0: Foi.
2: 14. Ah, tá certo que mulher consegue mais, mas 14.
0: Não, mentira.
2: Mentiu pro tio, hein? Bonito.
0: Mentiu. 14 eu duvido. Olha lá, ó. Wesley, tudo bem? Toca aí Bonnie Tyler. Faleceu, né? Grande cantora. Olha lá.
3: Ei, Wesley, já que você mentiu que ganhou aí no, na música agora, pra redimir, toque a música do Manuel.
0: Não, eu ganhei. Foi voto justo.
4: Mentira, hein? Wesley, tô aqui pela rádio, pelo TikTok,
0: pelo WhatsApp. TikTok. Boa!
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0: Você é maravilhosa.
4: A melhor rádio de Curitiba.
0: Você é maravilhosa.
5: Ô Wesley, várias gatinhas lá na live, hein?
0: Ah, é? Tem várias gatinhas? Deixa eu ver. Arroba Wesley Oliveira Rádio. Deixa eu ver, eu tô vendo uma loira ali. Ó, a K. Rodrigues mandou uma casquinha de sorvete. Olha, as gatinhas da lá. Ai, que beleza. Dá pra ver a fuça ali, né? Wesley Oliveira Rádio, ó. Raeli Gomes, ó que gatinha. Ó que gatinha. Tá mesmo, rapaz. Tô vendo aqui, ó. Ô Wesley, onde é essa live? No TikTok. Wesley Oliveira Rádio, W no início, Y no final, entra lá. Tem uns gatinhos, ó, Edmara, ó, Edmara, ó. Ó o decote da Edmara. Leandro de Piraquara. A fórmula do
6: amor. 14 vezes? Vai mentir pro capeta, rapaz, essa mulher deve ter mijado no seu pinto.
0: Não, cala a boca, cara. Uma grosseria, vai.
7: Ô Wesley, aproveitando o gancho aqui, eu vou contar uma história minha aqui. Uma vez eu peguei uma mulher pra sair com ela. A mulher não gozou nenhuma vez, mas eu gozei, eu acho que umas 5 vezes.
0: Tá bom, tá bom. Wilson de Sarandi na nossa live do TikTok lá, cara de bolar, cara de... aqui, ó, aqui eu posso xingar, ó, falando... Fazenda Rio Grande, região metropolitana de Curitiba, Cuíca, na nossa live.
8: Bom, essa pessoa não tem, é, tem vergonha de estar mentindo, não, é?
0: Então.
8: É, eu creio que no máximo duas, meu.
0: Duas.
8: Mas...
0: duas.
8: Dá mais que isso, não. Eles estão mentindo.
0: Boa, boa. Ainda encontro
9: a fórmula do amor. Pergunta pra esse cara aí onde que ele tá aí, no lugar que ele tá. Pra mim, até lá e dá 14 tapas na cara dele. Cara mentiroso. 14 vezes o quê?
0: Não, ele falou.
9: Ah, mentir pra lá.
0: Falou 14 vezes aqui. Ai, ai, 3h38, bora lá, mais mensagem chegando aqui, ó.
10: É. Cada rádio com seu CAPS, né? Na outra lá tem o Fenomenal, aqui nós tem o Manuel.
0: Manuel.
11: O Antônio, se ele conseguir dar uma, ele já tá no lucro. Visto que ele é conhecido como Gago Brocha da Madrugada.
0: Não, não fala mal do Antônio. 11-3509-9290. Ó, já passamos de 100 pessoas na nossa live lá no TikTok, Wesley Oliveira Rádio.
12: Bom dia, Wesley. Aqui é o Paulo de Medianeira.
0: Fala, Paulo.
12: Viu? O programa aqui se reúne motoristas, padeiros, vigilantes e outros mentirosos mais, né?
0: É, o cara deu uma exagerada, né? 14 vezes a mulher chegar lá é muita coisa.
13: Alô, mentiroso! Conta uma mentira pra nós aí, mentiroso!
0: Ele até sumiu aqui, né? Deixa eu ver se ele tá aqui, ele até sumiu.
13: Ele
14: vocês passaram a perna no Manuel Bonito, não, né? Tava não, 10 não. a 7. Não. Falou que tava 10 a 7 pra você, né?
0: Não.
14: Depois deu 11 a 7 pra ele e você ganhou, né?
0: Não.
14: É, pra não. acabar, né?
0: Não. Não foi o placar Marco de Pirituba. Apontou.
15: Você, além de locutor, é diretor do CAPS.
16: Minha pressa.
11: Olha onde o cara mora, Pirituba. Você vai esperar o quê dele? Você é um baita ladrão do caramba.
0: Ó, o cara que falou aqui das 14 vezes, ele mandou um áudio. Direito de resposta. Ele foi muito atacado. Direito de resposta.
17: Aí, ô, seus borracha fraca, você está achando que é mentira que a mulher deu 14 gozada? Rapaz, essa história repercutiu tanto aqui na minha cidade que hoje elas me chamam aqui de Luciano dos Prazeres.
0: Ah,
17: é,
0: não.
17: Meu irmão, tô na boca da mulherada aqui na minha cidade. Você tá doido.
0: Não. Ô, Wesley. Você tá louco? 14 vezes o Hamilton Assunção. Luciano dos Prazeres, ele é conhecido na cidade dele, né? Tá vendo? Precisa respeitar também, né? Se for verdade também.
18: Será que Pepe e Deném são filhas de Glória Maria?
19: Eu quero ver você roubar desse jeito aí. É o Cleito Padeiro, que já derrubou 3 radialistas. Eu quero ver. Das 4 horas da manhã, ele vai estar na porta da rádio aí pra te pegar.
0: Não, não roubei, ó. O cara falou, Wesley, eu contei 11 pro Manuel. Não. Placar Marco de Pirituba apontou, ó.
14: Se for verdade mesmo, eu vou chamar ele de Luciano Tadala.
2: Os prazeres dos mentirosos.
15: Eu tô achando, Wesley, que ele errou o buraco. Coitada dessa mulher. Ao invés de 14 gozado, foi 14 cagado.
14: Ô, Luciano, vem fazer eu gozar 14 vezes.
0: Chega desse assunto, pelo amor de Deus. Não, ele falou que ele é conhecido na cidade dele assim, né? Quem é a gente pra julgar também? 11-3509-9290.
20: Wesley, toca a música Mentiroso aí.
0: Mentiroso?
20: Do Henrique Iglesias, em homenagem ao nosso amigo aí.
0: Mentiroso! Não é essa aí? Putz, eu adoro o Henrique Iglesias, hein? Adoro.
21: Ô Wesley, pra ser um pouco mais justo, você tem que chamar o Monange pra chegar um pouco mais cedo, pra fazer a contagem dos votos. O Monange vai ser o VAR.
0: Vou chamar
21: da votação de amanhã.
0: Boa. O Monange vai contar os votos.
11: Se ando fudidão, esse é o bichão mesmo, né?
22: Bom dia, Wesley.
0: Bom dia.
22: Rapaz, esse homem, ele tá louco dentro da roupa. Como é que ele deu 14 vezes? Fez a mulher ter orgasmo 14 vezes. Impossível. Não existe isso não, homem.
0: Não existe.
22: É doido, é?
0: Ó, o Pikachu tá na nossa live. O Leonan também mandando presentes lá, ó. Obrigado, Leonan. Obrigado, Pikachu. Silvio Romero também. Ô, Wesley, tudo bem? Me manda uma música romântica aí pra eu fazer amor.
15: Wesley, uma música boa. Milionário José Rico. Mentira.
0: O cara pediu uma música pra fazer amor. Essa aqui, ó. Ó. Juan Marostica mandou uma fatia de bolo. O Rogério Bittencourt mandou um GG. Vai te catar, ô Rogério, vai te catar, meu. Vai te lascar.

0: é maravilhosa. Eu que sempre
1: fui um boêmio. O Wesley, pra ganhar dessa, só menina veneno, hein?
0: É, vou tocar, vai ser a última de hoje.
2: Agora enquete, Wesley, vamos lá. Como é que ele sabe que a mulher gozou 14 vezes? E outra, o homem, como é que ele sabe que a mulher gozou? Que ela...
0: Peraí, eu vou...

0: Agora sim.
1: E outra, um homem, como é que ele sabe que a mulher gozou, que ela não tá fingindo?
0: Uhum.
1: Ai, Lulu dos Prazeres, que delícia, cremosinho.
0: Por ela.
2: Tive que fazer o login na minha TV Smart, porque você não tava cabendo na tela do celular.
0: Pode catar, fazendo mil loucuras foi. Lógico que cabe, eu tô... É, apesar que eu tô vendo no telão da massa, que tem mais... Tem uns 300 polegadas.

0: Fernanda Roberta, só passei pra dizer que te amo. Ah, muito obrigado. Muito obrigado, viu?
1: Pode ter certeza que é candidato. Tá fazendo a pré-campanha dele pra deputado aí. Só pode.
2: Sei que eu morro por ela.
3: Parente do Naldo.
0: Você acha que ele tá mentindo? Sustentou até agora, né?
4: Ô Wesley.
0: Oi?
4: O que assusta não é a quantidade que a mulher chegou, não. É a falta de educação desse cara ficar contando. Ele não tem mais o que fazer, não?
0: Não, ele terminou e anotou na prancheta, né? Uma, duas, 3h47, bora pro topê da vida, quase na reta final aqui, hein? Sandro Santos mandou lá um coração pra mim, obrigado, viu?
5: Topê da vida, tô vendo a gente tão pra baixo.
0: Tô vendo você meio pra baixo, hein? Tô vendo você meio cabisbaixo.
5: Muito pouco amor à vida.
6: Tô pé da vida.
0: A partir de agora você vai se abrir pra mim, contar por que que você tá pé da vida. É no seu trabalho, relacionamento, seja lá onde for, conta pra mim por que que você tá pé da vida. O nosso WhatsApp 11 3509 9290.

0: Romário do Japão mandou R$50. R$50 não, 50 moedas, né? Baú de ouro. O que, que é baú de ouro? Bora lá, mais áudio chegando. Oi.
1: Ô Wesley, eu não tava. É o Calango aqui de Rio Claro.
0: Fala, Calango.
1: Mas depois do cara que falou que 14 vezes, ah, que pé da vida, hein?
2: Oi. A vida é o seguinte, pra mim dar duas, dá um trabalho do cacete, o cara dá 14.
0: Ele falou que é conhecido na cidade dele como Luciano dos Prazeres.
3: Ué, eu tô perto da vida porque você não manda um salve aí pra galera de Garuva, Santa Catarina.
0: Garuva!
3: Obrigado aí no, na programação aí, positivo?
0: Positivo.
3: Tchau, obrigado.
0: Obrigado, um abraço a todo mundo de Garuva. Todo mundo na mar... Pô, mandaram aqui um cowboy cor-de-rosa pra mim. Fiquei, nossa, que horroroso. Que absurdo, vai.
4: Wesley, eu tô pé da vida com esses mentirosos aí. Que fala que a mulher gozou 14 vezes, mas vai aonde, tio?
0: Ô, Wesley, pé da vida, tomei uma advertência que eu peguei o celular pra mandar mensagem pra Márcia, viu? Bem feito, viu? Bem feito. A Anônima mandou, tô pé da vida porque estou há horas esperando meu marido na cama e ele tá no sofá jogando tigrinho. Tá vendo? Depois se o cara é traído, às vezes não tem desculpa, mas nesse caso, esse cara dá uma merecida, não dá pra... É só mulher desse fio de camisola. O cara no sofá. Ai, solta a carta.
5: Baixo do céu, um
0: cambalacho. Às vezes é justificável, né?
6: Bom dia, Wesley, beleza?
0: Beleza.
6: E é, que Caeteiras, sentido Arujá, São Paulo. Foi a Paulinho Mocelinha, caminhonete branca, vai escutar aí, positivo.
0: Pose.
6: Bora lá, sexta-feira, sextou.
0: Valeu, rapaz, tudo de bom aí.
7: Ô, Wesley, tô pé da vida aqui, já é o terceiro dia seguido que eu tô mandando um áudio aí, você não põe no ar, rapaz.
0: Aí, eu
7: coloquei. Pelo amor de Deus, põe um áudio meu no ar aí, dá um abraço aí no meu parceiro de serviço aqui, o Weather, direto da Espanha.
0: Cara, são 93 emissoras conectadas aqui, a rede massa é gigantesca, às vezes passa despercebido. Mas tá no ar, falou e mandou um abraço pro seu parceiro aí, tudo de bom, vai.
8: Ué, tô pé da vida que você falou que ia postar a foto da psicopata lá no Instagram.
0: Esqueci.
8: E não postou nada, né?
0: Esqueci, rapaz. Talvez vocês tenham que me lembrar, eu tenho TDAH. Então, vocês não têm
9: desculpa. Eu tô pé da vida.
0: Ah.
9: Porque amanhã às 3 horas eu tenho audiência, hein, Wesley?
0: Audiência?
9: Audiência da pensão aí. Reajuste, ela quer reajuste.
0: Vai reajustar.

0: vida que eu pedi pro Ivanelli chupar ele.
1: Tá bom, tchau. Vai, sem grosseria, bora.
2: Ô, Wesley, eu tô pé da vida porque tu enganou o Manuel ali.
1: Não enganei, não.
2: O cara sofreu até um trauma.
1: Não enganei.
2: Enganou ele.
1: Não enganei. Placar Marco de Pirituba apontou a vitória na música 2. E foi ela que ganhou.
3: Wesley, seu puto, coloca o meu áudio aí, rapaz.
1: Falou palavrão, tá fora. Vamos lá, mais mensagem.
4: Bom dia, Wesley. Tô pé da vida, que você, que tem muita mentira aí, rapaz.
1: Tem,
4: tem muita mentira aí, minha rádio é massa.
1: Tem mesmo.
4: Esse cara que fez a mulher gozar 14, tô pé da vida mesmo.
1: Essa foi uma das maiores mentiras que eu já escutei aqui na madrugada, vai.
5: Ah, agora fiquei pé da vida, né, Wesley?
1: Por quê?
5: Alguns homens criticam as mulheres de trair, mas aí o cara troca a mulher por tigrinho.
1: Então.
5: Ah, em defesa aqui, viu?
1: Você viu? A mulher falou: ué, tô esperando meu marido na cama, ele tá jogando tigrinho no sofá, tá vendo? A traição. Não tem desculpa, mas nesse caso pode justificar, né? Porque não é possível. Não é possível, né?
6: Ô Wesley, que hora que você vai ficar nu lá na live?
1: Não, não vou ficar nu, não. Hoje eu já vou encerrar a live. Trucão já tá por aqui. 4:08. Vamos lá, mais mensagens. Daniela de Santa Catarina. Pé da vida, tá quase acabando. Passou rápido hoje, né, vai?
7: Ô Wesley, eu não tô pé da vida, não, Wesley.
1: Não.
7: Eu tô feliz da vida, escutando a rádio massa. Você tá doido, Wesley. Bom dia pra todo mundo.
1: Valeu, rapaz. Bom dia pra você também. Ótima sexta-feira.
8: Tô pé da vida porque o locutor colocou a música do Marquito fazendo homenagem pra ele, mas não colocou da Bonnie Tyler, Cezinha de Cotia.
1: Ah, é verdade, esqueci da Bonnie Tyler. Verdade, Marquito a gente tocou no começo. Faltou Bonnie Tyler, deixa eu ver se eu tenho aqui. Agora é pra escrever Bonnie Tyler, hein? Ô, Trucão, você sabe soletrar Bonnie Tyler, meu? Não sei.
9: É, Bonnie Tyler.
1: Muito obrigado, Trucão. Eu não sei escrever, deixa eu ver aqui. Deixa eu pesquisar aqui. Bonnie. Ah, é 2 N's. Deixa eu ver. Bonnie. Deixa eu ver se eu acho. Aqui, achei. Essa aqui que é a mais famosa dela. E pronto, rapaz. Tá aí a nossa homenagem. Ela que faleceu. Aos 75 anos.

0: Tá aí a nossa homenagem, Bonnie Tyler, que faleceu aos 75 anos. Obrigado por mais uma madrugada. Queria agradecer pela companhia, pela audiência, você que ficou comigo até agora. E o Trucão já chegou pra te fazer companhia. O que, que teremos no programa de hoje, Trucão?
1: Bom dia, Wesley.
0: Bom dia.
1: Bom dia, turma que fala um monte aí, né? Tudo bem? Abraço aí pra essa galera toda. Olha, hoje eu tô preocupado que tem uma ponte, uma Anitta Garibaldi, lá em Santa Catarina. Ponte bonita pra caramba. E desde ontem tá interditada. E o pessoal aí tá aí pra fora, que não sabe o que tá acontecendo na ponte. A gente vai levantar também para tentar saber o que é que tá vendo na ponte, que é uma ponte muito longa, nova. E falaram que tem problema de estrutura, mas não dá para saber o que é ainda. E é uma ponte muito utilizada. Pois é, daqui a pouco tem informação.
0: E aí atrapalha bastante.
1: E muito.
0: Lá, né?
1: E muito.
0: Puxa vida. Trucão, pé na estrada. Valeu, Trucão.
1: Valeu.
0: Grande abraço para você. Tô de volta. Sexta para sábado, estarei aqui na Massa FM para te fazer companhia, tá bom? Ótima sexta-feira e até lá.

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31: 4 horas, 1 minuto. Bom dia.

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1: Eba, eba, eba, eba. Bom dia, bom dia, bom dia, Brasil. Bom dia, você ouvinte massa. Até agora na companhia da massa, com ela, falando barulho pra caramba, né? Falando um monte de mentira, ou não. Muito bom dia a todos. Oi a todas também. Bom dia a você que acabou de ligar o rádio, já vem com a gente a partir de agora na Boleia Fora Dela. Muito bom. Quero contar com todo mundo de cabo a rabo, direto e reto, até as 5 para 6.
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1: É, e a coisa tá meio difícil lá, hein? Numa das pontes mais lindas do Brasil, que é a ponte lá em Laguna, a ponte Anitta Garibaldi. Teve um problema lá, vamos falar já sobre esse assunto aqui no programa. Eita, é um problema estrutural, complicado isso, hein? Bom, quem não vai por aqui, não tocar comigo, é Marcos Monange. Bom dia, Marcos Monange.
3: Bom dia.
1: Bom dia, já vai preparado para mais uma jornada, hein? O WhatsApp pela estrada fica aberto para você também participar aqui com a gente. Eu tô tentando um contato aí com a... Via lá no sul, não, é com a... É a Motiva, né, que cuida dali. E eu vejo se eles me terão mais informações a respeito desse problema na rodovia lá, é a Via Costeira, né? Lá na Baixada, é Baixada porque ali é litoral quase sul. Ali é a região, é pra quem tá ali chegando em Laguna, Grande Laguna, quem tá ali pro Criciúma, Tubarão, vai cortar aí a Anitta Garibaldi, essa ponte, que teve um problema, foi interditada desde ontem, a partir das 19 horas. E vai assim até o dia 20, segundo informações deles. Vou aguardar mais um bocadinho, mas vamos procurar mais informações. Toca pra cá você também, se por acaso enroscou por aí. Tá fazendo desvio por onde? Tá fácil? Na Ponte Velha e depois me avisa, tá bom? Bora que bora, dele que dele. Opa, Galo, canta aqui, são 4 horas e 4 minutos agora. Você já pode mandar o seu alô via nosso WhatsApp. WhatsApp Massa e WhatsApp Pé na Estrada. Quem não tem, anote: 11 DDD 92000-5454. 92000-5454. Hoje é dia 10 de julho. Hoje é comemorado o Dia Mundial da Lei. Seja qual for a lei, tem um dia especial também para comemorar o Dia da Lei. É uma data que foi instituída para promover, né, a conscientização sobre o cumprimento das leis e a importância das leis e do Estado de Direito. E também, né, do respeito aí às normas para a manutenção da justiça, igualdade e paz social e você viver de boa sem entrar na bolha do outro ou da outra. Legal? Lembrando que hoje é aniversário de Santa Isabel, São Paulo. Também São Paulo, Rio das Pedras, aniversário hoje. Pindamonhangaba, a mesma coisa. Capivari, São Paulo, aniversário. E Bananal também. Em Minas Gerais, é Bambuí, agora tem a nossa massa Bambuí, né? Começou a massa Bambuí já tem alguns dias. Pra quem não tem aí, anote aí pra você não ficar perdido. Quando tiver pelas bandas de Bambuí. Em Bambuí, região 89,1, é a nossa massa que tá por lá. Também é criado hoje, na cidade de Santo Amaro da Imperatriz, ali, quem sai de Floripa e vai pro trecho de Serra, passa lá em Santo Amaro da Imperatriz, terra bonita, eu já passei muitas vezes por ali, Santa Catarina. Também criado hoje em Souza, terra lá do dinossauro, na Paraíba, mesma coisa na cidade de Araruna, na Paraíba. Bom dia!
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1: Eba, eba! Hoje também é feriado, dia da saúde ocular, viu? Pode esquecer, não. Ó, o Teodoro Sampaio. Aqui pra ela. 4 e 5.

0: pai, aí, tudo bem? Alguém já perguntou, Trucão, mas foi interditada tudo? Foi, tá interditada a ponte mesmo, viu? Tá travado lá. Olha, deu informação que eu consegui uma nota da Via Costeira, que a Via Costeira é pretende a Motiva, né? E a Via Costeira tem informação. Eles estão informando que o tráfego de veículos sobre a ponte Anitta Garibaldi, ali entre os quilômetros 312 e 315, BR-101, no sentido norte e sul, então, lado e do outro, né? Será, foi interditado às 19 horas de ontem, dia 9, e para a realização de um reparo emergencial na estrutura da ponte. As estruturas são pilastras, aquelas coisas todas, ou às vezes uma daquelas, como é que chama aqueles varal lá, esqueci o nome daquilo lá, que às vezes pode estar com problema, ficou frouxo, sei lá. Então, alguma coisa estrutural que põe em risco mesmo a ponte cair. Então, opa, vamos ver o que é, né? Alguém apontou, a Via Costeira talvez seja lá mesmo através de algum tipo de fiscalização ou alguma outra entidade, o próprio estradeiro abriu o bico lá. A concessionária, segundo a própria Via Costeira, está realizando um monitoramento permanente ali na ponte Anitta Garibaldi. Isso por meio de inspeções e avaliações técnicas periódicas da estrutura. Então, tem gente lá de ponta a ponta olhando a estrutura. Com base nos resultados mais recentes, isso é das 19 horas de ontem até agora, foi identificado necessidade de um reparo emergencial. Como medida preventiva para garantir a segurança de toda a turma que usa a ponte, todos os usuários da ponte, foi necessário o bloqueio total para a realização dessa atividade. E não vai acabar logo, não. Segundo informações ainda da própria Via Costeira, os trabalhos vão demorar um bocadinho. Eles acreditam que até o dia 20 de julho, vai ficar interditado lá, quando está prevista a liberação parcial do tráfego em ambos os sentidos. Isso após essa etapa aí, e outras virão, com certeza, né? Vão seguir aí a execução nessa ponte. Então, devido desvio de tráfego existe durante esse período das atividades, né? Para quem vai no sentido norte, ainda segundo a Via Costeira, quem vai aí sair lá do sul e vai subir a 101, vai ter que passar pela ponte Anitta Garibaldi, os veículos deverão acessar, segundo a informação da própria Via Costeira, eles deverão acessar o desvio na altura do quilômetro 315. Já está lá tudo sinalizado, ali no bairro Bananal. E aí passando por baixo da 101 lá e seguir pela via marginal em direção à ponte de Cabeçudas e vai até lá. A partir desse ponto, o trajeto continua até as proximidades do Líder Atacadista. Ali, a pista marginal é utilizada, né? Que operará temporariamente em mão dupla de direção durante esse período das obras. Velocidade lá máxima tem que ser de vagarote, 20 por hora. No sentido contrário, quem vai sentido Porto Alegre, o desvio será realizado a partir do KM-310, aí da BR-101. Os veículos serão direcionados para a via marginal, seguindo pela ponte de Cabeçudas até o bairro Bananal, onde poderão retornar à pista expressa outra vez ali. A mesma coisa, a recomendação, velocidade permitida ali na via de 20 km por hora. Então tá aí, você que estava sendo por ali ou passou por lá, é bom saber. Você que tem essa ponte como a sua rota normal, sabe que ali vai ter o desvio e a velocidade que você pode utilizar no desvio de 20 por hora, tá legal? Já se programa, já se prepare e já avisa lá o camisa 10 e o seu gestor da empresa, seja lá qual for. Pé na estrada, direto e acompanhando.
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0: Alguém já me perguntou o que foi lá que aconteceu, o que é isso, estrutural, é algum problema na estrutura. Mas ainda não tá assim, falando pra nós, ó, houve uma trinca, alguém encontrou uma pilastra com um problema, enfim, não tem nada concreto ainda. Tô aguardando, já mandei aqui um pedido pra Via Costeira, pra ver se nos atende, mas com certeza, até às 6 da manhã ninguém vai me atender nesse pedido. Se for, epa, ficarei surpreso e feliz. Bora pra avisar, né, claro. 4:12. Você pediu? Eu e o Sabiá. 4:12 agora.
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0: Epa, tá lá na tocando a 4:16. Você pediu o Rick Renner, eu e sabia? E o pessoal tá mandando muito recado pra cá, respeito da ponte, quem tá passando por lá agora. Muito bom, pessoal. É na hora de dar o retorno pra nós. Bora ouvir aqui.
1: Bom dia, Rádio Massa. Bom dia, Trucão. Bom dia a todos os ouvintes. Acabei de passar pela ponte Anitta Garibaldi. Falaram que estava tudo interditado nos dois sentidos, mas não tá não.
0: Ah, não?
1: No sentido norte, tá passando pela ponte nova. Ponte Anitta Garibaldi.
0: Beleza.
1: Só o sentido sul que tá passando pela lateral, pela estrada velha ali.
0: Perfeito.
1: Beleza? Minha rádio é massa.
0: Beleza, obrigado, hein? Tem mais um. Alô?
2: Bom dia, Tucão.
0: Bom dia.
2: Riba, por cá.
0: E aí, Riba?
2: Levando uma carguinha ali de Jaraguá do Sul pra Criciúma.
0: Perfeito.
2: Eu acabei de passar pela ponte ali, Laguna, Anitta Garibaldi. Eu passei aqui no sentido sul, tá passando por baixo, ali pela estrada velha, pela ponte velha.
0: Entendi.
2: E sentido norte, tá passando por cima da ponte.
0: Entendi, ó.
2: Não dá, a gente não consegue ver nada, assim, de estranho, né? Passando por ali, mas tá interditado em sentido sul.
0: Entendi.
2: Sentido norte continua passando por cima da ponte.
0: Legal, legal. Muito obrigado, hein? Mais um.
3: Bom dia, Pedro Calmo.
0: Boa.
3: Bom dia, Monange.
4: Bom dia.
3: Mais um pra nós aí.
0: Opa, já, já.
3: É, tô passando em cima da ponte ali da Garibaldi agora. Sentido norte, liberado do meio pra frente, meia faixa.
0: Meia faixa.
3: Sentido sul, interditada. Estão revisando ela, eu acho. Manutenção. E sentido sul que tá passando pela ponte velha. Beleza?
0: Beleza.
3: Henrique Tadeu aqui de Balneário Rincão.
0: Valeu, Henrique.
3: Transportadora Tramontina.
0: Ah, valeu, hein?
3: Areia. Carrega na areia pra Florianópolis.
0: Então tá aí, são três testemunhos rapidinho aqui falando que a ponte tá liberada pra quem vai sentido norte, São Paulo. Interditada para quem desce sentido Porto Alegre. E já acabou de falar uma coisa importante aí, do meio para frente, quem tá em sentido norte é que tem uma faixa interditada. Até ali vão com as duas faixas normais. Então deve ter algum problema do meio da ponte para frente, sentido norte, né? Mas tudo bem. Eu tô vendo e ficando aqui junto também com a Via Costeira, se dão mais alguma informação. Mas é aquilo, essa informação acho que era até meia-noite. E lá pra cá não tem nada de novo. Mas tudo bem, você pode ficar à vontade pra comentar e mandar recado pra gente também. Obrigado. Todo mundo que já tá se manifestando, nos ajudando aqui. Já que a concessionária não consegue, nem a PRF, ninguém melhor que o próprio ouvinte e usuário da via pra nos comunicar, né? Valeu, obrigado, viu, pessoal? 4:19. 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
0: Opa, minha rádio é massa, hoje é dia 10 de julho. Muito bom dia a você que tá ligado com a gente sempre, viu? Muita gente mandando recado pra nós, muito obrigado a todo mundo. Tem mais recado, Monange?
7: Bom dia, Trucão.
0: Bom dia.
7: A respeito da ponte Anitta Garibaldi lá, o desvio tá sendo sentido sul,
0: certo?
7: Pela estrada velha.
0: Certo?
7: Estrada velha. Sentido norte tá a pista da direita liberada.
0: Aí o recado.
7: A pista da esquerda tá interditada também.
0: Valeu, valeu.
7: É o Bino de Cambará do Sul, Rio Grande do Sul. Minha rádio
0: é massa. Obrigado, Bino. Valeu, Bino. Vai ficar chegando, Monange. Vê quem vem, vê de onde vem.
8: Bom dia, Pedro Drucão. Bom dia, Monange. Forte abraço a todos aí. Minha rádio é massa.
0: Valeu.
8: Estamos aqui a Itibiriçá em busca de mais um carregamento.
0: Valeu, Rodney.
8: Positiva.
0: Use, meu irmão.
8: Daqui a pouquinho estaremos lá.
0: Valeu, brigadão, viu? Pode tocar até lá. Bora que bora, Monange. Agora confere massa 4:21.
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0: O café pé na estrada, café qualificado. Todo mundo gosta, todo mundo pede. Especialmente o virtual que é 0800, né? Mas é bom, é isso mesmo. Você toca pra cá, pede o café, a gente vai preparando o café e manda pra você com todo carinho. Opa! Vai no virtual com direito a bônus de tudo e a 0800. 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A gente tem conversado aqui, o pessoal tem mandado muito recado a respeito dessa interdição. Agora a gente vê que é parcial, né, da ponte Anitta Garibaldi. Eu já dei outra cutucada aqui para saber mais alguma informação por parte das autoridades. E dizem que pode ser que ela seja totalmente interditada durante o dia ou alguns dias para frente, porque como eles estão pedindo que os trabalhos deverão prosseguir até o dia 20 de julho, pode ser que haja aí uma interdição total. Eu não sei se por um dia, dois ou três, sei lá. E inicialmente estavam falando que era a partir de 19 horas de ontem até o dia 20 de julho, ia ficar tudo parado, ninguém ia passar nem para cima nem para baixo, e nem norte nem sul. Mas a caminhoneira já está mandando informações para nós que sentido norte está rolando, sentido sul é que está desviando. E a gente vai aguardar mais informações aí da própria concessionária que cuida ali do trecho e está olhando o que, que é o problema desse risco estrutural da ponte Anitta Garibaldi. Vamos acompanhar bem de perto, ver se a gente consegue conversar com algum técnico da própria concessionária, um engenheiro. Não sei se ele está hoje disponível, mas nós vamos tentar. Bora que bora! Opa, quase preparado o café aqui, quase pronto. Bora aí, cobaia de hoje, Morange. Vai ser o Black. E aí, Black? Ele é de Curitiba, pelo meu telefone é 41, deve ser de Curitiba. Aí eu vou dar café pra ele. Opa, boa. Aí, garoto. Pronto. Vamos ver o que tem aqui. Beleza. Premendo o café, meu irmão. Vê se tá bom. Alô, Câmbia. Aí, mandou um áudio aqui, mandou um vídeo também da própria ponte, com alguma sinalização, um trecho trincado e um vídeo. Mandou um áudio, mesmo vamos pegar o áudio dele.
4: Bom dia, Rádio Massa, bom dia. Todos aí, ótima sexta-feira a todos aí. Por aqui, o Cleverson, de Itapé do Sul.
0: Tá bom, Cleverson?
4: Saindo agora aqui da cidade de Itapé do Sul, Paraná, sentido aí. Aí, tá já aí? E manda aquele cafezinho com pão de cebola pra nós.
0: Lá vai, lá vai. Bom, agora pediu o café, ouviu o vídeo dele, você tem áudio. Um barulho aqui. Mandou um vídeo aqui, mano, pra nós. Ele mostra, né, tem lá um equipamento. Esse equipamento mexe o balanço da ponte num trecho dela. E quando o veículo passa, o veículo mais pesado, dá uma mexida bem forte, viu? E isso aí é comprometedor, é perigoso. Então, acho que agora já começa a clarear para onde que tá acontecendo lá. Algum ponto da ponte, do meio dela para frente, sentido norte, tem lá algum problema assim estrutural, que ela tá balançando, tá sobe e desce num desvio de quase 5 centímetros. Quando sobe e desce, tá quase 5 centímetros, pelo que eu percebi aqui no vídeo que ele mandou pra gente. Valeu, cara, obrigado, hein? Olha, não é engenheiro não, é alguém que captou esse sinal e já mandou pra nós. Alguém mandou pra gente também, que é encaminhado, então alguém já mandou. Bora que bora, é um pé lá e outro cá, gente. Bora lá.
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1: Direto e reto, minha rádio é massa. Pessoal mandando vários recados aí, falando, né? Praticamente agora é mais ou menos a mesma coisa. Pessoal informando que realmente tá liberado para o norte. Sul é que vai pelo desvio da Estrada Velha de Assente. Obrigado a todo mundo que tá se manifestando aí, viu? Mas já tá chegando aqui, Monange, já vamos pro café.
2: Bom dia, Pedro Tucão.
1: Bom dia.
2: Monange.
3: Bom dia. Arthur
2: Carta, Alessandro de São Lourenço da Serra.
1: Tá bom, Alessandro.
2: Da banana. Bananas EBN.
1: Bom.
2: Passando aí pra desejar um bom dia a todos, em especial o Daniel Dinão, nosso motorista aqui.
1: Ei.
2: Bola que bola, dele que dele.
1: Valeu, obrigado e boa tocada. Bora pra casa de cozinha. Olha o João Carreiro que tá lá.
4: Trucão.
1: Epa,
4: você
1: mais um.
4: Passando por aqui pra registrar a audiência. Ei, Trucão.
1: Oi.
4: Tudo começou ali no Centro Paulo ali, tá?
1: É.
4: Saída foi dada às 23 horas.
1: Perfeito.
4: Passei aqui a divisa do estado aqui do Paraná. Tem uma carreteira aqui com 562, tá?
1: É.
4: Ela deu uma... Deu uma barranqueada aqui, ela tá aqui no entre o acostamento e o mato aqui no 562, sentido sul.
1: Perfeito. Alerta.
4: Vai, tudo tranquilo, hein?
1: Beleza.
4: Boa programação aí, Trucão. Vamos
1: Valeu.
4: Até 5.
1: Nós vamos juntos nessa pegada, hein? Bora que bora, dele que dele? Bora pra caixa de cozinha. O bagulho tá louco. Ah, o bagulho é louco. Bora ouvir. 4h27.
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0: E a rádio é massa, bom dia! Eita, cafezinho rolando, mais um aí saiu. Deixa eu ver pra quem vai. Alô, Câmbia, cadê? Não, agora veio. Oi.
1: Bom dia, Trucão.
0: Bom dia.
1: Tá bom, nego, velho?
0: Tá bom.
1: Começou aí, foi negócio de Curitiba.
0: Curitiba.
1: Direcionado em Bicalha, agora Tramembeg, passando a marginal. Como subiu a Serra do 90 ali, a Serra do Cafezal, tinha um PRM ali.
0: Ô, Zinho.
1: Foi liberado ali.
0: Ah, então tá tranquilo.
1: Subir ali,
0: aí agora tá, beleza.
1: Alex. Agora 18 rola. Eita, noite, Trucão!
0: Vai solta que da... vai, boa tocada pra você, obrigado pela beira. Mas o recado chegou. Oi, câmbio.
2: Fala, Pedro Trucão.
0: Diga.
2: Bom dia. Ismael do Silopoldo aí.
0: Oi, Ismael.
2: Ô, Trucão, tava trancada só a vinda pro Rio Grande do Sul. Santa Catarina e Rio Grande do Sul tava trancada a ponte ali,
0: beleza. Beleza, já foi.
2: Quem subia ali do Rio Grande pra Santa Catarina, tava passando pela ponte ainda.
0: Ainda tava.
2: Só o pessoal que tava descendo pro Rio Grande tinha que fazer o desvio lá.
0: Perfeito. Mas eu dando um recado, acabei de mandar um recado também pra um WhatsApp aí da Via Costeira, mas aí vem um retorno. Esse número não está mais disponível. Aí você vai pro 0800, aí cai numa máquina, não adianta nada. Bora que bora, 4h31.

0: Jardim, na tocada também, vocês ouviram aí o Junca de Capataz, né? No cafezinho para entrada em dose dupla. Eu tô aqui envolvendo aqui direto e reto com o pessoal da Via Costeira para pegar mais informações oficiais, né? Só que a gente vê que as informações oficiais no 0800 que eles mandaram, você fala com a máquina, depois fala com a pessoa, mas a pessoa tem muito menos informação que o próprio usuário da via. E a pessoa, não, tá tudo interditado. Falei, não tá, moça. Tá, não tá. O pessoal tá mandando vídeo aqui, não tá. Aí, então vou ver, me liga em 10 minutos, vou ligar em 10 minutos daqui a pouco, pra ver se tem mais alguma coisa lá. Bora aqui, bora, 4h38.
1: Fala, Trucão, ei. Bom dia pro amigo.
0: Bom dia.
1: Passando agora aqui na ponte de Anitta.
0: É.
1: Sentido sul, não tem muito trânsito ainda. E eu creio que o norte ali vai ser difícil eles fechar.
0: Por quê?
1: Eu acho que vai ficar pelo menos uma faixa, né, pra passar. Por causa do viaduto do bairro Bananal, que ele é mais fechado.
0: Ah, entendi. Então,
1: pra 30 metros poder fazer a curva ali,
0: não curva,
1: já vai ficar ruim. Aí teria que parar um lado pra ele poder manobrar bem.
0: Entendi.
1: Então eu acho que eles não fecharam por conta disso.
0: Pode ser, não sei ainda.
1: Tá bom? Um abraço aí pro amigo, tudo
0: valeu.
1: Bom?
0: Valeu a observação, viu? Muito boa. Eu vou passar essa informação, inclusive, pro pessoal lá da comunicação da Via Costeira. Eu tô vendo que estão ainda, quem tá passando informação na madruga, ainda não tem informação. 4h39.
1: E passando agora aqui mais perto do viaduto do Bananal, eles estão abrindo ali por cima, ali na pista, um canteiro ali pra poder do sul passar pro norte.
0: Então mexendo.
1: Então, assim que eles abrir aquele espaço ali, eles vão fechar a ponte sentido norte também.
0: É, eu acredito, é isso que eu tô querendo saber. Obrigado mais uma vez, é isso que eu tô querendo saber do pessoal da própria Via Costeira, se vai fechar tudo, não. Pra informação que eles têm lá, que tá tudo fechado. E não tá, porque tá aí a turma passando no sentido norte sem problema até esse momento. Bora que bora, obrigado todo mundo, 4h40.
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0: Muito bom dia a você que vai ligado na massa, hein? Tá onde agora? Que lugar do Brasil? Porque eu tô aqui na cidade de Paragominas, Pará. Ligadinho com a gente, só ali pro meu amigo, o Pedrão, que é ligado com a gente também. Valeu, Pedrão. Tá ele e uma galera grande lá, né? Tem recado aqui, mano. Hoje, confere comigo, bora ali.
3: Ô, Trucão, bom dia, bom dia.
0: Bom quem dia.
3: É Robson, de Criciúma, Santa Catarina.
0: E aí, Robson?
3: Ô, Trucão, ontem eu tive o prazer de conversar com o Hugo.
0: Hugo?
3: O filho do proprietário da Peregrina Transportes aqui de Sara, Santa Catarina.
0: Sei, sei.
3: É, ele tem 25 anos, cara. Pensa num empreendedor top.
0: Cabeça boa.
3: A Peregrina Transportes. É, eu sempre ouvia você falar ali da Peregrina Transporte.
0: Uhum.
3: Ele deu uma palestra para nós, porque eu faço faculdade de tecnologia de logística.
0: Muito bom.
3: É, quero deixar aqui meu registro. Pensa num rapaz, gente boa e com visão.
0: E bom, hein, cara?
3: Pelo que ele me passou ali, ele trata super bem os motoristas dele, os colaboradores dele. Procede essa informação, Trucão?
0: Eu acho que sim.
3: Ô, Trucão.
0: Oi.
3: É, Rob, por cá novamente. Até o Hugo, ele me passou, ele é gerente lá agora, né? Administrativo. Ele me passou que ele tem vários programas lá para os colaboradores deles lá de incentivo.
0: Perfeito.
3: De melhorias, de segurança.
0: Perfeito.
3: É, eu achei top o rapaz, tá?
0: Muito
3: ô,
0: bom.
3: Trucão, serve um café aí pra lanche. Mim. Um pão serrote, por favor.
0: Beleza.
3: Tocar uma música de João Mineiro e Marciano, se puder. Muito obrigado.
0: Valeu, obrigado, Robson. Olha, o pessoal da Peregrina é tido mesmo como uma empresa boa. Mas ninguém melhor que o próprio condutor da Peregrina, né? Se você tá aí pela Peregrina ouvindo a gente, você realmente bate aí com o que o nosso parceiro Robson acabou de colocar. Pode ficar à vontade pra comentar, viu? Mais um cativo aqui, Monange. Confere, massa. Alô.
4: Bom dia, bom dia, bom dia, Trucão!
0: Bom dia!
4: Cabelo Carvalho por cá, sentindo Maringá ali, viu?
0: Você tá bom?
4: Começo do contrato Tapejara, Paraná, Brasil.
0: Beleza.
4: Sentido Maringá ali.
0: Beleza.
4: Correndo sentadinho ali, levando a areia doce ali, tá bom, Trucão?
0: Ótimo.
4: Bom dia, você e os demais.
0: Valeu.
4: Sintonizado na Massa FM aí.
0: Direto e reto, né, garoto?
4: Abençoe o final de semana todo mundo aí. Tudo de bom.
0: Eu também, boa tocada. Minha rádio é massa. Opa, Zoari Bebê, Leonardo chegando por aqui. Bora que bora, dele que dele, minha rádio é massa. Bom dia!

0: Patalão. Gostou, pediu? Zoari Bebeira aqui na massa, minha rádio é massa. Bom dia pra você que tá ligado com a gente, direto e reto. Tem meu movimento agro. E o pessoal dando bronca aqui em rodovias também, toda esburacada. Bora ouvir aqui.
1: Bom dia, Petrucão. Bom dia, Bonanjo. Bom dia, ouvintes da massa. Ivalmir de Rema, Mato Grosso do Sul.
0: E aí, Ivalmir?
1: Massa 96,5 FM.
0: Opa!
1: Vou dar um jeito pra nós aí, Petrucão. Essas pistas tá uma vergonha, Mato Grosso do Sul, hein?
0: Tô vendo aqui.
1: Chegando pro Ciscal Faié ali. Só buraco.
0: Que rodovia?
1: Uma, ninguém se prontifica, ninguém faz nada.
0: Mas que rodovia é essa? Ele mandou um vídeo também aqui, deixa eu ver aqui.
2: Bom dia, Petrucão. Palmeiras de Viema.
0: Fez agora. Madrugada.
2: Dá uma força pra nós aí, rapaz. Chegando aqui no posto fiscal.
0: Onde?
2: Sentido aqui, Primavera aqui, que vem de Anaulândia. Não tem condição de andar mais não, Petrucão. Dá uma força pra nós aí. Coisa pra nós aí, rapaz, sem condições de rodar aqui na estrada.
0: Tá muito ruim mesmo.
2: O governo nosso tá deixando tudo a desejar, não arruma estrada nenhuma.
0: Essa é estadual ou é federal?
2: Mas tá um caos de estrada aí.
0: Bom, eu vou pedir um favor pra você me posicionar. Que rodovia quer sair? De onde pra onde? Se é uma rodovia BR ou se é uma MS ou MT? E dá um alôzinho, tá bom? Valeu, obrigado. Bora que bora.
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0: Então você vive o mundo agro também? Em acompanhar tudo que acontece pelo mundo, quando se trata da produção agro no Brasil, para o resto do país? Eita nós, hein? Outra coisa, você também depende de fertilizante que vem de fora para cá? Também, né? Sabe que tem aí um fertilizante chamado biofertilizante, que é produzido com alga marinha. E pode elevar a produtividade da soja em até 40%, segundo os técnicos que estão fazendo estudo em cima disso. Tem um estudo que está mostrando que a Capa-Iucos, que é o nome oficial aí desse biofertilizante, pode gerar biofertilizantes, biocombustíveis, pigmentos naturais e matérias-primas para muitas coisas. E vem de onde? De algas marinhas. O cultivo de algas marinhas pode se tornar mesmo uma alternativa estratégica para o agronegócio brasileiro. Isso é muito bom, hein? Porque o Brasil tem, como tem muito litoral, algas marinhas tem de monte, gente, e tem muita gente que cultiva, né? Então tem umas pesquisas que foram conduzidas pelo Instituto de Pesca, em parceria com a Universidade e Centros de Pesquisas, e que mostram que um biofertilizante produzido a partir da alga marinha, alga vermelha, como é conhecida, pode aumentar a produtividade de várias culturas e melhorar a situação de várias culturas, inclusive a soja, em até 40%, além de reduzir a dependência de fertilizantes de origem fóssil. E aí, já ouviu falar disso? Tem conhecimento disso? 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
1: É, até agora conversando com o pessoal lá da Via Costeira, a informação que eu tive agora lá do pessoal que faz o atendimento 0800, que é, acaba conseguindo, né, depois você assistiu um bocadinho, é que realmente tá aberto agora, mas haverá mesmo a interdição total. Eles não sabem se vai ser ainda hoje ou amanhã, mas que haverá, segundo informações do pessoal do 0800 da Via Costeira que me passaram agora aqui. A gente vai ficar acompanhando, mas deve dar uma interditada total. Que estão realmente olhando o que está acontecendo com a ponte nessa movimentação que está tendo num trecho dela. Isso pode comprometer a segurança. Bora que bora!
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1: Confere massa 4:55.

0: vai, vem, vem, vai, vai, vem. Tá aí, né? Olha, a gente vem acompanhando aí as grandes feiras que ligado ao transporte pelo mundo. E tá vindo mais uma agora em setembro, né? Que a cada 2 anos acontece lá em Hanover, na Alemanha. Que é a famosa IAA. Essa feira, né, que é a IAA Transportation 2026, vai acontecer do dia 15 ao dia 20 de setembro. É, alguns jornalistas do Brasil estarão lá. Paula Tuque e eu também estaremos por lá. E nós vamos mostrar um pouco o que vem pela frente. Mas segundo já algumas informações adiantadas pelo pessoal da IAA, o que vai se falar muito é sobre software, que vão estar aí nos caminhões do futuro, os veículos comerciais do futuro, né? Caminhões, ônibus, assim vai. E a informação mais precisa é que esse ano, lá na Alemanha, os expositores, que segundo eles também aumentaram aí o volume em mais 11%, tem expositores de tudo quanto é Europa, Estados Unidos, também do mundo asiático, então a preocupação principal já não é mais o veículo autônomo, o veículo elétrico, não é isso não. A principal preocupação da turma que vai estar por lá apresentando seus produtos é com a infraestrutura energética e a falta de políticas públicas, né, consistentes, que seguem como principal obstáculos para acelerar a transição rumo às emissões zero, como querem os governos e muitas montadoras. Tem problema sério de infraestrutura em praticamente todo o globo. Isso vale para a Europa, vale para os Estados Unidos, especialmente para a América do Sul. O Brasil está bem dentro disso, né? Então, há uma preocupação sim. Mas a gente vai partir para isso. Emissão zero. Mas o mundo está aí preparado com infraestrutura para poder receber os caminhões, os veículos comerciais do futuro com emissão zero? Todo mundo diz que não. Que tem que ter muito, mas muito investimento, principalmente os países do terceiro mundo e muitos países aqui da América do Sul. O Brasil está incluído nisso, porque não tem infraestrutura para receber veículos movidos a hidrogênio, movidos aí a eletricidade mesmo, totalmente autônomos, nas vias normais. Não tem. Vamos ver o que virá por lá. Então tem muitas coisas que ainda são segredos, né? Que só vão acabar implorando para nós quando estivermos lá. Principalmente quando se trata dos gargalos do hidrogênio, que era já para estar em pleno funcionamento e não há infraestrutura nenhuma em lugar nenhum. Bora que bora, né? A gente vai tentar registrar e trazer para cá, para quem nos acompanha aqui no rádio, na TV e na internet. 4h58.
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0: Abração lá para o Zé Augusto de Maracaju, sempre ligadinho com a gente. Ô Zé, obrigado, viu? Ele é de Maracaju, Mato Grosso do Sul. Tá viajando sempre, ligado na massa. Muito bom dia, obrigadão pelo carinho da audiência. Recado chegando.
2: Bom dia, Pedro Trucão.
0: E aí?
2: Turma da massa.
3: Bom dia!
2: Ô, Pedro, a ponte lá, você tá passando lá. É como se estivesse passando num monte de lombadinha.
0: É.
2: Então ela fica trepidando.
0: Trepidando. Quer ver? É isso mesmo.
2: Deve ter sido isso o motivo da. Tá interditado para reparo, né?
0: É, deve ser isso mesmo. Eu acredito também que é isso, porque alguém já mandou para mim um equipamento que tá lá colocado na lateral da ponte, numa das laterais lá, onde tem a encontro e duas placas, sabe aquelas placas, né? São móveis, né? Para poder movimentar mesmo a ponte. Só que o movimento, pelo que eu vi ali, tá muito forte. E conforme passa um veículo, dependendo do peso do veículo, balança mais, balança menos. Então eu acredito que isso chamou atenção e tá levando o pessoal a interditar. Olha, reforço aqui agora há pouquinho, conversei com o pessoal lá da Via Costeira. A última informação que eu recebi é que ainda tá passando sim no sentido norte, no sentido sul já pela outra via, mas como alguém já explicou aqui, eles não interditaram ainda o sentido norte, porque estão arrumando uma infraestrutura para poder dar passagem, e vão interditar. Deverão interditar sim para os dois lados, todo movimento dessa ponte, Anitta Garibaldi, e para a Estrada Velha, os desvios que já foram colocados aqui para vocês. Então, vamos acompanhar, bem de pertinho. Tem mais recado aqui, bora comigo aqui. O pessoal de Santa Catarina, por conta desse problema, tem mandado áudio de monte.
4: Bom dia, Trucão.
0: Bom dia.
4: Manda um bom dia aí pro pessoal de Indaial, Santa Catarina.
0: Indaial.
4: Motorista de aplicativo que já caíram cedo da cama e estão fazendo a boa no sextou. Bora trabalhar.
0: Bora trabalhar, isso aí, valeu. Mas
5: bom dia, bom dia, Trucão.
0: Bom dia.
5: Bom dia a todos. Bonanjo, bom dia.
3: Bom dia.
5: Aqui é o Alexandre da Expressa Havaí.
0: Expressa Havaí.
5: Do momento, Catanduva.
0: Catanduva.
5: Aí no eu, o Adilson. O Marcos. O Roger. E o Clebão.
0: Cada um com um cargueiro.
5: Expressa Havaí, vamos que vamos.
0: Beleza.
5: Bom dia a todos, que Deus
0: valeu.
5: Abençoe. Manda aquele cafezinho de xerote pra nós, Trucão.
0: Já vai, cai. Pãozinho de xerote também, que é.
5: João Milhão e Marcelo pra nós.
0: Vamos programar ainda.
3: Bom dia, Pedro Trucão. Bom dia. Quem é pegado de sossego, eu pago no momento Curitiba.
0: Curitiba.
3: Vamos deixar ele pagar as partes. Fazer um carregamento lá na Saara Alimento. Foi, tio?
0: Vamos, garoto. Braço,
3: minha rede é massa.
0: Valeu.
3: Dá um alô pro meu irmão lá em Manaus, Gatiel. Foi pela BR-319.
0: Ah, Gatiel.
3: E tudo de bom. Tá seco por lá, hein?
0: É.
3: Braço aí.
0: Já tá mudando, tá mudando. Chove no sul, norte e nordeste, começa a secar tudo. Bora comigo.
6: Bom dia, Trucão. Bom dia, Molange. Aqui é o Leandro.
7: Bom dia!
6: Saímos agora, estamos saindo agora a carregar aqui na França, aqui em Estrasburgo, para Bel.
0: Opa!
6: Beleza, um abraço aí para todos meus amigos aí no Brasil da rodagem, especialmente o amigo Todinho aí da Transportes Budel.
0: Perfeito!
6: Tá bom?
0: Boa!
6: Abraço aí, Trucão.
0: Valeu, dois! Para você aí, pela França e para os seus parceiros da Budel aqui no Brasil. Agora 5 e 2. César e Paulinho com Viajante Solitário é pedido do ouvinte. Massa 5 e 2.

0: né, na pegada legal, cantando pra César de Paulinho, viajante solitário, você tá nessa? Parceiro ou parceira? Beijo pra vocês todos, viu? Boa tocada a vocês aí. Bruno de Rodas, conta pra nós, WhatsApp aberto, 92.5454-11 é o DDD.
1: 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Obrigado pela beira.
0: É, cada aí chegando, parceiro mandou um alô pra nós agora há pouco lá da uma rodovia que eu não sabia o nome, outro parceiro mandou e cá dizendo qual é a rodovia pra ouvir.
2: Bom dia, essa informação que o rapaz tá passando aí, ela de Dourados, ali no Nova Andradina, ela é federal. Então um pedaço ali do Iviema, até Nova Andradina ali, cai a dentadura da boca do caboclo, tiver dentadura na boca.
0: Brincadeira.
2: E dali do Nova Andradina, passando pro Bataiporã, até chegar no Porto Fiscal, ali no Primavera, ali é estadual.
0: Entendi.
2: Também tá um caso aqui, esse pedaço de estrada ali.
0: Entendi.
2: É de Bataiporã, antena no Porto Primavera, ali na divisa do Porto Fiscal. Ali tá ruim, tá tremendo tudo.
0: Perda
2: até os estepes na estrada.
0: Brincadeira,
2: beleza,
0: né?
2: Beleza, Goiás. Alô, Demier.
0: Valeu, tá aí, valeu, obrigado, viu? Olha, eu tô olhando aqui essa BR, a BR-376, é a mesma que passa ali pelo Paraná, Santa Catarina, né? Entra no Mato Grosso do Sul e pega ali a região Dourados, que ele acabou de colocar. Segundo informações que eu tenho aqui, realmente, pra andar aqueles 170 quilômetros, que é entre Dourados e Nova Andradina, deve ser isso. É, o tempo médio para poder percorrer ali entre 3 horas e meia e 4 horas de viagem, pra você ver, pra andar 175 quilômetros. Não é brincadeira. Então, vamos procurar saber um pouco mais e vamos levar isso pra televisão também. Se mais alguém pega esse trecho aí, da rodovia BR-376, nesse trecho de Dourados, Nova Andradina e Viema, manda pra nós aqui, grava pra nós um vídeo com o telefone deitado na horizontal, para que possamos utilizar na televisão, tá bom? Aí você vai virando um repórter de estrada da gente também. Vai mandar pelo WhatsApp aqui mesmo, que é o 92.5454. 11DDD.
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0: Bora que bora, Patrões. Conferindo.
3: Tô no trecho, parada em Tu, Vantroba, é o palco do momento. A passarela vai ser a rodovia que liga aqui a Castelo Branco até a cidade de Itu. Lá de um parceiro. Hoje tá com o motorista PX, como é que você chama?
4: Renato.
3: 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Natural de onde?
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3: Lençóis Paulista. Bora lá, não?
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3: 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Criado. 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
3: Perfeito. Você agora, pessoalmente, depois que virou motorista PX, você conseguiu trocar, pegar um carro, pegar uma moto, comprar uma casa, reformar uma casa, alguma coisa assim?
4: Eu consegui reformar a minha casa e acabei de quitar um carrinho que eu tinha.
3: Então tá valendo a pena.
4: Oh, demais, é bom demais.
3: Caraca, obrigado e boa tocada, viu?
4: Agradece e um abraço aí.
3: Valeu.
4: Tamo junto.
0: Aí, papo de bola pro pessoal, né? Motorista PX, trabalhando na Vantroba. E tá ali muito contente com o trabalho que ele tá fazendo lá. Que bom, que bom. Rapidinho aqui ainda, a respeito da BR-376. Você que pega lá aí pela 376, tem lá desde a Serra. É, na divisa com Paraná e Santa Catarina, né? Aqui trecho de Serra. E você vem embora lá da região de Garuva, né? E vai embora, corta o Paraná todinho, entra pelas bandas de Ponta Grossa e sobe pra Jaraguá. Jaraguá, Jardim do Sul, esqueci o nome da cidade. Depois tem Maringá, aí depois logo de Maringá, tem mais umas 2, 3 cidades e entra bem no cantinho do estado de São Paulo, ali no Pontal, né? É onde tem a cidade de, acho que é Rosana, ali onde tem a represa. Aí daí você entra no Mato Grosso do Sul, Nova Andradina. De Nova Andradina até as bandas de Dourados, é onde o pessoal está dizendo que está muito ruim para andar. Nós vamos buscar e vamos, se der, passar por lá também, fazer matéria. Mas enquanto não fazemos isso, peço a você que corte esse trecho, nos mande aí vídeo, né? Quando gravar com o telefone celular deitado, manda para nós para a gente poder utilizar aqui no rádio e na TV. Obrigado, abraço!
1: 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Obrigado pela beira.
0: Epa, quem vai ligar com a gente é o Lincoln. E aí, Lincoln, você tá bombão? Tá lá na Garuba, falando em 37, tá lá em Garuba, mandando um abraço pra uma galera toda que nos acompanha por lá também. Valeu, brigadão. E cá chegando, Monange, confere massa.
5: Fala, Trucão, bom dia, Trucão.
0: Bom dia.
5: Aqui é o Dana Jamel.
0: Bom dia! Tá bom?
5: Sextou, né, Trucão? Bora.
0: Sextou.
5: Ô, e aí? Trucão, o pessoal aí que tá na Castela aqui, passando pela região de Araçariguama aqui, aqui em São Roque. Vendo a cautela aí que tá muita neblina aqui, viu?
0: Neblina?
5: Gosto tá embaçado, tá bom?
0: Então cuidado aí, viu,
5: bora,
0: gente?
5: Aquele pãozinho que você rota, aquele cafezinho pra nós.
0: Aham.
5: E toca aquela canção do Trio Parada Dura pra nós aí, qualquer uma deles aí.
0: Tá legal, vamos.
5: Rádio Massa.
0: E deve ter mais toca ainda hoje, valeu. E ó, estranho que ele tá falando da rodovia Castelo Branco, a Araçariguama ali. E acontece que vem do interior para São Paulo, entre os quilômetros 78 até o 40, mais ou menos. No sentido inverso, a mesma coisa. Agora o trecho mais nervosinho ali é a altura dos 56. Ele tem um baixadão e aí a névoa pega pra valer. Tem mais recado aqui, Monange?
6: Bom dia, Trucão. Bom dia a todos aí.
7: Bom dia!
6: Bom dia, Monange. Márcio de Itapeva por aqui, Trucão.
0: E aí, Márcio?
6: Passando aí pra convidar a rapaziada pra festa do carreteiro, que começa hoje lá em Itapeva.
0: Começa hoje,
6: hein? Itapeva, hoje. Minas.
0: Tá legal.
6: Começa hoje, amanhã e domingo.
0: Hoje, amanhã e domingo.
6: Valeu, Trucão.
0: Valeu, cara.
6: A todos aí.
0: Eu já até falando dessa festa num programa já uns dias atrás aí, é o encontro, é a festa do carreteiro, Itapeva, show mineiro, e o segundo encontro, o Truck Fest. Daí que acontece com a turma Itapeva, show mineiro, né? As barrancas ali da rodovia Fernão Dias. Segundo eles, são duas grandes festas unidas por um só propósito, valorizar quem move o Brasil. Então tá toda a turma convidada, quem passa pela rodovia Fernão Dias, Itapeva, show mineiro, tem essa festa do carreteiro, começa hoje e vai até domingo.
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0: Minha Rádio é massa, agora 5 horas e 16 minutos.

0: tá mandando um alô pra galera que tá sempre ligado com a gente, hein? E aí, o Carla de Blumenau, bom dia pra você também. Meu amigo lá, o Matheus, entrevistando sempre ligadinho com a gente também. O companheiro... Aí, Trucão, tô ligado contigo também. Sempre ligado, cara. Só que não botou o nome dele aqui, mas tudo bem. E mais um cara chegando aqui, Monange, bora vir aqui, direto e reto.
1: Bom dia, Pedro Trucão, bom dia, Monange. Bom dia, galerinha, bom dia. Essa aí da rodagem aí, tá bom? Por cá, Menotti.
0: Menotti?
1: Tamo aqui.
0: Onde?
1: No tal de ArcelorMittal de Iracemápolis.
0: ArcelorMittal.
1: Efetuar um carregamento de resíduo aí, Monange, Pedro, falei com você outro dia.
0: Tô vendo o bruto.
1: O resíduo é a terra que sai no meio da sucata, que vem de fora aí, tá bom?
0: Entendi, entendi.
1: E destino de descarga aí vai ser Rio das Pedras. Positiva?
0: Perfeito.
1: Um alerta pra galerinha que estiver na região de Iracemaba, que vem de Vagarosa, que tá tapado de neblina aqui.
0: Também, ó, mais um.
1: 7 graus, bastante frio.
0: Frio.
1: Tá bom?
0: Um alerta no ar.
1: Aí pra todo mundo aí, fica com Deus, tudo de bom.
0: Eu também. Final de semana. Pra tocar, da cargueira que ele vai puxando, é um caçambão, três vezes é o cavalo, é a carreta, e o cavalo eles queriam tocar da gás. Valeu, tem mais um cara chegando por aqui, Monange. Bora que bora, dele que dele.
2: Ô, Trucão, é o Rei do Lixo, Zé Cachorro, um abraço pra você, papai.
0: Bom dia, Monange.
2: E bom dia. Põe aquele café de balão de pão no serrote.
0: Olá, Monange.
2: Zé Cachorro.
0: Valeu,
3: bom
0: garoto.
3: Bom dia, Pedro Trucão, aqui é o Wesley, motorista carreteiro da Maroni.
0: Maroni.
3: Bora ali carregar Mercado Livre, era Sarigoma Cajamar. Castelo Branco, nos dois sentidos.
0: Perfeito.
3: Livre. Sim. Rodovia dos Playboy, mais conhecida assim, né?
0: Neblina, hein?
3: Pelos choferes aí.
0: É.
3: Livre dos dois sentidos. Sentido interior e sentido São Paulo.
0: Perfeito.
3: Beleza?
0: Beleza, bora. Obrigado, viu? Boa tocada pra você também. Bora!
4: Trucão, bom dia, bom dia, bom dia, Monange.
0: Bom dia!
4: Estamos dando linha na pipa aqui, Monange. Ela que foi uma criança.
0: Muito criança, é bom.
4: O contrato iniciou no São Paulo e vai fechar no Criciúma, positiva.
0: Não,
4: passando Itajaí, liberadinho, tá?
0: É.
4: Só muita neblina, tá?
0: E neblina também.
4: E os B.O. aí pela frente,
0: tem
4: a Ponte de Laguna. Não estou sabendo exatamente.
0: É.
4: Tem interdição.
0: Tem mesmo.
4: Mas chegando lá, eu te informo.
0: Já não.
4: Tá bom, Trucão.
0: Já
4: manda
0: não.
4: Aquele chá do urubu.
0: Olha.
4: O pão de queijo.
0: Manda pra ele.
4: E bora cá, nós
0: corremos
4: sentado devagarote, e para aí água do corote.
0: Cambia
4: mansão por cá.
0: Ô, Marcelo, vou te adiantando aí. Você vai pegar mesmo um probleminha lá, você que vai sentir do sul. Vai ter que sair fora da ponte, vai pegar a estrada velha ali, vai pegar a ponte velha pra passar, tá bom? E acredito que quando você chegar por lá vai estar mais complicadinho, porque o sentido norte que ainda tá liberado, pelo que a informação que nós temos aqui da Via Costeira, vai interditar também. Problema sério na ponte, hein? Tá balançando muito lá. Pediram? Não vaguear?

0: Chapecó, né? Essa é Nova Guiar, dia de formatura. Agora 5 horas e 23 minutos. Minha rádio é massa, mais notícias chegando por aqui. Olha, a CNT está propondo uma agenda para destravar hidrovias. A CNT é a Confederação Nacional de Transportes, né? Quer destravar hidrovias, quer transformar em hidrovias, parte delas também em rios privatizados para transporte de cargas e passageiros. Isso vai ampliar aí, segundo eles, a participação do modal fluvial, né? É no transporte de carga de passageiro. Não sei, tem muita gente chiando, porque privatizar rio é meio complicado, hein? É meio complicado. Bom, de qualquer maneira, fica aqui o recado. Uma outra notícia que chegou para nós, que eu achei muito interessante, que o país de Gales, ele vai ser o primeiro lugar do mundo, o primeiro país do mundo, que vai transformar mentira política em crime e com a perda de mandato daquele que mentiu politicamente. Mano, você acredita que no Brasil vai ficar algum? Se isso por acaso foi implantado aqui, vai ficar algum. Ó, País de Gales vai ser o primeiro lugar do mundo a transformar mentira política contada por político, porque pra você é com perda de mandato. Meu, vai desde o vereador lá daquela cidadinha pequenininha até o presidente da república. Não fica ninguém. Isso funcionasse aqui, claro, né? E mais uma informação que chegou pra nós aqui também, que é a respeito do governo federal, que informou que vai aí dar espaço para mais pontos de parada e pontos de descanso para caminhoneiros. Aí então, o governo federal criou agora também a categoria LRD. LRD é um local de repouso e descanso que permite que postos de combustíveis, hotéis e restaurantes já existentes nas rodovias sejam cadastrados e reconhecidos oficialmente pela Polícia Rodoviária Federal para o cumprimento obrigatório da lei do caminhoneiro. Isso não existe, gente. O governo já detectou vários postos aí, colocou esse posto aqui, fazer um ponto de apoio, tá legal. Só que não dá nada em contrapartida pro posto. Sabe quando que o posto vai permitir que o cara pare lá, se ele não abastecer? Nunca. Nunca. Hotel, então? Vixe, nem pensar. Então, são as medidas que a gente vê que é bem por conta de eleições, né? Também vai criando o ponto de parada de apoio, que não tem nada a ver com o PPD. O PPD são pontos de apoio criados pelas concessionárias. Quem paga a conta é a concessionária de rodovia, ou junto com o empreendedor que eles arrumarem, a concessionária. E o ponto de parada de apoio é um ponto de parada de apoio criado, que o governo está colocando, que terceiros, né? Quem é empreendedor, tem um terreno na beira de uma rodovia, quer fazer ali um ponto de apoio com o apoio, só apoio, do governo federal para poder entrar e sair caminhões ali na pia, também pode fazer o seu pedido. Agora, vai dar resultado? Quem tem muita grana pode ser. Quem não tem, não vai não. Bora que bora. Eu fico aqui com o pé atrás. Bom dia. 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

0: Minha Rádio Amazônia, a Câmara dos Deputados aprovou lá em Brasília ontem uma medida provisória, MP, né? Que abre um crédito de 10 bilhões para reduzir o preço do diesel. E aí? Bom, e aí, a segunda informação que a gente tem aqui, essa a Câmara dos Deputados, ela aprovou essa medida, né? Que é a provisória, a medida provisória MP 1344-2026, que abre crédito extraordinário no orçamento da União. Mas a União tem mais dinheiro, pô. Tá tudo quebrado e vai abrir mais ainda? Como? É, bom, no valor de 10 bilhões para subsidiar parte do preço do diesel impactado pela guerra do Oriente Médio, e essa medida provisória está indo agora para o Senado, né? Aprovada sem mudanças, essa medida provisória utiliza recursos do superávit financeiro de 2025. E aí sobra? Para pagar essa subvenção até o dia 31 de dezembro de 2026. Agora vamos ter que buscar um técnico para poder falar sobre isso. Como é que funciona isso? O que que é? Você tirar do que aconteceu para colocar no que vem. É, tem dinheiro para isso? Se a gente tá com uma dívida tão grande, sei lá, né? A medida provisória concede subsídio para amortecer o preço de importação do óleo diesel de uso rodoviário, inclusive com adesão facultativa de estados e Distrito Federal, para evitar grandes impactos do conflito que acontece lá no Golfo Pérsico. Isso para o abastecimento de veículos é combustíveis aqui no Brasil. Bom, vamos acompanhar.
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0: Alô? Alô? Fala comigo. Sou seu amigo. Alô? Eita, tá mandando recado aqui, falei alô, lá vem o alô, bora, tem um monte, né? Tô brincando, tem um monte.
2: Bom dia, Pedro Trucão.
0: Bom dia.
2: Sou Fão por cá.
0: Ô, Fão.
2: Em busca ali do tal do Braço do Norte.
0: Braço do Norte?
2: Carrala que balança o Big Bag do Açúcar.
0: Opa.
2: Manda um cafezinho pra nós aí.
0: Na mão. Eu,
2: mais o parceiro da empresa.
0: É.
2: Louro.
0: Louro? Dá um pé, Louro.
2: Manda um abraço aí pra nós.
0: Valeu, um abraço dado, mais um recado.
3: É o Washington, a gente curtiu das cruzes, tudo bem?
0: Tudo bem. Assim
3: como Chitão, que é reactão.
0: Então?
3: Ô, Trucão.
0: Oi.
3: É, ontem eu vi a notícia pela internet aí, daquele abuso do policial do Paraná, que chutou um colega nosso aí.
0: Ah, sim.
3: É, você tem notícia se o cara foi punido? Porque tem que ter a punição com... Como é que eu vou chamar uma situação dessa?
0: Entendi.
3: Rapaz, polícia militar não é autoridade total, não.
0: Não, de dar porrada assim não pode, né, cara? Você não pode.
3: Se tiver uma notícia aí, Pedro Cão, se ele teve a punição do comandante do batalhão.
0: Ainda não tenho,
3: do
0: não.
3: Secretário de Segurança do Paraná. Porque a dor do colega lá é a minha dor também.
0: E de muita gente.
3: Os caminhoneiros do Brasil ficaram revoltados com a situação
0: dessa. Essa pressão.
3: Ajuda a gente aí, Trucão. Dá uma notícia pra gente, por favor. Tiver como dar uma cobrada lá no governador também, no Ratinho Júnior. Ajuda a gente aí, Trucão, pela dor do colega lá. Bom dia. Bora.
0: Recado dado. Você já deu o alô aí, inclusive, né? Mas olha, o que eu sei, como isso movimentou muito a rede social, isso parou pra tudo quanto é canto, foi pra todo lado das mídias, e com certeza esse policial militar vai ter dor de cabeça. Se já não teve, vai ter. Mas eu não tenho informação oficial como é que tá a situação dele hoje. Mas que repercutiu pra caramba, repercutiu. Inclusive foi comentário do nosso site também. E agora aqui você colocando também é muito importante. Valeu, cara. Obrigado, viu? 5h31. Bate quente por aqui, hein? 5h31, bom dia.

0: Eita, aí, seus rapazes de ser festa, hein? Tá na hora. Eita, mate quente trazendo pra nós. Paulinho, companhia, trazendo pra vocês, hein? O Adailton. O Adailton, você tá bom? Tá ligado com a gente? Ele é nosso ouvinte lá no aeroporto de Navegantes. Ele acabou de dizer lá pra nós, ó, Turcão, não sai voo nenhum daqui, não. Neblina pesada por cá, teto não existe, tudo fechado, não vai sair voo nenhum. Tem uma meia dúzia de voos aqui travado e pelo jeito não vai sair, não. Só depois das 8, olha lá. É isso aí. Ainda bem que eu não tenho nenhum voo pra ir, viu? Eu já sofri no posto aí, tanto aí, como Joinville, como em Floripa, como vários outros aeroportos pelo sul, por conta de muita neblina. Obrigado pela informação, viu? Adailton, minha rádio é massa.
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0: Conferindo comigo o painel, marcando 5:36 agora.
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0: Bora pegar a dica de hoje, tem muita dica de carga aqui hoje, hein? Atenção, você que tá com o cargueiro vazio, depende, pode ser uma boa pra você. Gente, a CQ Logística de Cubatão, Cubatão Litoral de São Paulo, tem muita carga aí pra cargueiros de todo tipo. Carga sai de Olímpia, São Paulo, pro Porto de Paranaguá, e estão pagando ali 215 a tonelada pra lá, tá legal? Escolhe tudo PJ, hein? 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Bom, vai lá. Conquista Minas Gerais para Santos. Soja. Também tem carga de Planalto pro Porto Planalto é São Paulo, pro Porto Paranaguá. É açúcar ensacado. Tem carga de Catanduva, São Paulo, para Santos. E também de Meridiano, São Paulo, para Santos. No caso é Calcário Caçamba. Para Caçamba, né? Então o prédio varia de 104 a tonelada a 215 a tonelada. 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De 42, que é tiro curtinho, até 111 a tonelada, tiro médio. Cargas de São Miguel do Passa Quatro, Goiás, para Uberaba, Chão Mineiro. Carga de Vianópolis, Goiás, para Ipameri, também Goiás. Carga de Padre Bernardo, Goiás, para Ipameri, também Goiás. Carga de Cocalzinho, Goiás, também para Ipameri. 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

0: E aí, tá frio por aí? Temperatura aqui nos pingos da polícia baixou, viu? Aí tem ponto, tá com 10 graus e 12 graus também. Ah, baixou. Tem cara chegando aqui, bora ouvir comigo.
1: Bom dia, Petrucão. Bom dia, bom dia. Bom dia, Monange.
2: Bom dia!
1: Aqui e aí? É o Fogaça.
0: Fogaça.
1: Estamos no Rodoanel, sentido Castelo Branco, subindo da Baixada.
0: Eba! E aí?
1: Petrucão, você tem alguma informação aí pra falar pra nós? É, quando começa a funcionar esse free flow da
0: Chieta
1: Imigrantes?
0: Eu te aviso já.
1: Já tá tudo meio pronto ali, tudo sinalizado, tudo bem arrumado, mas não funcionou ainda.
0: Não, ainda não, ainda não tá liberado.
1: Tem alguma informação ou não?
0: Tenho. Eu estive lá gravando, inclusive, né? A informação que eu tenho, muito provavelmente no final agora de julho e começo de agosto, vai virar o free flow. Vai começar a funcionar o free flow. E aí o pessoal tá me informando que o free flow ali vai dividir. Quem desce, paga 50% do que paga hoje. Quem sobe, paga os outros 50%. Não vai mudar o valor? Vai mudar sim. Quem desce, paga. Quem sobe, sabe. E paga também. É bem por aí. Daí o parceiro que mandou o recado, tá com um cargueiro, um Volvo, um vinho, acho que é vinho, né? Na caçamba. Obrigado, Rio Grande. Abração pra você. Tem mais aqui. Fala, Trucão. Sou de Aracruz, Espírito Santo.
3: Fala, Trucão, meu amigo. Bom dia, bom dia.
0: Bom dia.
3: Bom dia, Pedro Monange. Bom dia, rapaziada ligada na Massa FM.
0: Opa.
3: Pé na estrada. Trucão, manda um alô aí pra galera aqui no Espírito Santo. Tá puxada do suco do pica-pau.
0: Suco do pica-pau.
3: Do elefante também, né?
0: É madeira?
3: É, aqui... Carregamento interno aqui na Suzana, aqui, ó, pá.
0: Entendi.
3: QRA Pastel, QRA Fueira, QRA Vanisso, Bruta.
0: Entendi.
3: E QRA de menor.
0: Tá certo.
3: Aqui na puxada interna aqui, na pegada segura. Valeu pro Trucão, um abraço.
0: Valeu.
3: Tamo junto, meu bro.
0: E direto e reto, mais um.
4: Bom dia, Pedro Trucão, voltando por cá. Participação pela primeira vez no seu programa.
0: Obrigado. Bem-vindo.
4: O momento é que... Controle de Curitiba aqui, Poitio.
0: 11.
4: Embicada direcionada ali pro Itapuá, Santa Catarina.
0: Itapuá,
4: Porto de Itapuá, fazer aquele baixamento ali do.
0: Mais um
4: caixote. A maleta do pé de pato.
0: Ei.
4: Pela empresa Tombini.
0: Tombini.
4: Positiva.
0: Beleza.
4: Então, por cá, Trucão, tudo de bom aí.
0: Você também, viu?
4: Boa programação, é nós aqui.
0: E boa jogada, boa tocada aí pra você.
4: Ali pra baixo ali, Poitio.
0: Valeu. Pode mais um aqui,
4: Abrimão. Vou colocar pra nós uma boa do milionário José Rico pra animar a madrugada da gorizada.
0: Vamos ver se dá tempo tudo ainda bem. Hoje. Tá legal? Daqui a pouquinho.
5: Bom dia, Tucão. Hoje não... Estamos passando aí só pra desejar uma boa sexta-feira aí pra nós, hein?
0: É o Juliano.
5: Se você puder tocar aquela moda lá, amor de violeiro.
0: Amor
5: hoje estamos na rodagem só por Curitiba aí mesmo.
0: Tá de boa, valeu. Vou ficar devendo, viu, Juliano? Mas vamos programar ainda. Bora aqui comigo agora. Agora tem pedido massa, a Orquestra da Terra. É o rei do gado. Opere mais pela estrada agora, 5h42.
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1: Eita, minha rádio é massa, tudo bem? Olha só pra reforço aí, pra quem ainda não acompanhou a gente. Então, desde aí, do começo do programa, falando sobre a interdição lá da ponte Anitta Garibaldi, ali na ponte de Laguna, né? Ela foi interditada ontem às 19 horas. A própria via costeira tinha informado que estava tudo interditado e não está. Ainda não está. É a pista quem vai sentido sul é que está interditada. Então, o pessoal pega o desvio ali mesmo, ali na ponte velha. E quem vai sentido norte ainda está rodando aí por meia faixa, né? Então entra normal, depois meio da ponte, meia parte de rolamento até o final. Agora, a informação que chegou pra gente é que irá interditar toda mesmo, porque ela tá com um problema de trepidação, o pessoal tá entendendo, tá pra entender até que ponto isso pode comprometer a segurança para liberar ou não. Então até o dia 20 agora de julho, tudo indica que essa ponte ficará interditada para fazer todos os estudos, algum reparo se for necessário, segundo informações da própria via costeira. Então você vai pro sul, Santa Catarina, então fica atento aí na rodovia, tá bom? Boa tocada pra vocês. Massa, cumprindo comigo agora, 5:46.
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0: Direto e reto, minha rádio é massa. WhatsApp continua funcionando, tá quase na reta final, mas tem muito recado pra ir.
3: Bom dia, Pedro Trucão, bom dia, Monante.
0: E aí?
3: Alex. Tamo aí com a maleta deitada aqui do... com destino indo ali pro Porto de Paranaguá. Manda um bom dia pra nós aí, Pedro Trucão.
0: Monante?
3: Estamos chegando aqui na Fazenda Rio Grande, ô Lubazinho, que todo dia tem trânsito de madrugada.
0: É, não tem como.
3: Nós não podemos sair tão cedo, tem que sair 5 horas antes do agendamento.
0: Aí tem que pegar mesmo,
3: se o agendamento é para as 9, sai às 4 da manhã. É. Mas beleza, tamo indo aí. Beleza, Pedro Campos?
0: Bora que bora.
3: Um abraço a nós e uma música somada aí.
0: Tá bom, valeu.
3: Bonito. Tinha um carreiro pardinho, mundo velho está perdido.
0: Tá aí, né? Aí na cara de pau, mano, alguém mandou pra mim. Trucão, que tal você divulgar a nossa plataforma de aposta? 0800, né? Nem que não fosse 0800, não divulgo nunca. É plataforma de aposta. Ah, não tá. Bet, essas coisas todas, não entra no nosso programa de jeito nenhum. A gente não quer colocar o nosso ouvinte numa fria. A Jacá chegou aqui.
4: Bom dia, seu Pedro Cão.
0: Yeah.
4: Seu Pedro Cão, vem aí quando as balanças da EPR vai começar a funcionar.
0: EPR?
4: Ou só vão encher linguiça, igual a NTT, enchendo linguiça.
0: Entendi. Tá lá, né, o alô, e o alerta do encher linguiça aí é do Pepe, que vai ligado com a gente. Bora, Orange! É o Jean Giovanni? Na tocada que você tocou e pediu? Aí vai então, bora.

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1: Epa, gostou, Jean Giovanni? Bom demais, hein? 5:53, já já tem microfone aberto, já já.
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1: Direto e reto, reta final, tem mais um recado, bora ver?
3: Bom dia, Trucão, bom dia.
1: Bom dia.
3: Preta Bertolini.
1: Ele tá bom?
3: Filial Navegantes, manda um abraço aí pra galera ali do Mato Grosso.
1: Opa!
3: Oi! Gerente ali da filial do Mato Grosso.
1: Valeu!
3: E outra coisa, Trucão, tira uma dúvida nossa aí.
1: Se eu puder.
3: Enfrentei a maior fila aqui na balança de Itapema aqui.
1: Ah.
3: Aqui tem controle de fuga, né?
1: Ah, perfeito.
3: E quando ela tá marcando fechada lá, Trucão.
1: Ah.
3: Não tem necessidade de ficar na fila, né? Eles não podem mutar, né? Quando tu passa pela frente, né?
1: Depende.
3: Se tá marcando fechada a balança, tu pode passar na frente. Não dá multa, né, meu
1: tio? Não sei, depende.
3: Só tira essa dúvida nossa aí. Valeu, um abraço. Deus abençoe.
1: Sabe que tem...
3: Ótimo final de semana, meu
1: querido. Valeu. Sabe que tem duas... Geralmente as balanças têm assim... Fechado quando tá aberto nos cones... Pode estar fechado lá dentro. Você tem que entrar, que ela pode abrir a qualquer momento. Se não abrir lá dentro, você sai. Se por acaso estiver fechado nos cones, chapéu de bruta, de bruxa, ou a entrada, aí você pode passar batido. Se não estiver fechado, não passa, senão você pode tomar uma multa. Para que tá na hora. Como passa rápido, gente. Tantos recados, não deu tempo de mandar. Nem acho que um quarto do que eu já recebi hoje. Bom, mas vai ficar para amanhã mais alguns. Muito obrigado, gente. Fica aqui na massa. Chegando agora o microfone aberto. E amanhã, 4 da manhã, estarei de volta com mais um Pé na Estrada. Legal? Abraço, estradeiro. Bora, Monange! Não. Isso aí foi a Noruega. Tchau.
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0: Aí, amigão, manda um salve aí pros bichinhos de chifre do grupo.
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0: começando mais um microfone aberto pra você hoje, dia 10 de julho de 2026, dia da pizza.
1: Ai, que delícia.
2: Vai acabar a pizza.
0: Ai, que delícia, amo
3: não
0: muito.
3: Não adianta morder os beijos.
2: Nossa reunião não acabou em pizza, né?
3: Não.
0: Gente, que delícia, né? Bora comemorar então esse dia da pizza nessa sexta-feira. Bom, deixa eu ir ao destaque de hoje. Não dá pra falar de outra coisa por enquanto, a não ser Copa do Mundo, né? França passa por cima de Marrocos e fica a 2 jogos do status de imbatível.
2: Tem fofoca.
3: Tem só, olha só, dando continuidade a, como a Regininha falou, a Copa do Mundo. Famoso revela como o dinheiro pode influenciar os bastidores do futebol e faz fortes declarações.
0: Eita,
3: sobre esporte.
0: Teorias, é?
4: Uhum. 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
2: Zé Coió! Pensamento do dia. Quando você estiver triste, você sentiu no fundo de um buraco, de graças ainda que não tem terra em cima de você.
5: O Guigueta, tu é demais.

0: 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E a França confirmou o favoritismo na Copa do Mundo de 2026. A seleção venceu o Marrocos por 2-0, garantiu vaga na semifinal e segue firme na busca pelo tricampeonato. Com uma atuação dominante do início ao fim, os franceses controlaram a partida e mostraram força tanto na defesa quanto no ataque. O destaque foi ele, né? Mbappé. Ele que marcou um dos gols da vitória.
1: E perdeu um pênalti ainda.
0: Ele perdeu um pênalti,
1: foi feito nele, ele bateu, foi igual ao Messi. O goleiro defendeu.
0: Agora a França está apenas duas partidas de conquistar título mundial e eu tô torcendo contra.
2: Não, parabéns. Os times que estão chegando aí na final são times que realmente jogam. Eu não entendo futebol, mas você vê, é nítido, por mais que você não entenda futebol, você vê que o Mbappé perdeu o pênalti e jogou.
1: O Messi perdeu o pênalti, mas ganharam.
2: Então não adianta.
1: É complicado.
2: O que a gente precisa fazer é recalcular a rota do time
3: brasileiro.
2: Entender
3: que nós não somos melhores.
2: O Brasil não põe mais medo
0: em
2: ninguém.
0: Eu torço pra Noruega.
2: Isso. Noruega. Eu tô torcendo pra eles porque aquele cara, com o nome dele, que é aquele grandão?
0: O Haaland.
2: Simpático, humilde. Eles não ofenderam o time brasileiro, não. Foram bem
1: cordiais. Nem a comemoração ele fez. Muito legal. Fases, muito ele bom. Fez de boa.
0: É um
1: né?
0: exemplo, né?
2: Isso, é bacana. Olha, que benção melhor. O jornalista Roberto Cabrini comentou sobre os bastidores do futebol e afirmou que o dinheiro exerce forte influência em diversas decisões dentro do esporte. Segundo ele, em alguns casos, patrocinadores podem pressionar pela convocação de determinados jogadores, independentemente do desempenho de campo, né? Cabrini explicou que essa realidade é observada durante investigações realizadas para um documentário sobre chamados porões do futebol. Segundo o jornalista, além do talento, fatores que a pessoa precisa ter, o comercial sempre falará mais alto do que o talento dos jogadores. E é verdade, tem um assunto aí rolando na internet que o Vini Júnior não bateu o pênalti para deixar o Bruno Guimarães bater, porque se o Vini Júnior fizesse o gol, as casas de apostas perderiam muito dinheiro com isso.
0: Ouvi
2: mas
0: falar disso.
2: É uma confabulação na internet.
1: É uma conversa.
0: É uma teoria, né?
2: Aí, tá, tô nem se com essa cara aí, aquele que o Vini falou uma coisa muito certa lá no começo quando o Brasil perdeu. Vai ter coisa aí, vocês vão descobrir envolvendo as bets. Lembra que a gente deu risada?
1: Foi, exato.
2: Eu lembrei dele quando essa notícia começou a circular, né? Dinheiro move a humanidade.
0: Tem poder.
2: Não adianta. O dinheiro tem poder e move a humanidade.
1: Dinheiro, né? Não adianta.

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0: aposta de Divinópolis, Minas Gerais, feita em casa lotérica, acertou finalmente as 6 dezenas sorteadas ontem, levou sozinha um prêmio de mais de 43 milhões de reais. O próximo concurso acontece amanhã, sábado, com prêmio estimado em 20 milhões de reais.
1: E os números?
0: As dezenas sorteadas ontem foram 01, 11, 24, 33,
2: 40 e pouco.
0: 35 e 59.
3: E no sorteio passado saiu 11 e 24.
0: É mesmo.
3: Se você pegar, saiu 11 e 24.
1: Dá pra nós começar a fazer uma CPI disso, né?
3: Quantos
1: números
3: você acertou, Tatu?
4: Bonata.
3: Três?
0: Ele nem apostou.
3: Nenhum, não, porque
0: ele
3: tudo
0: largou mão, mano. Nem apostou.
3: É, ele não anda bem. Olha só, a defesa de William Guzmão, irmão de Virgínia Fonseca, veio a público se pronunciar após uma nova decisão da Justiça de Goiás condenar o empresário por importunação sexual contra uma seguidora e influenciadora. A equipe jurídica afirma que irá recorrer com base em pareceres anteriores do Ministério Público aí favoráveis à absolvição de William Guzmão, que havia absolvido ele em fevereiro de 2025. Em 2023, ele teria apalpado as partes íntimas de uma mulher que pediu para tirar uma foto com o empresário após reconhecê-lo sendo irmão de Virgínia Fonseca. O Ministério Público, tanto em primeira instância, por meio de promotores de justiça, quanto o grau de recurso, por meio da Procuradoria da Justiça. Então, assim, eles estão agora, ele foi sentenciado ontem e ele cabe recurso para ele. Eu acho que quando você faz uma importunação sexual, você tem que ir preso. Preso, nem que fique lá uma semana, 5 dias pra aprender. É inaceitável hoje as mulheres que saem
1: abuso,
3: pra trabalhar,
1: né?
3: Pedem uma foto com alguém, ficam sendo psicologicamente abusada porque um homem que fica atrás stalkeando. Você sabia que você, homem que tá me acompanhando agora, fica stalkeando, curte 1, 2, 3, 4, 5, 6 fotos, uma mulher se chama stalkear, isso é crime. E sem vergonha, igual vocês que fazem esse tipo de coisa, tem que ir preso pra cadeia. Tem pra cadeia. Tem um caso que eu conheço aí, ó. Incrível como pode a justiça ser tão morosa para fatos. Porque hoje é um coraçãozinho, amanhã é um WhatsApp, depois da manhã é um e-mail, depois
1: cantada,
3: vai lá
1: e tal,
3: mata.
1: É verdade.
3: Vai lá e mata, é onde que acontece.
0: Exatamente.
3: O Brasil tem que parar de ficar brigando para lá e pra lá, lá de cá, tem que começar a agir e não ficar só inventando lei que ninguém é punido nesse país.

0: 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E a Copa do Mundo define hoje mais um semifinalista. Espanha e Bélgica se enfrentam às 16h em Los Angeles pelas quartas de final do Mundial. A Espanha chega embalada após eliminar Portugal por 1-0, enquanto a Bélgica garantiu vaga com uma vitória por 4-1 sobre os Estados Unidos. Quem vencer encara a França na semifinal depois da classificação francesa sobre o Marrocos por 2-0 que a gente comentou, né? Que aconteceu ontem. Tô torcendo pela Bélgica.
1: Tem fofoca?
2: Olha só.
0: Você sabe que não vai ganhar, né, Totó?
2: Tô torcendo pela Espanha, né?
0: Tá.
2: Olha só, o craque Neto voltou a falar sobre a crise da seleção brasileira e fez novas críticas à CBF após a eliminação do Brasil na Copa do Mundo de 2026. Durante o jornal Gente da Rádio Bandeirantes, o apresentador afirmou que já enfrentou tentativas de pressão e retirada do seu programa do ar pela Band ali, porque acontece, quando o Léo Dias falou lá daquela que não afetou ninguém, zero pessoas impactadas e a mulher perdoou ele, disse que ele ligou pra Band e falou assim, ó, tire o programa do Léo Dias do ar e tire o craque Neto do ar também.
1: Olha.
2: A Rede Bandeirantes falou, não, aqui tem que seguir, que aqui é o jornalismo e deixa eles falarem, a gente vai arcar na justiça se você precisar tirar. Aí o craque Neto, que eu não acho nada nele, acho ele um tremendo mal educado, aí ele falou que tentaram oprimir ele, mas não conseguiram.
1: Ah, tá.
2: E berrava, Zezinho.
1: Eu tive
2: a oportunidade na Band de São Paulo, a questão de uns 3 anos atrás, e conheci ele. Você entra no estúdio, sabe quando você entra num lugar que tem uma força negativa, todo mundo trabalhando com
1: medo?
2: Não
1: vale a pena nem ficar perto.
2: Não, entrevistei ele, mas ó, foi 2 segundos pro ar só, porque não valeu a pena. Então ele diz assim que ninguém vai calar ele. Um tiro
0: Nossa.
2: Cala, querido. Um tiro
1: Olha.
2: Cala.
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2: Bom dia, tô chegando na Massa e agora eu falo com o motorista que vem de Fazenda Rio Grande para Curitiba pela BR-116. Dois pontos de lentidão, primeiro entre Eucaliptos e Campo de Santana e depois entre o Tatuquara e o início da Linha Verde, no bairro Pinheirinho. Quem preferir já pode fazer o desvio usando a Avenida Brasil e depois a Nicola Pelanda. Para quem já está na rodovia, a Vereadora de Lugurbelo é a opção. 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
9: Massa FM 6:40.
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0: projeto de lei apresentado na Câmara dos Deputados quer limitar a convocação da seleção brasileira apenas a jogadores que atuam em clubes do país. A proposta também exige que toda a comissão técnica esteja vinculada ao futebol brasileiro. Afirmam que a medida busca fortalecer os clubes nacionais e aproximar a seleção dos torcedores. O projeto ainda será analisado pelas comissões da Câmara antes de seguir para a votação.
1: E não fazer fiasco na Copa, né?
2: Olha só, esse aqui é um assunto bem interessante para nós discutimos hoje. Tá. Aos 62 anos, a Juma Marruá, Cristina Oliveira, usou as redes sociais para fazer um desabafo sobre o etarismo. Para quem não sabe, vamos falar dos velhinhos,
1: ah,
2: né, Zezinho?
1: Sim,
2: olha
1: nós,
2: só. E provocar uma reflexão sobre os comentários que recente ela recebe nas redes sociais. Segundo a veterana, ela disse que atrizes parece que não podem envelhecer, porque a população e quem está acompanhando do outro lado não gosta muito. Agora eu quero saber de você, ouvinte massa. Qual a vantagem de envelhecer e qual a desvantagem de envelhecer,
0: que
2: né?
0: Legal.
2: São duas coisas assim. Vantagem, tem uma vaguinha do idoso lá pra você estacionar seu carro,
1: fila,
2: tem a prioridade
1: no banco,
2: na fila. O que você falar, pode falar, ele tá velho mesmo, deixa que fale.
1: É caduco, sabe?
2: Agora o contra, dói as costas, nervo ciático, zumbi no ouvido.
1: Médico todo dia, quase.
0: Remédio pra tudo quanto é canto.
2: Você trabalha a vida inteira, tem o plano ou da empresa. Se você aposenta, perde o plano, tem que começar a pagar 2.000 de plano.
1: Aí o médico chega, não pode comer isso. Eu vou comer o quê, doutor?
2: E você lutou tanto pra comer, né, Zé? Então manda pra gente pra cá, 41-3297-3297. Qual a vantagem que você acha de ser idoso e qual a desvantagem que você acha de ser idoso? Alô? Alô?
1: Já vou, trem.
2: Que isso?
3: Intimou. Microfone aberto.
2: É minha consciência?
3: Sobre o craque Neto, ele tem raízes que é lá de trás, cidadãos antigos. Ele é profissional no futebol. Eu gosto muito.
2: Ai, que bom, Léo, pra tua casa.
3: Mas o Léo Dias tem outra função que é coletar e passar fofocas. Verdades ou não, ele fala. Craque não. Tudo que ele falou ali, inclusive o Lancelotti, tem meu apoio e meu conhecimento de 73 anos
2: agora.
3: Que eu tenho. Porque não teve um peitudo pra falar no ar.
2: Não, eu entendi o que o senhor... Que, ó, foi pro ouvido meu agora.
0: Pra mim também. Achei que era comigo, achei que tava passando mal.
2: Tanto Zé, Marcelo.
1: É do estéreo.
2: Desculpa pro ouvinte aí que a gente usa fone aqui no estúdio.
0: O fone de ouvido deu um tilt.
2: Daí vai pro direito, foi pro esquerdo. Será que é a Bela Iberidina da cor?
1: Meus olhos foram pros dois lados.
2: Resumindo, ele gosta do craque Neto, ele tem 73 anos.
0: Sim, tá defendendo,
2: tá defendendo. Concordo, só que eu acho que ele é mal educado da forma que ele age. Ele teve uma história no Corinthians, jogou até num time aqui do Paraná, né, no interior, se eu não me engano, alguma coisa assim. Mas eu não gosto dele, tem força negativa. Já o Léo Dias é um jornalista, assim, formado. Ele leva a notícia, a informação, só que é do entretenimento, da fofoca.
1: Seja verdade, seja mentira, ele leva. E acabou.
3: E tem um ícone.
2: Ó, o velho,
1: também nunca mais parou.

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2: Tô de volta na Massa e agora eu já falo de Contorno Norte. Motorista encontra maior lentidão ali, principalmente na região de Almirante Tamandaré. Para quem segue no sentido Cidade Industrial de Curitiba, próximo da Rodovia dos Minérios. Também tem fila ali na chegada em Almirante Tamandaré, a partir da Justo Manfron. Vale a pena desviar por dentro dos bairros para ganhar tempo. 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
0: Começando a segunda hora do microfone aberto para você que é de Curitiba, região metropolitana, vem com a gente que tem muita coisa boa para rolar e vamos de previsão do tempo.
2: Exatamente, hoje é a mínima 9, neste momento 10 graus, mas vai a 23 sem previsão de chuva. Então dá uma esquentadinha um pouco mais no dia de hoje.
3: Você viu, eu não mandei lavar meu carro porque achei que ia chover.
0: Só previsão do tempo.
3: É, tá bem. Olha, eu vou lá no Cimepar. Eu vou ficar lá, ó. O que que tá acontecendo aí?
4: Que não tá acontecendo?
3: Tá, um beijo pra eles que trabalham, mas é que o tempo muda gradativamente, segunda a segunda, né? Olha só, a gente quer saber, Cristiana de Oliveira, a Juma Marruá, a mulher que virava onça, falou que agora o etarismo...
4: Não,
3: isso, Zezinho, falou que o etarismo, que é a pessoa que fica mais velha, tá dificultando o trabalho na televisão. Agora a gente quer perguntar pra você, ouvinte, o que você acha de qualidade de ficar velho e a desqualidade de
2: vantagens
3: ficar velho?
2: Vantagens e desvantagens.
3: Conta pra gente, fala, tô com 43 anos, já tô com dor nas costas, na lordose. O tatu é prova disso, tá com 55, já fez 5 mil cirurgias já pelo SUS, não, pelo plano de saúde.
4: Seu,
3: né?
4: Tanto.
3: É, então a gente quer saber de você, ouvinte, você acha que, quais são as qualidades e as desqualidades de ficar mais velho?
5: Sim, Deus pode, mas ele tá acabado.
3: E broxa também, eu tô.
5: Velho,
3: e broxa,
5: tudo,
3: não funciona mais.
5: Ligado, né?
3: Eu tenho uma vaga lembrança.
5: Deus,
3: vai, velha! Vai
5: que eu...
3: Que mulher chata!
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4: Zé Coió! Pensamento do dia. O sucesso é como um peido. As pessoas ficam incomodadas quando não é delas.
3: Zezinho, olha só, tem uma pessoa aqui da gente. Eu quero mandar um grande beijo.
0: Quem?
3: Pro doutor Breno Lopes Porto. Ele faz, sabe o quê? Transplante capilar.
0: Uau!
3: É, aí tira daqui, põe ali, falei, uh-huh. Vai, nós vamos fazer no Rafael Massa.
4: Fica semeando na cabeça.
3: Nós vamos fazer pro Rafael Massa pra dar volume, porque o Rafael Massa tadinho, tá ficando sem cabelo.
4: Esse doutor não faz outras coisas assim pra aumentar?
3: Não, ele aumenta a barba, cílio, sobrancelha, quem quiser, vai lá o doutor Breno, beijo pra ele.
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0: FM 7:03 com Ana Castela. E a campanha do agasalho de Curitiba já arrecadou mais de 100 mil peças neste inverno. Apesar da marca, a Fundação de Ação Social reforça que ainda há grande necessidade de roupas masculinas para adultos. As doações devem estar limpas, em bom estado e podem ser entregues nos mais de 330 pontos de coleta espalhados pela cidade.
1: Zezinho, me dê a mão, porque agora nós iremos falar dela.
2: Ai,
1: segura
2: ai,
1: na mão de Deus,
2: Jolane.
1: E vai.
2: Ah, não.
1: Não, Jolane, minha amiga, não.
2: Desculpe.
1: Olha só, um fã surpreendeu a cantora Anitta ao tentar beijar o pé aos pés da cantora aí na saída do camarim. A artista se assustou e pediu para que ele não fizesse isso. Em seguida, Anitta abraçou o homem, elogiando o cabelo, disse assim: eu amei, esse teu cabelo está na vibe. Se eu beijar meu pé, querida, eu tenho frieira, você vai ter que ajudar a secar, porque eu frieira no frio.
2: Isso
1: não,
2: né,
1: não, tem só frieira, porque não tem. É um inferno no meu pé, o tal da frieira. Esse dia eu saí com um cara, ele deixa, posso descer? Eu falei, não, querido, fica aí. No meu dedo, não. No meu pé, não. E tem outra história, que ontem virei motorista de Uber, sabia?
2: Ai, ai, ai.
1: É, eu tenho uma história pra contar pra vocês.
2: Fatos, fatos.
1: Daqui a pouquinho eu conto. Fica tá. ligado aí que eu fui conhecer a mulher do meu ficante.
0: Meu Deus.
3: Atenção, senhor Ender Love. Comparecer ao RH urgente.
1: É, saiu de sítio? É de sítio que fala? Saiu RH. De sítio.
2: Saiu 10%.
1: Quando? Alô?
4: Bom dia, equipe do Microfone Aberto.
5: Tem fofoca hoje?
2: Nossa, tá cada um.
1: Mas não é o Tatu que faz fofoca, ele opera a mesa só.
6: Bom dia, turma da massa. Eu acho assim que pra você ter uma velhice confortável, depende muito das tuas atitudes de hoje, das tuas escolhas, sua alimentação, seu cuidado com o corpo, com a mente. Isso vai definir como que vai ser a sua velhice na melhor idade. Positivo? Então um ótimo abraço a vocês aí, tudo de bom.
2: Tá andando em carroça?
1: É que não tem como você ter uma idade, vamos supor, passou de 70, 80 anos, sadia. É o tempo que desgasta, é igual
7: é
1: motor
7: de carro, natural, né?
8: Não tem como, né? Sim.
9: Bom dia, galerinha do Microfone Aberto. Bom dia, Nerlove, Renata de Fazenda Rio Grande.
1: Oi.
9: A vantagem e desvantagem de ser idoso, levando-o pro lado social, é a questão da prioridade, né? E a desvantagem que eu vejo é que tudo se torna mais lento, né? Mais devagar.
1: Ou não faz, né, Zé?
2: Geralmente não faz, deixa pra amanhã.

0: Massa FM, 7:13, bom dia. E o Paraná ultrapassou a marca de 2.600.000 doses da vacina contra a gripe aplicadas desde o início da campanha em março. Apesar do avanço, a Secretaria de Saúde do Estado alerta que a cobertura dos grupos prioritários ainda está abaixo da meta de 90%. A vacina é gratuita, continua disponível para toda a população com mais de 6 meses de idade nas unidades de saúde do Estado.
1: Onde estão esses zéio? Deve estar na fila do banco incomodando. Dando comida pros pombos no passeio público.
2: Nossa,
1: poxa,
2: cada
1: tá aberto
2: coisa,
1: pra vocês. Né? Se é um carinho especial que tem, vão lá.
2: Eu me vacinei.
1: Isso, Zezinho.
2: Fui
1: assim,
2: lá.
1: Ó, quando a Regina vai anunciar, a gente já leva no posto.
0: Na hora.
1: Ela coloca no grupo do WhatsApp, ó, amanhã já tá aberto. A gente termina a rádio aqui, pega o Zé, põe
0: vai
1: no carro,
0: correndo.
1: já leva. Tipo assim, acuda,
0: tá
1: velho, acuda.
2: Nossa, mas
1: tem
2: é
1: que,
2: problema.
1: Tem que, se você tem o teu pai, a tua mãe, seu avô, sua avó, faça aí. Que velho, às vezes não quer. E, ó, quando a gente fala velho, não é pejorativo.
3: Eles acham que não precisa.
1: É velho, carinho. Velho, sim. É. Precisa de todas
3: claro,
1: as ajudas.
3: Lógico.
1: É, então, assim, e herança também a gente sempre vai ter no futuro. Ou vocês querem que eles vão antes pra você pegar na herança? Por isso que não estão vacinando os velhos.
4: Bom dia,
1: Oi!
4: Nossa, tudo bem com vocês? Então, aqui é Kathy.
1: Oi, Kathy.
4: É, a vantagem é que eu não morri. Tô aí pra perturbar o povo.
1: Mas já tá velha?
0: Ela não parece.
1: Não parece.
3: Não, mesmo.
1: A voz, pelo menos, é uma pessoa de 60 anos, né?
3: Não.
5: Bom dia, galera da massa. Aqui Marlon Casagrande, já indo carregar. A Ai, grande vantagem bom. De ficar velho é não ter morrido novo.
3: Nossa.
1: Gente, obrigada a cada coisa pra ganhar um salário, né?
6: Bom dia, pessoal da massa, tudo bem? Sou Roseli de Fazenda
1: Oi,
6: Rio
1: Roseli.
6: Grande. Fala pro Wenderlove, que é bom pra frieira, é o talco granato.
0: Olha
6: muito
0: aí.
6: Bom.
0: Pronto, propaganda, hein?
6: Frieira nojenta no pé.
1: Não, espera aí, deixa eu explicar a minha frieira.
0: É limpinha, a minha frieira, né?
1: É a minha frieira.
0: A tua frieira é limpinha, né?
1: Eu comprei um sabonete da granato de criança que eu uso por causa que eu faço procedimento no rosto. Comprei, não arde os olhos. Passei, entrou no olho. Meu Deus, coitado das crianças,
0: sim.
1: Elas vão ficar cegas? Elas vão ficar cegas. Arde,
0: aham.
1: Uh-huh.
0: E eu tava falando,
1: arde sim. E deixa eu falar uma coisa, eu faço, seco meus dedos, vão dos dedos com a toalha e com o papel higiênico pra ficar sequinho. Só que o meu pé, ele fica úmido dentro da meia. E não adianta.
0: Tem um negócio aí pra água do mar. Água do mar resolve.
1: Eu tenho medo da água levar, eu ir embora e manjar devolver de
0: não
1: novo.
0: Oferenda.
3: Ai, manjar vai ter devolver mesmo.
7: Bom dia. A minha velhice eu não sei como vai ser, não. Eu tenho 33 anos. Todo mundo fala que eu tenho 45, tô lascado.
1: Mas, eu vi tua foto aqui, eu tenho que concordar. É, dá mais de 60. Você já pode entrar na fila de prioridade.
8: Não existe vantagem alguma. Se vai na prioridade da fila da lotérica, ele sai com as 500 pragas nas costas dos outros. Se ele sai do bailão da terceira idade, aí quer pegar o ônibus, quer o lugar que é reservado a eles. A pessoa trabalhou o dia todo, levanta, dá o lugar pra eles, vai excomungando o tempo todo esse cidadão que sentou. A dor é maior, mais doença, nada presta.
1: Nossa, Zezinho, tchau.
8: Tudo piora.
0: Nossa.
2: É assim mesmo.

0: 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Chama da Paixão, Beth Guzzo. Estão abertas as inscrições para a terceira etapa do Circuito Infantil de Corridas de Rua 2026 em Curitiba. O prazo termina domingo, dia 12. As provas serão realizadas no dia 2 de agosto, no estacionamento do Parque Barigui, com a primeira largada às 8 da manhã. A expectativa é reunir cerca de 1.500 crianças e adolescentes de 10 a 17 anos. As inscrições são gratuitas e podem ser feitas no site corridasweb.curitiba.pr.gov.br.
1: Pessoal da massa, aqui é a Mini do Umbará.
2: Oi, Mini.
1: A vantagem de ficar idoso é que você passa na frente de todo mundo. A desvantagem é que depois que você fica velho, capenga, ninguém quer saber de você, nem a família.
0: Puxa!
1: É um saco de batata, ninguém quer cuidar.
2: Olha. Querem sim, se você tiver uma herancinha, todo mundo quer uma herancinha.
3: E torce pra morrer, mas quer a herança.
4: Dia Massa FM, tudo bem? Henrique do SIC. Pesquisa daquela universidade de Harvard, recentemente fizeram uma descoberta lá que eu tava vendo, que pessoas que fazem mais aniversário vivem mais.

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3: De volta na Massa e agora eu falo sobre a linha verde. O motorista que passa ali pela região do bairro Alto já encontra lentidão no sentido Jardim Botânico, entre a João da Alegrave e o viaduto do Tarumã. Quem já está por ali não tem uma alternativa de desvio, vai precisar de mais paciência no trecho. No sentido Colombo, nesta mesma região, o trânsito flui melhor. 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

0: E Curitiba terá novas diretrizes para escolas com modelo cívico-militar na rede municipal. A lei foi sancionada e passa a valer em 180 dias, com entrada em vigor prevista para dezembro. Antes que qualquer escola adote o modelo, será obrigatória uma consulta pública com a comunidade escolar, envolvendo pais, alunos, professores e funcionários. A proposta prevê ações voltadas ao fortalecimento dos valores cívicos, da convivência ética e da cidadania.
1: Olha só, Maiara, da dupla com Maraísa, que é namorada de Felipe Cavalieri, fizeram uma caminhada em Goiânia até Trindade em um momento de devoção, demonstrando que a espiritualidade tem um papel importante em suas vidas. O casal compartilhou registro do percurso que reúne milhares de fiéis em todos os anos, dos maiores aí até atos de fé de Goiás.
2: Procissão.
1: Né?
0: Que bonito.
1: Isso, oh. Ressaltando que ela chegou ontem aqui em Colombo, né? Onde ele mora. Ontem ela estava ali no Agricer de Colombo fazendo as compras, né?
2: Aproveitou os preços, né?
1: Essas verdade.
0: É mesmo?
1: Verdade. É. Passou, aí ela passou ali pelo Boa Vista, ali na Voz da Cidadania. Por que vocês dão risada do que eu falo?
2: Eu não tô, porque eu só acredito.
0: A Maiara tava em Colombo.
1: Sim, ele é de Colombo, Gabriel.
0: Ah,
1: ele mora lá.
0: Vai,
1: aí ela veio visitar
0: sorte,
1: ele.
0: Uh-huh.
1: Aí eles foram no Agricer de Colombo.
0: Uh-huh.
1: Daí eles passaram ali no Boa Vista. Ela tá em Curitiba. Ela vai se tornar morador de Curitiba, a região metropolitana que é Colombo. Daí eu falo, tem o Alto Maracanã pra você visitar.
0: Vai pegar o biarticulado também.
2: Então, assim, Gabriel.
1: Ó, prestem atenção que Maiara está em Curitiba e também em Colombo visitando o namorado Gabriel.
3: Bom dia, galera da massa. Andréia do Pinheirinho, tenho 52 anos.
1: Oi.
3: Olha, complicado, né, com o passar dos anos. Eu que sempre fui a louca do check-up, sempre me cuidei. Mesmo assim, já tirei útero, já tirei vesícula, já tirei hérnia do umbigo, já tirei pedra do rim.
2: Tirou,
3: né,
2: estresse.
3: Já operei do rim.
1: Mas, portanto, você tá bem, meu amor.
3: Mas ainda tem a questão da menopausa, os fogachos, etc. Mas a parte boa
1: é que você tá respirando.
3: É que você não leva desaforo pra casa, você
2: só
3: fala o que pensa, você não tá nem aí pra avaliação dos outros.
0: Isso.
3: Né?
1: É,
3: você
1: tá
3: não
1: certo.
3: Quer ser
0: maturidade.
3: Validado. Enfim.
1: Ó, oh,
3: você é você mesmo.
1: Espera aí, Tatu.
3: Né?
0: Calma, Tatu.
2: Não é o robô?
1: Você tá super bem, meu amor. Deixa eu falar uma coisa, o Tatu perdeu pra você numa coisa. Ele não tirou o útero e ovário, porque ele vai tirar ainda.
0: Tudo no meu!

0: 7h39 com Zezé de Camargo e Luciano. Lucas Rocha. Opa. Tá na área. Bom dia, Lucas, tudo bem?
1: Bom dia, Regininha. Alô, alô, família. Vamos pra cima, meu povo. Todo mundo ligado aqui na Massa FM, no nosso microfone aberto. Desejo uma sexta-feira abençoada por Deus. Ô, bênção, vamos pra cima. Que história é essa de envelhecer? Como é que é a pergunta de hoje, a polêmica de hoje?
0: É a pergunta de hoje. Vantagens e desvantagens de envelhecer, na sua opinião, né?
1: Vantagens e desvantagens de envelhecer. Você sabe que eu falo pra minha mãe é cheia de querer fazer procedimento no rosto e tal, cheia dos procedimentos. Eu falo, mãe, você tem que mudar a tua configuração mental, você tem que achar bonito a ruga. Porque ela mostra, ela é a prova da tua sabedoria,
0: da
1: do
0: tua
1: teu
0: história.
1: Conhecimento, da tua história.
2: Da tua experiência.
1: Mas não adianta nada, ela vai lá e faz mais.
0: Olha que
1: mais
0: ela vai te xingar.
3: Vou fazer um hoje no olho.
4: Então, o Eder é da. Você tirou isso, hein, seu bosta?
1: Ei, mãe, calma.
3: Então, você imagina um saco, tanto de experiência que ele não tem, né? Ele já nasce com experiência, né?
0: Não, você não disse isso.
3: Ele só ganha barba no decorrer da vida, né?
1: Eu sou fã dos meus cabelos brancos que já estão aparecendo aqui, agora pai ainda, cada vez
3: nem
1: mais.
3: Nem tem, Lucas, para.
2: Nossa, para.
3: Quantos anos você tem?
1: Eu tô com 37, vou fazer 38.
3: Jesus Cristo amado.
2: Eu queria voltar pros 37, não ia fazer tanta cagada.
1: Calma, Zé.
3: Mas no colorido, né, Zé, você queria voltar. Não no preto e branco que você era, né, Zé?
2: Não, Deus sou. Na minha época, Lucas, sabia que o arco-íris era preto e branco?
1: Ah, era preto e branco ainda, entendi. Vamos pra cima, meu povo. Deixa eu falar, 11h30 tem Tribuna da Massa, mas hoje é um programa diferenciado. Se quiser, pode até mudar a trilha, Tatu, porque
0: hoje
3: foi falado em reunião essa trilha
2: ontem. Foi reunião ontem, decisiva.
1: É dia de Minha Cidade é Massa. É isso mesmo, turma. No ano passado, a gente fez as edições do Meu Bairro é Massa, aqui pela capital paranaense. Esse ano já começamos em Colombo com Minha Cidade é Massa e hoje... Hoje é a vez da cidade da Lapa. Olha só a cidade da... Alô, povo da Lapa que tá ouvindo aqui o microfone aberto, ou quem mora perto, ou quem quiser ir ver toda a nossa turma lá. Hoje a gente vai fazer aquela bagunça, aquela festa bacana com todo mundo a partir das 11h30 no Tribuna da Massa. Na verdade, a gente até chega antes, né? Às 11 horas já vamos estar por lá. Não só a turma da TV, da Rede Massa, mas toda a turma aqui da Massa FM vai estar lá também, o Amarelinho da Massa. Vai ter brinde também para todo o povo que for.
2: Todo lapiano.
1: Isso, todo lapiano, todo guerreiro lapiano. Aliás, a gente vai contar um monte de história bacana.
0: Ah, isso é legal.
1: Da cidade da Lapa,
0: uhum,
1: né?
0: Muito bom.
1: A Lapa tem muita história.
0: Tem.
1: Por exemplo, o Cerco da Lapa, a Revolução Farroupilha, né, que começa no Rio Grande do Sul.
2: O monge.
1: Sobe até a Santa Catarina, toma Santa Catarina e chega aqui no estado do Paraná e é na cidade da Lapa que para. É, para no Cerco da Lapa, os guerreiros lapianos pararam a Revolução Farroupilha, então tem muita história, tem a história do monge da Lapa também, tem uma história, uma veia muito tropeira, a gente vai falar sobre isso, tem matéria especial mostrando, né, essa cultura tropeira, comida gostosa.
2: Mate.
0: Ai, que delícia.
1: Tem mate.
3: A chulapa.
1: E tem uma coxinha. Tem uma coxinha muito famosa. Vocês conhecem a coxinha da Lapa lá?
0: Ouvi muito falar sobre isso.
1: É a coxinha de farofa.
0: Mas não provei ainda.
1: Coxinha de farofa. Tá todo
0: Ai,
1: mundo na
0: delícia.
1: Expectativa que a gente traga coxinhas de farofa lá da Lapa, mas não vai dar pra trazer pra todo mundo não. Então... Quem quiser provar a coxinha de farofa, que vá lá hoje.
0: Boa.
1: No Minha Cidade é Massa, na Lapa. A gente conta com a tua audiência, você que vai estar aqui em Curitiba, vai estar trabalhando, não tem problema. Você vai fazer um passeio pela televisão, vai visitar a cidade da Lapa e toda essa história pela TV. E claro, a gente não vai fechar os olhos pro noticiário,
0: claro,
1: né? A gente vai trazer todas as informações que tá acontecendo em Curitiba, na segurança pública... No trânsito. Vamos falar do tempo e da temperatura. Aliás, o Cimepar, pelo amor de Deus, o Cimepar não acertou um nessa.
0: Deixa
1: essa
0: a gente
2: fazer
0: doido.
2: Eu errar com isso.
1: Aí, não,
0: deixa a gente doido.
1: Deixa mesmo. A gente doido, aí eu passo por errado, porque eu trago lá a previsão do tempo.
2: Você
1: também, Celso?
0: Passo por mentiroso.
1: Aí a gente passa por mentiroso, mas não é culpa minha, não, viu, turma? É culpa do Cimepar.
0: Por isso que é uma previsão.
1: Isso,
0: né?
1: É verdade. Um abraço pra turma do Cimepar. são os nossos amigos lá do Cimepar, eles também.
0: Parceiros.
1: É, tem, né, tem as limitações, não é bem assim também pra dizer qual é a temperatura
0: até
1: que vai estar
0: Curitiba
1: no outro dia.
0: Até porque Curitiba é Curitiba, né? Curitiba, dá pra esperar de tudo num dia só.
1: Exatamente, tem todas as estações em um dia só. Você que é curitibano raiz sabe disso, você que é um piá curitibano, obrigado pela tua companhia, você que é uma guria curitibana, tamo junto família, 11h30 tem Tribuna da Massa.
5: Boa, bom dia pessoal do microfone aberto.
0: Eu, susto do
5: eu já passei do CC, eu Passou? Sou aposentada, continuo trabalhando, tá? Continuo nativa e o único remedinho que eu tomo Sei até lá. Hoje é meu remedinho da pressão.
0: Que tem que tomar. Deus
5: que continuo tomando ele, mas o resto eu tô levando de boa.
0: Muito bem, e toma direitinho,
1: toma,
0: viu?
1: Porque pela tua foto que tá explodindo.
0: Não fala, toma, assim,
1: a Cruzeiro, se cair, ela não cai, ela rola.

0: dia.
1: Massa FM 7:48 com o Gia e Giovanni.
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3: Ai, ai, ai, gata, para você virar um bombom, só falta a valsa, porque um sonho você já é. Foi tensa a nossa Lapa, mulher, né, ontem, mas né? Não, não dá pra ir.
4: O helicóptero não tá descendo lá hoje.
3: Ah, que hoje não, também se me par não ajuda, né?
4: E a nossa carta, a gente fez a carta de navegação, a gente fez ontem de manhã, e não dá pra ir hoje.
3: Também não dá. Então nós vamos ficar sem, Luca.
5: Ó, convidar de novo, 11h30, começa o Tribuna da Massa na tela da Rede Massa SBT. E hoje é especial, tem o Minha Cidade é Massa na Lapa. Alô, povo da Lapa! Vai visitar a gente lá no centro, vai ser uma festa bacana demais.
3: Você não conhece a Lapa inteira, né?
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8: Tô de volta com mais informações do trânsito e agora eu falo sobre os contornos. Motorista que passa pelo contorno leste, contorno sul, já encontra um trecho mais movimentado para quem vai no sentido Rodovia do Café, principalmente entre a ponte sobre o Rio Iguaçu e a Rodovia do Xisto. Motorista não precisa de desvio por enquanto, mas vale reduzir a velocidade e redobrar a atenção. 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

0: Terça-feira, 10 de julho. Seja bem-vindo, bem-vinda à Manhã da Massa. Temperatura em Curitiba nesse momento, 12 graus. E eu, Regininha, te faço companhia por aqui. Afinal de contas, essa manhã tem muita coisa boa pra rolar. Show de prêmios da Massa FM. O resultado rola hoje. Portanto, se você ouvinte Massa ainda não tá concorrendo, anotando as 3 senhas, né, durante a semana, tem mais senha pra rolar hoje. 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
0: E que tal olhar para o seu lar com outros olhos nessa sexta-feira? Faça da sua casa uma festa. Coloque uma música, cante, dance, sorria, celebre a vida. Faça da sua casa um templo. Ore, medite, agradeça, renove a fé e fortaleça a esperança. Faça da sua casa uma escola. Leia, escreva, desenhe, pinte, estude, aprenda e compartilhe conhecimento. Faça da sua casa um lar de cuidado. Limpe, organize, decore, mude os móveis de lugar, desapegue do que não usa mais e doe o que você puder. Faça da sua casa um restaurante, é isso mesmo. Cozinhe com carinho, experimente novos sabores, cultive temperos, plante uma flor, reúna quem você ama à mesa. Acima de tudo, faça da sua casa um refúgio de paz, criatividade, muita gratidão e, claro, muito amor. Afinal, é dentro da sua casa que a vida acontece e as melhores lembranças são construídas. Pense nisso. Uma ótima sexta-feira para você. Bom dia!

0: 4, uma ótima sexta-feira para você. Bom dia.
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2: Áries.
0: O dia está intenso e bastante movimentado para você, Áries. Só tenha cuidado com as decisões repentinas. A cor para você hoje é a branca e o número 35.
2: Touro.
0: Procure ouvir mais, Touro. É importante ser espontâneo, mas também é fundamental tomar cuidado com palavras muito diretas. A cor é a roxa e o número 38.
2: Gêmeos.
0: Concentre-se, Gêmeos. É preciso ter organização para que você cuide das suas questões mais importantes no dia a dia. A cor é a lilás e o número 57.
2: Câncer.
0: Seja mais você e respeite os seus instintos, Câncer. É hora de atenção ao seu redor e ser mais autoconfiante também, né? A cor é a bege e o número 62.

0: Turminha, Rádio Massa com Gustavo Lima, 10 anos, agora 8:11.
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1: Leão.
2: Atenção, Leão, preserve um pouco a sua intimidade. É preciso cuidar melhor das suas questões internas e evitar eventuais desequilíbrios emocionais. A cor é a rosa e o número 31.
1: Virgem.
2: Meça suas palavras para agir de maneira mais estratégica. Virgem, é hora de fazer contatos produtivos agindo na hora certa. A cor é a roxa e o número 28.
1: Libra.
2: Seja econômico com os seus recursos e não gaste energia à toa. Libra, o dia pede para você administrar melhor o que você tem. A cor é a vermelha e o número 40.
1: Escorpião.
2: A sua intuição está aflorada. Escorpião, use isso a seu favor e procure agir de maneira direta e instintiva ao mesmo tempo, né? A cor é a marrom e o número 11.
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2: Atenção, motorista, tem informações para você.
3: Começo falando sobre a região central. Aqui na Massa tem maior movimentação na João Negrão, isso por conta de obras com bloqueio parcial de pista, principalmente próximo do cruzamento com a 7 de setembro. Motorista que está por ali não tem alternativa de desvio, mas vai precisar reduzir bastante a velocidade para passar pelo trecho. 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

0: FM 8:44. Bom dia.
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2: Sagitário.
0: Preserve-se emocionalmente, Sagitário. É hora de priorizar o seu bem-estar e a sua saúde em um nível maior. A cor é a preta e o número 12.
2: Capricórnio.
0: Converse com todo mundo, mas tenha cuidado para não acabar não se abrindo demais aí, viu, Capricórnio? É importante ser mais realista em relação às pessoas, tá? A cor é a verde, o número 6.
2: Aquário.
0: Saiba planejar os seus passos e ações, Aquário. O dia pede mais estratégia e responsabilidade sobre os seus passos. A cor é azul e o número 4.
2: Peixes.
0: Você está bastante reflexivo e aberto ao conhecimento hoje, Peixes. É hora de você aprender com quem tem mais vivência que você. A cor é a cinza e o número 7.

0: Minha, minha, Rádio é Massa com Cristiano Araújo, você mudou. Agora 8h51, hora dos abraços e beijinhos por aqui. Eu quero mandar um beijo especial pra Tati Tussolini, a Elisa Maria Cordeiro dos Santos do Uberaba, Ana Maria Gontarec do Pinheirinho, beijo pra Neia da lá de casa, de Pani, é isso? Manda parabéns pra colega de trabalho que tá de aniversário hoje, Angélica. Parabéns, Angélica. Muita saúde, muitas alegrias na sua vida, tá bom? Um beijo aí de todos os seus colegas de trabalho, em especial a Neia. Maria Salete de Araucária, Dina de Santa Felicidade, um abraço pro Roberto, que tá de aniversário hoje também, é homenagem da sua mãe, Lourdes Honória, do Atuba em Colombo. Ela diz que Deus abençoe esse filho maravilhoso que Deus deu. Que legal, hein, dona Lourdes? Um beijo, parabéns pro Roberto, muitas alegrias, muitas felicidades na sua vida, viu? Valdir Vitorino está no ônibus Cabral Portão ouvindo a gente, né, Valdir? Beijo. Lu Moroz do Pinheirinho, a Márcia do Bairro Alto e o Luiz de Santa Felicidade. Gente, daqui a pouco a senha de hoje do nosso show de prêmios.
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0: A previsão para Curitiba e região metropolitana indica um fim de semana típico de inverno. Nesta sexta-feira, o dia começou frio, mínima de 8 graus e terá máxima perto dos 20. O tempo fica com muitas nuvens, tem chance de chuva fraca entre a tarde e a noite. No sábado, amanhã, o sol aparece entre nuvens, o tempo segue firme, com temperaturas entre 10 e 21 graus. Já no domingo, o céu volta a ficar mais fechado e aí sim pode chover de forma isolada com máxima de 18 graus. A Copa do Mundo define hoje mais um semifinalista. Espanha e Bélgica se enfrentam às 16h em Los Angeles pelas quartas de final do Mundial. A Espanha chega embalada após eliminar Portugal por 1-0, enquanto a Bélgica garantiu a vaga com uma vitória por 4-1 sobre os Estados Unidos. Quem vencer encara a França na semifinal, depois da classificação francesa sobre o Marrocos por 2-0. 8h53.
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2: Atenção, motorista, mais informações do trânsito com Pedro Talim. Fala, querido.
3: Regininha, tô de volta e falo com o motorista que passa pela BR-277 entre São José dos Pinhais e Curitiba. Tem um trecho mais congestionado. 7 quilômetros de fila a partir do cruzamento com a Avenida Rui Barbosa até a região do bairro Cajuru. O motorista precisa de 25 minutos para passar por este trecho. Vale o desvio pela Avenida das Torres, que está fluindo bem. 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

0: minha, a rádio é massa com Edson Hudson, blusa vermelha nessa sexta-feira, agora 9:12.
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0: Bora falar dos contornos, Pedro.
3: Regininha, tô de volta e agora falo de contornos. Tem maior lentidão ali no contorno sul e contorno leste para quem vai no sentido São José dos Pinhais. Fila começando pouco antes da rodovia do Xisto e seguindo até a ponte sobre o Rio Iguaçu. Motorista encontra 10 quilômetros de lentidão, leva meia hora para conseguir passar. Quem preferir pode desviar por dentro dos bairros. 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
0: Começando o nosso Mulher Entende Mulher nesta manhã de sexta-feira. Toda sexta-feira tem entrevista, tem convidado especial. E hoje vamos falar de um assunto que, olha, tirando Copa do Mundo, é o assunto do momento, né? As chamadas canetas emagrecedoras revolucionaram aí o tratamento da obesidade, do sobrepeso. Mas os especialistas são unânimes numa questão: elas não fazem milagres sozinhas. E para que o tratamento seja realmente eficaz, seja seguro, principalmente, é fundamental adotar alguns hábitos bem saudáveis aí, principalmente em relação à alimentação. Para entender como a gente pode montar uma rotina alimentar adequada durante o uso desses medicamentos, evitar as deficiências nutricionais, conquistar bons resultados, enfim, a gente vai bater um papo bem legal agora com a nutricionista Marcele Vur, que volta aqui ao estúdio da Massa FM. Marcele, bom dia, seja bem-vinda.
2: Bom dia, Regininha. É uma honra sempre estar presente aqui e ainda trazer esse assunto que é saúde.
0: E tá tão em alta, né? Falar sobre as canetas emagrecedoras, né? Tá tão popular isso, tem tanta gente, tá tão acessível também, né, pra população, que é importante a gente colocar aí em pauta os cuidados. Marcele, muita gente acredita que basta aí usar essa medicação, aplicar para emagrecer. E por que que a alimentação continua sendo tão importante nesse caso?
2: Veja bem, Regininha, eu sempre falo que as canetas emagrecedoras, elas servem como uma ponte para acelerar o seu processo, para equilibrar principalmente a ansiedade e aquela compulsão alimentar. Só elas não vão ser um sucesso, porque a caneta emagrecedora, ela não vai acelerar o seu metabolismo como muita gente acredita. Uhum. Ela vai ativar lá no teu sistema nervoso central a saciedade, vai equilibrar ali teu esvaziamento gástrico, vai fazer com que você coma menos, mas a gente volta sempre naquela raiz, naquela vertente principal: alimentação, atividade física, suplementação. Uhum. Você tem que nutrir o seu corpo. Uhum. Então, para ter o sucesso emagrecendo com as canetas, você precisa alinhar todo o contexto por trás. Muito. E a alimentação tem um papel importantíssimo, tanto no tratamento quanto no pós-tratamento.
0: Muito bom. Tem muitas das pessoas que usam as canetas emagrecedoras que vêm sofrendo com efeitos colaterais. A gente vai falar sobre isso. Uhum. Também, se tem como evitar ou amenizar, pelo menos. E se você, ouvinte massa, faz o uso da caneta emagrecedora, conhece alguém ou tá pensando, né, em usar, fica ligado, ligadinha na entrevista e manda sua dúvida no nosso WhatsApp 3297-3297.
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0: FM 925, Mulher Entende Mulher. E o tema de hoje, canetas emagrecedoras. Como a alimentação correta potencializa os resultados e principalmente protege a saúde com a Nutri Marcele Vur. Marcele, tem algum tipo de alimentação que potencializa os resultados durante o tratamento?
1: Veja bem, o primeiro ponto é a gente pensar nas proteínas. Uhum. Proteína é um macronutriente.
0: Sempre importante a proteína, né?
1: Exatamente, porque a proteína, ela vai gerar uma saciedade e ela vai evitar que você perca massa magra no processo do tratamento.
0: Sim.
1: Uhum. Porque o que a gente tá vendo, o que eu tô vendo muito na clínica é um emagrecimento, mas um emagrecimento que não vem a ser um emagrecimento de gordura. Não é aquele paciente que vem já com a queixa de flacidez, que tem a sensação realmente que o corpo escorreu. E na verdade,
0: puxa, é. Uhum.
1: Sim, porque a gordura, ela continua ali, mas a massa magra se foi. Então você vê o resultado na balança, porém você não teve uma perda de gordura, de tecido inflamado. Uhum. Então a proteína, tem muitos pacientes que estão em tratamento comigo usando, né, o Monjart, Zepatida. Porém, o primeiro ponto avaliado é a proteína. Então esse paciente não perde massa magra, ele tem um resultado muito bom e a gente tem várias vertentes. Uhum. Então, pelos sintomas ali do Monjart, muitas vezes o enjoo, enfim, não consigo mastigar, não consigo comer, não tenho apetite. Então a gente vai pra suplementação pra fazer a reposição.
0: Certo.
1: Aí na sequência eu trago muito assim as fibras, porque as fibras também vão ajudar na saciedade, então a ingesta de frutas, verduras, tá?
0: Uhum.
1: Em contexto ali com as gorduras boas, então eu chamo da dieta mediterrânea. Então a dieta mediterrânea, ela traz as gorduras boas, as proteínas de boa qualidade, comida de verdade,
0: uhum,
1: certo?
0: Uhum.
1: E vem junto o quê? A reposição das vitaminas. Porque tem um detalhe, se tem uma queixa, tá? Que é da capilar, que
0: sim,
1: a pele mudou,
0: muita queixa.
1: Unha quebradiça.
0: Uhum.
1: Por quê? Os níveis de vitamina D baixo, B12 uhum. baixa, ferritina baixa. Porque automaticamente você fez um déficit calórico para ter esse emagrecimento. Ao mesmo tempo, você perdeu o tecido bom, porque não fez uma reposição, uma quantidade adequada ali da proteína. E ao mesmo tempo, também não fez uma reposição de vitaminas no necessário.
0: Olha só.
1: Então, é muito importante, além da alimentação, ingesta de água, que também é importante… É a reposição das vitaminas.
0: Muito bom. Agora 9h28, daqui a pouco tem mais e você pode participar no WhatsApp 3297-3297.

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0: 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A Marcele Vur, que é a nossa nutricionista querida, aqui dando entrevista pra gente, falando sobre as canetas emagrecedoras, né? Afinal de contas, como que a alimentação correta pode potencializar, inclusive proteger a saúde de quem usa as canetas emagrecedoras. Marcele, temos ouvintes mandando dúvidas aqui e agora eu vou ler a dúvida do Alex. Ele diz assim: estou usando a caneta emagrecedora tem 12 semanas. Estou suplementando, fazendo atividade física, seguindo dieta, mas estacionei. Perdi 6 quilos, né? Eliminou 6 quilos, mas estacionou. A balança não traz mais resultado. Isso pode acontecer, né?
2: Pode acontecer. O primeiro ponto é que, como foi já um emagrecimento relativamente, podemos dizer assim, alto, dependendo do tempo do uso, dependendo do tempo que foi acontecendo esse emagrecimento, o corpo está fazendo um reconhecimento do novo peso. Então, se você perdeu 6 quilos, são 6 quilos que saíram do seu organismo. Então, ele tá, né, o corpo está reconhecendo. Segundo ponto é que precisa ser avaliado qual estratégia alimentar está sendo aplicada. Então, quando você está com o uso de uma caneta, de qualquer tipo de medicamento, mesmo que não esteja usando, a cada mês, eu sempre falo, né, para os pacientes, a gente precisa colocar estratégias diferentes metabólicas para fazer com que esse metabolismo ele não se acostume tanto à alimentação quanto à suplementação. Então, a suplementação, ela não entra só como um coadjuvante de vitaminas, mas sim como ativadores metabólicos. Uhum. Então, muitas vezes está faltando ali um antioxidante natural, algo que vai agir no seu metabolismo, certo? Ah. Uhum. Então, se estacionou, primeiro mês ainda tem o reconhecimento do próprio corpo, mas se isso continuar, é porque realmente precisa de estratégias de ativação metabólica, porque o corpo se acostumou.
0: Muito bom. Um beijo para você, Alex. Agora tem a Rosani trazendo mais uma dúvida aqui pra gente.
3: Bom dia, galerinha da massa. Aqui é a Rosane Comprido. Então, eu sou muito medrosa. Eu tenho medo, né? Mas eu tava vendo, pesquisando bastante e tal. E gostaria muito de tomar, porque meu metabolismo está muito lento para me emagrecer. A doutora tem alguma dica aí para nos ensinar aí? Beijo da minha Rádio Massa, coladinha sempre com vocês.
0: Obrigada, Rosane. Metabolismo lento, e aí?
2: Antes de mais nada, precisa ser avaliado por que esse metabolismo está lento.
0: Tem um motivo aí, né?
2: A gente entra numa palavrinha-chave: hormônios.
0: Ah, sim.
2: Então, isso não é só para Rosane, mas para todas as ouvintes que estão aqui com a gente,
0: mulheres,
2: principalmente as 40 a mais.
0: Sim.
2: Que a gente já começa a ter ali a partir dos 35 um declínio hormonal, principalmente de estrogênio e estradiol, que é a nossa testosterona, ou seja, faz a nossa ativação metabólica. Uhum. Então, essa é uma queixa muito grande. Então, o primeiro ponto, sim, é você fazer um check-up, avaliar como estão os seus exames bioquímicos, não só as vitaminas, mas os hormônios e marcadores inflamatórios.
0: Tá.
2: Por quê? É muito comum da gente receber na clínica o paciente que está ali com marcadores inflamatórios, por exemplo, TGO, TGP, função hepática, insulina alta, está com triglicérides alto, gordura no fígado, glicemia alta. Aí o corpo está tão inflamado que o corpo não responde para o emagrecimento.
0: Uhum.
2: E é uma fase que, assim, não é sobre comer pouco, é sobre comer certo. Então, eu brinco que você pode comer alface, fruta só durante o dia, mas o teu metabolismo não vai responder porque você não tem ativação desse metabolismo. E muitas vezes você está precisando de receptores hormonais que vão intensificar nesse metabolismo.
0: Uhum. Então, tem que investigar mesmo o caso dela.
2: Exato.
0: Porque cada caso é muito individual, né?
2: Exato.
0: Então, ela tem que investigar na questão da saúde dela, a idade, os hábitos dela, é isso?
2: Isso. Antes mesmo de começar uma caneta emagrecedora. Então, avaliar se realmente há necessidade dela iniciar uma caneta emagrecedora ou se ela associar todo um tratamento por trás, ela vai ter mais resultados ainda do que tá investindo num medicamento, por exemplo.
0: Muito bem. Marcele, você comentou sobre ingerir bastante proteína e tudo mais, fibras, né? Mas e como fazer, como garantir uma alimentação mais equilibrada, mesmo com a redução do apetite? Que aí a pessoa não tem fome, não sente fome.
2: Uhum. Então assim, ali que entra a parte do suplemento. Principalmente da proteína. Então é super válido investir o quê? Num whey isolado, de boa qualidade. Porque, por exemplo, tu não conseguiu tomar seu café da manhã, que isso é bem, bem típico. Principalmente no início do tratamento.
0: Ah, tá.
2: O almoço já teve uma demanda energética pequena. Então à tarde é necessário você entrar com uma suplementação.
0: Uhum.
2: Então assim, um whey protein isolado, que vai ter uma boa fonte de proteína, um collagen pro, ou não posso investir nesses suplementos. Então, vai fazer uma vitamina, vai colocar ali uma fonte mais acessível de proteína, mas é necessário fazer essa reposição, principalmente ali na janela da tarde.
0: Uhum.
2: Até que? Para que você não chegue à noite, talvez, com fome, porque isso também

0: que isso sim vai te ajudar no processo. E é um cálculozinho assim básico, que eu acho que eu já até comentei no encontro passado. Mas é 30 a 35 ml de água por quilo. Você vai lá e faz o cálculozinho. Ah, eu tenho 65 quilos vezes 35 ml, quantos litros de água que eu preciso consumir ao dia? Uhum. E aí tu vai marcando. Uhum. Principalmente agora no inverno, que não vai muita água. É. Então existem alguns chazinhos, por exemplo, assim, erva doce, capim-cidreira, camomila, uhum, hortelã, são chás que você pode tomar numa quantidade maior. Uhum. Então, por exemplo, um litro de manhã de chá e à tarde você complementa com a água.
1: Uhum. Muito bom. Muitas pessoas que usam a caneta emagrecedora relatam sentir muita náusea, enjoo, desconforto mesmo. Tem algum tipo de alimentação que pode ajudar a amenizar esses sintomas?
0: Primeiro que eu comento, ontem mesmo ainda comentava com uma paciente, que o enjoo, a náusea, ele fica mais presente ainda quando o paciente ele tá comendo pouco, mas tá comendo errado. Uhum. Porque como o medicamento ele vem realmente para fazer um bloqueio ali, aumentar a tua saciedade, retarda o esvaziamento gástrico. Uhum. Então mesmo que você esteja comendo pouco, se você tá comendo alimentos ali mais ricos em farinha, em açúcares, em gorduras, por exemplo, você vai ter esse desconforto, porque é o corpo tentando expulsar para fora. Então, é a comida, né? A gente volta de novo lá na mesma vertente, que é a comida de verdade. Fracionar, então evitar volumes grandes. E aí tem uma outra questão, mastigação. Como você tá mastigando esses alimentos? Porque como o medicamento, ele tá trabalhando lá no teu trato gastrointestinal, retardando esse esvaziamento gástrico, ele tá mais lento. Então, eu não posso simplesmente engolir o alimento. Mesmo que seja pouca quantidade, eu vou ter um reflexo negativo. Então, eu vou acabar tendo sintomas ali, náuseas, enjoo, até o vômito.
1: Tá certo. 9h51, daqui a pouco tem mais.
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FM 9:54, Mulher Entende Mulher, falando hoje sobre as canetas emagrecedoras super em alta, super aí, muita gente usando, né? Como que a alimentação correta pode potencializar os resultados, inclusive proteger a saúde de quem consome, quem usa, né? Com a Nutri Marcele Ivur. Marcele, e o famoso efeito sanfona? Porque muita gente

0: interrompe aí o uso da medicação? E aí, quais cuidados são essenciais para que ela não volte a ter todo aquele peso, né?
1: Primeiro ponto é que quando você inicia o tratamento com medicamento, é sim iniciar um tratamento nutricional em conjunto.
0: Tem que ter um acompanhamento, né?
1: Porque é o que a gente relatou hoje no início, não é um milagre. Uhum. O medicamento não é um milagre. Então, você só vai ter o sucesso alcançado no peso teu ideal que você procura e a manutenção desse peso, se realmente você mudar hábitos. Uhum. Porque não existe um milagre. Então, a alimentação é 80% da mudança.
0: É muita coisa.
1: Você é o que você come, como diz o ditado.
0: Sem dúvida.
1: Ali, os 20, 30% vai entrar o quê? A atividade física. Uhum. Então, não tem como você ficar sem movimento. Uhum. O ser humano, ele precisa de movimento.
0: O corpo foi feito para se movimentar.
1: Exatamente. A ingesta de água, que a gente acabou de falar agora, e fazer um controle depois. Então, você pode fazer, sim, um controle mais espaçado, que nós hoje temos pacientes na clínica que já vem de 6 em 6 meses, que a gente faz a revisão dos exames, até pelo fato de gerar o compromisso de que não parou por aqui, só porque eu parei o medicamento,
0: tá,
1: parou tudo. Por quê? Porque você vai ter o efeito rebote, talvez até mais. Ou você vai ter o ganho de peso novamente.
0: Sim.
1: Porque o emagrecimento, ele é o quê? A gente é mais exato do que qualquer engenharia. É entre o que você come e entre o que você gasta. Então, se você tá comendo mais do que você tá gastando, você vai ganhar peso.
0: É a matemática aí.
1: Exato.
0: 9h56, muito obrigada, Marcele, pela tua participação. Espero que a gente possa se encontrar mais vezes aqui no Mulher Entende Mulher, trazendo assuntos essenciais, né? Sempre pra saúde, é vida. Obrigada, Marcele.
1: Eu que agradeço. E para todos os ouvintes, me acompanhem lá no Instagram, tá como Nutricionista Marcele. Hoje o tratamento que nós fazemos na clínica é um tratamento de reprogramação hormonal natural. Então é indicado para os pacientes ali já de 35 anos pra frente. Nós temos um público masculino muito grande. Que cresceu bastante,
0: legal.
1: Que tá procurando se cuidar. Lá a gente coloca conteúdos diários, um conteúdo bem dinâmico para que as pessoas realmente consigam aplicar. E dentro do link da bio tem as nossas informações, tanto para o agendamento de consulta individualizado. E nós temos lá também o acelerador de metabolismo.
0: Olha só, que tanta gente precisa.
1: Exato.
0: Né?
1: E temos nosso Clube 40+, também, que é destinado para as mulheres que estão no processo de menopausa.
0: Muito
1: tá?
0: Bom.
1: Então, Nutri Marcele Vur, já comecem a acompanhar.
0: Marcele Vur no Instagram. Obrigada,
1: isso,
0: Marcele.
1: Eu que agradeço mais uma vez. Um
0: grande
1: bom dia.
0: Beijo.
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começando Massa da de 10. Essa é boa demais. Eu sei que você tá cantando aí, né, gente? Anotou, Gustavo Lima? Essa é boa, Refém. Mais uma que você tá anotando aqui no Massa da de 10. Lembrando que é o seguinte, a gente precisa de todas as músicas. Aí você faz a sua inscrição no 3297-3297. 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Tá chegando mais uma? É Felipe e Rodrigo com Ignora. Olha que lambuja pra você, anota aí também.

0: encerrando mais uma edição do Massa da de 10, Simone Mendes. E aí, esse é o Notas 10 de hoje? Esquece não, hein? 3297-3297. 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Muito bem, senhoras e senhores, chegando a hora de notícias. Deixa eu aproveitar e chamar o Lucas aqui. Bom dia, Lucas!
1: Alô, família da Massa FM, Marcinho, meu querido, um grande abraço a você, a todos os amigos ligados aqui na Massa FM. Deixa eu falar, acabei de chegar na Lapa. A gente vai ter o programa especial hoje, a partir de 11h30, começa o Tribuna da Massa com o Minha Cidade é Massa, edição da Lapa. E claro que toda a turma da Massa FM também está por aqui, vai ter brinde para quem passar por aqui, nós vamos contar histórias, a famosa coxinha de farofa, vamos falar do Cerco da Lapa, enfim, várias histórias que nós vamos contar hoje. Realmente o programa está mais do que especial, por isso eu conto com a audiência de todos vocês. Quem está sintonizado com a gente, liga a televisão na Rede Massa, canal 4 SBT, e quem mora aqui na Lapa e está ouvindo a gente, está ouvindo a Massa FM, vem para cá na Praça General Carneiro, no centro da cidade. Um abraço a todos, Massa FM, a minha rádio é massa.
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0: 37, faltando aí 4 minutos para as 11 horas da manhã. É, gente, você que tá acompanhando a gente, já manda mensagem 3297-3297 para participar dos prêmios que estão rolando aqui na massa. Pois é, gente. Só lembrando, né, que hoje é dia também de resultado de show de prêmios. Se você anotou aí as três palavras, daqui a pouquinho sai a ligação. E é claro que se você atender e responder pra gente quais foram as palavras da semana, você pode levar esse presentão da Massa FM. Sabe o que a gente separou para você aqui? Aparador de pelos, mais secador, mais chapinha e um cartão com R$500 em vale compras. Mas essa massa, eu vou falar pra você, tá dando muito presente aqui durante as manhãs. E na semana que vem, é claro que tem muito mais presentes também.
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0: Muito bem, gente, agora 10:57, gente, ó, estão abertas as inscrições para a terceira etapa do Circuito Infantil de Corridas de Rua 2026 em Curitiba, hein? O prazo termina no próximo domingo, dia 12. As provas serão realizadas no dia 2 de agosto no estacionamento do Parque Barigui, com a primeira largada às 8 horas da manhã. A expectativa é reunir cerca de 1.500 crianças e adolescentes de 10 a 17 anos. As inscrições são gratuitas e podem ser feitas no site corridasweb.curitiba.pr.gov.br. Vou repetir, hein? corridasweb.curitiba.pr.gov.br. Muito bem, olha, uma aposta de Divinópolis, Minas Gerais, feita em casa lotérica, acertou as 6 dezenas sorteadas ontem e levou sozinho um prêmio de mais de 43 milhões. É muita grana, gente! Olha, o próximo concurso será realizado amanhã com prêmio estimado de 20 milhões. As dezenas sorteadas foram 01, 11, 24, 33, 35 e 59. Esse vai ter um final de semana massa, não é isso?
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0: Deixa eu aproveitar e chamar o Pedro aqui. Bom dia, Pedro.
3: Marcinho, eu encerro minha participação aqui na Massa falando com o motorista que pega estrada. Rodovia do Café, no sentido interior do estado, tem um trecho mais congestionado, entre os contornos e Campo Largo. Motorista não fica tanto tempo parado, mas encontra pelo menos 9 quilômetros de fluxo um pouco mais lento. Não tem alternativa de desvio, fica apenas o alerta. 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
23: Massa FM agora 11:04.

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com as 5 estrelas da massa o seu voto na sua música preferida. Isso mesmo. 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Vamos conhecer as candidatas de hoje. Música de número 1 é a Ana Castela com o Péricles. Simplesmente acontece. Música de número 2, ó o clássico aí, gente. Zezé de Camargo e Luciano com Coração Está em Pedaços. Música 3, Diego e Victor Hugo. Beijei a Cura. Música 4, Matheus e Cauã. O Nosso Santo Bateu. E a 5, o Leonardo com Amanhã. E aí, qual é a sua preferida nas 5 estrelas da massa? Vota aí, vota! 3297-3297. Daqui a pouquinho tem resultado com a mais votada e também o ganhador de hoje. Chegando, música de número 1. Ela, Ana Castela e Péricles, com Simplesmente Acontece.

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Diego e Victor Hugo com DJ Acura, música de número 3, as 5 estrelas da massa. E aí, você já tá votando na sua? Ainda não? Então vamos repassar as músicas de hoje. Música 1, Ana Castela, com O Péricles Simplesmente Acontece. Música de número 2, o Zezé de Camargo e Luciano com Coração Está em Pedaços. E a música 3, essa que acabou de tocar, o Diego e Victor Hugo, DJ Acura. Música 4, Matheus e Cauã, O Nosso Santo Bateu. E a 5, o Leonardo com Amanhã. E aí, você quer levar de presente, gente, um voucher pra você e um acompanhante se jogarem aí no buffet da Dina Pizza? Então vote na sua, 3297-3297. Gente, daqui a pouquinho já tem resultado. Chegando, música de número 4 de hoje.

0: Massa FM, a Rádio Massa, estrela de número 5, Leonardo com Amanhã, 4, Matheus e Cauã, o nosso santo bateu, a música de número 3 de hoje, Diego e Victor Hugo, Beijei a Cura, 2, Zezé de Camargo e Luciano, Coração está em Pedaços, e a 1, Ana Castela com Péricles, Simplesmente Acontece. E aí, você já votou na sua? Depois do intervalo já tem resultado e a gente vai descobrir quem é que tá levando, gente, esse voucher da Dina Pizza de presente. Quem sabe não é você, né, que mandou sua mensagem aí. Deixa eu aproveitar e acionar nesse momento nosso querido Lucas, com informações do programa de hoje. Fala, Lucas, bom dia.
1: Alô, família da Massa FM, Marcinho, meu querido, um grande abraço a você, a todos os amigos ligados aqui na Massa FM. Deixa eu falar, acabei de chegar na Lapa. A gente vai ter o programa especial hoje, a partir de 11h30, começa o Tribuna da Massa com o Minha Cidade é Massa, edição da Lapa. E claro que toda a turma da Massa FM também está por aqui, vai ter brinde para quem passar por aqui, nós vamos contar histórias, a famosa coxinha de farofa, vamos falar do Cerco da Lapa, enfim, várias histórias que nós vamos contar hoje. Realmente o programa está mais do que especial, por isso eu conto com a audiência de todos vocês. Quem está sintonizado com a gente, liga a televisão na Rede Massa, canal 4 SBT, e quem mora aqui na Lapa e está ouvindo a gente, está ouvindo a Massa FM, vem para cá na Praça General Carneiro, no centro da cidade. Um abraço a todos, Massa FM, a minha rádio é massa!
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Senhoras e senhores, chegou a hora do resultado das 5 estrelas da massa de hoje pra você que voltar a sua preferida. Deixa eu ver aqui quem levou hoje esse mega presente, né? Um voucher da Dina Pizza de presente. Deixa eu dar os parabéns aqui pra quem? Pra Sandra Rosa Moura Machado. Parabéns, Sandra! Ela que é do Tatuquara, final do telefone 3317. O pessoal da promoção vai entrar em contato com você pra te explicar como faz pra poder retirar o seu presente. Agora, qual das 5 é a preferida de hoje pelo ouvinte? Vamos conhecer agora? Vamos lá!

0: Massa FM, a minha rádio é massa e a vencedora das 5 estrelas de hoje, né? Ana Castela e o Péricles.
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0: Ai, gente, agora se prepara, vai sair a ligação pra você que participou, anotou as 3 senhas. Deixa eu ver quem é que tá aqui, já vamos aproveitar, vamos fazer a ligação. Opa, já foi um toque aqui. Deixa eu ver quem que é ele. É ele ou ela? Deixa eu ver aqui. Tocando. Tudo bem, gente, valendo os prêmios dessa semana, aliás, um presente mais bacana do que outro. Alô?
2: Alô?
0: Oi, quem fala?
2: Elvin.
0: Tudo bem com você, meu amigo? Aqui da Massa FM, tudo jóia com você, meu queridão?
2: Opa, tudo jóia sim, com vocês?
0: Tudo bem também, graças a Deus. Deixa eu te perguntar o seguinte, essa semana você anotou as palavras aqui do show de prêmios da Massa FM? Sim ou não?
2: Com certeza.
0: Opa, tô sentindo que vai sair hoje então aqui pra gente, tá bom? Deixa eu ver, a gente tá falando com o Delvin, ele que é de Araucária, isso? Do Iguaçu, final do telefone isso. 8793. O Delvin, conta aí pra audiência quais foram as palavras dessa semana, conta aí pra gente, vamos lá.
2: Cochilo.
0: Cochilo.
2: Cama.
0: Cama.
2: Ronco.
0: Sim.
2: Descanso e sonho.
0: Será que foi, gente? Durante toda a semana? Será que ele tá levando todos os presentes aqui na massa? Ai, ai, ai, gente, será que o Leve levou? Vamos lá. Opa, garoto, parabéns, Galvin! Você tá levando os presentes dessa semana aí. Olha só o que você tá levando aí, ó. Aparador de pelos, mais secador, mais chapinha e um cartão de R$500 em vale compras. Você viu que ouvi a massa? É show de prêmios também, não é isso, meu amigo?
2: Opa, todo dia, cara, tamo junto.
0: É isso aí, quer aproveitar pra mandar abraço pra alguém? Fica à vontade.
2: Ah, abraço pra patroa, que eu falei que ia ganhar as chapinhas pra ela, ela não acreditou, agora ela vai ter que aceitar.
0: E como que é o nome da delegada aí?
2: Lucimara Pereira.
0: Ei, dona Lucimara, vai ficar feliz da vida. Bom, o pessoal da promoção vai entrar em contato com você aí pra te explicar como faz pra retirar o seu presente. Parabéns mais uma vez, tá bom, meu querido?
2: Tá bom, valeu,
0: abraço! Muito bem. Gente, ó, semana que vem tem mais, hein? Você que tá acompanhando o Alan, a Regininha aqui, semana que vem tem mais show de prêmios aqui na Massa FM. Agora chegando aqui mais uma moda boa, Michel Teló. Ah, essa é boa demais, hein? Ai, a roça vence.

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0: Massa FM, a minha rádio é massa, encerrando Manhã da Massa, gente, um grande abraço pra todo mundo, a gente se fala às 5h50 da tarde, tá bom? Um grande abraço,
1: valeu, gente! 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
1: Verdade.
0: Que legal ter você junto com a gente. Tá tudo belezinha aí? Tá tudo legal? Tá tudo massa?
2: Tudo massa.
0: Sensacional. Sexta-feira chegou, dia 10 de julho. Hoje é o dia da pizza.
1: Hoje é.
0: Delícia.
2: Que delícia. Pizza, adoro. Comi ontem.
1: Nós estamos aqui conversando, eu, Naldinho, Amari, Chicão.
0: Sim.
1: A respeito de pizza.
0: Pizza.
1: Quem seria essa pessoa bondosa?
0: Sim.
1: Que traria pizza pra nós? Ou Beth ou
0: Bailarino.
1: Robson.
0: Robson.
3: Poxa.
2: Quando vocês querem a pizza? Ninguém trouxe
1: nada.
0: Queremos
2: hoje. Não trouxe nada.
3: Ah, vamos marcar pra quinta da semana que vem.
0: Quinta da semana que vem.
2: Pronto.
3: Uma pizza, algum salgado.
1: Sei lá, se eu voltar com fome, ter lá.
0: Precisamos.
2: Todo mundo vai estar vivo, sim.
0: Precisamos de uma alma boa para uma pizza hoje.
1: Oh, verdade. Salve-nos, por favor.
0: Gente, hoje é o dia da saúde ocular também e dia mundial da lei.
1: É saúde ocular.
2: Ai,
1: o Naldinho tava querendo pregar um parafuso no óculos.
0: Ô, gente.
1: E não enxergava o buraco do parafuso.
2: Eita.
1: Claro, se ele já não enxerga.
0: Então.
1: Como que ele vai enxergar sem o óculos o buraco do óculos?
0: Tenta entender. Eu preciso apertar o parafuso do meu óculos.
2: Você errou o buraco?
0: Não, mas sem óculos eu não enxergo. Você tá entendendo? Você tá entendendo a situação?
2: Tá difícil pra você.
1: Foi uma luta.
0: Ai, ai, ai, mas vai dar certo, com certeza. Hoje, dia 10 de julho, preste atenção, meus amores. Bambuí, a caçulinha do sistema massa de rádio, completa hoje 140 anos de emancipação político-administrativa. Olha que beleza! A cidade fica na região oeste de Minas Gerais e é uma das 7 cidades que compõem a Serra da Canastra, nascente do Rio São Francisco. Bambuí é o portal de entrada da Canastra para quem vem do norte e noroeste de Minas e de Brasília. Região do famoso e delicioso queijo Canastra.
1: Nossa,
0: já provou, Sombra?
1: Eu conheço demais ele.
0: Sensacional, hein?
1: O lugar para ter aquele macaquinho feio. Como
0: é. É o
3: micozinho.
1: É o mico.
0: É.
1: Micozinho.
0: Lembrando.
1: Deixa o lazarento dentro do carro, rouba tudo.
3: É o saguinho,
0: ele é.
1: É o saguinho.
0: Ele é danadinho, né?
1: É.
0: Ele entra e leva tudo.
1: Leva. Come a comida
3: da gente. Alô, Bambuí. Parabéns pela cidade e para os profissionais do rádio. 89.1.
0: É isso aí, lembrando. Bambuí tem 24 mil habitantes e a sua atividade principal é agricultura e se orgulha por ser a terra natal do ministro Alisson Paulinelli.
3: Nossa.
0: Que causou uma revolução na agricultura brasileira, melhorando a sua produção. Lembra?
1: Ah, claro que me lembro. Na década de 70, final da década de 70.
0: Amigo do vô?
1: Eu, jovenzinho, técnico agrícola naquela época.
3: Não,
0: Alisson Paulinelli. O vovô, o senhor esteve com ele quando?
1: Você esteve com ele?
4: Eu tive com ele. Tive com o pai. Aliás, o Carequinha também aqui no circo Vostok.
1: Ele. Olha, só pra começar bem o programa hoje. Vamos começar decepcionando o vô.
4: Como vai?
1: Porque o Alisson Paulinelli já morreu faz tempo. E também o Carequinha, coitado, Carequinha. Como vai? Muito bem. Ele morreu dia 5 de abril de 2006.
4: Chicão da mão.
0: O Carequinha?
4: Ele sabe, ele sabe a data, fala aí.
1: Dia 5 de abril de 2006, ele falou.
0: Carequinha?
4: Sombra, nem começou o programa. Você tem fetiche por isso aí?
1: Meu Deus, é que um dia começa a baixar o espírito desse povo aqui dentro.
0: Só pra...
4: Nem começou o programa.
0: Como que o Carequinha fazia?
1: Muito bem.
5: Ele cantava. Alô, criançada.
3: O bom menino não faz xixi na cama.
5: O bom menino...
1: Mas nós estávamos falando do Alisson.
2: Que papo é esse?
1: Nós estávamos falando, não?
2: Dos três.
1: Nós estávamos falando
2: do. O xixi tá junto agora.
1: Não, vocês estão
0: falando de quem já foi.
1: Nós estamos falando de Bambuí.
0: É.
1: Nós estamos falando de Alisson Paulinelli.
0: E o vovô falou que esteve com ele.
1: Teve nada.
4: Com ele e com o Carequinha.
1: O Alisson Paulinelli, ele foi ministro da Agricultura do governo de Ernesto Geisel.
6: Sim.
1: Tendo ocupado o cargo entre 15 de março de 74 a 15 de março de 79. E ele foi fundamental para a modernização da empresa brasileira de pesquisa agropecuária,
6: sim,
1: mais conhecida por Embrapa.
3: Nossa.
1: É, o bicho não era fraco.
3: Embrapa.
1: Não. Ele foi responsável pela implantação também de tecnologias que permitiram a produção agrícola no Cerrado. E ele teve uma sorte danado, o Alisson Paulinelli.
6: Sim.
1: Porque naquela época não tinha o tal do Sem Terra, o MST.
6: Ah, MST.
1: Senão ia atrapalhar a vida dele.
3: E a Embrapa...
6: atrapalhar um bocadinho.
3: Embrapa dava pauta pro Globo Rural todo fim de semana.
1: A Embrapa é forte.
6: Muito bem. Começamos bem o programa de hoje, hein?
1: Começamos.
6: Alô?
1: Com informação de vivo e de morto.
6: É isso aí. Bambuí, um beijo no coração Bambuí. De todo mundo.
1: Obrigado pelo carinho.
6: Massa FM Bambuí 89.1.
1: Fazendo aniversário, assim, né?
6: 140 anos, hein? Ô, meu querido Sombra.
1: Oi.
6: O seu boa tarde, o seu destaque, por favor.
1: Olha, o meu destaque de hoje é o seguinte. O novo técnico de Portugal.
6: Portugal.
1: É, nós conhecemos ele como Jorge Jesus.
6: Você
1: lembra do Jorge Jesus?
6: É o Jesus.
1: Vai ser o novo técnico de Portugal.
6: Sim.
1: Bem-vindo, mister. Boa tarde para você, amigos da massa. Você sintonizado em todo o Brasil. O frio vai começar esse final de semana e forte. No Sério? País todo.
6: Meu Deus.
1: Olha, você que tem roupa.
6: A Beth gosta.
1: Tá dentro do guarda-roupa. Tira as naftalinas da roupa, porque o frio vai chegar. Ô,
2: gente,
1: hein?
2: A gente tá esperando o frio desde a semana passada. O que aconteceu? O Chicão falou que ia virar o tempo, né, Xixi? A gente falou disso ontem. Cadê o frio? Não virou? Agora estão falando de novo. Vamos esperar, uai.
3: Não, ou o serviço não tá dando conta, ou a Mary Moon não tá
1: puxando a informação correta.
2: Pegou fake news.
6: Algo está acontecendo.
1: Em São Paulo mesmo, a temperatura não passa dos 15 graus no sábado e domingo.
2: Você
1: imagina,
2: é
1: bastante frio para paulistano.
6: Então, hein?
2: Que delícia ficar embaixo do cobertor, assistindo um filminho.
6: Coisa boa. Ai, ai, ai, quem gosta é a avó também do friozinho, junto com o custódio, dormindo até de conchinha, né, vó?
7: Você falou bem, boa tarde, ouvintes.
6: Boa tarde, vó.
7: Da rádio AM 620.
6: Não, nossa, não. Não.
7: Você falou bem. Você falou bem, dormindo. É isso, o detalhe é esse.
6: Ai, dormindo. Vó.
1: O velho fazendo massagem na
6: véia. Vó.
7: Tem
6: que, vó, tem que colocar fogo nesse parquinho, vó. Turma da massa para todo o Brasil, bailarino, boa tarde.
8: Boa tarde, complementando aqui o que o Sombra falou, quero mandar um beijo para todos os meus primos e primas de Portugal, a família Pires. Estão pé da vida, obviamente. Portugal, assim, totalmente sem vida na Copa do Mundo, irreconhecível. O Jorge Jesus tem pulso firme e sabe armar uma equipe. Ele deixou o Flamengo uma seleção quando ele foi campeão. Uma seleção. Então, parabéns aí. Vamos, Portugal. Beijo pros meus primos e pras minhas primas aí.
1: E daqui a pouco nós vamos falar também aqui no programa.
6: Sim.
1: A respeito de um projeto de lei da Câmara dos Deputados que vai proibir comissão técnica e jogadores que estão no exterior a participarem da seleção brasileira.
6: Sério?
3: Nossa.
1: Já tá na Câmara dos Deputados, agora se vai passar com essa força que a CBF tem.
6: Passa.
1: Ainda mais que tem um diretorzão forte lá, o tal de Francisco, que é o filho de Gilmar Mendes, que não deixa passar.
6: Tá nada. Minha querida Beth Guzzo, boa tarde.
2: Boa tarde, uma tarde extraordinária de bênçãos pra todos nós. Hoje tem muito babado, tem bomba, tem confusão.
6: Meu Deus.
2: E muita informação, porque eu não sou fofoqueira.
6: De jeito nenhum.
2: Eu sou bem informada.
6: Olha.
2: Ai,
6: ai. Ele, o nosso mestre dos mestres.
3: Quando a linguinha do Naldinho toca, é porque o patrão não está presente.
9: Patrão não gosta da língua.
6: Gosta nada.
3: Rapaz.
6: Jesus.
9: A tia já prometeu que vai dar um tapa nessa língua do Naldinho.
6: Vai. Então, mestre, que já
3: que
6: sabe.
3: Tinha ver uma língua, né, rapaz? Mas tá bom. É charme.
6: É charme, é isso aí, falou tudo.
3: Olha, charme mesmo é que descobriram que roubaram o INSS não dos índios.
6: Não.
9: É verdade, é.
6: Não.
3: Roubaram índio até quer índio quer dinheiro.
9: Agora acabou com tudo.
6: Agora
3: não anda pelado, não tem bolso pra guardar.
6: É.
3: Toma rapava o dinheiro inteiro.
6: Índio. Índio. É dinheiro.
3: E agora, Lula?
6: Ai,
3: como é que faz?
6: E aí, hein?
3: E dobrou também o número de sem teto de moradores de rua, mas dobrou o dinheirinho deles também de vale, como é que chama lá? O,
6: alimentação, não?
3: Não, é o dinheiro mesmo do cartão.
6: Cartão, não me vem agora o nome.
3: Ah, aquele mesmo.
9: Eu sou um velho, eu sou um velho que não recebo isso. Por isso que eu não passa pela minha ideia.
3: Mas eles têm, eles pegam R$600. Sim. E já passa por os traficantes.
6: O quê?
9: O que que é isso?
3: Ai, ai, ai, ai, ai. E dobrou o número de 100 terra abandonado nas ruas.
6: Meu Deus.
3: Parabéns. Olha um caso também que quase matou passageiros de avião. O piloto, mais ou menos, ele estava mostrando como um piloto faz quando alça voo.
6: Atenção, piloto.
10: Passageiros. Estamos sobrevoando a zona de Senitio.
6: Fala inglês, porque eles gostam de falar inglês.
10: Tenho todos uma boa viagem.
3: Ele estava falando assim.
6: Sim.
3: E de repente ele deu um grito. Ai!
6: Ai, Jesus, que susto!
3: Aí ficou quieto o barulho lá. E ele voltou. Nossa, gente, desculpa.
6: O que que aconteceu?
3: Derrubei um cafezinho no colo da minha calça.
9: Agora que eu tô entendendo. Ele tava falando com o pessoal na cabine.
3: Tava falando. Aí a moça serviu um café pra ele.
6: Sim.
3: Caiu na calça. Ele derrubou na calça. E deu um grito. E sumiu.
9: Assustou os passageiros.
3: Falou, nossa, vocês precisam de ver como é que ficou a frente da minha calça. Um passageiro falou, você precisa ver.
6: Ficou o fundo.
3: O fundo da minha calça.
6: É, rapaz.
3: Rapaz, assusta.
6: Deus me livre.
7: Deus me livre, amor.
3: O tal do avião assusta qualquer assusta. Coisinha.
6: Fácil não.
3: É. 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
6: Boa, mestre! Somos a maior rede de rádios do
7: Brasil!
6: Boa, Milene!
7: Boa tarde, Naldinho. Boa tarde, ouvintes da Massa FM. Com muita alegria nesta sexta-feira. Teremos muitas curiosidades, charadinhas e, é claro, pensamento da Pavorô.
6: É isso aí.
2: sabe qual a estratégia? É da corda, gente.
6: Sim.
2: Alguns fazem laços com elas.
6: Sim.
2: E outros se enforcam.
6: Ah! Você sabe que é verdade? Calcinha preta. Locutor.
1: Calcinha preta.
6: Canta meu Brasil. Canta meu Brasil.

0: pode mandar mensagem que este locutor vai ler. Isso. 11-3509-9290. Mande a sua mensagem. Tá liberado o WhatsApp da massa.
1: O Rosinha, assim, ó, tá ratico.
0: O Gugu. Vermelho
2: tá no ar. Vermelho tá no ar.
3: Com o travesseiro. Com o travesseiro.
1: É tão bom.
0: Ai, Gugu. Quase que escapa, hein? Quase.
4: E aí, Chicão, olha que tem mais um ganhador da Mega Sena.
2: Nossa.
4: Milionário.
0: Tem.
5: Ah, que delícia. Maravilha.
4: Ele é de Divinópolis, Minas Gerais, lá
0: Sério?
4: No oeste de Minas.
0: Olha.
4: É, ele ganhou ontem à noite.
0: Sim.
4: 43 milhões de reais.
5: Ah,
4: que maravilha.
0: Sonoplastia, sonoplastia. Cadê o dinheiro? Calma, sonoplastia.
5: Tô sonhando já. É. Era. 43 milhões,
4: hein? Aposta simples de R$6.
5: Olha!
4: Foi feita na Casa Lotérica Paraíso da Sorte, localizada na Avenida 1º de Junho, no centro, e faturou 43 milhões no sorteio realizado ontem à noite. E de acordo com a Caixa Econômica Federal, o concurso também teve ganhadores na quina e na quadra. 5 acertos, ali, 39 apostas fizeram 5 pontos. E mais 3.261 apostas fizeram 4 pontos.
2: Nossa, que maravilha!
5: Parabéns!
0: 43
4: milhões.
0: Saiu pra Brasília?
4: Divinópolis, Minas Gerais.
5: Ah, pensei, parabéns!
4: Pensei a terra do mosquito sanfoneiro. Será que não foi ele?
5: Será que foi ele? Vamos ligar pra ele.
0: Vamos ligar. Eu tava pensando
4: que foi ele, foi o gênio do Gini Gênio.
0: É, eu tava pensando que tinha saído pra Brasília. Lembra do João Alves?
2: Lembro.
0: É. João Alves, é. Ele acertava, hein?
5: Perigoso. Você que ganhou na Mega Sena. Não. Se foi você, manda aqui pra gente. Paga um churrasco pra gente, mosquito.
0: Se ele ganhou, é ruim que ele vai responder.
6: É perigoso ganhar tanto dinheiro assim. É perigoso, tem que se cuidar.
0: Ei.
4: Um projeto de lei apresentado na Câmara dos Deputados quer impedir que jogadores e integrantes da comissão técnica que trabalham em clubes do exterior sejam convocados para a seleção brasileira. Pela proposta, apenas atletas que atuam em equipes brasileiras poderiam defender o país. O autor afirma que a medida busca fortalecer o futebol nacional, mas especialistas apontam que o texto pode esbarrar na autonomia da CBF, garantida pela Constituição. O projeto ainda será analisado pelo Congresso.
2: É, acredito que isso aí é sem noção. Como é que se tem um jogador bom não vai chamar? Tem que chamar.
0: Tá certo, mestre.
2: É. Agora, essa aqui eu não gostei, é outro projeto. O Senado aprovou uma medida provisória que destina parte da arrecadação das apostas esportivas, as chamadas BETs, para a Polícia Federal. Eles querem, neste ano, passar 1% para da arrecadação geral para o fundo de aparelhamento da corporação, incluindo despesas com saúde dos servidores. O ano que vem dá 2% e no outro ano 3%. O povo já está desgraçado apostando nesse negócio aí, rapaz. Uma situação complicada.
0: Sim.
2: Tem gente se matando, família passando fome por causa de vício em aposta.
0: Ah, tem.
2: E agora vai dar para a Polícia Federal? Poderia tirar do dinheiro dos deputados.
4: Ah, sim, vai financiar. Uma parte das apostas, das bets, vai financiar o exercício da função, o trabalho da Polícia Federal. Diz que está sem dinheiro, o governo não tem como investir.
0: Ah, entendi. Está sem grana. Uhum. Aí tem que dar um jeitinho de arrumar.
7: Temos que orar por estas pessoas.
0: Por favor, uma palavra amiga, precisamos urgentemente, 12:20.
7: Repita, por favor.
0: 12:20.
7: Não mais entendi. Uma vez.
0: Não?
5: Ai!
0: Meio-dia e 20.
4: Sem conseguir entender?
0: Só um minutinho.
8: 12 pauzinhos e 20 gravetinhos.
4: Conseguiu ouvir, missionário?
7: Estamos ouvindo agora o horário, ouvindo do último ao primeiro.
8: Sim.
7: Eu concordo com o Chicão, dos aposentados indígenas, dê o seu dinheiro e volte a pagar eles, por favor, porque senão vão ficar sem dinheiro e sem amor. Aleluia! Não deixe fazer isso com os indígenas e com os velhinhos. Aleluia!
8: Muito bem. Sempre neste programa tem uma palavra amiga. Fique ligado com a gente, hein? Olha, este locutor manda abraço para o José Ivo. Ele tá ligado com a gente em Jacareí, São Paulo. Tá acompanhando a gente. Obrigado pela participação. Tem o Rafael de Londrina, no estado do Paraná, tá ligado com a gente também. E o Rafael Alberto dos Santos, Piraquara, no estado do Paraná. Também curtindo o melhor programa do seu horário de almoço.
5: Vamos falar dela após criticar celebridades brasileiras. Ela, Luana Piovani. Voltou com tudo a sua artilharia contra o empresário e presidente dos Estados Unidos, Donald Trump. Provando que não tem medo de ninguém. Luana Piovani não tem medo de ninguém, de nada. Ela foi direta e chamou o político norte-americano, sabe do quê? Pedófilo. Isso mesmo. Ela escreveu
4: aquele velho não come ninguém, sai fora.
5: Ela escreveu o ataque direcionado ao Trump em português. A frase que ela escreveu significa: América do Norte tem um pedófilo como presidente. E é esse tipo de... Aí ela fala um palavrão. Considera isso normal, o presidente dos Estados... Isso tudo porque o presidente dos Estados Unidos, ele está envolvido em uma polêmica internacional originada nos crimes sexuais cometidos pelo financista pedófilo condenado Epstein. Lembra do caso Epstein?
4: Sim.
5: Ele que morreu em 2019. O Trump e o Epstein foram amigos na década de 90 e no início dos anos 2000. A relação de proximidade dos dois deu origem a uma crise no governo de Donald Trump. O nome do presidente aparece numa lista. Lembra que falaram que tinha uma lista do Epstein? Que tinham vários nomes lá, de vários atores, de Hollywood. Sim. E o nome do presidente tá nessa lista, mas nunca foi acusado de nenhuma irregularidade relacionada ao caso. Mas a Luana Piovani pôs a boca no trombone agora, falando que o presidente dos Estados Unidos é um pedófilo.
8: Atirando pra todos os lados.
5: Ela é danada,
8: ela,
5: né?
8: Gosta,
5: ela
8: de uma
5: põe a boca no trombone,
8: ela
5: mesmo,
8: gosta,
5: né?
2: Ela é uma idiota.
4: Eu também concordo.
2: Ela era um mulherão considerado uma das 10 mais do Brasil. Depois foi ficando feia, esquecida, chata. Que nem a Xuxa. Foi caindo, até ter que se fazer um negócio desse aí pra voltar na mídia.
4: Quer chamar atenção, ela, né?
8: É pra chamar atenção, então.
5: Eu encontrei com ela o ano retrasado, em janeiro, lá em Portugal, num restaurante chamado Pinóquio.
8: Entendi.
5: Ela tava lá.
8: Mas ela sempre foi assim?
5: Eu acho ela chata pra
8: caramba. Foi assim? Gosta de polêmica,
5: não,
8: de causar?
5: O que o Chicão falou. Ela na década de 90, fez um baita sucesso, ao invés dela... Na verdade, eu acho que ela não é muito feliz, né?
8: Pode ser.
5: Porque ela fala mal de todo mundo e de todos. Ninguém tá tirando aqui o que ela falou do Trump, mas eu acho assim, pra você fazer uma denúncia dessa, sair falando, tem que ter prova, né?
8: Porque assim, a gente ouve falar dela, não de repente por um trabalho apresentado,
2: só pela
8: polêmica.
2: Não fala pela boca.
5: Não tem mais, agora é só polêmica mesmo.
8: Meu Deus. Seguinte, hein, vamos mandar abraço, turma da massa, para todo o Brasil. Olha, o Marcos Martelinho de Ouro de São Roque, tá ligado com a gente. Ô Marcão, aquele abraço pra você, muito obrigado pela sua participação, hein? Acho que ele trabalha com Martelinho de Ouro, sabe o que eu tava pensando aqui? Ao invés de fazer harmonização na vó, vamos levar a vó no Martelinho de Ouro.
4: Vamos fazer uma
3: uma funilaria nessa lataria dele.
5: Vamos ela dar... vai xingar a gente.
6: Eu não falo palavrão, porque o programa é ao vivo.
3: Fazer uma lanternagem.
6: Ó, meio-dia e 25.
0: Vou passar uma massa corrida na reia.
6: Eu, a velha... Naldinho. Velha teu cox.
0: Ei, ei.
6: Teu cox. Sabe o ossinho do cox?
2: Me falaram que a avó tem uma poupança...
6: É?
2: Grande. Bem forma. Sabe quem falou?
0: Quem?
2: Chiquinho Scarpa.
0: O quê?
2: Ele gosta, hein? Quem é bufunfa?
0: Ele entende, ele tem R$38 na poupança.
6: Vou matar as outras, mas não vou botar dinheiro daqui da...
0: Oi, não?
2: A avó tem dinheiro, Chiquinho.
6: Espera
0: lá.
6: Vocês estão falando de mim?
5: Não, vó.
0: Não, vó.
6: É minha poupança, não, eu, é firme.
0: Ai, ai, ai.
6: Estamos falando da poupança, da poupança do banco. Tem ela custódio, a conta conjunta.
0: É desse jeito. Tô
6: pensando que você tá me elogiando.
0: Ai, não, meu Deus do céu.
6: Rolls Royce.
0: Ai, ai, ai. Roberto Leal.
3: Alô!

0: sensacional. Eu tô falando que é o melhor programa do seu horário de almoço para mais de 90 emissoras espalhadas pelo Brasil.
1: 93.
0: É isso aí, mestre. Eu preciso atualizar o valor do bexigão.
1: R$850.
0: Já manda sua mensagem pra gente. Eu quero participar do bexigão. Daqui a pouquinho você ao vivo com a gente.
2: E é maravilhoso quando toca essas músicas antigas.
0: É, Gerardo.
2: Eu fico maravilhado.
0: Muito bem.
2: Meio-dia, 28 minutos na massa.
0: Brasil é o nosso contador de histórias. Balança, Gerardo.
2: Geraldo Luiz, seu contador de histórias. Você tocou Roberto Leal, que maravilha.
0: Sim, muito bem.
2: Roberto Leal. Daqui a pouco vamos ter a história de Chiquinho Traidor. Depois do Roberto Leal. A história de Compadre Washington.
0: Sim.
2: Compadre Boston. Compadre lá em Filadélfia. E a história do compadre em Dallas. Impressionante.
0: Ai, Gerardo.
2: A história de quem quer deixar vivo o Pítio.
0: Sim.
2: Quem quer deixar vivo o Pítio.
0: Sim.
2: Não mate o Pítio. Aqui agora.
0: Ai, balança, Gerardo.
2: Por Deus.
0: Agora tem curiosidades.
3: A popular expressão brasileira dar com burros na água nasceu aqui no Brasil colonial e tem origem na rotina dos tropeiros que utilizavam os burros para transportar ouro e mercadorias por caminhos precários. Quando os viajantes erravam a rota ou eles tentavam atravessar rios em épocas de cheia, né? Os animais frequentemente se afogavam devido ao peso excessivo das cargas, tadinhos, resultando na perda total das mercadorias. O trágico prejuízo financeiro e o esforço desperdiçado transformaram o acontecimento em uma metáfora perfeita. Hoje, esse ditado, né, dar com burros d'água, é amplamente usado para descrever uma situação que alguém planeja alguma coisa com dedicação, mas falha e não consegue alcançar o objetivo desejado.
0: Muito bem, Milene. Curiosidade do turma. Informação.
1: Uma forte onda de calor atinge grande parte do Brasil, trazendo tempo muito seco. E máximas que pode atingir 39 graus em Goiás e superar 40 graus no Tocantins. O fenômeno mantém as temperaturas elevadas no norte, nordeste e centro-oeste, além de fazer os termômetros superarem os 30 graus no interior de São Paulo e também em Minas Gerais. A umidade relativa do ar está em níveis críticos, abaixo de 20%, o que aumenta os riscos de desidratação e problemas respiratórios, exigindo atenção extra com a hidratação, enquanto a maior parte do país enfrenta o calorão, uma frente fria avança pela região sul, provocando temporais, rajadas de vento e queda de granizo no Rio Grande do Sul, Santa Catarina e Paraná.
4: E o Congresso Nacional entrou em ritmo de recesso. Precisava falar?
0: Só depois das eleições.
4: Novidade. É, agora só depois das eleições.
0: Um abraço pro
4: eles Brasil. Vão torcer pra quem vai jogar agora as quartas de final. Eles vão viajar pra casa, pegar o vale gravata, o dinheirinho do combustível e tudo mais. Depois volta a trabalhar.
0: Trabalhar?
4: Desculpa.
5: Trabalhar, Carlinhos, Deus livre.
0: Ai, mestre. Vou te falar, hein? Seguinte, meus amores, tá na hora do quê? Do quê? Tá na hora de informações do maior torneio de futebol do mundo.
2: É a Milena.
6: França é a primeira seleção classificada para as semifinais da competição. Em duelo realizado ontem, venceu o Marrocos por 2-0. Não foi um jogo brilhante dos franceses, mas o domínio foi total. Aos 27 minutos do primeiro tempo, pênalti marcado, mas Mbappé perdeu. Aos 34, em chute de Doué, boa defesa de Bono. Aos 46, chute na trave de Dini e a etapa inicial terminou em 0 a 0. No segundo tempo, os gols surgiram. Aos 14 minutos, Mbappé se redimiu do pênalti perdido e fez um golaço. Foi o seu 8º na competição de 2026, assumindo a artilharia ao lado de Messi. Foi também o seu 20º gol em 20 partidas disputadas nos seus 3 campeonatos mundiais. 6 minutos depois, foi a vez de Dembélé marcar, chegando ao seu 5º gol na competição, além de 2 assistências. Depois do gol, foi só esperar o apito final e comemorar a classificação. A cada jogo que passa, os franceses confirmam seu favoritismo. Em 6 partidas, venceram as 6 e ainda tem o melhor ataque do torneio, com 16 gols. Será a 8ª vez que a França jogará uma semifinal em sua história, sendo que nas últimas 7 competições em que disputou, fez a final em 4 e ganhou 2. Quem para os franceses? Oh!

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0: Boa, mestre. Abraçando, são 93 emissoras espalhadas pelo Brasil. Que bom ter você junto com a gente, hein? Bom também é ter o Ivan. Alô, meu amigo Ivan, tudo bem?
2: Tudo bem, graças a Deus.
0: Que ótimo, Ivan. Você fala da onde? Qual região?
2: Taboão da Serra, São Paulo.
0: São Paulo! Aquele abraço, legal. Ivan, é claro que você sabe como funciona o Bexigão, correto?
2: Sei.
0: Muito bem. Tem acompanhado, consegue acompanhar, tem anotado as perguntas?
2: Sempre. Meu, 24 horas na Rádio Massa.
0: 24 horas.
3: Boa!
0: Esse é um maceiro de plantão.
1: Esse é,
0: hein? E olha,
1: ele vai ganhar copo,
0: Ele vai ganhar, Beth.
3: Ele vai ganhar um copo da Brimex personalizado pra tomar o seu cafezinho. Eita, com leite, obrigado, quentinho.
2: Beth, eu gosto muito de você, viu?
3: Obrigada.
2: Eu gostei muito de você antigamente, hein?
3: Que bom, obrigada pelo carinho. Continua escutando, hein?
2: Continuo.
3: Isso tá aí. Bom, boa sorte pra você.
4: Alô?
0: Eita, que susto. A voz chegou.
4: Alô?
0: Ô, Ivan.
4: E Kombi?
0: Oi. Ivan, pedir um favor.
2: Oi, vó.
4: Oi, bem.
2: Vem aqui em casa fazer um rango pra mim.
4: Hã? Eu não sou cozinheira. Eu não sou cozinheira a domicílio. Eu não sou. Oi, Kombi,
0: Não, é Ivan.
1: Ah, Ivan.
0: Ivan. Ivan.
4: Você é casado, bem? Você é casado?
2: Sou.
4: Então pede pra tua mulher fazer comida.
2: Ela não faz
4: comida.
2: Não.
4: E você se alimenta como, bem?
2: Eu ia falar besteira, mas não vou falar
0: isso. Faz o seguinte, vó. Já que a esposa dele faz almoço, não faz janta.
4: Eu vou.
0: Vai na casa dele e leva comida, vó.
4: Peraí. Na casa dele levar.
0: Leva a boia.
4: Levar uma comida.
0: O vó, levar a boia.
4: Deixa eu ver a hora. É 12h44. Eu me recuso a continuar o assunto. Não. Vai lá e leva uma comida.
0: Ai, viu?
2: O seu relógio é atrasado, tá? Não? 12h45, né?
4: Agora mudou bem. Você não dorme? Você falou que fica 24 horas na rádio?
0: Pera lá, que horas são aí?
2: 24 horas na Rádio Massa.
4: Olha, que
0: horas são aí?
2: Adoro a Rádio Massa.
0: Que horas?
2: Adoro o Ratinho, adoro todo mundo aí.
1: Obrigado, querido.
2: Todo mundo aí.
1: Obrigado, querido.
0: Qual que é a hora?
2: Naldinho, todo mundo eu gosto.
0: Qual que é a hora aí, Ivan?
2: Oi?
0: A hora?
2: Aqui no meu relógio tá marcando. Meio-dia e 45.
0: Repita.
4: Meio-dia e 45.
3: Mudou agora.
0: Pera lá, eu não acertei.
1: Fala
0: ainda.
1: De novo.
4: Não. Não fica brincando assim, pô.
2: É brincadeira.
4: Não brinca assim.
3: Não responde ele, não.
4: Respeita o infurgão aí. Respeita o infurgão.
0: Oi, Ivan. Você tá preparado? Você tá preparado, meu querido? Tá focado agora? Vamos lá, hein? Vou soltar o tempo, mestre!
1: R$850.
0: 1, 2, 3, valendo. Qual o nome da novela da vilã Carminha?
2: Não Fábulo.
3: Pula então,
1: não
3: pula.
1: Não Fábulo.
3: Pula, Ivan.
2: Pula.
0: E qual estado, em qual estado brasileiro fica o Parque Nacional do Jalapão?
2: Não Fábulo.
3: Pula. Fala, pula.
0: Qual é o maior órgão do corpo humano?
1: 24 horas.
2: É o termo, né?
0: Não.
2: Pula!
0: Qual é a capital do Paquistão?
3: Pula logo, pula, pula logo, pula.
2: Pula.
0: Qual o nome da novela?
1: É o Sabinho.
0: O Ivan é sensacional. Ó, mas o legal é que você já garantiu o copo Brimex, né, Ivan?
2: Oi?
0: O legal é que você garantiu o copo Brimex.
2: E como que eu pego esse copo?
0: Ah, vai receber em casa. É.
2: Ah, vai vir aqui em casa?
0: Mas na, na porta da sua casa, oi!
2: É o Silvio Santos!
0: Tá bom, Ivão, um abraço.
2: Ganhou! Um abraço, também,
0: um abraço,
2: muito
0: irmão.
2: Muito obrigado, viu?
0: A gente que agradece, você é muito divertido.
2: Eu
0: um não, abraço.
2: Agradeço vocês, eu Paulo. Eu escuto a massa 24 horas por dia.
0: Muito bom, a gente agradece essa companhia que é muito importante
2: eu
0: pra gente, viu, Ivan?
2: Também vocês aí, ó. Eu já ganhei aí camisa, já ganhei um monte de coisa da Rádio Massa.
0: Que beleza.
2: E é uma coisa mais linda que tem. É um ratinho, né? Um ratinho que faz tudo pra todo mundo, né?
0: Ratinho, vou te falar. É
3: Ratinho
0: um
3: é maravilhoso. É
5: um obrigado, paizão. Querido.
0: Ivan, forte abraço pra você. Muito obrigado pela participação, tamo junto sempre.
2: Então o copo vai vir aqui na minha casa?
0: Vai, vai sim, vai receber.
1: Personalizado.
0: Vai
2: com nome. Uma bombeta da massa, que eu adoro bombeta.
1: Bombeta é boné.
2: Uma bombeta da massa pra mim.
0: Ah, ele quer também. Ele quer também um boné. Ah, certo.
2: Manda um boné, a camisa da massa, que eu faço muito comercial da massa aqui no fundo da serra, viu?
0: O que mais que você quer? Boné, camisa. Vamos anotar tudo aí.
2: Ah, boné, camisa e R$1.000 na minha conta.
0: E vamos fazer o seguinte.
3: Delícia.
0: Vamos fazer o seguinte. Vamos mandar a véia junto.
4: Véia até o rego.
0: Tá bom.
1: R$900.
0: Um abraço, Ivan.
3: Beijo, Ivan.
0: Ah, ele é bom de papo.
4: Naldinho, seu filho da...
0: Ei, vó.
3: Que isso?
4: Filha da mãe.
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0: Ai, Fagner.
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0: Borbulhas de amor.
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0: Eita, lasqueira, hein?

0: Wagner, no Turma da Massa, linda essa música, Borbulhas de Amor.
1: A Agência Nacional de Aviação Civil determinou que companhias aéreas não podem cobrar taxa extra para garantir que crianças e adolescentes de até 16 anos viajem sentados ao lado dos seus pais ou responsáveis. A norma, que atende a uma decisão judicial, assegura gratuidade da marcação de assentos contíguos tanto no momento da compra quanto em alterações da reserva. Contudo, a isenção de cobrança não se aplica caso o passageiro opte por assentos com serviços especiais, como maior espaço para as pernas ou troca de classe. Caso a família não pague pela escolha antecipada de lugares, a empresa aérea deve garantir a proximidade dos assentos segundo os seus próprios critérios.
2: E nesta semana, os vigilantes lá

0: ou eu viajo pela Panã, ou pela Vasco, ou pela Vale.
1: Pô, sombra, chegou legal.
0: E agora, eu queria ir ver o show do meu amigo Palhaço Arrelia.
1: Ah, vai.
0: Eu vou ver se eu consigo.
1: Vai sim.
0: Assistir o show do Palhaço com Arrelia. Certeza.
1: Ele vai, né, sombra?
0: Aí, ah, vai. Eu vou de VASP, que é melhor.
2: Ah, vai.
0: De VASP. Também.
1: Vai Viação também. Viação Aérea São Paulo.
0: Meu amigo Arrelia, outro.
3: Vai de VASP.
1: Por dois motivos, você não irá nesse evento.
0: Não tem voo pra
1: primeiro
0: lá.
1: Primeiro que a VASP não existe mais.
0: É.
1: Não tem
0: então,
1: mais.
0: Tudo bem.
1: Fechou.
0: A companhia
1: é. Fechou.
0: Eu vou ver a Relia de carro.
1: Não, então. Não vai ver a Relia também, porque ele faleceu no dia 23 de maio de 2005. Não é fácil. Agora,
2: ele sabe faz, todas as datas.
1: E faz tempo que ele morreu.
0: Tá 2005. Perdendo o controle esse programa. Não tem condições. Não dá. Não dá. Não dá.
1: Ai, meu
0: olha,
1: Deus.
0: Maravilha.
1: Impressionante.
0: Não dá.
1: Depois dessa, intervalo pra rede.
0: Sem condições.
4: Daqui a pouco
1: ele tem
4: mais.
1: Todas as datas.
0: Não, não dá.
3: Ele sabe tudo.
1: Todo mundo que morreu.
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6: CFM meio-dia 59.

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0: Boa, mestre. Voltamos agora para todo o Brasil com o meu, o seu, o nosso Turma da Massa. Oi?
2: Ronaldo,
0: se mais rápido, informação.
2: Eu vou falar mais rápido. Então.
0: Vamos lá, informação, por favor.
2: O remédio da Beth.
0: É quando toca esse sinal aí, é o remédio da Beth.
3: É o remédio.
0: Ai, valeu, Ronaldo, muito obrigado por avisar.
3: Eu não falei.
0: Não vai dar tempo, Pelo
3: menos deu tempo dele me avisar do remédio.
0: Ainda bem, graças a Deus, hein?
2: Sacanagem.
0: Eu não acredito que ele tá com a gente.
1: Quem?
0: Eu não acredito. Puxa, que alegria, hein? Seria Marcelo Augusto? Será?
3: Eu tô apaixonado.
0: Não é possível, não é.

0: Gugu.
1: Ai, ai, ai, ai, ai, meu Deus.
0: Gugu, chama o Marcelo pra saber se é o Augusto.
2: Marcelo Augusto! Alô?
0: Alô? Não é.
2: Marcelo?
0: É o Marcelo?
1: Alô, Marcelo?
3: Oi?
0: É o Marcelo Augusto?
1: Marcelo?
3: Não.
1: Marcelo?
0: Não é.
1: Marcelo, você está morando onde, Marcelo? Onde você mora no Brasil?
3: No momento, eu estou na cidade de Gramado, Rio Grande do Sul.
1: Gramado, Rio Grande do Sul.
0: Calma, Gugu.
1: E como é que estão os seus olhos azuis? Estão continuam bonitos?
0: Ai, ai. Você tem os olhos azuis, Marcelo?
1: Marcelo Augusto?
3: Não.
0: Não.
1: Marcelo Augusto?
0: Se não, não é. Não, não é uma.
3: São castanhos. Tem
0: 1,80m
3: e peso
0: 110 quilos.
1: 1,80m,
0: 110 quilos. É Marcelo do quê?
3: Sou motorista. Hoje estou motorista de aplicativo da 99.
0: Ah.
3: Aqui em Gramado, o pessoal me conhece na rádio aqui na 95.3.
0: Sim.
3: Eles me conhecem como Marcelão da 99.
0: Ah, é o Marcelão!
1: Baby, feche os olhos pra ficar comigo.
4: Que música é essa,
0: Marcelão da 99.
1: Vou mandar pra Mari pra você
0: manda,
1: ver.
0: Manda lá.
4: É do Marcelo Augusto?
1: É, feche os olhos pra ficar comigo.
0: Ô Marcelo, mas não é Marcelo Augusto, é Marcelo do quê?
3: É Marcelo de Lima.
0: Marcelo de Lima.
4: Ah, Marcelo de Lima.
0: O Marcelão. Isso aí, Marcelão. Beleza. Meu querido, pela sua participação, você acaba de ganhar...
4: Um copo da Abrimex personalizado. Vai tomar o seu cafezinho com leite quentinho e a sua cervejinha geladinha.
0: Nossa, vendeu muito bem o produto. Ah, quer tomar uma gelada, né?
4: Ah, danado.
0: Ah, uma gelada vai bem, vai bem.
3: Oh, deixa eu fazer uma pergunta. O patrão tá aí hoje ou não?
2: Oi, querido. Fala, querido.
3: Oi, querido.
2: Oi, querido.
3: É um prazer falar com o senhor.
2: Obrigado, querido.
3: Eu adoro o seu programa. Eu me considero um empregado do senhor.
2: Obrigado, meu carinho, querido.
5: Por que motivo ser empregado no Ratinho?
2: Pode falar. Pode falar o que você quer, pode falar.
3: Ah, porque eu escuto direto. Ah. Eu olho o programa, eu escuto a rádio. Eu escuto até o horário da Priscila lá, eu escuto.
0: Muito bem.
2: Obrigado,
0: até
2: querido.
0: Até o horário da Priscila. A Priscila faz em qual massa?
3: Ah, eu acho que foi na de São Paulo aí também.
4: É a Pri Oliveira.
0: A Pri Oliveira.
4: É.
0: Muito bem.
4: Alô, alô.
0: Beijo, a nossa querida Pri.
4: Alô.
6: A Pri tá gostosa.
3: Oi.
0: Que
4: isso, Chicão?
0: Isso.
6: Gostosona, rapaz.
0: Meu Deus.
4: Olha o Chicão.
0: Mestre.
6: Afinada.
0: É, tá boa, mestre.
6: Boa. Isso,
4: Francisco.
0: Eita.
4: Vovó, segura a onda do Chicão.
7: Não, deixa ele falar.
5: Ele despertou no momento certo, daqui a pouco ele esquece.
0: A pipa tá querendo levantar.
7: Ô Marcelo! Você vai fazer sozinho ou acompanhado, bem?
3: Não, eu tô sozinho dentro do carro aqui.
7: Tá chovendo aí?
3: Olha, já choveu e agora tá bem nublado aqui. E vai chover de novo.
7: Ah, tá bom, tá bom. Ótimo. Boa sorte, viu, bem?
3: Tá bem molhado, vó.
7: É molhado, tá é verdade.
0: Vamos,
7: boa sorte.
0: Vamos soltar o tempo. Mestre do valor.
6: R$ 900.
0: Marcelão, tá preparado?
4: Ai, meu Deus.
3: Acho que sim.
0: Atenção. 1, 2, 3, valendo. Qual o nome da novela da vilã Carminha?
6: Pula.
0: Em qual estado brasileiro fica o Parque Nacional do Jalapão?
3: Pula.
0: Qual o maior órgão do corpo humano?
3: Depende de quem você tá falando.
0: Jalapão. E aí?
3: Na perna. É o
0: fêmur? Não, não é. É outra coisa.
3: Pula.
0: Qual é a capital do Paquistão?
3: Não faço ideia.
0: Qual o nome da novela da vilã Carminha?
6: Já acabou o tempo.
0: Ô Marcelão. Não deu. Acabou o tempo.
4: Mas ele
0: leva o copo Brimex. Marcelo, um forte abraço pra você, meu irmão. Tamo junto sempre.
3: Um abraço pra vocês. Tamo sempre juntos.
0: Valeu, Marcelão.
6: Marcelo, 99.
0: Menino bom, hein?
4: Menino bom. Deixa eu mandar um beijo aqui pro meu amigo, irmão, os dois amigos, irmãos, tanto a doutora Letícia, que estão nos ouvindo, minha amiga querida do coração, o doutor Mohamed, que é um baita cardiologista, e a Letícia é uma baita dentista. Ela cuida de criança.
0: Legal.
4: Um beijo pra vocês.
0: Mega super beijo, muito obrigado aí pela participação. E você tá onde curtindo a gente? Manda mensagem. Cadê você no WhatsApp da massa? 11-3509-9290. Agora tem curiosidade. Ede, diga lá, Milene.
8: Em 1518, a cidade de Estrasburgo viveu a epidemia de dança, um dos fenômenos mais bizarros da história. Tudo começou quando uma mulher passou a dançar freneticamente na rua. Em poucas semanas, cerca de 400 pessoas se juntaram ao transe involuntário. Gente, o pessoal dançava sem parar. Nos dias de calor, no verão, levando dezenas de pessoas à morte por exaustão, derrames e ataque cardíaco. Já imaginou?
0: Meu Deus.
8: Na época, as autoridades até contrataram músicos achando que o cansaço traria cura.
0: Hoje, os
8: cientistas explicam esse surto como um caso grave de histeria coletiva, gerado pelo estresse da fome ou por envenenamento pelo fungo esporão do centeio, que causa alucinações e espasmos. O que o senhor acha disso, pastor?
0: Pastor?
9: Meu amigo e minha amiga, estamos agora a 1h07. Você é inteligente, você é um asno. A oração, ela tira todo o espasmo. Se você falar o que a Milene disse, você um dia vai ser bonita igual a avó, vai ser Missy. Aleluia! Amém, aleluia!
7: Obrigada, bem! Obrigada, senhor pastor! Obrigado, padre!
4: Que vó linda! Vó, vamos falar dela que você adora, vó. A Xuxa Meneghel relembrou um dos capítulos mais marcantes da vida dela pessoal ao falar sobre o relacionamento que viveu com o Pelé. Em recente entrevista, a apresentadora contou que durante os 6 anos que namorou o rei do futebol, enfrentou comentários machistas e piadas que colocavam em dúvida seus sentimentos e diminuíam as suas conquistas. Segundo a Xuxa, era comum ouvir insinuações de que ela estaria com Pelé apenas por interesse ou que não poderia realmente gostar dele. Isso as pessoas falavam mesmo,
0: mas...
4: né? Diz que as pessoas faziam muitas piadas, mas que era quase normal. E isso foi nos anos 80. Ela diz que ouvia que toda mulher loira era burra e ouvia muita piada sobre o seu relacionamento com Pelé. E as pessoas não acreditavam mesmo que ela amasse o Pelé. E ela diz que amava o Pelé. Que ela foi apaixonada pelo Pelé e diz que a única pessoa que apoiava ela era a mãe dela, que lembrava que ela era capaz de conseguir qualquer coisa todos os dias. Porque a Xuxa diz que naquela época ela se sentia frágil, né? Porque ela não respondia as pessoas e ela acabava acreditando naquilo que as pessoas estavam falando dela.
0: Sim.
4: Que ela não amava o Pelé, que ela era uma loira burra. Então ela disse que cada vez ela se sentia mais frágil. E quem ajudava muito ela nesse lado psicológico era a sua mãe, a dona Alda, que falava pra ela: você é capaz de fazer tudo o que você quiser fazer, você vai conseguir. Né, que é aquela música: tudo que eu quiser, o cara lá de cima vai me dar. Então tá aí, a Xuxa fez um desabafo dizendo que foi uma barra na época que ela namorava o Pelé, assim, que ninguém acreditava que ela amasse o Pelé. Achava que tava com ele por interesse.
0: Por puro interesse, que coisa.
6: Ela era professora da Virgínia.
4: Então, hoje...
6: ela se aproximou do Pelé pra quê? Ela queria subir na vida.
4: Então você também acha que ela não gostava do Pelé?
0: Verdade, mestre.
6: Verdade. Você acha que
0: não era amor, não, hein?
6: Não.
0: Não.
6: Tinha muita piada, inclusive marota.
4: Ô, Chicão, mas você acha que a Virgínia também não ama o Vini Júnior?
6: Ah, um amor. Não. Uma paixão.
0: O senhor acha que ela não está completamente apaixonada?
6: Não.
0: Por favor.
4: Vai, Cucu.
6: Eu estou inocente.
7: Tô quieto!
1: Não. Se a Mari puder depois, ou o Arlid, coloca a música do Baby Baby.
0: Baby
1: é,
0: Baby.
1: É muito linda.
4: Baby Baby, eu não lembro.
1: Linda, linda.
0: Baby depois, Baby, já já.
1: Essa labanta aqui pra mesa.
0: Vamos achar o Baby Baby aqui, já
1: baby,
0: já.
1: Baby, Marcelo Augusto. Ah. O nome da música é Baby.
4: Baby.
0: Ai,
4: é. Baby.
0: Muito bem, muito bem, muito bem. Turma da Massa para todo o Brasil.
1: Saudade.
0: Aquele abraço. Do nosso Gugu, ó.
1: Olha que coisa linda.
0: Marcelo Augusto.
1: Nossa, coisa linda, meu Deus.
6: Maravilha.
0: É pra matar a saudade.
4: Que homem bonito esse Marcelo Augusto, hein?
0: Alguém acorde o Gugu aí, por favor?
4: Espera que eu vou dar um lenço pra ele.
1: Não tá com problema.
4: Para, Gugu.
0: Calma, calma, Gugu. Respira, respira, respira.
1: É um angu tão grande, querido.
0: Enquanto ele se recompõe.
4: Gente, só tem xarope aqui.
0: Notícia no ar.
1: Eu vou me conter, peraí.
10: Ai, meu Deus!
0: Tá difícil. Calma, Gugu!
4: Meu Deus!
0: Nossa, saudade demais, né? O Ministério Público do Rio de Janeiro deflagrou uma operação para apurar o desvio de 86 milhões de reais no Instituto Rio Metrópole. 11 pessoas foram denunciadas por fraude em licitações, corrupção e lavagem de dinheiro com mandados de prisão cumpridos na capital, São Gonçalo e em Teresópolis. O atual presidente da autarquia estadual, Davi Perini Vermelho, foi preso e o diretor de planejamento, Maurício Knopfock, está foragido. Segundo a promotoria, o esquema usava contratos fraudados e uma empresa de fachada para lavar e secar os recursos em espécie. Aliás, lavar e sacar os recursos em espécie. O governo fluminense informou que a apuração começou após auditorias na própria Controladoria Geral do Estado.
6: O mundo está virando de ponta cabeça. Antes um símbolo de sucesso, agora complicado com a situação monetária. A Volkswagen, montadora alemã, enfrenta dificuldades, emprega muitas pessoas, concorrentes como a Toyota, Grupo Stellantis. Agora a empresa planeja cortar 100 mil postos de trabalho num total de 630 mil. E também vai fechar na Alemanha diversas fábricas.
0: Que coisa, hein?
6: É, rapaz. É a crise. O fim de uma era.
0: É. Não só a Volkswagen, outras empresas também. Passando, grandes indústrias.
1: Passando por dificuldades.
6: O Bradesco no Brasil fechou um monte de agência, mandou um monte de gente embora. A crise não.
0: Tem cidades no interior do Brasil, tem cidades que não tem agência, não tem nenhuma agência bancária. E algumas cidades ainda tem Banco do Brasil, sabe? E para quem precisa de um outro banco tipo Bradesco, você vai ter que procurar 40, 50, 100 quilômetros.
1: Substante, porque o vovô vai indicar um banco excelente. Né, vovô?
0: Ah, ele sempre, banco? Ele sempre tem uma, ele tem uma carta na manga.
1: Muito bem. Pra quem quer abrir a conta, é.
11: Fui aqui no Banco Nacional, tava fechado. Ah, aí eu fui no Bamerindos.
0: Oi. Aí conseguiu.
11: Eu consegui, tirei meu talão de cheque pra assistir o show do meu amigo Palhaço Torresmo. Palhaço Torresmo, que é meu amigo. É, meu amigo.
6: Então. Sombra. Você lembra quando ele morreu, Sombra?
0: Não, esse torresmo já comeram ele faz tempo.
1: Histórias ele do futebol.
6: Morreu, ele morreu em 19 de agosto de 1996.
4: Até você sabe! Até você!
0: Não, meu Deus.
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14: Durante décadas, muitos árbitros apitavam usando roupas sociais completas, terno escuro, camisa social e até gravata em algumas partidas importantes. Correr 90 minutos daquele jeito parecia mais reunião de negócios do que esporte profissional. Só com o tempo, os uniformes leves e esportivos passaram a fazer parte da arbitragem moderna. Não.

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0: Boa, mestre. Para você que tá ligadinho com a gente, de repente pela primeira vez ou acompanha todos os dias, seja bem-vindo, seja bem-vinda. Essa é a Massa FM, a maior rede de rádios do
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0: O José Roberto, boa tarde.
3: Boa tarde.
0: Boa tarde, José. Você fala de qual cidade, qual estado?
3: Aqui do lado do Chicão, aqui, Sarandi, Paraná.
0: Opa! Oh, é do ladinho do Chicão.
4: Sarandi.
0: Sarandi, aquele abraço. Muito obrigado pela companhia de todo mundo aí. Mora em qual bairro em Sarandi, José?
3: Eu moro no Dom Bosco, centro.
0: Dom Bosco, na área central.
4: Mora não, reside.
0: Reside. É. Pessoal que reside também no Jardim Independência, aí no Sarandi, aquele abraço.
3: Na verdade, eu moro aqui no Sesumar, assim, que eu passo mais tempo trabalhando aqui do que em casa.
0: Ah, muito bem, Sesumar.
4: É.
0: Praticamente.
4: Adoro o Sarandi.
0: É, tá aqui no coração da gente. Trabalha no Sesumar, ou Zé?
3: Isso, sou eletricista aqui no Sesumar, Maringá.
0: Ui, tem trabalho pra caramba aí, não é?
3: Tem bastante, hein?
0: Não para, não para, é muito serviço. Ô, vó, é o José Roberto Sarandi, no estado do Paraná.
5: José Roberto Sarandi?
3: Ele. Ô, vó, beleza?
5: Oi, bem. Tá chovendo aí, Sarandi?
3: Aqui tá um frio de lascar, vó.
5: Tá lascando.
0: Ai, tá
5: lasca.
0: Tá frio.
5: Você é casado, bem?
3: Eu sou.
5: Você vai fazer sozinho, vai fazer com a esposa ou com os...
0: Oi, vó.
5: Enrolou a língua
0: da vó. Alguém desenrola a língua da vó, fazendo o favor.
4: Tá vendo com essa linguinha?
0: Puxa a linguinha. Isso, puxa a língua da vó.
5: Vou tomar meu remédio.
0: Só um minuto, enquanto desenrolam a língua da vó, o Bete.
6: Oi?
0: Ele ganha o quê?
6: Ele ganha um copo da Brimex personalizado.
0: Muito bem. José Roberto tá preparado para levar o valor acumulado de...
4: R$950.
0: Legal. Posso soltar o tempo aqui, Zé?
3: Bora.
0: Vamos lá, hein? Boa sorte pra você. 1, 2, 3, valendo. Qual o nome da novela da vilã Carminha?
3: Carminha?
0: Em qual estado brasileiro fica o Parque Nacional do Jalapão?
3: Jalapão.
6: Pula.
0: Qual deputado federal propôs o projeto de lei do divórcio?
3: Pula.
0: Qual o maior órgão do corpo humano?
3: A pele.
0: Boa. Qual o nome da novela da vilã Carminha?
3: Avenida Brasil.
0: Boa. Em qual estado brasileiro fica o Parque Nacional do Jalapão? Não é possível, Zé.
4: Zé.
0: Não leva a grana, mas leva o copo. O Brimex vai receber em casa. E a gente agradece a sua participação. Fechado, Zé.
3: Valeu, galera.
0: Obrigadão. Um abraço, tamo junto.
4: Alô, Sarandi.
0: Bom trabalho. Alô, Sarandi. Aquele abraço pra todo mundo aí. Mestre!
4: Um pau.
0: Um pau.

0: me empavorou aqui no Turma da Massa, o melhor programa do seu horário de almoço. Bora abraçar? Abraço para Jéssica Campo Largo, no estado do Paraná, tá ligada com a gente, obrigado pela participação. A Silvinha de Porto Velho.
1: Isso, que bom.
0: Eita, coisa boa, que legal, Silvinha, muito obrigado pela sua mensagem. E você tá curtindo a gente aonde, em qual cidade, em qual estado brasileiro? Esse é o Turma da Massa, feito especialmente para você. É o melhor programa do seu horário de almoço. Bancada, curiosidade.
2: Designers criaram uma linha de roupas infantis revolucionária, com tecidos que se expandem como sanfonas, vestindo perfeitamente as crianças de 9 meses até 4 anos de idade. Que beleza! Porque as crianças perdem roupa muito fácil, né, gente? Rápido. Essa inovação utiliza conceitos de engenharia espacial baseados nas estruturas autéticas, permitindo que a peça estique em todas as direções conforme o bebê cresce.
0: Certo.
2: O material é leve, impermeável, também sua elasticidade original, mesmo após o uso contínuo. Essa tecnologia combate diretamente o desperdício da moda infantil e gera uma grande economia para o país. E deixa de comprar dezenas de roupa perdida rapidamente pelo crescimento acelerado.
0: Sensacional. Sensacional essa ideia.
1: É, legal.
3: Verdade.
0: É, porque a criançada vai crescendo, vai perdendo a roupa, não é? E assim, pronto, dá pra aproveitar, né, minha gente?
1: Vamos aproveitar, gente, pelo amor de Deus.
0: Vamos aproveitar. Gerardo, o nosso contador de histórias.
1: 1h30 na Massa FM, a rádio que é... A história do homem. Ele mora sozinho.
0: Sim.
1: Mora sozinho. Mas ele vive em conflito familiar.
0: Não.
1: O homem que mora sozinho e vive em conflito familiar.
0: Jesus.
4: Acho que é eu.
1: A história... É você, Sombra.
0: Existe.
1: A história do creme de barbear em pó.
0: Ele briga com ele mesmo.
1: A história do creme de barbear em pó.
0: Não.
1: É um creme de barbear em pó.
0: Em pó!
1: E o lançamento do meu livro. Que será semana que vem o meu novo livro.
0: Livro?
1: Barracos de uma Família em Paz. Não perdam, como diria Neto.
0: Ai, Gerardo.
1: Balança.
0: É o nosso contador de histórias, meu Brasil.
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6: Os tribunais de justiça negaram ao Supremo Tribunal Federal irregularidades nos pagamentos de salários acima do teto constitucional, os chamados penduricalhos, ocorridos em maio a junho. Os órgãos do Distrito Federal, no Maranhão, no Rio de Janeiro e Rondônia, justificaram que os valores elevados decorrem de situações excepcionais e obrigatórias, como férias acumuladas, abonos e aposentadorias. A cobrança do Supremo ocorreu após reportagens revelarem contra-cheques de até R$1 milhão, superando o teto de R$78.500 definido pela corte. Todas as cortes estaduais afirmam ter seguido rigorosamente as normas que estão vigentes e as diretrizes do Conselho Nacional de Justiça.
7: Olha, um caminhão baú pegou uma carga aqui em São Paulo, estava levando para Aparecida de Goiânia. É a dos Correios, cheio de entrega, cheio de coisa. E no meio do caminho, a polícia rodoviária resolveu dar uma parada no caminhão.
4: Dá uma olhadinha.
7: Vamos ver. Tinha 2 caras dentro da carga, levantando os pacotes, roubando as coisas.
0: Que
7: o
0: coisa.
7: Correio já tá miseravelmente complicado.
0: Já pensou?
7: E uma firma terceirizada vem ajudar a afundar ainda mais.
0: Que coisa,
7: rapaz.
0: Inacreditável.
7: 2 caras abrindo pacote de entrega.
0: Não acredito, hein? Vamos fazer o seguinte.
3: Peraí, deixa eu mandar um abraço, pô.
1: Aí, na hora.
3: Tá ouvindo
1: hora.
3: A gente?
1: Quem?
3: Vanderlei Tribeck.
1: Ei.
3: O Vandeco Pipoca, o primeiro bozo.
1: Ele estava lá em Balneário Camboriú.
3: Primeiro bozo, Vanderlei Tribeck.
4: Ele estava, gente. Hoje ele não tá ele mais estava, entre nós. Disse. O Vandeco Pipoca morreu dia 18 de junho de 2024.
3: Olha, complô contra mim, é isso? É complô, quer dizer.
7: Todo mundo sabe.
3: É complô, daqui a pouco entra o Arlindinho.
8: Olha, morreu. Aí não
0: o Arlindinho
8: mais.
0: Fala
3: daqui
0: desse jeito.
3: Daqui a pouco ele vem aqui também.
0: O Arlindinho que trabalha com a gente. É assim mesmo.
8: Morreu.
0: Ele quase não abre a boca.
3: Já não veio mais, pô. Todo mundo.
0: Ai, meus amores.
1: Alguém tá produzindo errado, meu.
3: Condições, pô.
0: Fácil não, hein? Vamos fazer o seguinte. Agora tem informações do torneio das seleções.
9: Daqui a pouco tem Espanha e Bélgica pelas quartas de final. A Espanha começou a competição decepcionando. Na estreia contra Cabo Verde, empate em 0-0. Depois veio a goleada sobre a Arábia Saudita e mais um jogo ruim diante do Uruguai. A partir da segunda fase, os espanhóis cresceram. Vitória de 3-0 sobre a Áustria e 1-0 contra Portugal. A Espanha chega como a melhor defesa da competição. Em 5 jogos, foi a única que ainda não tomou gols. E a Mal segue como a grande esperança espanhola, embora ainda não tenha feito um grande jogo. Já a Bélgica faz uma campanha de altos e baixos. Na fase de grupos, uma vitória e 2 empates. Contra Senegal, pela segunda fase, os belgas perdiam por 2-0 até aos 40 do segundo tempo, quando conseguiram um empate e venceram na prorrogação. Nas oitavas, ótima vitória por 4-1 sobre os Estados Unidos. Um dos destaques do time é o atacante Lukaku. Embora não seja mais titular, os poucos minutos que vem entrando em campo têm sido decisivos. Já são 3 gols e 1 assistência. As duas seleções já se enfrentaram 2 vezes no torneio. Em 1986, também pelas quartas de final, empate em 1-1. E vitória belga nos pênaltis. Em 1990, pela fase de grupos, vitória dos espanhóis por 2-1. E hoje, quem vai levar a melhor?

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0: Boa, mestre, muito bem. A Márcia pintou na área aí e ela... Ô, Márcia, quem é que vai ganhar o maior torneio de futebol do mundo?
3: Eu vou falar pra você agora.
0: Vai.
3: Você que tá, você tá ouvindo a gente aí? São Peregrino, atrás de você, São Peregrino.
0: Não.
3: Ele não para num lugar só, São Peregrino.
4: Deus abençoe.
3: Eu vou falar.
0: Ela vai falar.
3: A equipe que vai ganhar.
0: Atenção.
3: A Copa do Mundo. A Copa do o torneio.
0: Ei. Quem?
1: O que aconteceu?
0: Quem vai ganhar?
2: Perdeu o contato.
0: Não é possível. Um minuto só, porque a gente vai tentar restabelecer.
5: Deve ser, ele tá falando com o purgatório. É entre o céu e o inferno.
1: Acho que os espíritos levaram ela.
0: Só pode ser.
1: Tô longe.
0: Ai, ai. A gente vai tentar um contato com ela aqui pra saber. Eu fiquei curioso. Bem na hora, Beth.
5: Olha, o deputado estadual Arisson Chiarotto, do PT do Paraná, ele é acusado de colocar comandos invisíveis em uma petição para tentar manipular a inteligência artificial do Tribunal de Contas do Estado. O documento usava um texto camuflado em letras brancas e minúsculas para forçar o sistema a dar urgência máxima ao processo, direcionar o caso para conselheiros específicos e suspender um programa de segurança do governo paranaense.
2: E motoristas que passam pelo Rodoanel devem redobrar a atenção. Novos radares têm inteligência artificial e estão batendo multa para quem dirige usando celular ou sem cinto de segurança. As câmeras identificam as possíveis infrações, mas a autuação só é emitida depois de uma análise do VAR. E quem tem que olhar é um policial rodoviário. Se ele autorizar, a multa será encaminhada.
6: Ó, isso é o fim do mundo, sabe por quê? Isso aí funciona, tá? Vamos colocar tecnologia. Gente, você vai no Rodoanel, não tem nada, nada, não tem um posto policial,
1: é,
6: não tem um posto de gasolina. Se você parar lá no meio, você tá perdido.
5: Nem retorno,
6: tem nada, nada. Aí a tecnologia pra multar tem, parabéns. Sensacional, muito bom.
2: Não, e tem VAR.
6: É inacreditável.
0: Agora tem abraço pro Adílio Montes Claros, Minas Gerais, tá curtindo a gente.
1: Beijo, Adílio.
0: Legal demais, hein? Pete?
1: Vamos falar dela, Simária, que tá exibindo sua nova rotina, treinos, isso tudo porque ela vai retornar. Tá em contagem regressiva aí pro seu retorno aos palcos e já começou a preparação. Depois de quase 4 anos longe da rotina de shows, a Simária decidiu mostrar que está empenhada e recuperar o ritmo antes do reencontro com o público, que ela deve estar morrendo de saudade, né? Ela tá com uma rotina intensa de exercício, tá com foco total na preparação física. Ela afirmou que essa nova fase da carreira tá cada vez mais próxima. Ela compartilhou a novidade durante uma conversa com a influenciadora Thaís Teixeira, publicada nas redes sociais, e ao comentar a disciplina da amiga, a Thaís destacou que as mudanças adotadas nos últimos meses é tudo para a preparação dela, porque ela está dedicadíssima, tá na dieta, alimentação regrada, tá treinando, tudo isso porque Simária vai voltar sim a cantar e tá se preparando pra isso.
0: Legal.
5: Vai cantar com o irmão ou cantar sozinha?
1: Vai cantar sozinha.
0: Carreira solo?
1: Carreira solinho. Carreira solo.
0: Beleza. E a gente deseja
1: e vai
0: sucesso.
1: E tá preparando já uma faixa inédita pra marcar oficialmente o início da sua trajetória solo musical.
0: Eu não achei que ela
1: musical.
0: Demorou demais, não?
1: Eu achei também, mas ela tava se cuidando, né? A Simaria tava cuidando do psicológico, tava cuidando dela. É bom que se cuidou, que agora bom. Volta com tudo. Boa sorte, sucesso pra Simaria.
0: E tudo tem um momento certo, gente.
1: Com certeza, tudo um no tempo certo. De Deus.
0: Sucesso pra ela, hein? O Celso Rosa tá ligado com a gente aqui no... Olha só, no Chuí, Rio Grande do Sul. Chuí,
6: lá no extremo do mapa, né?
1: Olha!
0: É, Celso Rosa aqui no Chuí, acompanhando o melhor programa do Chuá. Seu horário de almoço. Milene!
4: A Coreia do Sul implementou um dos sistemas de reciclagem mais rigorosos do mundo ao obrigar os cidadãos a utilizarem sacos de lixo oficiais do governo para qualquer descarte. Essa sacola tem um custo elevado. São separadas por cores específicas para cada bairro e funciona como uma taxa direta sobre o volume de resíduo gerado. Para coibir fraudes, as ruas contam com câmeras de segurança integradas à inteligência artificial, capazes de identificar o rosto de quem descarta resíduo em sacola comum de mercado. A tecnologia cruza os dados faciais instantaneamente com o registro civil, enviando multa pesada diretamente para a residência do infrator e garante assim altos índices de reciclagem no país. Olha a Coreia do Sul, gente.
0: Olha só, hein? Muito bem, e a natureza agradece. Desce.
7: Então, exemplo, colher.
0: Até que fim o senhor apareceu, hein?
7: Primo.
0: É.
7: E vender mapa. Colher.
0: O quê?
7: Mapa, colher, vender barata.
1: Mapa falso, né? Mapa falso. Porque você é picareta.
7: Vou lá nenhuma picareta aqui, vou lá o chão.
0: Ele apareceu agora no programa, por quê, Brasil?
7: Pra vender mapa.
0: Ele tava aprontando.
1: É lógico. É,
0: porque só vende produto que não tem procedência.
7: É. Ele vai lá todo o meu caminho.
6: Ou tava preso, né?
1: É. Tava preso.
6: É, bebi.
7: Eu já fui preso.
6: Quem
7: mas
6: sabe?
7: A audiência custódia solta.
0: Muito eu, bem. Solta. Vamos lá de notícia pra rede.
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5: Olha, amanheceu na capital com o céu claro e baixas temperaturas e os termômetros registraram uma média de 11 graus. Isso serve para grande parte do país. No decorrer do dia, o sol deve favorecer a elevação.

0: 50 mil reais na praia de Santa Catarina.
1: Ó, 50 mil reais tá barato demais, né?
0: Não existe, né? Nossa, logo na praia.
2: Já pensou.
0: E os velhinhos chegaram lá.
1: Nossa, aquela praia bonita. Mas, meu, eu tô ganhando.
0: E deram com o burro na
3: água. Nossa, viu aquela senhorinha também? Que, será que foi no Paraná? Ela saiu pra comprar uma casa, pegou um ônibus, fazia ginástica, hidroginástica todo dia.
2: Sim.
3: Pegou um dinheirinho, saiu pra comprar uma casa, desapareceu, não apareceu mais.
2: Misericórdia.
1: Que contou coisa. Pra alguém, né? Contou pra alguém, alguém conta pra outra pessoa. E assim a notícia espalha, sobra pra ela.
2: Vambora, Brasil! Bete, beijo.
3: Bom final de semana.
2: Valeu, Sombra.
1: Valeu, um abração e até segunda-feira.
2: Bailarino.
4: Beijo pra todos!
2: Mestre!
0: Até a segunda, se Deus quiser.
2: Valeu, Brasil, obrigado pelo carinho. Ótimo final de semana para todo mundo. Beijo no coração,
1: obrigado.
2: Hein? Segunda tem mais.
3: Beijo, beijo.
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1: E aí, gente linda, sextou, meu povo, graças a Deus, é ou não é? Ô, semana cumprida, rapaz, que não passava. Ei, que é isso? E aí, vocês estão bonzinhos, tudo certo? Hoje é sexta-feira, dia de você participar aqui e garantir mais um dia da sua inscrição para concorrer a esse aquecedor a óleo. E mais um cobertor. Hoje tá quentinho, mas é um final de semana, no domingo frio já volta, meus queridos. É, daqui a pouco a gente vai falar sobre isso aí. Então, um aquecedor a óleo, um cobertor super macio, é bom demais para aquecer essas noites e dias gelados que Curitiba vai ter pela frente. É ou não é? Claro que é. E para participar e ganhar, 3297 é resultado no dia 17, próxima sexta-feira. Então, não bobeira, não. Ah, mas hoje tem pizza, amor? Claro que tem. 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E tá afim de ganhar? Então bora lá, porque a Tarde da Massa está começando nessa sexta-feira maravilhosa. E é maravilhosa porque tem você com a gente. 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Ó o inventor dos amores chegando.
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0: Márcia FM, tá aí Simone Mendes, direitos iguais. E ó, você tá afim de ganhar presente, tem que mandar mensagem pra cá, tá? 3297-3297. Fazer que nem a Elaine, que vem aqui, né? Ganhou pra quê que você ganhou mesmo? Vem aqui pra levar ferro. Não, ganhou um ferro, levar para casa um presente que é o ferro, né? Maravilha. Ela e a amiga dela, Andréia, da Só Pimenta. Um abraço pra vocês e obrigado pelo carinho, viu, gente? Faz que nem ela, vem aqui na rádio pra levar. Não, pra ganhar presente. Pronto, enfim.
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1: Márcia FM, eles just cowgirl. Gostou, né? Bom demais essa música. E ó, depois do intervalo vai rolar essa aqui pra vocês, ó, presta atenção.
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0: FM, Henrique Castro com o grupo Menos é Mais, nem pagando. E aqui não paga nada, não, filho. Além de se divertir, ouvir música boa, pode mandar recado ainda, fatura prêmios. É, olha lá, ó.
1: Boa tarde, tarde. Da massa.
0: Oi,
1: oi, Maurício.
0: Oi.
1: Meu locutor favorito.
0: Ah, obrigado.
1: Tudo bem?
0: Tudo.
1: Aqui é a Auricélia da Fazenda Rio Grande.
0: Auricélia.
1: Quero mandar esse programa maravilhoso e abençoado para todos os ouvintes.
0: Amém.
1: Em especial para o meu marido e minha filha.
0: Ah, é?
1: Meu marido Dirceu, minha filha Ticiane.
0: Ô, Dirceuzão, Ticiane.
1: A minha rádio é massa, quero concorrer aos prêmios. E eu sou a Auricélia da Fazenda Rio Grande.
0: Tá bom,
1: beijo,
0: meu. Beijo, obrigado, querido. Uma sexta-feira maravilhosa pra você.
2: Boa tarde, Amauri. Aqui é o Emerson da Fazenda de Rio Grande.
0: Opa!
2: É nós aqui, só na massa. Opa. 24 horas na massa, hein? Tamo aí trabalhando. E vocês sempre trazendo alegria pra nós, essas músicas boas aí, viu?
0: Ah, tentando,
2: manda,
0: né?
2: Essa pizza pra nós aí, Mauri.
0: Boa.
2: Manda não, né? Nós vai buscar, nós
0: isso,
2: vai lá. Nós tem fome, nós tem fome e vontade de buscar ela.
0: E olha, e a Dira tem pizza até matar a fome, porque é um rodízio, meu querido. Um buffet maravilhoso, você se serve lá, come até sair do corpo.
3: Fala, garotinha Mauri, Adilson aqui de São José dos Pinhais, passando pra registrar nossa audiência aí nessa sexta-feira linda e maravilhosa. Sextou.
0: Sextou.
3: Quero concorrer a esse voucher aí da Dina Pizza.
0: Todo
3: e levar pra
0: quer.
3: Boa aí, esse rodízio aí, Mauri. A minha rádio é massa.
0: Ah, valeu, garoto. Um abraço enorme pra você, viu? Obrigado pelo carinho da audiência. Olá. Tá louco? O bicho tá ouvindo trincando mesmo. Assim que eu gosto de ver. 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
0: Bruno e Marrone.
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0: fim de semana típico de inverno, viu? No sabadão, o sol aparece entre nuvens e o tempo segue firme. As temperaturas entre 10 e 21 graus. Já no domingo, o céu volta a ficar fechado e pode chover de forma isolada. As máximas não passarão dos 18 graus. E o maior torneio de futebol do mundo definiu hoje mais um semifinalista. Espanha e Bélgica se enfrentam às 4 horas da tarde em Los Angeles para as quartas de final do Mundial. A Espanha chega embalada após eliminar Portugal por 1-0, enquanto que a Bélgica garantiu vaga com vitória de 4-1 sobre os Estados Unidos. Quem vencer encara a França na semifinal, depois da classificação francesa sobre o Marrocos por 2-0.
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0: Márcia FM, ela na Castela, que eu não te esqueci. Música bonita, hein? Essa menina tá crescendo, rapaz, de um jeito, é, não é? Musicalmente falando, e também tá virando uma mulher, né? Tá ficando bonita a música, bonita, gostei.
1: Boa tarde, Amauri, tudo bem? Aqui é a Rosane Campo Comprido, coladinha com você. Estamos trabalhando aqui, coladinho aqui na massa.
0: Ah, que bom.
1: E estamos de olho nesse voucher aí.
0: Estamos de olho, quem tá aí?
1: Beijos, a minha rádio massa. Toca pra nós, é um modão do Henrique Juliano.
0: Adoro
1: comigo. Vocês, beijos, a minha rádio massa.
0: Valeu, um beijo pra você também, depois às 5 da tarde, lá a gente rola nas mais pedidas, tá?
2: Oi, Amauri. Oi. Aqui é a Letícia.
0: E aí?
2: Sou aqui do SIC.
0: Tudo bom?
2: Sextou, né? Graças a Deus. Eu tô de dieta, mas eu quero concorrer a essa pizza, porque não. Pizza de graça não engorda.
0: Ah, bom.
2: Beijo.
0: Pensei que você ia vir com aquele papinho, ai, tô com desejo. Não vem com esse papinho, não, que o nenê já nasceu. Não me vê de migué, minha filha. Vai estar concorrendo.
3: Oi, Amauri, tudo bom? Aqui é a Tatiana Veiga. Do bairro Palmital, de Colombo.
0: Tudo jóia?
4: E aqui também é Melanie, do bairro Palmital de Colombo.
0: Tudo bom,
3: a gente tá aqui ligadinha na massa e queremos ganhar esse vale pizza da Dina.
4: A minha rádio é massa.
0: Ah, que delícia de voz, né?
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0: Mas FM, Nando Moreno com o Rio Negro e Solimões e o Chapeludo rolando por aqui. Aí, ó, ei, falar em Chapeludo, lá vai o nosso querido Pinho, vai pra praia, partiu praia, vai lá, meu filho, aproveita que ainda tá calorzinho. E leva o chapelão também, vai virar o Chapeludo lá, é? Mas se proteja mesmo, porque, ó, vou dizer, às vezes, ai, não tem sol. Queima igual, meu filho. Não parece, mas queima, igual algumas coisas que acontecem por aí. Mas, enfim, vamos para o intervalo e voltamos já já. Ó, quem que vem chegando? Ele, ah, o príncipe da mulherada, Luan Santana.
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0: Lua, amigo das estrelas, que música bonita. E coisa boa.
1: E boa tarde. Oi. Anelore de Gang aqui. Tudo no bom? Campo de Santana. Como sempre ligado aí na massa, né? Que é maravilhosa. E hoje, sexta-feira, mais maravilhosa ainda. Verdade. Essa pizza aí, né?
0: Ah, nem fala.
1: Então, gostaria muito de comer essa pizza. Uhum. Beijo, Mauri.
0: Beijo, meu anjo. Boa sorte, viu?
2: Fala, Mauri. Boa tarde. Aqui é o Zé, motorista de aplicativo
0: cara.
2: Da Mineirinha. Estamos sempre na escuta aí. A minha rádio é massa.
0: Valeu, campeão.
2: Do voucher da Dina aí, Mauri.
0: Mas já
2: foi
0: tá, meu
2: promoção,
0: garoto.
2: Foi promoção, hein, faz favor.
0: Valeu.
2: Bom final de semana a todos.
0: Pra você também, meu
3: irmão. Fala, Mauri.
0: Oi.
3: Aqui é o Leandro do Campo de Santana.
0: Ô, Leandro.
3: Quero ganhar esse voucher aí da Kina Pizza, hein?
0: Tá bom.
3: Levar a patroa, pá. Tá distraída?
0: Tá certo, distraída mesmo. Esse dia, olha que coisa. Se tem motivo pra se distrair aí na Dina, que tem um monte de coisa, de opção, rapaz. Você vai ficar perdido lá, viu? Deixa eu mandar um abraço pra todo mundo que tá ligado aqui e pedir, gente. Quando vocês mandarem o áudio, manda um áudio mais curto. O cara manda um áudio de um minuto e lá vai bolinha. Mas não tem condição nenhuma de pôr. Não dá, meu irmão. Tá bom? Manda curtinho, senão me pego aqui e a gente se atrasa inteiro.
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0: Márcia FM, a minha rádio é massa. Sabrina Seleguin, independente emocional. E olha aí quem tá ligado com a gente aqui, a Karina tá ligadinha. Ô Karina, valeu, obrigado pelo carinho da audiência. Maurinho, eu quero muito ganhar esse voucher da pizza, tá? Meu nome é Maria Alves Maciel, do bairro do Xaxim. Já tá concorrendo, meu anjo. A Silvana Johan também tá ouvindo a gente, obrigado pelo carinho. Fala, Maurizão, também tô saindo de férias, não me faz inveja não, viu? Ah, você tem que falar isso pro Pinho lá que tá de saindo de férias, né? O nome dele é Rodrigo. Rodrigo, faz o seguinte, vai lá junto com o Pinho, vocês dividem a cachaça, o peixe, a pescaria, tudo, né? Ah, falei em pescaria, um abraço para o Charles, também lá de Pissarras, ligado com a gente. Obrigado pelo carinho, viu, gente? Valeu!
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0: Márcia FM, Natan e Zé Vaqueiro, aproveita que eu tô brigado. Que brigado que aqui não tem briga não, aqui só tem alegria, meu filho. E por falar em alegria... Quem é que vai lá na Dina? Fala pra mim, é ele, Claudinei Vailant. Ah? Aí, Claudinei, final do telefone 2023, se deu bem, hein, garotão? Ele mora em Piraquara, garoto, se deu bem. Vai lá curtir a Dina Pizza, bem sossegadinho, tranquilo, é ou não é? Coisa boa demais. Bom, vamos pro intervalo, gente, mas antes de eu quero lembrar que no dia 17... tá valendo no prêmio da tarde da massa aqui um presentaço, aliás, dois em um, né? 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Então, se prepara que sexta-feira que vem tem resultado. Agora, tem informação.
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0: Eita, Lele, olá, gente. O Paraná, graças a Deus, ultrapassou a marca de 2.600.000 doses da vacina contra a gripe aplicadas desde o início da campanha em março. Ah, apesar do avanço, a Secretaria de Saúde diz ainda, ó, alerta, porque a cobertura dos grupos prioritários ainda está abaixo da meta, que é de 90%. Ou seja, se vacina, minha gente, se vacina. A vacina é gratuita e continua disponível para toda a população com mais de 6 meses de idade nas unidades de saúde do estado. Vai se vacinar porque é bom e é importante, hein? Bobeia não. Ei, aí tá aberta, sabe o quê? As inscrições para a terceira etapa do Circuito Infantil de Corridas de Rua 2026 em Curitiba. Que legal! O prazo termina no próximo domingo, dia 12. As provas vão ser realizadas no dia 2 de agosto no estacionamento do Parque Barigui, com a primeira largada às 8 horas da manhã. O circuito terá 600 metros, 1, 1,5, 2, 3 e 4 quilômetros. A expectativa é de reunir cerca de 1.500 crianças e adolescentes entre 10 e 17 anos.
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0: Agora é hora de eu bater um papo com ele e saber como é que tá o trânsito nesse momento, nesta sexta-feira. Alô, Will!
3: Oi, oi, Amauri, boa tarde pra você, boa tarde pro vídeo da Massa. Sextou, Amauri, sextou com o trânsito bastante complicado pra quem vai para o nosso litoral pela BR-277, trânsito totalmente bloqueado devido a uma ocorrência na altura do quilômetro 41. Por enquanto, sem perspectiva de liberação parcial ou total da rodovia. Para os veículos de passeio, vale desviar pela Estrada da Graciosa. 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

quinta-feira pra você. Final de semana começando, né? Já tá começando. 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Agora, amanhã. Amanhã, depois do Massa da de 10, edição da tarde. Então, não bobeia não, participa com a gente. 3297-3297. Vai ter muita coisa bacana por aqui. Vai ter Henrique Juliano, vai ter Lucas Igor, vai ter Victor e Leão as Borboletas. E a gente começa bem demais com Simone Mendes e Menos é Mais e o P de Pecado. 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

Massa FM, a minha rádio é massa, Chitãozinho e Chororó, conhece o Wilson. É, anotou direitinho aí? 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

0: Mas FM, Gustavo Mioto, sim, solteiro não trai. Anotaram direitinho? Então manda pra cá agora, hein? 3297-3297, finalizando. 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
0: Vamos lá, meu garoto Will, me conte. Sexta-feira, às 4h36, como é que tá o trânsito, Will?
3: Bora lá, Mauri, contorno leste naquele pique de transtorno leste já nesse sextou. Pra quem segue em direção à cidade industrial de Curitiba, tem bastante lentidão desde o Kisizana até a Avenida Rui Barbosa. Quem tá pela BR-277 vai acessar o contorno, pode desviar pela própria Avenida Rui Barbosa e depois, então, acessar novamente o contorno leste. 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
2: 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Massa FM, faltando 18 para as 5. 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
0: E o trânsito, como é que tá, meu garoto? Fala comigo, Will.
3: Mauri, bora com boas notícias. BR-277 com trânsito parcialmente liberado em direção ao nosso litoral, mas mesmo assim bastante lentidão, com mais de 10 quilômetros de fila, 1h05 para passar pelo trecho. Por isso, reforço, quem tá pro Curitiba, a melhor alternativa nesse momento ainda é adiar um pouco a viagem. 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

Olha, vou dizer uma coisa pra vocês. Eu gosto, claro, de todos os programas que a gente apresenta aqui na Massa, mas esse aqui é um dos meus preferidos, porque você me ajuda a fazer a programação. É, vai mandando áudio aí pra gente, tá bom? Vai pedindo música e nós vamos rolando aqui as músicas que você pede, tá bom? 3297-3297, as mais pedidas estão no ar e a gente vai começar bem demais. Ó, Marília Mendonça chegando, graveto. 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

0: Massa FM, a minha rádio é massa. Danilo Davino, mexe nas minhas gavetas. E ó, pedido musical chegando, e já chegou com uma boa aqui, ó.
1: Boa tarde, Massa FM. Aqui é a Cíntia do Boqueirão. Eu quero escutar Seja Ex, de Henrique e Juliano.
0: Tá bom, tá pedido e tá atendido. Bora!
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0: Nossa FM, Michel Teló e a Roça Vence. Ô, coisa boa. E olha, o Douglas tá voltando pra casa, ouvindo a Massa FM, falou, cara, desestressa a gente ouvir essas músicas, né, na hora de ir embora. Ô, Douglas, é isso aí, meu irmão. Vai desestressando aí que a gente vai rolando só música boa por aqui. Fica ligado. E você já pediu a sua? Não pediu? Manda pra cá. 3297-3297, boa sorte que já rola.
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0: Ah, eu vou chamar o Will, que eu quero saber, tá quase na hora de ir embora. Como é que tá o trânsito agora, hein, Will?
4: A Mauri, quem passa lá na cidade industrial de Curitiba e utiliza José Rodrigues Pinheiro já encontra trânsito bastante lento no cruzamento Calmiquer-Betnese. 1 quilômetro de fila são 10 minutos para passar por essa lentidão. Vale sim desviar ali para desembargador Cid Campelo e depois para Pedro Gusso para economizar alguns minutos. 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

0: na Massa e já já, ó, que nós vamos ouvir aqui, ó.
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0: Deixa eu bater um papo com ele, saber como é que tá agora a rodovia que vai para o Pinheirinho, meu querido. Tá de boa, tá congestionado, como é que tá, Will?
3: A Mauri, via rápida que liga o Pinheirinho até o centro, tem trânsito bastante complicado ali, bem próximo ao terminal do portão. 1 quilômetro de fila no cruzamento com a Presidente Kennedy, pelo menos 10 minutos para passar por esse trecho. Vale sim desviar pela República Argentina, que o motorista economiza alguns minutos. Depois desse ponto, a via rápida flui de forma tranquila até o cruzamento com a Getúlio Vargas. 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
0: Massa FM, faltando 24 para as 6. Gostou.

0: Max FM, faltando agora 15 minutos para as 6.
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0: Mas FM, Diego e Vitor Hugo, beijei a cura. Eu vou beijar o guarda-chuva, porque tá, o bicho tá pegando lá fora. Vou embora, mas o Giro Massa já tá chegando. A gente se encontra amanhã no Batidão da Massa, ao meio-dia.
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0: Mas antes de ir embora, quero perguntar pro Will como é que tá o trânsito agora.
3: A Mauri, mais uma vez falando sobre vias rápidas. A via rápida que liga o centro até o Pinheirinho também tá bem complicada, desde a Getúlio Vargas até o cruzamento ali com a Arthur Bernardes na região do Portão. Quase 50 minutos para passar pelo trecho de 3 quilômetros. Vale sim utilizar a rua Bororós para economizar alguns minutos. 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

0: Sextou com S de...
1: cerveja.
2: Cerveja, boa. Vamos na saudade,
0: vamos tentar de novo. Sextou com S de...
3: sexo.
0: Ah, é.
2: Cerveja é melhor, cerveja é melhor.
0: Não, né? Vamos lá.
4: Parece, né?
0: Sextou com S de...
4: sucesso.
0: Sucesso!
2: Ah, muito bem. Tá vendo muito coach.
0: Você pode. Você pode.
3: Muito bem. Sextou com S de sexo selvagem.
0: Ah, muito S aí, né, garoto? Você viu o que, que não é uma mente poluída, né? Tudo bem com você, Ender?
2: Tudo ótimo nessa sexta-feira maravilhosa, final de tarde, começo de noite. E se prepare que vai chover o final de semana inteiro. Graças a Deus, precisava dar uma chuvinha, né?
0: Muito bem. Capitão Marinho, tudo bem com você?
3: Tudo ótimo.
0: Tudo bem, Noronha?
4: Tudo certo, meu amigo, e você?
0: Só de olho no jogo,
4: só
0: é isso?
4: Só de olho, tá acabando, hein? Tá acabando?
2: Se você olhar pra tua mulher igual você olha pra aquela tela da televisão, ela é muito feliz.
4: Ah, mas não é, então.
0: Ainda bem que ele é sincero.
4: Então ela é triste.
0: Muito bem, senhoras e senhores, estamos no ar e vamos aos destaques do programa de hoje, meu querido Marinho.
3: Justiça Eleitoral inicia convocação de mesários paranaense.
2: Olha só, mãe de herdeira de famoso cobra repasses financeiros de um grupo aí que não tá passando dinheiro pra ela.
4: Tudo sobre a Copa do Mundo, tá ficando definido mais um confronto da semifinal e também as novidades do futebol brasileiro. Tem time com um técnico novo aí.
0: Ah, já?
4: Era aquele que queria tirar o técnico do Curitiba. Não deu certo, agora trouxeram.
0: E tem técnico novo internacional também de seleção, né?
4: Também. E falou lá, mas falou besteira já na
0: chegada. Falou, né? Já começou.
4: Já começou. Sobrou até pro menino Ney.
0: Já destaque pra você no momento do esporte. Bom, agora chegou a hora. Vamos lá.
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3: Olha só, gente, um homem foi demitido por chamar colegas de trabalho, né? Por inventar apelidos, né? Apelidos maliciosos aí de colegas de trabalho. Diz que uma ele apelidou de pantera, a outra ele apelidou de danada e a outra ele apelidou de selvagem, né? Até então. Aí a direção da empresa foi lá e mandou o caboclo embora. Você acha que é muito mimimi hoje ou você acha que tá certo mesmo que a empresa tem que se posicionar quando o cara fica inventando apelidinhos pejorativos para as pessoas no ambiente de trabalho? Conta pra gente aí. É muito mimimi ou a empresa tá certa em mandar o cabo embora?
0: Os primeiros comentários de hoje, ainda, o que você acha?
2: Eu acho que se a pessoa gosta... Ó, eu sei que com nós três aqui, nós quatro, a gente pode ficar tranquilamente. Sei.
0: Mas é que normalmente quando tem apelido, ninguém gosta, né?
2: É, e quando não gosta, pega, né?
0: Aí é que pega, exatamente. Mas aí, nesse sentido, quando você, por exemplo, uma mulher do trabalho, você... É, apelidada de pantera.
3: É,
0: você
3: imagina.
0: Você
3: imagina você tá lá, você é casado, tua mulher tá trabalhando, aí você descobre que o apelido da mulher no trabalho é pantera, velho.
2: Mas eu acho que.
3: Pô, você vai falar, ué, por quê? O que tá acontecendo? Pantera selvagem.
2: Perdeu o emprego errado. Não deveria perder. Chama a atenção do cara e deixa o cara trabalhar. Para. Ele vai mudar. Ó, se você não mudar, ele vai dispensar você.
4: Eu tenho uma lista de...

0: apelidos pra vocês aqui.
1: Tem? Ah,
0: tem, ó. Pelé está sempre na Copa. Quem que é esse daí?
2: Tem esse
0: o,
2: é o Frank.
0: O Alexa só faz algo se mandar.
2: Você conhece o Alex?
0: Estrela Cadente, sempre que passa alguém faz um pedido.
2: Tem aceita. O Nuvem também, quando vai embora o dia fica bonito.
0: Tempestade, quando chega o clima fica ruim. Boa, né? Tempestade, é você?
3: Eu sou caótico.
1: Ai, meu Deus do céu. 3297-3297, repita a pergunta de hoje, então.
2: Então a gente quer saber o seguinte, você acha que tá certo a empresa tem que mandar embora quem cria apelidos pejorativos pras outras pessoas ou não? É muito mimimi.
1: Conta pra gente aí, lembrando que hoje tem resultado desse voucher aí maravilhoso lá da Dina Pizza e você pode se dar muito bem, mas tem que participar, liberado. 3297-3297. Começar o programa de hoje com o Isaac Rodolfo.
2: Bombonzinho!

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1: 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Massa FM, Henrique Castro com o grupo Menos é Mais. E agora, quem tá chegando no programa de hoje, Marinho?
2: Claro, ele, Douglas Bandeira. Hoje ele veio, né?
1: Fala, garoto!
3: Olha só, sextou! Ainda bem, hein? Ainda bem, vencemos a semana, ou estamos vencendo, né? Olha, hoje tem Tá Na Hora Paraná, depois do jogo que o SBT e a Rede Massa estão transmitindo entre Espanha e Bélgica. Acabando a partida, nós entramos com o seu Tá Na Hora Paraná. E olha, nós vamos falar hoje sobre inteligência artificial. Atenção, quem aí é adepto ao uso da inteligência artificial na hora de modificar alguma foto, alguma imagem do seu jeito, ao seu gosto? Pois bem, os bandidos estão utilizando esse recurso da IA para tentar dar golpes em lanchonetes, na maioria das vezes, né? Uma lanchonete mandou um hambúrguer para a casa de um cliente e este cliente usou da inteligência artificial para colocar algo de inusitado no hambúrguer. E aí ele não quis pagar o hambúrguer e ainda denunciou a lanchonete. Quando o pessoal viu a foto, já notou na hora que aquilo lá era fake. Nós vamos mostrar o resultado dessa montagem e o que aconteceu na sequência. Hoje, no Tá Na Hora, eu te espero depois do jogo da Copa. 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Bom final de semana pra todos.
2: Boa, Douglas. Pra você também, Douglas
1: coisa
2: Bandeira.
1: Boa, não é isso?
2: Homem do berrante.
1: Você entendeu essa história que ele contou aí, Ender?
4: Foi assim, eu vi essa imagem na internet e o que acontece? Eles compraram um sanduíche e queriam bancar o espertão, né? O que eles fizeram? Eles colocaram a foto do sanduíche e fizeram assim, colocaram uma barata em cima do sanduíche. Daí colocou a barata, a IA fez o sanduíche. Aí eles mandaram pra empresa, chegou aqui, veio com um probleminha aqui, o sanduíche veio com bio, com a barata, será que você pode devolver o dinheiro? Então tem que tomar cuidado, já não é a primeira vez que acontece isso aí já. Tem vários lugares que as pessoas usam. Mas a barata tava muito limpinha, até eu comi aquela barata, ela tava tão bonitinha.
2: proteína
4: viçosa.
2: Ela
4: tava viçosa.
2: Já assistiu Largados e Pelados? Largados e Pelados, aqueles outros de sobrevivência lá, o Bear Grylls, que tinha também o desafio, como que é? A prova de tudo. O cara come barata, come cobra,
1: na
2: come...
1: Na hora do aperto, meu
2: come aranha, come... É proteína, gente.
1: A gente não come camarão que diz que é a barata do mar, então?
4: A gente come até gente, não vai comer... Não vai
2: pois
4: comer.
2: É, às vezes põe cada coisa na boca e vem... É, barata... Acaba de conhecer a mulher na balada, já tá lá. Ah, e beijo grego. Aí tem nojinho de barata. Ah, sai fora, barata.
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0: FM, Simone Mendes, me ame ou me larga. Gente, agora 6 horas e 16 minutos. O que você tá olhando aí? Que você tá.
1: Repórter, nossa, ele parece a Mia Khalifa.
0: Deixa eu ver.
1: Não parece?
0: Olha que beleza.
2: Hein? É a Dai, cara.
1: Beijo pra Dai.
2: É a Dai Teodoro. Grande repórter.
1: Beijo pra Dai Teodoro. Fotografa muito bem, muito bonita.
2: É, é, né? É repórter.
1: Repórter ali. Pra quem não tá vendo, a gente tá com a TV ligada aqui na Rede Massa. E passou uma repórter muito bonitinha aqui. Às vezes aparece umas repórter meio complicada, né? Eu tava vendo lá, mano, numa outra TV. A repórter era mais feia com acidente. É que ela tava mostrando.
2: Narrando acidente, né?
1: É.
0: Muito bem, gente. 6 horas e 17 minutos. Vamos que vamos!
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0: Muito bem, vamos lá saber o que está acontecendo no trânsito da capital paranaense. Fala, meu amigo Will, e aí, tá tudo bem com você? Fala, garoto.
6: Oi, oi, Marcinho, um ótimo começo de noite para você. Sextou, tô de volta aqui na Massa com informações ali da Avenida das Torres, trânsito complicado em direção a Curitiba, no cruzamento com a rua Augusto Zibar, 3 quilômetros de fila, quase 25 minutos parado. Quem tá por São José e vem para a capital pode desviar pela BR-277, que ela flui melhor em direção a Curitiba. 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

0: 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Agora 6:22.
1: E olha só, pra quem quer, pode ser convocado nas eleições deste ano. Mas quem que quer? O Tribunal Regional Eleitoral do Paraná informou que a convocação dos mesários será feita exclusivamente pelo WhatsApp oficial do TRE e ao todo cerca de 107 mil pessoas devem ser chamadas para atuar no primeiro turno em outubro. O tribunal orienta que os eleitores mantenham os dados cadastrais atualizados e fiquem atentos para evitar golpes. Uma vez eu fui lá trabalhar.
2: Eu já trabalhei quatro eleições.
1: Quatro?
0: Mas
1: quatro,
0: é sempre é você que busca isso?
2: Eu busquei, queria conhecimento.
3: Mas você queria a folga que dá depois,
2: não,
3: né?
2: Não, eu trabalhava com meu pai, então fui lá.
1: Eu fui também.
2: Fiquei lá, vi como
3: porque quem trabalha tem folga, acho que 4 dias.
2: Trabalha,
3: né?
2: Um dia
3: e folga dois. Isso, e trabalhar sábado e domingo, então são 4 dias de folga durante a semana que a empresa tem que dar.
1: Uma vez eu fui montar urna, cara. Que aí você monta um dia antes ali, né? Sabadão ali, só dava o pai ali, ó. Abrindo as urnas das caixas, instalando, pá.
0: Tá vendo? Esse Marinho, vou falar que já fez coisa nessa vida também, irmão.
1: Já fiz bastante coisa, cara.
0: Muito bem, 6:24.
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1: Já fiz um boca de urna lá.
2: Para, mano, isso é crime.
0: Isso é crime, eu moro. Vai fazendo graça.
2: Não pode nem falar.
0: Vai fazendo graça. Pergunta de hoje, Marinho.
1: É o seguinte, moçada. Pergunta de hoje.
2: Você que acha radical mandar a pessoa embora quando a pessoa dá apelido no trabalho?
1: É isso aí mesmo.
0: Muito bem.
1: É isso aí mesmo. Apelido no trabalho. Você acha que é motivo de demissão ou não?
0: Sim ou não? Vamos lá aqui, ó. Foi.
5: Boa noite, meninos. Então, não acho certo, né, mandar embora. Mas será que a Pantera não era dona da empresa? Aí
2: boa,
5: lascou, né?
2: Boa.
5: Beijo, tchau, tchau.
2: É verdade.
0: Tem essa também, né?
1: Pantera não. Eu tinha uma amiga que chamava Panterona.
0: Ah, é?
1: É o Panterona. Onde
2: eu
1: você tiver, um grande abraço.
2: De Suave Morena.
1: Suave Morena?
2: No chat da UOL eu entrava com Suave Morena.
1: Suave Morena.
0: Nossa, nome de guerra.
2: Suave Morena.
1: Suave Morena.
2: Ou Débora,
1: cara...
2: Cristina. Era Débora Cristina.
1: Débora Cristina. Se marcava de encontro com os caboclos. Daí o cara chegava lá.
2: Não, não ia, né? Não ia, só ficava ali.
3: Tava lá Suave Morena.
2: Abri o webcam, lembra da webcam? Aí abria Suave Morena. Aí eu comprei a peruca.
1: Suave Morena.
2: Aí eu só mostrava do olho pra cima, sabe?
1: Meu Deus do céu.
0: Olha o golpe aí, ó. Que bonito, hein, seu Henrique? Que bonito, hein?
2: Eu vou ensinar mais coisas ainda durante o programa.
1: Que coisa feia.
0: Se liga só.

0: Mendonça, 6:30.
1: Olha só, vamos falar de pessoas morridas e herança. É isso mesmo, Paula Cardoso, mãe da filha caçula de Anderson Leonardo, rompeu o silêncio e cobra transparência do grupo Molejo sobre repasses financeiros de shows, agenda de shows e prestação de contas após a morte do cantor que nos deixou indo com devido a um câncer, né? Diga onde você vai que eu vou varrendo. Segundo ela, depois que ele faleceu, ela não tem mais direito a autorais da música, não tem mais saber o que acontece com o show. Mas eu acho que depois que a pessoa falece, é cantor e o grupo continua, ela não tem direito ou atendido do nome?
2: É porque nesse caso eu acho que ele devia ser sócio no projeto, né? Ele devia ser um dos donos do grupo Molejo, aí sim. Aí a parte que era dele, essa receita vai pra família. A família tem direito, inclusive, de ter acesso ao borderô dos shows, ter acesso ao borderô do mês, pra saber, né, quanto que é da parte do Anderson Leonardo.
1: E já tem 2 anos que eles não passam nada pra ela, desde o falecimento dele.
2: Então eles
1: dele.
2: Estão errados, né? Porque se de fato ele for sócio do projeto, eles têm que sim prestar contas pra viúva ou seja lá quem for o herdeiro da parte dele, tá?
3: Boa. Tá vendo só? Sessões jurídicas com o nosso
2: isso
3: querido
2: aí, cara. Eu sou
3: esse cara, eu vou falar pra mim, eu sou seu fã, tudo, meu
0: rapaz. Você atua em todas
3: você
0: as áreas.
3: Você não é fraco, meu Deus, meu
2: rapaz, até pilotar avião, gente.
1: Ah, imagina, tá doido?
3: Você só perde pro Noronha.
0: Não, que isso, cara. Bondade sua. Okay.
3: No esporte.
0: Não, só se for no esporte.
3: Só é, porque fala, o resto deixa o Marinho.
0: Ah. Copa do Mundo, vamos passar um panorama de como tá o Mundial, não é porque acabou o Mundial pro Brasil que o torneio já terminou, então seguimos com a semifinal, um braço da semifinal tá definido,
2: e o
0: a
2: outro
0: França
2: braço
0: venceu
2: tá aqui,
0: né? O Marrocos ontem por 2-0 e agora, pouco terminou, no finalzinho a Espanha venceu a Bélgica por 2-1, então um confronto fechado, definido, Espanha e França, duas seleções de peso forte, a França ampla favorita também nesse confronto, mas pode dar uma surpresinha ali porque a Espanha qualidade tem. Do outro lado, tudo vai ser definido amanhã, 18 horas tem Noruega contra a Inglaterra.
2: Noruega,
0: jogo bom, jogo grande, né? A Inglaterra também fazendo uma boa campanha, a Noruega chegando num bom momento. E às 10 horas, a Argentina encarando a Suíça do outro lado da chave aí, definindo aí o futuro do campeão mundial de 2026.
3: Que vai ficar na mão de?
0: Da França.
3: Da França?
0: Ah, da França. Eu ainda
2: você
0: acho
2: que
0: a França.
2: Também, eu acho que a Argentina leva esse caneco aí.
3: Você, Ender, você que é o que mais entende de esporte, França, Argentina, quem vai levar?
2: Noruega.
0: Noruega, boa.
3: Noruega.
0: Por que não?
3: É isso mesmo, não é isso? Vai que os caras se empolgam aí no final da
2: tem que andar pra dar chute, dá chute. Nem que você vai ser expulso, não tem problema, mas pelo menos você deixou o cara se aperta, você deixou.
0: E você viu que a Espanha se classificou agora dessa forma, né? O cara meteu um balaço de fora da área, o goleiro bateu roupa no finalzinho, o cara da Espanha fez o gol lá e definiu, bateu roupa.
3: O que, que é isso?
0: Espalmou a bola pra frente, na
2: ui,
0: língua dos goleiros. Aqui, ó.
2: Que bateu chance roupa.
0: Esse? Bateu roupa. Isso é língua dos boleiros.
2: É linguana.
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0: Massa FM é de Brito e Samuel com Romance Rosa, 6 horas e 39 minutos. Temos abraços, crianças, fiquem à vontade.
1: Hoje não tem abraço pra ninguém.
0: Ah, é, rapaz. Abraço só em casa hoje, na
1: abraço
0: esposa,
1: só em
0: não é?
1: Em casa, na minha patroa.
0: Deixa eu aproveitar e fazer um convite, gente. 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Elas são. É muito legal, né?
2: E a primeira rádio que entrevistou ela foi a elas foi a Massa FM no Cruzeiro da Ana Castela ano passado.
0: Verdade.
2: Eu foi. Então sou eu que vou lá estar lá.
0: Cara. É isso aí, ó. Dia 25 de julho, diga lá no.
3: E o convite pra receber elas aqui no Giro Massa já fica feito aí também. Tá. Se quiserem vir aqui, no espaço aberto.
0: Chá comigo, chá comigo. Dia 25 de julho, todo mundo convidado então pra comparecer na Rodeio pra conferir esse show que vai ser muito bacana. Resenha da Mulherada. Já tô sabendo que vai ter aqui cara a cara com as meninas. Boa. Vai ter, pro ouvinte da massa, vai ter camarote.
1: Boa.
0: Quer dizer...
1: Quem tem as duplas mesmo? É Júlia e Rafaela, as outras...
0: São elas, eu não me lembro, confesso pra você
1: que a Camila e Cavi, que é gente boa, canta
0: isso,
1: muito. A Júlia e Rafaela também é uma dupla muito boa.
0: É, a Júlia
1: mas,
0: Rafaela.
1: Ó, se vai ter cara a cara com o ouvinte, vamos dar risada pros ouvintes aí, viu, Júlia e Rafaela?
0: Não, mas as meninas são tão agora no astral, na alegria, no momento delas aí.
1: É.
0: Vai ser bacana.
4: Não é pra ser... É. Você
1: tá grávida?
0: Tá jogando contra, Marinho?
1: Não, de jeito nenhum. Um abraço pro Silva da Rodeio, galera da Rodeio. Baita de uma casa, melhor casa que tem em Curitiba.
0: É o Silva, como que é o nome do nosso... Outro
1: Amaral.
0: Amaral, grande
1: Amaral.
0: A gente tem história com o Amaral lá, cara.
4: É isso,
0: Amaral. Vamos tomar um Campari lá?
1: Vamos.
0: Tá combinado, tá combinado. Ó, dia 25 de julho nós
4: vocês
0: vamos estar lá...
4: Eu vou.
0: Ó, eu vou, o Lui tá convidado já e
4: boa,
0: vai.
4: Eu vou estar lá apresentando.
0: Marinho também.
3: Eu?
0: Coronha falou que vai também e você vai. Eu. Vamos pegar um camarote só pra gente lá na festa. Vamos lá prestigiar aí a festa das mulheradas. Boa!
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2: 6h42, fala Will.
3: Bora lá, Marcinho, pra fechar minha participação aqui na Massa, falo com quem passa ali pela linha verde, trânsito bastante complicado, viu? Entre a estação Tubo Fani até a estação Tubo PUC. Movimento bastante intenso, com quase 4 km de fila, 25 minutos parado. Não tem uma alternativa de desvio, mas depois o movimento melhora. 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
2: Massa, faltam 16 para as 7.
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1: Olha só, gente, estão abertas as inscrições para a terceira etapa do Circuito Infantil de Corridas de Rua 2026 em Curitiba. O prazo termina no próximo domingo, dia 12. As provas serão realizadas no dia 2 de agosto, no estacionamento do Parque Barigui, com a primeira largada às 8 da manhã. A expectativa é reunir cerca de 1.500 crianças e adolescentes de 10 a 17 anos. As inscrições são gratuitas e podem ser feitas no site corridasweb.curitiba.pr.gov.br. Para você que não anotou, ó, pega aí, corridasweb.curitiba.pr.gov.br.
0: Muito bem, 6h46. Que carinha é essa, bebezinho? Repete pra gente aí, por favor, o endereço.
2: Gov.br.br. Parece que a história do refrigerante ainda não acabou. Deixa eu contar pra vocês. Um dia depois de Mayra Cardi contar que jogou no lixo uma latinha de refrigerante trazida pelo seu marido, Thiago Negro, o empresário apareceu nas redes sociais sozinho, escondido, tomando uma latinha de refrigerante escondido da mulher dele, né? O vídeo viralizou nas redes sociais porque ela não aceita açúcar entrar dentro da casa dela, mas a gente tem aquele vídeo dela ainda, né?
3: É, eles pediram um iFood, né?
1: É, e chegou o refrigerante. Ela não aceita entrar açúcar.
2: Não pode.
1: Dentro da casa dela.
2: Então, assim, ele pediu um iFood, daí chegou a Coca-Cola e ele foi tomar. Ela não deixou tomar.
3: Ela foi e ainda esculachou ele. Falou, Não foi você que pediu isso aqui, veio por engano, tenho certeza, né? E já foi pro lixo.
2: Debochando.
0: Você viu como que o Noronha tá ligado no rolê?
1: Daqui a pouco eu vou começar a falar de esporte.
0: Por falar em esporte, né?
3: Vamos lá. Tem técnico novo no Vasco, cara.
0: Quem é?
3: É alívio pro Curitiba, né? Alívio pro Coxa, que o Vasco tentou vir trazer, pegar o Seabra aqui, chegou a acertar tudo com o técnico, na hora de pagar a multa para o Curitiba, não pagou e o Seabra ficou no Curitiba. Agora o Vasco definiu o seu novo técnico, é Pedro Emanuel, técnico português, que estava na Arábia Saudita aí 51 anos, pela primeira vez vai treinar um time aqui no Brasil e pegar o desafio do Vascão da Gama.
0: A pergunta é, será que vão pagar o salário dele?
3: Tá trocando a SAF lá do Vasco agora, né? Agora vamos ver se essa daí é mais ponta firme. Mas tá vindo aí.
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0: Muito bem, senhoras e senhores, quem tá se dando bem tá levando o voucher da Dina de presente. Deixa eu dar aqui os parabéns pra Simone Dondoni. Olha que sobrenome bonito. Bonitinho, né? Simone Dondoni.
2: Bonito.
0: Do Orleans, final telefone 2848. O pessoal da promoção vai entrar em contato com você pra te explicar como faz pra poder retirar aí o seu presente. Segunda-feira.
2: Ah, que susto. Achei que você falar amanhã. Não, amanhã nem foi morto, bem. Segunda-feira, 6h, microfone aberto e quem chegar primeiro espera outro. Cuidado. Cuidado pra você não virar notícia com o Lucas Rocha e aquilo tá na hora também com o Douglas.
0: Capitão Marinho.
2: É verdade.
0: Segunda-feira tamo aí de volta, né?
2: Com certeza.
0: Muito bem. Tiago!
3: Um abraço, meu amigo. Bom final de semana.
0: Muito bem, senhoras e senhores, daqui a pouquinho tentamos junto e misturado. Chegando, Eduardo Costa.

0: Eduardo Costa, boa demais. Encerrando o giro de hoje. De volta na segunda-feira, hein, gente? Abraço pra todo mundo. Bom final de semana.
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0: boa noite.
1: É, começou com a feiura dele. Ontem não veio trabalhar, em vez de aproveitar.
2: Eu tava aqui ontem, vocês não viram?
1: O Wilson, tem que ser acertonho, né? O que você não aproveitou no. Bom, deixa pra lá. Não emendou o seu descanso.
2: Você agora pôde resumir.
1: Por que você não emendou o seu descanso? Você já não veio na quinta-feira, você veio fazer o quê? Você tá perdendo na empresa?
2: Já tinha que. Mas é que eu sou chongo.
1: Ai, que chongo.
2: Eu tenho medo de perder meu emprego.
1: Incrível. Ah, tá explicado.
0: Você tá parecendo a Super Nani agora.
1: Por isso?
0: Eu gostei, elegante, gostei, tá bonito.
1: É porque o ouvinte precisa entender, né?
3: O óculos tá maior que a sua cara.
1: Inclusive, a minha cara diminuiu de tamanho porque eu perdi. Gente, eu perdi.
2: Quantos
1: em um processo de. Acho que foi mais ou menos um processo de 5, 6 meses. Eu metade, tá? Eu perdi 20 quilos.
2: Boa. 20 quilos. Mas vem cá, você já parou? Você já desmamou ou você ainda continua?
1: Não, pra você ouvinte entender o que é que eu tô desmamando, é remédio.
2: Remédio.
1: É. Eu ia pegar atalhos, eu ia fazer coisas erradas e clandestinas, mas eu pensei, trabalho igual um burro de carga, não dá tempo de passar mal. Não dá tempo de ficar doente.
2: É.
1: Aí eu fui no médico e eu faço uso de uns negócios pra emagrecer.
2: Opa.
1: Que é justamente o tema do nosso programa hoje.
2: É. Que legal.
1: Tem uma atriz, a Fernanda Paes Leme, ela diz que quase foi de arrasta. Entenda
2: Nossa.
1: Como você quiser. Fez muito mal pra ela. Ela teve que suspender o uso dessas canetas emagrecedoras. E ela fez todo um desabafo nas redes sociais. Diz que por conta da gravidez ela engordou. E aí depois que desmamou a neném, ela foi tentar fazer uso dessas canetas aí que o povo tá tomando. E tem gente que tem coragem, a cara de pau, ousadia, de fazer uso de remédio sem acompanhamento médico. Pois muito que bem. Vem se intrometer aqui nessa história e me dizer. Você acha que vale a pena fazer qualquer coisa, buscar qualquer tipo de atalho pra chegar no corpo perfeito, pra emagrecer, ou seja, pra criar músculo, qualquer coisa assim? Ó, no mundo onde tá todo mundo querendo ser magro, os gordinhos ainda têm o charme? Tem ou não tem charme, os gordinhos?
2: Oh, além do charme, tem o sex appeal.
1: Conta aqui, então.
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2: Massa FM. 6.600 ou 6.700?
1: 6.700. Já basta o Quixaba que ontem quis engolir R$100, agora você?
2: Não, eu só perguntei. Eu não afirmei.
0: Me esquinharia por causa de 100 conto.

0: faz comigo.
1: Massa FM, Michel Teló com uma fugidinha. Eu falei fugidinha.
2: Todo mundo entendeu.
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5: Isso aí.
2: Muito bem, parabéns. Vem aqui participar do programa junto com a gente. É tudo e só isso que você tem que fazer. Se você quer brincar de stop valendo quanto mesmo?
5: 6.700.
2: Ah, não combinou nem uma moeda agora, hein? 6.700 reais. Vem contar pra gente o que, que você acha sobre o povo que tá desesperado querendo emagrecer. Tem gente que realmente precisa, tem gente que talvez esteja fazendo isso por moda ou qualquer coisa assim. Tem uma atriz, a Fernanda Paes Leme, ela passou muito mal, foi hospitalizada, foi coisa feia. Ela contou na rede social que engordou por conta da gravidez e ela recorreu o quê? Ao uso das canetas emagrecedoras. O povo tá chamando uma dessas canetas de Irmão Jairo. Vocês já entenderam. Vocês já entenderam que caneta que é. E detalhe, tá? Mulher rica, famosa, com acesso aos melhores médicos, hospitais e tudo mais. E ela foi parar no hospital, né? Cheia de efeito colateral. Até que ela decidiu abandonar o método, o uso da caneta do Irmão Jairo. E voltou pro jeito tradicional, pro jeito clássico, né? Exercício, boca fechada, come direito, jejum. Essas coisas que, né, ninguém quer fazer mais. Agora sim, a gente quer saber de você. Se você acha que vale a pena, faço qualquer coisa, busco atalho, compro coisa clandestina, faço qualquer coisa.
5: Vou no Paraguai.
2: Pra chegar no corpo perfeito. E também a galera que tá um pouquinho mais acima do peso, que tá se sentindo bem assim. O que acontece com essa galera, gente? Aonde que tá o brilho? Aonde que tá? Cadê o charme dos gordinhos? Por que ninguém mais se sente bem e atraente com os quilinhos a mais? Conta aqui.
6: Boa noite, galerinha do Tamo Junto Misturado. Aqui é a Jaqueline. E sobre o tema de hoje, eu acho o seguinte. Eu acho que não vale a pena usar essas canetinhas aí, não. Porque, assim, é tudo que faz efeito muito rápido, eu acho que faz, sim, mal pra saúde, né? No futuro. E eu acho que a pessoa consegue, sim, se ela quiser. Ela faz exercício, faz uma dieta. Eu sei que é meio complicado, mas basta querer, né? Me coloca aí pra jogar stop, pessoal. Preciso muito ganhar essa grana. Minha rádio é massa.
2: Beijo.
5: Eu quero ver fazer dieta nessa rádio aqui. É bolo todo dia, coxinha, esses dias aí, uma vez por semana o povo traz churrinhos, coxinha, bolinho de queijo, ninguém
2: faz isso. Inclusive um ouvinte, nosso amigo hoje, trouxe um bolo, meu amigo.
5: Tava uma delícia.
2: Que bom gosto o bolo que ele trouxe hoje. Aí. Ninguém quis nem saber pra caneta, pra quilo a mais, quilo a menos. Abaram com o bolo.
5: Traçaram o bolo.
7: Boa noite, Márcia FM.
5: Boa noite.
7: Boa noite, Márcia FM.
5: Isso, gata.
7: Sexta-feira. Eu acho que sobre o tema de hoje, tá em alta, né? Todo mundo usando essas canetas emagrecedoras. Eu sou da pessoa que, se for pra mim fazer uso de alguma coisa, tem que ser com acompanhamento médico. Mas, como se diz, cada um com no seu quadrado, né? E eu estou, sim, gordinha, mas eu acho que, pra mim, tá bem assim, tá bom?
5: Tá
7: um
5: ótimo.
7: Abraço.
2: Amiga, eu fui essa pessoa que eu pensei melhor. Falei, não, é melhor procurar um médico, porque vai que eu faço as coisas de maneira sozinha, por conta própria, e aí Deus me usa de exemplo, né? E eu parto dessa pra outra bem melhor, não quis arriscar, não.
5: Não, mas continue assim, você não está gordinha, você está com excesso de sex appeal.
2: Eita!
8: Oi, Rádio Massa, aqui é a Laura. A respeito da questão de hoje, eu já fui essa pessoa que já fez de tudo pra emagrecer. Dietas malucas, não comer, jejum intermitentes extensos, e só digo que não vale a pena, sabe? Não vale a pena, a gente nunca se sente bonito o suficiente, magro o suficiente, porque a nossa cabeça não tá bem. Então, hoje eu vejo o quê? Procurar médicos, especialistas, sempre é o melhor caminho. A minha rádio é massa e eu quero muito participar do Stop.
5: Beijo.
2: Nossa, ela falou um negócio sério, né?
5: Isso mesmo, aí eles vão te indicar, vai lá na sexta-feira e come uma pizza pra você ficar bem consigo mesma.
1: Olha, eu vou trazer um caso polêmico que eu vi num programa policial. De uma moça que disse que tentou fumar crack pra ver se emagrecia.
2: Ô, misericórdia!
1: Sério, podem pensar na internet. Sabe o que aconteceu?
2: Morreu.
1: Ela ficou viciada gorda.
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1: Aí a matéria não vale a pena.
2: Meu senhor amado. Psicólogo pra quê?
10: Meu cachorro.

0: CFM, Wesley Safadão e o ar-condicionado no 15.
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2: Tá resfriado.
0: É. O quê?
2: O ar-condicionado no 15.
3: É. No 20, no 21, no 22, eu já fico batendo. Ah, inclusive...
0: O quê?
3: Eu já ouvi falar, eu sempre esqueço, mas dizem que a pessoa, quando ela emagrece muito, que foi o meu caso, que tô à metade, me restou metade de mim, né? Sim. Menos 20 quilos, a pessoa sente muito frio.
2: É,
3: e eu tenho uma sensibilidade insuportável, que nem eu mesma aguento ao frio. Eu fico agoniada.
2: E normalmente mulher já sente mais frio.
3: É, imagina depois que emagrece tudo isso.
2: É.
3: A gente tá falando
2: aí fica
3: sobre
2: com
3: isso.
2: O bico duro.
3: Tudo. É. A gente tá falando sobre esse povo. A gente tá falando sobre esse povo. Que tá fazendo qualquer coisa, pegando qualquer atalho, sabe? Colocando, às vezes, até a própria vida em risco, a própria saúde em risco pra emagrecer. Tá na moda emagrecer. O que, que você acha desse povo? O que, que você acha, se você tivesse dinheiro, oportunidade, acesso, você também ia querer cortar o caminho? Você também ia querer usar uns negocinhos pra emagrecer? E cadê a atração? Aonde que fica o charme dos gordinhos? Vem dizer aqui.
4: Boa noite, pessoal da massa. Sobre o assunto de hoje, olha, eu acho um absurdo gastar dinheiro com remédio pra emagrecer, essas canetas emagrecedoras, enfim. Vocês já experimentaram tomar um chifre? Emagrece rapidinho. Muito, né? O negócio funciona mesmo.
2: Menina.
4: Eu falo porque aconteceu comigo, né? Então é de graça e funciona igual. Ou até melhor. Minha rádio é máscara participar do Stop.
0: Olha, eu conheço o corno gordo.
3: Corno gordo? Ou seja, o chifre não resolveu nada.
0: Ou você tem que levar muito chifre mesmo, velho.
3: Misericórdia.
2: E aí, na verdade, esse corno aí, ele afundou as mágoas na comida, né? No lanchinho.
5: Boa noite, galerinha. Tamo junto e misturado aqui, a Lucimar. Sobre o tema de hoje, em relação ao emagrecimento, é preferível e mais seguro você procurar uma orientação médica.
2: É. Mais
5: fazer
2: caro
5: os
2: também.
5: Exames primeiro, pra saber se você tá apto àquela medicação. Não sair tomando por conta própria, porque é muito perigoso. Eu preciso perder uns quilinhos, mas eu tô no exercício físico, na caminhada, e tô conseguindo.
3: Ah,
5: abraço,
3: bonitinha.
5: Quero participar do Stop.
2: Beijo. Caminhada não me agrece não, viu?
3: Como
2: pode
3: não?
2: Correr.
3: Como não, Wilson? Wilson.
2: Vamos falar a verdade, caminhada não emagrece.
3: Mas também não engorda.
2: Mas engorda sim. Termina de caminhar e vai comer pra você ver se não engorda.
0: Papai falava que caminhada emagrece, que ele só vê buchudo correndo. Só tem gordinho no caminhada. Então.
3: Mas pelo menos estão fazendo alguma coisa.
0: Ah, tá.
6: Boa noite, turma querida do Tamo Junto e Misturado. Esse barraco de hoje, eu sou a das que tô tomando tizerpatida toda semana. Na primeira semana, realmente, eu passei muito mal.
3: É
6: na primeira semana, não. Um dia só.
3: É.
6: Passei muito mal. Daí eu coloquei tudo pra fora, entendi que não posso comer coisa gordurosa, que isso dá uma reação, né? Estamos aí. Ainda não tive um pouquinho de resultado, mas tô com esperança, eu acho. E eu já tentei de tudo, não custa tentar outra coisa.
2: Entendi.
6: Quero muito participar do Stop. Quem sabe eu consiga ir ao médico, pagar uma consulta e parar de usar a canetinha aí.
3: Meu Deus! Ela tá usando o remédio sem ter ido no médico. É. Que perigo!
2: Menina, eu tenho um seca-barriga aqui que eu tô vendendo no Tiki Shock Shop. Tem um preço excelente.
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3: 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Com certeza é algo que dá diarreia, né?
2: Essa tizerpatida sua aí deve ser placebo.
3: Isso, você quer botar diarreia.

0: 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Zé Neto e Cristiano, quase todo dia eles lançaram essa música aqui com a gente, foi super engraçado, foi muito legal. Mas olha, gente, agora tem Milena Ciribelli trazendo pra gente tudo o que tá rolando aí no maior torneio de seleções do mundo.
1: Neste sábado, às 18 horas, horário de Brasília, Inglaterra e Noruega entrarão em campo valendo uma vaga na semifinal da competição. Esse confronto tem uma informação curiosa. Vocês sabem onde nasceu o craque norueguês Haaland? Na Inglaterra. Isso aconteceu porque seu pai jogava no futebol inglês na época. Mas depois que ele encerrou a carreira, todos voltaram para a Noruega. E Haaland optou por defender a seleção local. O duelo de amanhã terá dois grandes camisas 9 em campo. Além do atacante norueguês, que já tem 7 gols no torneio, teremos do outro lado Harry Kane, com 6. As duas seleções vêm crescendo na competição. A Noruega tem 4 vitórias e apenas uma derrota para a França, quando jogou com a equipe quase toda reserva. Os noruegueses têm um ataque forte, já marcaram 12 vezes. Por outro lado, a defesa é motivo de preocupação. Os noruegueses tomaram gols em todas as partidas, sendo 9 ao todo. Já a Inglaterra está invicta. Foram 4 vitórias e 1 empate. A equipe marcou 11 gols e sofreu 5. E vem de uma vitória emocionante sobre o México por 3-2. Será a primeira vez que ingleses e noruegueses irão se enfrentar nessa competição. E você, vai torcer para os carrascos do Brasil serem eliminados?

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0: programa se seu pai perguntar, você tá com Luan Santana.
1: Sapeca. Aí o pai não vai achar ruim, não.
2: Ai.
1: Massa FM, Luan Santana, sogrão, caprichou.
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3: 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Pra jogar Stop.
4: O Stop.
1: Tiagão, boa noite.
2: Calma aí, o Quixaba.
1: Te foi... rasgo. Oi?
5: Alô?
2: Aê.
1: Você tá bom, Tiagão?
5: Ô, graças a Deus, meu
1: Aê,
5: querido.
1: Aê, garoto, bom
5: Tamo
1: demais.
5: Tamo bem demais.
1: Tá em casa?
5: Eu tô na rua, sou motorista de aplicativo, tô na rua.
1: Ah, aí sim. Vai parar que horas aí?
5: Daqui a pouco. Eu vou levar essa bolada aí, então eu vou parar.
1: Ah, garoto, aí você vai garantir uns 2 meses de trampo, né, bicho?
5: Eu vou garantir acho que uns 3 meses
1: de trampo. Bom demais, bom demais. Ó,
5: é, benção, viu?
1: Boa sorte pra você, tá?
5: Obrigado, viu?
1: Vamos jogar os dedos?
2: Joga aqui.
1: Stop!
2: Wilson foi ignorante, eu vou começar pelo Quixaba, que foi bem simplesinho e humilde. Não, eu vou começar pelo Wilson, porque é mais fácil de contar.
1: É fácil de contar.
2: 10 dedos, a gente já sabe que é Jota.
1: Jota, isso aí.
2: O Quixaba tem um dedo só, que vai dar K. Só que eu tenho mais dois. L, M.
1: Letra M, valendo! Tem na praia.
5: Pulou
1: uma flor.
5: Pô.
1: Tempero. Tem no banheiro.
5: Rapaz, não vai, né?
1: Desistiu, bicho. Se entregou.
2: Ai, que nervoso.
1: Deu uma dentro. Pois é, não acertou nenhuma.
2: Caramba. Ah, mas calma, ele ficou nervoso. Ficou nervoso.
1: É que na verdade é assim, ele começou a pular e depois ele desistiu.
2: Ah, mas...
1: Se entregou.
2: Ai, eu fiquei nervosa, me deu um desespero.
1: Por quê? Você queria responder por ele?
2: Dava vontade.
1: Se o tema era emagrecimento, ele pulou até suar.
2: Pulou, deve estar cansado agora. Mas o legal é que ele ganhou experiência. Claro, de uma próxima vez, talvez...
1: Ele acerte uma.
2: Dê menos frio na barriga.
1: Tá bom, então, segunda-feira a gente volta com...
4: 6.800 reais!
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2: Beijo, Thiagão. Deus abençoe.
1: Boa.

0: FM, a minha rádio massa, Jorge Mateus, o mundo é tão pequeno.
1: Vambora!
0: Vamos.
2: Farol.
0: Em homenagem à citação do Wilson a respeito das mulheres no frio.
1: No frio. Os negócios ficam duros.
2: Mas não é só mulher que o negócio fica duro, não, tá?
1: É, o das mulheres fica duro, dos homens fica murcho.
2: É nada. É, não,
1: eles sentem frio, eles ficam tudo
2: gatinho. Eu já cansei de ver colega aqui do trabalho, que eu já cansei de ver os faróis acesos porque eles estavam com frio. Ô, Wilson.
1: É verdade.
2: Eu queria conhecer a senhora, sua mãe.
1: Por quê?
2: Perguntar pra ela como que ela conseguiu.
1: Lá vem falar da minha cabeça.
2: Não, é da sua cabeça, não. Como que a sua mãe conseguiu a autorização do Ibama pra te criar?
1: É fácil. Antigamente, o povo tinha até macaco em casa, não ia ter um gorilinho assim.
2: Meu pai tinha. Dois miquinhos.
1: É. Morreram do quê?
2: Não sei, nunca contaram.
0: Sim, conversas paralelas. Amanhã vai ser Argentina ou Suíça?
1: Não, eu torço pra Suíça eternamente. A gente já sabe que a FIFA vai roubar pra Suíça.
0: Tá
1: bom.
0: Amanhã, todo mundo dos Alpes, não é isso?
1: É isso aí. Vem, Mirella, com Torcida Massa.
3: Sábado animado, hein, gente? Às 22 horas, horário de Brasília, teremos a última partida das quartas de final, Argentina e Suíça. Os argentinos vêm de dois jogos emocionantes. Depois de uma fase de grupos tranquila, com 3 jogos e 3 vitórias, a seleção precisou da prorrogação para derrotar Cabo Verde. Depois, contra o Egito, o drama foi maior. A equipe perdia por 2-0 até os 33 minutos do segundo tempo, quando conseguiu uma virada heróica, desempatando o jogo aos 46. A Suíça começou a competição decepcionando ao empatar com o Catar por 1-1. Depois, o time melhorou, venceu 3 partidas seguidas e se classificou nos pênaltis contra a Colômbia nas oitavas de final. A equipe tem uma defesa forte, só sofreu 3 gols. E isso é importante, já que do outro lado tem um dos melhores ataques da competição. Além de Messi, um dos artilheiros do torneio. As seleções já se enfrentaram 2 vezes na competição. Em ambas, a Argentina venceu. Em 1966, pela fase de grupos, vitória por 2-0. E em 2014, vitória dramática por 1-0 nas oitavas de final, com gol no final da prorrogação. E você, vai secar nossos irmãos ou vai torcer por eles?

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0: como é que falava antigamente? Vou chutar o pau da barraca, vou enfiar o pé na jaca. Muito bem, tem Air Fryer de presente. Vai começar o nosso enigma a partir de agora. E hoje tem música, complete a música. Ah, o pessoal tem gostado da brincadeira. A brincadeira já é sucesso aqui na massa. Você completando a música no 11-3509-9290 pode levar Air Fryer novinha para preparar suas receitas favoritas de forma rápida e prática. Além de, né, enfeitar a copa ou a cozinha, porque ela é linda, ela é muito bonita. Áudio curto com seu nome e a cantoria, né? Se você quiser já entrar cantando e falar o nome no final, fica melhor ainda, tá bom? Vamos lá pra saber qual música é, computador, que música a família Massa FM vai completar.
1: Olha,

0: partir daqui. Muito bem, tá valendo Air Fryer. 11-3509-9290. Complete a música. Abaixo da sua música, do áudio cantado, você vai colocar seu nome completo e o seu telefone, tá bom? Pra ganhar essa Air Fryer. Boa sorte pra você. Vamos começar com Felipe Araújo. Felipe Rodrigo. Gosta de rua.
1: Gosta de rua, né? Tá bom.

0: molhou o seu rostinho, molhou a barriguinha, molhou o seu pezinho. Aqui é a Patrícia quem tá falando, eu quero participar do sorteio. Boa noite, Dilson, beijão.
1: Beijo pra você, mas canta bem. Eu imagino esse pessoal dançando essa música antigamente. Eu lembro. Muito bem, oi.
2: 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O capitão mandou, ah. E o marujo se senhor. É isso aí, Dio, sou Felipe Rodrigues, motorista aplicativo, ligadão na maior, na melhor, na número um, na Massa FM.
1: Aê, muito obrigado pelo carinho da audiência. Quem mais vai cantar aqui? Oi!
3: Molhou seu peitinho, molhou a barriguinha, molhou seu pezinho, molhou todo o corpinho, deixa que eu vou te julgar. Balança pra lá, balança pra cá. Boa noite, Dilcinho, seu lindo!
1: Oi.
3: Um beijão, me coloca no sorteio da Surfry, lindão, tá? Uhum. Vou ficar esperando aqui pra ganhar, cruzar os dedos.
1: Isso!
3: Aqui é a Aline, motorista aplicativo, uma ótima noite pra ti, um ótimo final de semana pra nós. E é isso aí, sextou, beijão!
1: Beijo pra você também, mas canta bem, vai depois, quero ver dançando, vai mandar vídeo dançando!
4: Boa noite, Dilson, tudo bem? Bem, aqui quem fala é Yasmin Viechas, e a continuação da música é assim: molhou o seu roxinho, molhou a barriguinha, molhou o seu pezinho, molhou todo o corpinho, deixa que eu vou te enxugar. Um beijão, Dilson! Me bota no sorteio.
1: Beijo, boa sorte pra você, meu amor. Olá, quem é?
5: Boa noite, Rádio Massa. Tudo bem, Dilson? Como você tá?
1: Tudo bem.
5: Camila. É, o resto da música é: molhou o seu rostinho, molhou a barriguinha, molhou o seu pezinho, molhou todo o corpinho, deixa que eu vou te pegar. Balança pra lá, balança pra cá. E é isso aí. Sextou, boa noite.
1: Aí, sextou ao clima de tchacabum.
6: Sacudiu, tremeu, treme sem parar. Essa é fácil. Grande abraço aí, boa noite.
1: Abraço, boa noite.

Você complete a música no 11-3509-9290. Boa sorte pra você. Bobeou, a gente pimba. Edson Hudson.

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0: Boa noite, Gilson. Aqui é a Eliane. E a música é: molhou o seu rostinho, molhou a barriguinha, molhou o seu pezinho, molhou todo o corpinho, deixa que eu vou te enxugar. Quero ganhar muito air fry. Beijos.
1: Beijo, boa sorte pra você. Um montão de talentos aqui na massa, né?
2: Molhou o seu rostinho, molhou a barriguinha, molhou o seu pezinho, molhou todo o corpinho, deixa que eu vou te enxugar. Balança pra lá, ei, balança pra cá, sacudiu, tremeu. É João Henrique, bota meu nome no sorteio, quero ganhar esse prêmio abençoado. Tô precisando.
1: Amém.
2: Minha rádio é massa.
3: Ele não vai, não.
1: Quem que foi, velha? Vai. Se ele tiver sorte, ele ganha. Oi.
4: Molhou o seu rostinho, molhou a barriguinha, molhou o seu pezinho, molhou todo o corpinho, deixa que eu vou te enxugar.
1: Te enxugar, gostei. Beijo pra você, meu amor.
5: Molhou o seu rostinho, molhou a barriguinha, molhou o seu pezinho, molhou todo o corpinho, deixa que eu vou te enxugar. Fernando de Gravataí, me coloca no sorteio. Um beijão, Redimar.
1: Beijo, Fernando. Aí eu tô todo molhado. Um monte de gente vem me enxugar aqui. Me molhei aqui.
6: Olha a onda, olhou nos seus pezinhos, olhou no seu rostinho, olhou no seu corpinho. Olha a onda, onda, onda. Maria.
1: Aí, Maria, beijão pra você, muito obrigado. Pois é, tava tomando água aqui, derramei um pouco de água aqui na camisa, né? Oi.
7: Oi. Oi, boa noite, meu nome é Júlia. Estou participando do Enigma que vai tiver hoje.
1: Você vai cantar?
7: Molhou o seu rostinho, molhou a barriguinha, molhou o seu pezinho, molhou todo o seu copinho, deixa que eu vou jogar. Balança pra cá, balança pra lá, sacudiu o a minha rádio massa.
1: Que isso, a Julinha, toda fofucha cantando. Muito bem, gostei. Julinha do céu, não acredito. Ficou ótimo, parabéns, Julinha, um beijo pra você, oi.
8: Manda lá um abraço pros piadocinhos lá, pro Michael, pro Bruno e pro Diego, que estão fazendo um peixinho na brasa.
1: Manda esse peixe pra cá, daqui a pouco tem muito mais, complete a música no Enigma.
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20: Tamo de volta na nossa sexta-feira. Vambora, boa noite.
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quem canta os males espantam. É, eu não canto bem, mas pelo menos os males eu espanto. Agora, eu vou te contar uma coisa. Com essa brincadeira aqui que a gente tá fazendo no Enigma, quanto talento a gente não tá descobrindo aqui, gente? Mas é muito talento. Não é da família Massa? Você não acha? 11-3509-9290, Air Fryer de presente, já viu? Já tem resultado. Essa Air Fryer é novinha, tá na caixa. É um sonho de consumo, não é? Vamos ganhar? É mesmo? Então grava teu áudio completando a música.

0: molhou seu rostinho, molhou a barriguinha, molhou seu pezinho, molhou todo o corpinho, deixa que eu vou te sugar. Balança pra lá, balança pra cá. Valeu, Raquel, quero participar do sorteio.
1: Obrigado, Raquel, um beijo pra você, canta demais.
2: Molhou seu pezinho, molhou sua barriguinha, molhou seu umbiguinho. Sou Nilzete, parecida com a Paz Araújo.
1: Canta muito, a Nilzete canta rap também, né? Ela é a rapper da massa.
3: Oi, Tedilson, Astrid. Então, a sequência da música é assim.
1: Como é
3: molhou
1: que é?
3: O seu pezinho, molhou a barriguinha, barriguda, molhou todo o copinho, ai que eu vou te pegar. Balança pra cá, balança pra cá. Sacudiu, tremeu, balança sem parar. É isso aí, quero muito participar. E ganhar essa
1: muito bem, um beijo pra você, meu amor. Oi.
4: Molhou o seu rostinho, aê. Molhou a barriguinha, molhou o seu pezinho. Eu sou a Elaine Dunn, quero participar do sorteio. A rádio é massa.
1: Obrigada, Elaine Moreco. Quem mais?
5: Molhou o seu rostinho,
1: olha
5: molhou
1: lá.
5: A barriguinha, molhou o seu pezinho. Desde que o seu corpo eu vou enxugar. Fábio, que já Sara Dilson.
1: Valeu, Fábio. Parece que tinha alguém fazendo construção lá perto do Fábio que ouviu as pancadas de martelo. Oi.
6: 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Balança pra lá, balança pra cá, sacudiu, tremeu, treme sem parar. Eu quero ganhar o Efraim, sou Tereza de Minas Gerais.
1: Muito bem, Tereza. Tereza canta bem também, as mineiras cantam bem, oi.
7: Molhou o seu rostinho, molhou a barriguinha, molhou o seu pezinho, molhou todo o corpinho, deixa que eu vou te enxugar. Mari, remando seu.
1: Obrigado, Mari. Um beijo, a Mari é uma fofura. Oi.
8: Boa noite, meu nome é Carolina. Molhou o seu rostinho, molhou a barriguinha, molhou o seu pezinho, molhou todo o corpinho, deixa que eu vou te enxugar.
1: É que é pra
8: minha rádio é massa.
1: Beijo.

No amor não adianta você achar que as coisas vão sempre a favor da maré. Você pode esperar que sempre o grande amor mesmo vem meio assim, na contramão. 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

é com Gustavo Mioto. Ai, não gagueja, Gil. Não gagueja. Muito bem. O pessoal cantando muito, muito obrigado. Né? A turma que manda o áudio cantando. Ó, fico super feliz com sua participação. Tá bom? Vamos lá pro resultado? Atenção, computador. Agora eu quero a música com um trecho que faltava. Vamos ouvir. Olha!

0: Massa FM, ouvinte da família Massa, parabéns, mais uma vez, parabéns, aí, muito bom.
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0: Vai sair a Air Fryer novinha na caixa, novinha em folha, atenção. É você, cruzando os dedinhos, fazendo figa, boa sorte. É sorteio entre todos que participaram. Aqui está ela, Ana Lígia de Castro Lima. Parabéns, parabéns, Ana Lígia de Castro Lima, 3847, final de telefone. Mais plausos, vamos aplaudir, gente, vamos aplaudir. É, mais plausos. Ai, ai, mais aplausos, aplausos pra você que participou com a gente, obrigado, né? Agora vamos fazer o seguinte, daqui a pouquinho tem a Voz do Brasil, durante a Voz do Brasil você manda um vídeo ouvindo a Massa FM, é verdade, pode aproveitar agora e já gravar, eu tô falando ainda, você já grava o vídeo com você, apareça no vídeo.

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24: Está no ar a Voz do Brasil. As notícias do governo federal que movimentaram o país no dia de hoje.
25: Olá, boa noite.
26: Boa noite para você que nos acompanha em todo o país.
25: Sexta-feira, 10 de julho de 2026.
26: Vamos ao destaque do dia na Voz do Brasil.
25: Meio ambiente.
26: Desmatamento na Amazônia cai em junho 30% em relação ao mesmo período do ano passado.
25: No Cerrado, houve queda de 5,3%, segundo dados do INPE, o Instituto Nacional de Pesquisas Espaciais. Luana Karen.
27: Os dados são do Sistema de Detecção de Desmatamento em Tempo Real, DETER, que emite avisos diários de desmatamento a partir de imagens de satélite.
26: Pesquisa Nacional vai avaliar a saúde dos brasileiros.
25: Entrevistadores do IBGE vão visitar 140 mil famílias. Graziele Bezerra.
28: Os entrevistadores do IBGE estarão identificados com crachá do Instituto, uniforme institucional e dispositivo eletrônico de coleta.
26: E hoje vamos falar sobre a lei de acesso à informação.
25: Na plataforma Informa BR é possível fazer qualquer pedido de dados e políticas públicas federais.
26: Quem explicou pra gente como funciona a ferramenta foi o secretário da Controladoria Geral da União, Marcelo Vidal.
3: A partir de agora, todo e qualquer pedido de acesso à informação, ele deve ser feito pela plataforma Informa BR, que disponibiliza ao cidadão uma ferramenta onde ele pode